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1: 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Ouça agora minha música com uma mensagem linda de fé do David Leonardo. 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Que...

Isaías 55. Porque os meus pensamentos não são os vossos pensamentos, nem são os vossos caminhos os meus caminhos, diz o Senhor. Porque como os céus são mais altos do que a terra, deste modo são os meus caminhos mais altos do que os vossos caminhos, e os meus pensamentos são maiores do que os vossos pensamentos. Não existe nada mais extraordinário na vida do que descobrir que existe um Deus no céu que se importa comigo e com você. Entre milhares de verdades que são passageiras, uma é para sempre. E conforme Jesus disse, tudo vai passar, mas a minha palavra jamais irá passar. E a verdade que está sobre mim e sobre você é que nós somos amados, amados por Jesus de maneira sobrenatural. E por mais que você seja criativo, por mais que você seja inteligente, os seus planos são pequenos demais perto daquilo que Deus tem para você. Os nossos planos são pequenos, os nossos planos são frágeis, mas os planos do Senhor são extraordinários. Os planos do Senhor são maiores do que os nossos. Os planos do Senhor vão além da nossa capacidade. Por isso, a minha palavra sobre você aqui nesse lugar é: coloque o pé e ele vai.

0: Massa FM, Gustavo Mioto com Ana Castela, princesa, aqui no nosso Domingão à Noite, 9:21. Gente, marque o horário, 9:21.
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0: ela já tá aí.
1: Massa FM, Diego e Victor Hugo desbloqueado aqui na Massa. Daqui a pouquinho vai começar o Minha Saudade é Você, pra você abrir o coração, pra participar também. Salva o nosso contato e vem com a gente. 11-3509-9290 pra você participar sempre que você quiser aqui da programação da Massa. Alexandro Pereira, bem-vindo, boa noite pra você, obrigado aqui pra todo mundo, viu? Diego, tudo bem? Boa noite. Alexandro Pereira, ou Alexandro Pereira, né, Alexandro? Tudo de bom? Olá, Suelen Fernandes, Márcia Regina está por aqui, né, Márcia? Tudo bem, Márcia? Trabalhando? Vai até 7 horas da manhã, pessoal do monitoramento, muito que bem. Bom trabalho pra você, obrigado, bem-vindo aqui. Seja uma noite e passe bem depressa, né? Estamos aqui começando daqui a pouquinho a semana junto com você também. Enfrenta a madrugada com o nosso companheiro da Massa, que começa às 11h50 da noite, depois do Minha Saudade é Você, aqui na Massa.
2: Tiago,
1: 9h42.
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0: Massa FM, a minha rádio massa, Sandy Júnior Imortal aqui no nosso finalzinho de final de semana e eu volto já já com mais uma edição do Minha Saudade é Você.
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Olá, tudo bem? Uma ótima noite para você. No ar, a partir de agora, mais uma edição do Minha Saudade é Você, para todo o Brasil, para todo mundo, pelo nosso site massafm.com.br, também pelo nosso aplicativo, tocando aquela música bonita, aquela música que é especial, de repente uma música que marca um momento especial da tua vida, de repente a música é especial para você, para essa pessoa que você ama de paixão também, e pode estar do seu lado hoje, nessa hora, e também de repente está distante, né? Você lembra com muita saudade. A gente tá aqui para aproximar essas pessoas aqui, para deixar essas pessoas do seu lado, mais próximas a você. Então fique à vontade para você abrir o seu coração e mandar mensagem para elas, lembrando a importância que cada um tem na sua vida. Certo? 11-3509-9290. Esse daqui é o WhatsApp da Massa pra gente conversar a partir de agora. Coloca pra gente o seu nome completo, abra o seu coração. Até às 11:50 da noite, eu tô por aqui junto com você. Muito prazer. Pra quem não me conhece, eu sou o Diego Luiz. Final de semana estamos sempre aqui na Massa, conversando com vocês, tocando música bonita e também tirando presentes aqui no nosso final de semana. Por falar em presente, no finalzinho do Minha Saudade, o presente de hoje é aquele nosso rádio retrô. Embora seja, se trate de um rádio retrô tecnológico, recarregável, é Bluetooth e você leva para onde você quiser, além de ser decorativo. Na sala da sua casa fica muito bonito. Rádio retrô. Para concorrer é só colocar pra gente o seu nome completo. Tô aqui esperando por você. Para começar tem Leonardo. Tudo me lembra você. Boa noite, que bom ter você também, claro. Aqui na Massa FM, mais um final de semana. Bora começar. Eu

0: Massa FM, Léo Magalhães, meu amor, voltou aqui no Minha Saudade, são 10 horas e 22 minutos. Quem tá por aqui já com rádio ligado, aqui junto com a Massa FM, aqui pelo nosso WhatsApp, 11-3509-9290, pra gente falar com vocês também aqui, encerrar bem o final de semana, daqui a pouquinho mais uma semana pela frente. Vamos lá começar a semana, né? Que seja uma semana repleta de conquistas para todos nós. Vamos lá começar. Eloá, tudo bem, Eloá? Um beijo, Eloá. Final de semana, como é que foi? Você tá bem aí? Sua família, tudo bem também? Vamos lá começar a semana junto com a massa, né, Eloá? Bom falar com você, como sempre, um beijo grandão. Te abençoe, bem-vinda. A Fátima Pauline tá com a gente, quero mandar, ou melhor, quero ganhar o Rádio Retrô, não é? E mandar um oi também para as meninas da Confecção Atlântica. Terceiro turno a gente trabalha e estamos aqui todos os dias com vocês da massa também. Então, Fátima, tudo bem, Fátima? Conexão, cadê? Confecção. Confecção Atlântica. E as meninas da Confecção Atlântica, junto com a Fátima aí, pessoal do terceiro turno, vocês estão bem? Tá tudo certo? Bom trabalho, obrigado aqui pela sintonia com a gente, pela audiência de vocês também, viu, meninas? Um beijo. Alexandro Pereira, tô aqui trabalhando com vocês da massa e com o amor da minha vida também, que é a Renata Siqueira. Tudo bem, Rê? Valeu, casal, obrigado. Olá, tudo bem, Diego Luiz? Boa noite, sempre juntos por aqui também. Ronaldo Fernandes, acompanhando vocês da massa. Bem-vindo, meu querido Ronaldo. Silvana Rezende Peixoto, que Deus abençoe sempre vocês. Trabalhando aqui na Praça de Pedágio, junto com vocês da massa. Tudo bem, Silvana? Muito frio por aí, Silvana? Como é que tá? Frio em muitas e muitas regiões aqui do Brasil, né? E onde você tá agora? Tá muito frio também? Tá bem agasalhada aí nesse posto de pedágio? Silvana, Silvana, um abraço. Andrea, tudo bem? Bem-vinda. Quero mandar um beijo e abraço especial pro meu esposo, Rafa Pereira, e dizer que eu amo muito. Bruna Borim, quero mandar um boa noite especial também pro meu marido, Marcos, falar que eu amo muito ele e dedicar aquela música do Marcos Ibellucci, Sonho de Todo Casal. Marquei para vocês e vou tentar colocar daqui a pouquinho também para tocar aqui na programação da massa. Certo? Você pode mandar o seu recado também, tem pessoas novas por aqui ouvindo a massa. Caso seja a sua primeira vez também com a gente, coloca para mim, se possível, aqui essa observação para falar com você, tá bom? 11-3509-9290, aí você já vai mandar mensagem, escreve também o seu nome completo, que eu vou colocar você para concorrer ao nosso rádio retrô, aqui do meu ladinho, inclusive. Bonito esse rádio, hein? Se eu pudesse, eu levaria para casa, confesso. Mas é para dar de presente para vocês. Então coloca o seu nome completo, que eu volto já já, e até às 11:50 da noite eu tô aqui junto com você no Minha Saudade.
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0: Até às 11:50 da noite, com a sua mensagem, com seu recado especial para você que abre o coração. Obrigado, como sempre, por estar por aqui também. Daqui a pouquinho mais uma semana começa, né? Para quem vai ficar por aqui também, a Massa FM tá junto com você a semana inteira. Manhã, tarde, noite, semana, final de semana, madrugada também, com a nossa companhia da Massa. Que vai começar às 11:50 da noite. Para você conversar com a gente, marca o nosso WhatsApp aí também, para você ganhar presente, para você pedir sua música, para você mandar o seu recado, para você participar de promoções também aqui na Massa. A gente tá contigo. 11-3509-9290. Você anda aproveitando bem o seu tempo aí? Você busca aproveitar bem o seu tempo? Você fala assim, não, trabalho muito, minha vida é só trabalho, casa, casa, trabalho, fico sem tempo pra nada. Mas quando você chega em casa, tua família, você aproveita o tempo lá com a tua família? Com a tua esposa, com teu esposo, com teus filhos, com os amigos? Você busca cuidar de você? A gente precisa disso, né? A vida não é só trabalho, não. Não é só problema, não. Problemas todos temos, mas tem também aquilo bom, aquelas coisas boas da vida para você aproveitar. Todas essas pessoas que eu acabei de citar, por exemplo, você anda aproveitando essas pessoas? Você anda valorizando o tempo que você tem? A gente precisa pensar sobre isso. Sobre valorizar o tempo que a gente tem. Se a gente soubesse o dia e a hora que as coisas acabam, talvez a gente abraçasse um pouco mais forte quem a gente gosta, quem a gente admira, aquela pessoa que a gente ama. Talvez a gente ficasse mais tempo, talvez a gente ouvisse com mais atenção e talvez a gente dissesse tudo aquilo que a gente vive guardando, às vezes por medo ou até por orgulho. Talvez a gente parasse de adiar esses encontros e de tratar como rotina, de repente, aquilo que na verdade é um grande milagre, porque quando você sabe que algo vai acabar, você aprende a cuidar melhor enquanto essa coisa ainda existe. E a gente acaba vivendo às vezes como se tivesse tempo, um tempo infinito, mas na verdade é que quase tudo que mais importa na vida é muito frágil, é muito passageiro e às vezes é bem raro. Então eu acho que o melhor que a gente pode fazer é o seguinte: viver, mas viver o agora. Tem alguém para você amar? Ame agora. Tem alguém para você perdoar? Perdoa agora. Tem alguém que você quer dizer um eu te amo? Diga isso agora. Alguém que você tem que falar assim, fica. Diga para essa pessoa, fica agora. Alguém que você precisa agradecer, como por exemplo, obrigado por existir. Obrigado pelo que você tem feito e muito obrigado pelo que você fez e faz na minha vida. Diga isso agora. E tudo isso por quê? Porque no final, não dói tanto o que acabou. Dói mais o que a gente deixou de viver, achando que ainda tinha tempo. Porque no final, não é sobre quanto tempo a gente teve. No final das contas, é sobre o que a gente fez de fato com o tempo que a gente tinha. Quer abrir o seu coração também? Quer falar tudo isso e muito mais para essas pessoas importantes para você? Tô aqui te esperando até às 11:50 da noite com Minha Saudade a Você aqui na Massa FM.

Massa FM, Luan Santana, te vivo aqui no Minha Saudade, com seu recado por aqui. Tem tanta mensagem legal, como sempre, aqui na Massa. Pessoas novas por aqui também com a gente. Olá, tudo bem? Boa noite. Adoro ouvir vocês. Primeira vez por aqui. Uma semana abençoada pra você. Muito obrigado. Cadê seu nome nessa mensagem aqui? Deixa eu ver se encontro o seu nome. Elizabeth Santos. Tudo bem, Elizabeth? Que bom falar com você. Que prazer te conhecer, Elizabeth. Boa semana pra gente, viu? Um beijo grande, Elizabeth Santos. A Carmen Fernandes tá por aqui também. Um beijo especial pra você. Obrigado pra você também. Tô aqui te ouvindo na massa. Carmen, prazer. Boa noite. Vera Sena, tá tudo certo aí, mulher? Primeira vez que eu participo também, mas ouço direto vocês. Eu sou o Massa FM, então um beijo grande, bem-vinda por aqui, aparece mais vezes, hein, Vera? Boa semana pra você, tudo de bom. Olá, tudo bem? Boa noite pra vocês. Diego Luiz, boa noite. Tô aqui, quero concorrer também a esse rádio retrô. Pra dar de presente pro esposo, é isso? 30 anos de casamento, de unir. Tudo certo? Um abraço, boa sorte pra você também. Mas ó, pra você concorrer esse rádio retrô, você vai mandar mais uma mensagem pra mim e vai me escrever o seu nome completo. Não pode faltar completo bonitinho aqui pra nossa produção daqui a pouquinho. Vem com resultado.

bom? Um pouquinho antes das 11h50 da noite vai ter resultado. E o presente de hoje é um rádio retrô aqui da Massa, completo, recarregável, você leva para onde você quiser e ainda é decorativo. Bonito esse rádio aqui, muito bonito. Manda de novo a sua mensagem para mim, tá bom, Deonir? Fernando Rosa tá com um love aí também, ouvindo Minha Saudade. E o nome do seu mozão? Manda pra gente quando você puder. Um abraço, boa noite, logo mais boa semana pra você também, obrigado. Olá, tudo bem? Boa noite. Ricardo tá aqui querendo fazer novas amizades, é o Ricardo Neves. Aproveita, o Ricardo, e passa no nosso Instagram. O Instagram da Massa, @massafmoficial, tá bom? Elaine, bem-vinda, boa noite. Olá, tudo bem? Diego Luiz, boa noite. Quero concorrer esse rádio retrô, como que eu faço? É só mandar pra gente o seu nome completo. Tô aqui torcendo por vocês também. A Fabi tá junto com a gente, 8410 é o final do telefone, boa noite. Bem-vinda, Fabi. Diego Luiz, tudo bem? Boa noite. Tô aqui com o mozão ouvindo Minha Saudade. Manda abraço pra gente. Luiz Carlos e a Solange, bem-vindos. Boa noite. Obrigado pelo carinho também, pela sintonia. Pessoal que tá ouvindo a Massa com o nosso aplicativo ligado aqui. Tudo de bom pra vocês. Para você baixar no seu sistema Android, iOS também, você baixa facinho. De repente, tá ouvindo a Massa em algum lugar que ainda não tem, ou quer ouvir a Massa, vai viajar, vai passear em algum lugar onde ainda não tem a Massa FM e você ouve a gente pelo nosso aplicativo e também através do nosso site massafm.com.br. Quer mandar o seu nome completo? Escreve aqui 11-3509-9290. Minha Saudade, tem muita música boa para você curtir aqui no domingo à noite. Guilherme Santiago, som e imagem. Boa noite.

0: Massa FM, a minha rádio massa, Guilherme Santiago, som e imagem na minha saudade, que segue até as 11:50 da noite. A gente volta já já.
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Massa FM, Marília Mendonça vira homem aqui no Minha Saudade. São 11 horas e 17 minutos até as 11:50 da noite. Eu tô aqui junto com você em mais uma edição do Minha Saudade. Às 11:50 para você que enfrenta a madrugada. Tem uma baita de uma companhia que é o nosso companhia da massa, trazendo alegria aqui nas nossas madrugadas. Tem tema, claro, muita música e tem o principal que é você aqui sempre no talento, junto com a Massa FM. Vamos aqui pro nosso WhatsApp, 11-3509-9290, para falar com você. Tudo bem, gente? Boa noite. Essa é a minha primeira vez participando, mas estou sempre ouvindo a Rádio Massa. Sou argentina. Olá, buenas noches. Bem-vinda por aqui, cara, é seu nome? Viviana da Silva. Tudo bem, Viviana? Que bom falar com você, mulher. Prazer te conhecer, viu? Por aqui. Aparece mais vezes pra gente falar com você também, escreveu direitinho o seu nome completo. Muito que bem, Viviana da Silva. Argentina, nesse momento, você está na Argentina ou você mora no Brasil e acompanha a massa aqui pelo rádio? Me conta aqui que eu sou curioso. Um abraço em todo mundo aí pra você também, pra sua família, viu? Bem-vinda. Wilson Santos, tudo bem? Tá com Ana Maria. Estamos juntos há 22 anos e sempre ouvimos vocês da massa. Um grande abraço, muito obrigado para você também, um forte abraço. Vanessa Garcia, tudo bem? Adoro vocês da massa. Quero que mande um alô para mim e muito obrigado pelas palavras. Gostei muito da mensagem que você leu um pouquinho mais cedo hoje. Gostou, Vanessa? Temos que aproveitar a vida, não é não? Curtir momentos especiais, muito importante, Vanessa. Você pediu nosso Instagram, primeiro segue o da Massa FM, @MassaFMOficial. Meu nome é Diego Luiz, então tá como Diego L Rádio, tá certo? Diego L Rádio. Beijo pra você, Vanessa, vou te seguir de volta por lá. Sival Lourenço Moreira, tudo bem? Colando com vocês da massa em mais uma madrugada daqui a pouquinho, que seja abençoada. Há de ser. A semana também. Solange de Oliveira Gomes, tudo bem, Sol? Um beijo pra você, Sol, bem-vinda. A Daiane tá com a gente, com o Rômulo, passando pra lembrar o quanto eu te amo, tô morrendo de saudade, te amo muito. Você foi a melhor coisa que aconteceu na minha vida. Obrigado, Daiane, dá um abraço no Rômulo também. Eduardo com a gente, acompanho vocês todas as noites e tô aqui com o rádio ligado, também ouvindo vocês da massa, muito obrigado. Diego Luiz, tudo bem? Boa noite. Várias mensagens, leia meu recado. Simone, tudo bem, Simone? Fique brava não, Simone. Tem muita mensagem por aqui, acabei de ver seu recado também, bem-vinda, viu, Simone? Tudo de bom. Cadê? Simone Victorino, muito que bem. Um abraço, viu? Bom falar contigo. Olá, tudo bem? Cleiton Marchiori, aqui ouvindo vocês da massa, adoro a Massa FM, tá no Rio Grande do Sul, muito frio, inclusive, no Rio Grande do Sul, pessoal do sul do país, sudeste também, muitas regiões com muito frio, muito obrigado. Romualdo Cristiano, tudo bem? Olá, tudo bem, Adriana? Tô junto com vocês da massa, obrigado, Adriana, um beijo pra você, obrigado pelo carinho, tá? Diego Luiz, tudo bem? Boa noite, tô com você no Insta, cadê seu nome? Stephanie, eu lembro de você, Stephanie, falei com você ontem, inclusive, não foi? Muito obrigado. Cadê a nossa amiga argentina? Respondeu nossa mensagem aqui, a minha pergunta. Viviana da Silva, estou morando aqui no Brasil, está gostando? Te gusta ou não? Eu não abro espanhol, então já viu, né? Mas que bom falar com você, obrigado. Olá, tudo bem? Boa noite pra vocês, a massa. Tô aqui também ouvindo vocês e quero muito ganhar esse rádio retrô. O seu nome não tá aqui, só tá Letícia. Letícia, escreve o seu nome completo. Eu coloco você pra concorrer também, não pode faltar, viu, Lê? Nome completinho, bonitinho, Letícia. Rádio retrô, Bluetooth recarregável, você leva pra onde você quiser pra ouvir a massa e, claro, também a sua música preferida, as suas músicas preferidas por aqui. Mas, Letícia, não pode faltar o seu nome completo, tá bom? Ana Beatriz Pereira Conceição, tudo bem, Ana? Como é que você tá? Flashback anos 90, aqui sua mensagem completa, né? Obrigado, viu? Para você também, essas músicas que você pediu pra gente pra animar a sua noite, Marília Mendonça, Que Você Viu em Mim, a música é bonita demais, eu gosto.
Daniel Marques acabou de chegar também, tem muita mensagem legal, até às 11h50, eu sou o Diego Luiz e tô aqui junto com vocês. 11-3509-9290 para você participar, não apenas durante o Minha Saudade, mas durante toda a programação da Massa FM, além de ouvir pelo nosso site massafm.com.br. Obrigado por tua sintonia. Tribalistas aqui na Massa.

0: Massa FM, a minha rádio massa, tribalistas, velha infância na minha saudade. A gente volta daqui a pouquinho e seguimos por aqui até as 11h50 da noite. Então não sai daí que eu tô voltando daqui a pouquinho.
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Com seu recado por aqui no WhatsApp da Massa, online 24 horas por dia, 11-3509-9290. Pra gente falar com vocês, daqui a pouquinho a gente vai encerrar esse programa que volta amanhã, aqui na sua semana, segunda-feira começando. Vamos entrar no dia 14, né? 14 de setembro de 2026. A Massa FM vai estar com você durante toda a sua semana. E começando bem com o nosso companheiro da massa, Cezão, Cazão vai estar por aqui. O nosso querido Cazão vai estar apresentando hoje, com tema, com música, com você por aqui também, você que enfrenta a madrugada. Uma baita companhia para você ficar junto com a gente. Começa às 11h50. Quem tá aqui no WhatsApp, ó? A nossa amiga da Argentina, Viviane. Vivi, tudo bem, Vivi? Até perguntei se você mora no Brasil, tá na Argentina com a gente, aí como é que tá? Como tá essa vida, né, Vivi? Gostei tanto do Brasil que não quero mais voltar pra Argentina. Eu também não falo muito bem português, não. Ah, não, você vai mandar um áudio pra gente então, né? Então manda um áudio aqui com seu sotaque espanhol que dá um brilho, dá um talento especial isso aqui, Vivi. Você mora em qual região do Brasil? Depois você conta pra gente, tá? Seja muito bem-vindo ao Brasil, então, nossa amiga da Argentina. Thiago Lopes, tudo bem? Tô com vocês aqui junto com a minha morena, 12 anos, sempre ouvindo vocês, tudo de bom pra você e pra tua morena também. Aldemar, tudo certo aí, Aldemar? Sou segurança, vou até às 6 horas da manhã com vocês da massa. Abraço no seu amigo também, que é o Alessandro, motorista da prefeitura aí na tua região. Juliana, tudo bem, Ju? Tô bem também, Juliana. Obrigado pela tua mensagem aqui, né, Juliana? Me acompanha há um bom tempo, inclusive, né, Ju? Cadê o seu texto aqui, Juliana? Deixa eu tentar colocar seu texto aqui no ar. Lê meu texto. Te mandei semana passada, você não leu. Fiquei brava com você. Não fica brava, Juliana. Tem muita mensagem por aqui. Infelizmente, às vezes, não dá tempo. Mas a tua mensagem tá por aqui, eu vou ler o teu texto. Texto que fala sobre a vida que não espera, inclusive. De fato, a vida não espera. A gente pisca. Lá se vão os anos, se vão os planos e também se vão as pessoas. Um dia estamos brincando na calçada, no outro dia segurando boletos, engolindo lágrimas em silêncio. Crescer é bonito, mas também é pesado às vezes, né? A gente vai colecionando saudades, palavras não ditas, memórias que doem, mas também que aquecem ao mesmo tempo. Vivemos na pressa, querendo chegar, querendo conquistar, querendo provar, mas quase sempre a gente esquece de viver o agora. E é no agora que mora tudo o que mais importa para todos nós. É no agora que está o olhar de quem a gente ama, aquele café com um baita de um sorriso, a mão que aperta a sua quando o mundo simplesmente desaba. Então, o recado é o seguinte: não se perca tentando ter tudo. Busque ter o essencial, que é presença, é verdade, é afeto e também gratidão. No final, a vida não se mede em conquistas, mas em momentos que fizeram o coração respirar um pouco mais devagar. Minha linda, obrigado pelo texto aqui, muito bonito, viu? Ó, beijo pra você. Bruno Marrone. Não faz...

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1: Massa FM, a minha rádio Massa. Eduardo Costa, saudade, pra encerrar o Minha Saudade de hoje, com um presente muito massa aqui no nosso final de semana, que é o nosso rádio retrô, recarregável, portátil, tem conexão Bluetooth também pra você colocar com seu aparelho celular, e vamos nessa, né? Pra ouvir tua música preferida, pra você ouvir a Massa FM também, muito mais. Alexandre Viana. Tudo bem, Alexandre? 6813 é o final do seu telefone. Se deu muito bem aqui na Massa. Você vai esperar amanhã cedinho o contato da produção da Massa FM. A gente agenda direitinho para você passar por aqui e levar o seu rádio retrô para casa. Tem sorvete aqui também na recepção, tem pirulito, tem café. Vai ser muito bem recebido por aqui. Tá certo, meu querido Alexandre? Um abraço, boa semana para você. Gente, boa semana para todo mundo. Eu sou o Diego Luiz, volto a falar com vocês no próximo final de semana. O Casão já tá por aqui, feliz da vida, para comandar mais uma edição do nosso Companhia da Massa. Até que horas que vai, Casão?
2: 4.
1: É às 4 horas da manhã. 4 horas da manhã. Para começar bem a tua semana. Gente, um beijo grande.
3: Se
1: tchau.
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1: Ai, que delícia.
0: Opa, e aí, meu, tá tudo bem com você? Que legal, vem pra festa com a

0: que gostoso!
1: É uma delícia, bebê! E aí, um beijo! Aí, eu quero outro! Eu quero outro! Oh, delícia! Ah, mais um, mais um! É isso aí, estamos chegando, senhoras e senhores, e esse auditório! Auditório! Auditório! Hey, hey, auditório! E aí? Olha só, daqui a pouquinho temos nossos temas polêmicos. Tem a sua participação pelo 11-3509-9290. Como é que você está, bebê? Hã? Eu sempre digo, para você que gosta, indique para os amigos. Se você não gosta, indique para os inimigos. Ah, chega junto com a Companhia da Massa até as 4 da manhã. Esse é o palco mais democrático do rádio brasileiro. E claro, você vai dar a sua opinião, a gente vai rir, se divertir, vamos nos emocionar. Afinal de contas, esta é a função do rádio, esta é a função da Massa FM. Emocionar as pessoas, fazer com que as pessoas se sintam bem, confortáveis. E claro, criando aquele círculo gigantesco de amigos. Tá certo? Bom, gente, é o seguinte, chega de blá, blá, blá, blá, blá, blá, blá, blá, blá, e vamos de musical, musical, musical, musical. Pare! Eu sei, calma, meu brother, você tá com pressa, por quê? Pare! Tá bom, meu filho, eu já sei.
2: Você me chamou, Corrinha.
3: Você, chamei.

0: Você via meu, opa, muito bom dia. Vamos lá, agora meia-noite, 6.
1: Eita! Nossa, eu acordei com uma dor nas costas. Deixa eu estralar a minha coluna. Ai, ai, sarou. Agora sim.
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0: companhia da Márcia, meia-noite 14, tudo bem com vocês? Ótimo, muito bom, bom, bom, bom. Cascavel, tá ela, nossa deusa. Olha ela, olha toda poderosa. Silvana, tudo bem, Silvana? Você tá bem, menina? Silvana, como é que tá Cascavel? Menina, menina, vai ficar até as 4 da manhã. Bem, Rimpsi, viu? Bora lá, quem vai? Quem mais tá por aqui?
1: Ô, coisa linda, daqui a pouco as pessoas começam a se acalmar, como toda madrugada acontece. Olha,
0: gostei do coisa linda, muito bem, muito obrigado aí pelo coisa linda.
2: Fala, casão, bom dia, casão. Vamos junto até as 4 da manhã, casão, beleza? Estamos chegando aqui no Centro Paulo aí, um abraço, a minha rádio é massa.
0: Sério, meu irmão, boa, é isso aí, pessoal, vai chamando a turma aí. Tá? Gostaria de pedir. Ok, tá aqui a Beth. Oi, Beth. Beth, eu gostaria de pedir uma música. Stand by me. Stand by me. Beth, tá anotado seu pedido aqui, tá bom, lindona? Fica relax aí, viu?
3: Bom dia, casãozinho.
0: Oi.
3: Me ajuda com uma coisinha, meu amor.
0: Tudo bem.
3: Passando para desejar uma ótima semana, tudo tá? Bem. Família massa, um beijo.
0: Valeu, tá com uma voz de sono danada. Vamos lá, boa noite. Com quem eu falo aqui, ó? Jaci Soares. Oi, Jaci, tudo bem com você, Jaci? Ah, Jaci Soares está sempre conectada conosco. Muito obrigado aí pelo carinho. Por estar aqui participando do nosso companhia. Já temos o nosso tema, você vai participar pelo 11-3509-9290 e claro, vai ser muito gostoso a sua participação e eu tenho assim um tema bem interessante, eu quero saber a opinião de vocês, tá? O que vocês acham ou o que vocês fazem, tá certo? Isso é muito legal. Vocês gostam de Edson Hudson? Querem Edson Hudson? Então lá vai. Edson Hudson aqui na programação com o Amor Perfeito, o fruto do nosso amor. Eita, nós!

0: Massa FM, tem Edson Hilton, um amor perfeito por aqui. Essa música que fez muito sucesso com Amado Batista, vocês lembram, né? No hospital, na sala de cirurgia, pela vidraça eu via. Hã? Não é? Mas ficou bem com eles também, não ficou? É isso aí, deixa eu mandar aqui um alô pra Guaianazas. Oi, Graça. Graça, um beijão pra você, minha querida. Graça de Goianazes, que é fanzoca do Milionários é Rico, né, Graça? Ô, Graça. Você, Graça. Você, Graça, é uma graça. Você é uma graça, Graça. Bora. Você é de gás. Você, Graça, é maravilhosa, Graça. Muito obrigado.
1: Bora, casão. Bom dia, Juninho por cá.
0: E aí?
1: Boa noite. Vai botando marcha aqui no negócio de Castelo Branco, positivo?
0: Sério?
1: Vamos ali pra cima, ali, negócio de Mojimirim. Fazer um carregamento ali, positivo?
0: É o palco do momento, senhoras e senhores. Mais.
2: Bom dia, Casinho. Bom dia. Aqui Aldemar da G4, aqui na Serra, Espírito Santo.
0: Fala,
2: ouvinte irmão. Cativo da Rádio da Massa FM.
0: Sério?
2: E ofereço para meu grande amigo Jeff, lá do Hospital das Clínicas. E meu grande amigo Alessandro, que está de plantão lá na Prefeitura de Montanha, Espírito Santo.
0: Tá,
2: um grande abraço a todos os ouvintes da Rádio Massa FM. Ofereço também um abraço para todos os ouvintes aqui de Serra, Espírito Santo, principalmente do bairro Planalto Serrano. Bom dia, ouvinte.
0: Mandou bem. Mandou muito bem, sim, senhor.
3: Fala, Casão, queridão.
0: Oi.
3: Beijo pra ti. Assume de uma vez de vez esse programa.
0: Meu bem.
3: É Tamira de Porto Alegre. Beijo.
0: Não sei, tudo pode acontecer. Eu não sei, benzinho. Eu não sei o que está acontecendo. Vamos lá, quem mais está por aqui? Eu falo, Roberto.
4: Alô, Casão, bom dia. Um abraço.
0: E aí?
4: Sou o Roberto por cá. Saída aqui de Catanduva, interior de São Paulo, sentido São Paulo capital, hein? 12, carregadinho, hein?
0: Cê tá bom?
4: Toca um modão pra nós aí.
0: Você quer?
4: Goiânia e Paranaense.
0: Tá,
4: que é uma deles, hein?
0: Falou.
4: Beleza?
0: Um abraço. Deus te abençoe, obrigado. Bom dia, Casão, estou escutando aqui a Massa. Quem que é, hein? O Francisco, fala, Francisco. Francisco de Guarapuava. Fala lá, ligadão com a gente, Francisco. Alô, Francisco, Cassiane tá com a gente. Oi, Cassiane, tá com frio? Mas tá bom, tá com a massa, não é, Cassiane? É, Cassiane tá em Curitiba. Tá bom, Cassiane, um beijão pra você. Obrigado pela sintonia, obrigado por estar conosco. Quem mais?
5: Fala, Casão, bom dia.
0: E aí, chefe?
5: Uma semana abençoada pra você e pra todos os ouvintes aí, toda a galera massa. É o Fabiano de Paranaguá, estamos aí na rodagem. Eu vou até umas 2:30 da manhã contigo aí.
0: Falou.
5: Curtindo a massa.
0: Obrigado.
5: Valeu, Casão, até.
0: Falou, meu velho. Daqui a pouquinho você vai opinar aqui, porque tem um tema, né? Vamos lançar o tema aqui, ó.
6: Muito bom dia, meu grande amigo de fé, meu irmão camarada.
0: Ih, rapaz.
6: Amigo que mora no fundo do meu coração. Casão, do fundo do meu coração, desejo a você uma ótima semana abençoada. Que você possa começar a semana com o seu pé direito.
0: Certo.
6: Mas cuidado para não escorregar, tá bom?
0: Tá.
6: Ô, Casão.
0: Fala.
6: Que bom, cara.
0: O quê?
6: Olha, que bom ter você na nossa companhia.
0: Sério?
6: Que bom a Rádio Massa ter excelentes locutores, tá
0: obrigado,
6: bom?
0: Obrigado.
6: Através de você, eu mando um abraço a todos os locutores da Rede Massa.
0: Tá bom.
6: Vocês são 10, vocês são 1000.
0: Sério?
6: A moça fala que você é lindo. Eu acho que ela precisa usar óculos, hein? Pois de lindo, você não tem nada, meu amigo.
0: Você nem sabe, você não me conhece.
6: Lindo mesmo. É eu mesmo.
0: Você.
6: Verdade, eu sou muito lindo.
0: Nossa, é demais.
6: Casão, então, ó, um forte abraço a você. Um forte abraço a todos os ouvintes da Rede Massa. Ligadinho na Rede Massa.
0: Certo.
6: Seu grande amigo.
0: Tá.
6: Paulinho Faria.
0: Paulinho.
6: Jaú, interior de São Paulo.
0: Ô, Paulinho.
6: Aqui está chovendo de balde, meu amigo.
0: Tá bom. Paulinho, eu não sei se você é lindo, mas que você fala pra caramba, você fala, bicho.
7: Rapaz, fala mais que. Olha, eu vou te contar um negócio, hein, Paulinho? Você fala demais.
8: Por aqui, Cristiano e a Sara, sentido. Ortigueira Londrina. Oba. Nós estamos curtindo a massa. Nós queremos legal. Ouvir aqui uma canção. Zezé de Camargo, Zezé o que tiver Camargo. Aí no pente, que joga pra nós, pente. Porque nós dois aqui é um casal chona.
9: Bom dia.
7: Bom dia. Boa noite, boa noite. Você faz. Não tem sorteio agora, bem, tá bom? É a Ruth da Paixão Mendes. Ô, Ruth, tudo bem? Ela é de Três Lagoas, Minas Gerais. Muito obrigada pela sintonia, pelo carinho. Quem mais tá por aqui? Deixa eu ver.
10: Casão, onde é o Casão? Aqui é o Nilton da Brasilândia.
7: Fala, Nilton!
10: Ô, pai, tá com seringa carregada.
7: Fala, Nilton!
10: Bora lá, bora lá. Rádio Massa, bora, bora, bora.
7: Falou, Nilton! Nilton tá com nós. Valeu, Nilton!
11: Bom dia, Casão! Fernandinho da Transgostando por cá.
7: Aí, cara!
11: Manda um abraço pra nós, toda a galera que tá na rodagem.
7: Rodagem.
11: Tá eu, meu parceiro Lindolfo aqui, muito H2O. Passando aqui de Bala, agora de Castelo. Castelo Branco, o couro tá comendo, hein? Daqui a pouco, Baixada Sofrida.
7: Eita!
11: Bora que bora, beira que beira. Ei! Se der, toca um Mato Grosso aí pra nós.
7: É Mato Grosso.
11: Toca aí pra nós até... A música chama Enquanto Brilhar o Sol.
7: Tá bom.
11: Eu te disse.
7: Valeu.
11: Canta pra nós, casão. Manda pra nós.
7: Oi,
11: tudo de bom. Minha tudo rádio é massa.
7: Valeu, meu irmão. Aquele abraço, senhoras e senhores, em homenagem aos caminhoneiros. De todo esse Brasil que percorre de norte a sul, de leste a oeste, temos aqui caminhoneiro com o milionário José Rico. Um grande sucesso. Alô, atenção! Alô, Terezinha! Alô, atenção! Vamos receber milionário e José Rico. Alô.

0: Morte FM, tá aí, ó, Milionários São Sanrique, homenagem aos heróis do Brasil, os caminhoneiros, hein? Opa, cruzando esse Brasilzão de norte a sul, de leste a oeste. Muito bem.
1: Fala, Casão, seu doido, como é que você tá, tudo maluco? Bem? Fala comigo. Aqui é Sérgio Vigilante de Maringá. Estamos aqui até as 7 da manhã, Casão. Bora com nós, bora que bora. Vamos curtir essa rádio muito massa. Joga pra nós essa enquete aí, Casão, que nós matamos o peito. Manda esse trem aí, doido. Falou, Casão, aquele abraço.
0: Oh, chamou de doido, que isso? Poxa, eu sou tão legal, o cara me chama de louco.
2: Sem palavrão, hein, Casão? Olha lá, hein?
0: É, não pode ter palavrão, não. O pessoal se emociona, né? O pessoal se emociona, pelo amor de Deus.
3: Bom dia, Casão.
0: Oi,
3: bom dia aos ouvintes da Massa FM do Brasil.
0: E aí, beleza?
3: Por aqui, Piu Piu.
0: Piu Piu.
3: Mais um motorista aí na escuta do programa aí.
0: Piu Piu.
3: Saindo do Faxinal dos Guedes aí, Santa Catarina, em busca ali do São Francisco do Sul.
0: Falou, Piu Piu.
3: Estamos passando Canoinhas, Santa Catarina, agora nesse exato momento, o palco do momento. Se não der sono, nós vamos contigo aí até as 4 da manhã.
0: Tinha uma música.
3: Beleza? A minha rádio é massa. Manda um alô pra nós aí.
0: Falou, Pepeu.
3: Ah, se possível, Casão. Manda um alô aí pra galera do grupo lendário, grupo lendário. Informativo, grupo da turma da Bondio e o grupo União do Oeste. Quinta parte, Oeste Catarinense. Beleza?
0: Falou,
3: a
0: Piu
3: minha
0: Piu.
3: Minha rádio é massa.
0: Falou, Piu Piu. Aquele abraço, Piu Piu. Um abraço.
4: Bom dia, povo da massa.
0: Oi.
4: Aqui é o Beto aqui de São Paulo, de Araguá.
0: E aí?
4: Vamos aí, ó, pra mais um descarregamento e carregamento dos queijos aí, ó. Eu e o Alex aqui, ó.
0: Ah.
4: Minha rádio é massa.
0: Tô vendo o Alex, tô vendo o Alex. Fala, meu irmão.
5: Bom dia, Casão, meu querido.
0: Oi, bem.
5: É o Val aqui de Itapetininga.
0: Fala, Val.
5: Em nome do seu grande público LGBT.
0: Sério?
5: Da madrugada.
0: Tem isso?
5: Você podia tocar frente a frente pra mim, não?
0: Frente a frente?
5: Eu ia adorar.
0: É.
5: Obrigado, nossa rádio é massa.
0: Tá bom, queridão. Nossa, eu não sabia que eu tinha um grande público LGBT. É mesmo? É novidade pra mim, velho.
6: Fala, Casão.
0: Oi.
6: Minha rádio é massa.
0: Ei.
6: Fala comigo, bebê.
0: Tô com você, bebê.
6: Samuel.
0: Fala, Samuca.
6: Motorista aplicativo.
0: Fala, Samuca.
6: Moro em Passo Fundo.
0: Tô com você, bebê.
6: Rio Grande do Sul.
0: Sim, bebê.
6: Sempre ligado com a minha rádio massa.
0: Obrigado, bebê.
6: Sempre ligado aí contigo, hein?
0: Legal, bebê.
6: Na madrugada.
0: Tá bom,
6: final
0: bebê.
6: De semana, é direto.
0: É, então, bebê.
6: Escuta meu áudio aí, meu querido.
0: Eu tá aqui, bebê.
6: E...
0: Entendo.
6: Toca uma música aí pra nós, hein?
0: Tô tocando várias músicas.
6: Watch Azul.
0: Watch Azul, ó.
6: Desejo uma boa semana a todos da rádio, a todos os ouvintes. Manda um abraço pra todos os motoristas de aplicativo.
0: Opa!
6: E todos os demais que estão sempre na luta, hein?
0: Tá bom, querido.
6: Um abraço. Vamos. Minha rádio é massa.
0: Doente de amor, procurei remédio na vida noturna. Oh, a flor da noite em uma boate aqui na Zona Sul. Hã? Não sei que vocês estão rindo. Não sei que a música é assim. Procurei remédio na vida noturna.
3: Gostei dos piu-piu aí, Casal.
0: Então, irmão.
3: Tem um amigo meu aí que ele me manda áudio de 1 minuto.
0: Ah,
3: ele fala uns 100 piu-piu, mais ou menos.
0: Tem piu-piu? Fala aí, piu-piu. Peraí, irmão.
7: Bom dia. Aqui é o Jorge de Ponta Grossa.
0: Eita,
7: estamos no aplicativo. Um abraço para vocês também do aplicativo aqui de Ponta Grossa, Paraná, Brasil.
0: Eu tô rindo, que lembrei de uma coisa, já conto pra vocês. Por que que eu tô rindo aqui? Vamos lá então, fala, meu irmão. Fala, Osvaldo.
8: Bom dia, Casão.
0: Oi.
8: Bom dia, os ouvintes da massa. Carinho de Limo Regis, Santa Catarina.
0: Fala.
8: Daqui a pouquinho eu tô indo pra Santa Cecília trabalhar.
0: Olha só.
8: Minha rádio é massa.
0: A rádio é massa.
8: Carinho de Limo Regis,
0: tá bom, meu
8: Santa
0: irmão.
8: Catarina.
0: Tá bom.
8: Bora, povo. Segundo.
0: Cara, segundou bonito, segundou bonito.
3: Gostei dos piu-piu aí, Casão.
0: Eu vou contar uma história.
4: Ô, Casão, solta a enquete pra nós aí, Casão. O Alex tá doido pra saber essa enquete aí, Casão.
0: Tá bom, mas peraí, antes eu vou tocar uma música aqui. Peraí.
9: Bom dia, Casão, tudo bom? Aqui é o Cleiton, aqui de Nova Prata, Rio Grande do Sul.
0: Oi, bem.
9: Doutora Mescânia e Veco indo pra Vitória no Espírito Santo, carregadíssima.
0: Sério?
9: E adorei.
0: Gostou?
9: Ah, o pedido da colega aí, frente a frente, toca pra nós aí no Rio Grande do Sul. Aqui é terra de cabra,
0: Macho! É claro.
9: Beijo,
0: Cassão! Ah, um abraço, bebê! Até mais! Bom, vocês gostam, né? Uma bagunça. Bom, falando em piu-piu, eu tava aqui, né? É, eu lembrei de uma música. Peraí.
10: Ô, Cassão!
0: Oi!
10: Manda boa noite aí pra galera da Transgoçoana, tá toda na rodagem aí.
0: Já mandei!
10: A galera tá ligada na Rádio Massa aí, em busca da baixada, hein? Tanto
0: falei.
10: Subindo como descendo.
0: Alô!
10: Bora que bora, hein? Depois não esquece de eu tocar o Mato Grosso pra nós.
0: Depois!
10: Enquanto o sol brilhar.
0: Depois!
10: Bora!
0: Já falei duas vezes.
11: Não falei, Casão, que você tem bastante fã.
0: Hã?
11: Olha aí, presta atenção. Isso é porque não te conhecemos, hein?
0: Hã?
11: A sua voz é encantadora.
0: Ah, obrigado.
11: Por isso, as pessoas ficam tudo interessadas em você.
0: Vamos lá, então, gente. Isso é outra história. Atenção, fala, Zé.
12: Fala, bicho velho. Boa noite.
0: Beleza.
12: Zé Roberto, por cá, Pose.
0: Fala, Zé Roberto, Pose.
12: Saindo aí.
0: Saindo.
12: De Ponta Grossa. O destino é Amparo, São Paulo aí.
0: Tá bom.
12: Então aí, ligadinho na massa. Manda um abraço a todos os motores.
0: Já, motora?
12: E a turmada dos caminhões arqueados, hein? Oh, dos novela. Oh. Pose. Uma boa noite aí. Deus abençoe pra nós aí.
0: Falou, irmãozão. Aquele abraço. Peraí, eu vou soltar aqui a enquete.
13: Boa noite, Casão.
0: Oi.
13: Em homenagem ao Piu Piu aí.
0: Ah.
13: Toca aí o Biruleipe na área aí.
0: É o seguinte, eu lembrei aqui de uma música aqui do Piu, já que o Piu Piu, né? Peraí, Anderson, fala.
14: Rádio Massa, minha rádio é massa, hein?
0: Ah.
14: É isso aí, hein?
0: Vai aí.
14: Só na escuta aí.
0: Você tá bom?
14: Acelerando o cargueiro aqui na barriga de aço, hein?
0: Ô, barriga de aço!
14: Vai tocar uma música boa pra nós aí, de Amado Batista.
0: Opa!
14: Tamo com o carro, hein? Acelerando com dois pés, hein, mano?
0: Tá bom, meu filho. Olha aí!
14: Rádio Massa, tocando a música que o povo gosta.
0: Eita, nós! Deixa eu mandar aqui um alô pra Su. Oi, Su. Zana, tudo bem? É, Zana gosta de Vitor e Léo. Tá, Su? Tá anotadinho aqui, tá? Beijão pra você. Gente, é o seguinte, deixa eu... O Piu Piu mandou um alô. Eu lembrei de uma música aqui, não sei se você lembra dessa música aqui. Piu Piu de Marapendi, vocês lembram? Eu hoje vou me dar bem. Lembra dessa música, não? Quem lembra de Piu Piu de Marapendi? Lembra, não? Em homenagem a você, Piu Piu. E ao...
15: Eu hoje vou me dar bem.
0: Ó.
15: Eu hoje vou me dar bem. 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
0: Aí, ó.
15: Eu hoje vou me dar bem. Eu hoje vou me dar bem, é.
0: Que isso, gente boa?
15: Eu hoje vou me dar bem.
0: Segura, Piu Piu.
15: Eu hoje
16: aí vou... Aí nós ficamos ali, né, meu irmão? Ah. Jogando conversa fora, né? E todo mundo que passava dizia que a gente era um casal e coisa e tal. Sensacional, gente fina. Mas meu irmão, como a mulher falava palavrão, gente boa, que coisa feia. A mulher falava com a boca cheia de comida e cuspia no chão. Mas no começo tudo era lindo, maravilhoso, né? Mas de repente, meu irmão, caiu um tremendo temporal. Mas mesmo embaixo d'água, o nosso amor era mais gostoso. Aí o garçom trouxe a conta, aí.
17: Aí
16: então, gente boa, a mulher enlouqueceu. Ela dizia que quem pagava a conta era eu. Eu dizia que quem pagava a conta era ela. E ela dizia que quem pagava a conta era eu. Aí eu falei, aí o negócio é o seguinte, seu João, bro, eu não tenho dinheiro não.
18: Não tem dinheiro? Não é possível, não tem dinheiro? E o que é isso aí no seu bolso, hein,
16: meu amor? Nada. Sai fora, gente boa, sai fora. 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Aí, né, nós arrumamos uma tremenda confusão ali no botequim e saímos sem pagar, morô. Aí ficamos passeando ali pelas areias de Copacabana, né? Eu pensando cá comigo, hein? É o seguinte, esse Brutinho, gente boa, é muito bonitinho, moro? Eu acho que eu vou me amarrar. Aí eu falei assim com o Brutinho, Brutinho, o negócio é o seguinte, vem cá, mozinho. Nós temos aqui uma porção de tempo, né? Se beijando e coisa e tal. E eu ainda não tive tempo de perguntar qual é o seu nomezinho. Qual é, hein?
18: Meu nome é Valdemar Ferreira.
16: Que gente boa. Valdemar, meu irmão.
18: Valdemar Ferreira.
16: Não faz isso comigo, não, gente boa.
18: Valdemar.
16: Polícia, aí, segura o malandro aqui, gente boa, tá me assaltando.
18: Ô, Piu-Piu. Que isso, Piu-Piu? Dá um beijinho aqui, Piu-Piu.
16: Segura aqui o malandro.
18: Dá um beijinho, Piu-Piu.
16: O nome dela é Valdemar.
18: Vem casar comigo, Piu-Piu.
16: O nome dela é Valdemar.
18: Oh,
16: que tristeza.
18: Piu-Piu.
16: O nome dela era Valdemar, gente boa, não pode ser.
18: E dá um beijinho, Piu-Piu.
16: O nome dela
18: Piu-Piu.
16: É Valdemar. E eu me enganei, meu irmão. O nome dela é Valdemar, que danada aí. E o nome dela é Valdemar, que tristeza.
0: Que isso? O nome dela é Valdemar, gente?
19: Vamos parar de falar besteira e vamos trabalhar?
0: Ai, tá bom, vamos trabalhar, vai, vamos lá. Seguinte. A perguntinha de hoje é a seguinte, vamos lá, responda aqui no Companhia. Você é do tipo de pessoa que vive esquecendo tudo em todo lugar? Imagina, você esqueceu o celular no balcão do boteco, ou esqueceu na casa do amigo, ou esqueceu no trabalho, já pensou? É daquelas pessoas que nunca sabem onde deixou a carteira, a chave, o celular, enfim. Ou você é do tipo que não esquece nada e dificilmente já perdeu alguma coisa? Diz aí pra gente, atenção, o que você faria, ou você já fez, se encontrasse algum valor em dinheiro ou algo valioso? Imagina, você devolveria tudo, ou você devolveria só uma parte, ou nada. Pra você, achado não é roubado, é isso? Agora diga lá, você já perdeu alguma quantia em dinheiro ou algo bem valioso para você? Que você conseguiu recuperar ou não? Diga lá, conta pra gente, vai. Hã? E aí? Achado, né? Roubado? Imagina que você achou uma mala que tem lá R$1 milhão. Você devolve ou fica pra você? Vai na delegacia, devolve? Você é uma pessoa honesta ao extremo? Você costuma perder coisas valiosas? Ou até mesmo coisas assim, tipo celular, chave, carteira com dinheiro, cartão? Conta aí pra gente. Diz aí, ou você conhece alguém de repente seu cônjuge, ou alguém da família, ou um amigo que é meio distraído, perde tudo. Conta aí pra gente no 11-3509-9290, tá? Por que que eu tô fazendo essa pergunta? É o seguinte, um homem que arrematou um lote às cegas por $500 na Califórnia, encontrou uma fortuna em malas dentro de um cofre emperrado. Tinha um cofre lá, ele abriu o cofre, tinha uma fortuna lá. E após a descoberta, que ganhou repercussão internacional, o comprador fechou um acordo judicial amigável com os antigos proprietários. Ele foi atrás dos antigos proprietários legais do espaço e aceitou a recompensa de $1.2 milhão para devolver o restante do dinheiro de uma maneira pacífica. Ele achou a grana, mas ele foi atrás dos donos, né? Das pessoas responsáveis por esse dinheiro. E aí entrou num acordo lá e ganhou uma recompensa pela sua honestidade. Por isso estamos perguntando. E aí, conta pra gente, o que que você pensa, o que que você acha sobre isso? Essa é a enquete de hoje. Agora 12:43, tô aguardando aqui, quero saber o seu nível de honestidade. Conta pra gente. Mas tem que falar a verdade. Tem que falar a verdade, não vem aqui com cascata não, meu irmão. As marcianas aqui na programação do Companhia.

0: FM. Vamos lá então. Fizemos já a pergunta. Oi, bom dia, Casão. Bom dia pra você também. Quem que tá bom dia? É o Rufino. Fala, Rufino. Você tá bom, meu filho? Tudo bom, Rufino? Tudo bom também. Vamos lá então. Alô!
1: Bom dia, Casão.
0: Oi,
1: bem. É Nádia de Chapecó,
0: manda,
1: tudo
0: Nádia,
1: bem?
0: Tudo.
1: Ótima semana pra nós todos,
0: graças,
1: né?
0: Graças a Deus.
1: Casão, eu nunca perdi documento, nunca perdi algo de valor, né?
0: Sério?
1: Eu sempre fui muito cuidadosa com minhas coisas. Quando criança, encontrei carteira na escola, eu devolvi, meu pai me ajudou na época a encontrar a pessoa, né? E ultimamente, meio os últimos anos também, encontrei carteira na rua, documentos, eu sempre devolvi. É, aquilo que não é meu não me pertence, né? Então, se cada um tiver essa atitude de honestidade, né? A gente vai fazer um mundo um pouquinho melhor.
0: Tá bom.
1: Grande beijo pra você e pra todos que estão ouvindo.
0: Olha, muito obrigado aí, valeu, muito obrigado aí pela parceria, obrigado por estar conosco.
2: Ah, Casão, sim, meu amiguinho, eu sou besta até nisso, viu?
0: Então.
2: Até nisso, eu sou besta, uns anos atrás.
0: Ah.
2: Eu fui na Caixa Econômica fechar uma conta que eu tinha, eu disse pra moça, moça,
0: ah,
2: eu vou fechar minha conta.
0: E aí?
2: Eu vou sacar tudo que tem aí.
0: Oxi.
2: Aí a moça foi me dando dinheiro, rapaz, um pacote de dinheiro, eu pensei comigo, nossa, mas não é dinheiro, tá virando juro mesmo, eu deixei uma merreca de nada aqui, e olha o tanto de dinheiro que eu tô levando pra casa.
0: Então,
2: chegou em casa, eu pensei direitinho, eu falei, o quê? Eu vou lá devolver esse amuleto.
0: Ué, mas não era, erraram, é isso? Eu não entendi, erraram na conta e te deram dinheiro a mais, é isso? Ué, aí você voltou no banco e devolveu. Olha, tá bom?
3: Bom dia, Casano.
0: Oi. Fala, Rufino.
3: Menino da Moura, Rufino, por aqui.
0: E aí?
3: De folga hoje.
0: Opa.
3: Trabalho de serviço gerais no mercado da carne de Quixadá.

0: Cheguei lá, a moça tava desesperada atrás de mim, viu? Tava desesperada. Eu disse, moça, ó, de dinheiro não entendo nada. Eu disse que ia tu. Eu ia fechar minha conta, não foi? Então, o que tu me deu, eu peguei, tá aqui. Mas essa menina me agradeceu tanto, mas tanto.
1: Ah, ela errou. Tá certo. Parabéns. Aplausos. Ah, aplausos. Ela devolveu o dinheiro. Não ficou com a grana. Muito bem, assim é que é. É, foi certo, foi certinho, né? Foi muito bem.
2: Ih, casão, as mulheres querem o C. Ô, casão, isso é perigoso, hein?
1: O quê, velho?
2: Isso é perigoso, é assédio.
1: O
2: Você
1: quê?
2: viu a voz dela? Ela quer o C, casão. Casão, casão.
1: Ah, vai, para com isso, cara. Para com essas brincadeiras, vai.
2: Ô, casão,
1: oi.
2: A minha esposa já achou uma carteira lá perto de casa. A gente olhou, achou o endereço. Acho que tinha R$ 700. Era o dinheiro do rapaz fazer compra.
1: Ih, olha aí.
2: Mas foi lá na casa dele devolver. Ele queria ter dado um dinheiro pra nós, mas nós não aceitou, não. E outra vez eu achei uma também na praça lá.
1: Na praça?
2: Aí só tinha documento. Eu procurei o dono, ele queria saber do dinheiro. Falei, eu só achei a carteira, se tivesse o dinheiro tava aí. Já achei duas vezes, uma carteira tava com dinheiro, a gente devolveu, a outra não. Então quem achou primeiro que eu, né? Jogou o dinheiro, a carteira no mato e pegou o dinheiro do coitado.
1: Entendi.
2: Mas é isso aí. Se achar uma carteira, tem que devolver com tudo que tá dentro.
1: Gente, eu vi uma. É verdade, eu vi uma situação, não sei se vocês ficaram sabendo disso. O rapaz foi numa festa, acho que era numa quermesse, sei lá, e achou uma carteira. Ele achou uma carteira. Que ele fez? Se não me engano, ele foi pra casa dele e aí ele foi procurar de quem era o proprietário da carteira. Aí tinha lá um número de telefone e tal, ele conseguiu. Aí ele ligou pra tal pessoa. A pessoa ainda tava lá na festa, na quermesse e tal. Ele falou: olha, fulano, quem tá falando? Olha, é que eu achei a sua carteira e eu encontrei aqui um telefone, tô ligando pra você, quero devolver a carteira. Tem dinheiro, tem tudo aqui, eu vou devolver a sua carteira. E a mulher falou assim: ah, primeiro que ela foi super mal educada ao atender o rapaz. Primeiro aconteceu isso. Ela falou: ah, então vem aqui, ó, vem aqui na quermesse aqui, eu te espero. Tal, ela falou o nome dela, tal, ele o nome dele. Ele foi, tá bom, tá. Aí chegou lá e devolveu, encontrou a moça, devolveu. Vocês acreditam que a moça tava lá com o namorado, eles ainda brigaram com o rapaz? Aí ela brigava achando que o rapaz tinha batido, tinha roubado a carteira dela e tal. Ela falou: meu, tô devolvendo pra você, tá aí, documento, dinheiro. É que não sei o quê. O cara ainda quis levar uma com o rapaz. Quer dizer, fez o cara voltar pra trás, tava na casa dele, voltou pra quermesse, entregou a carteira e o casal ainda brigou com o cara. É brincadeira um negócio desse, cara? É um povo sem noção. É um povo tão estúpido, sem noção. Quer dizer, o cara achou a carteira, devolveu com o documento, com o dinheiro e ainda levou bronca. Ah, vai tomar banho, né, velho? Me revolta essas coisas, viu, velho? Eu fico revoltado, sério, pelo amor, viu?
3: Ô, Casão, cadê aquelas figuras da madrugada?
1: Sei
3: o Davi,
1: figura,
3: o Ricardinho Lalá, o seu fã.
1: Meu fã.
3: Só figura, Lau, cadê essas figuras, rapaz? Sumiu tudo.
1: Lau, não sei, querido. Bom dia, bom dia. Uma vez fizeram uma transferência, ô louco, de R$ 7.200. Na época era só pra ser 720. Devolvi e fiquei só com 720. Por mais que eu estivesse precisando na época, honestidade é tudo, disse a Cássia de Curitiba. Meu Deus, erraram no dígito aqui. Passaram 7.200, era só pra ser 720. Mas ela devolveu. Muito bem, Cássia, belo exemplo.
4: Bom dia, Casão, tudo bom? É o Ademir.
1: Oi.
4: De Blumenau.
1: E aí?
4: É, respondendo a sua enquete, Casão. Uma vez fui lá pegar um pagamento no banco, né? E eu fui contar e botei dentro da carteira. Na hora da saída, eu esqueci a carteira no local lá e vim embora. E
1: rapaz!
4: Botei o dinheiro da passagem de voo dentro do bolso.
1: Misericórdia!
4: E vim embora. Quando eu cheguei em casa, botei a foto da carteira.
1: Meu Deus.
4: Aí eu peguei meu vizinho e fui lá correndo lá.
1: Meu Deus do céu.
4: Aí expliquei a situação lá pro o guarda lá.
1: Sim.
4: O guarda correu na câmera ver, né?
1: Ah.
4: O que tinha acontecido.
1: E aí?
4: Né? E a carteira não tava mais naquele local.
1: Ah.
4: É, aí eles viram na câmera que o homem pegou, mas só que o homem se encontrava dentro.

0: do banco ainda.
1: Ah, é?
0: Aí eles chamaram a polícia veio e consegui recuperar meu dinheiro.
1: Graças a Deus.
0: Aí eu consegui pegar meu dinheiro de volta.
1: Graças a Deus.
0: Tudo certo.
1: Que bom.
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1: Falou, meu irmãozinho, muito obrigado aí pela participação, muito obrigado aí por estar conosco, viu, meu querido?
2: Eu te elogio tanto.
1: Opa!
2: Colocou uma música aí bem legal pra mim, que você acha que eu mereço?
1: Tá, Silvinha, tá bom, Silvinha, Silvinha.
2: Eu sou de perder tudo.
1: Você perde tudo?
2: Eu perco tudo que eu pego, eu perco.
1: Não pode.
2: Você acha, coloquei depois, vou atrás pra saber, já perdi celular, já perdi carteira, já perdi, nossa. Só não pega a cabeça que tá grudada no pescoço, pois mas é. O resto...
1: Mas não pode perder, fia, não pode.
2: Eu recebi uma vez um Pix de R$500 na minha conta, mas era mesmo, achei que fosse meu mesmo. Fiquei com ele, depois aí, meu namorado foi ver de quem que era, coisa e tal, mas eu já tinha gastado até.
1: Ixi.
2: Fazer o quê?
1: Ah, mas não tem que verificar direito, gente. Não é assim, não. Pelo amor de Deus. Olha aí.
3: Bom dia, Casão.
1: Oi.
3: É o Cassimiro de Guarulhos, caminhoneiro.
1: Ô, Cassimiro.
3: Casão, manda um abraço pro pessoal da Chute Vazitec aí, meu bom.
1: Tá bom.
3: Nossa rádio é massa.
1: Alô,
3: seu programa é nota 10, viu? Obrigado.
1: Obrigado,
3: melhor locutor.
1: Ô, que isso, rapaz. Depois eu passo o Pix pra você, tá bom, meu filho?
4: Ô, Casão, aquele gordo daquele ratinho falou que o gordo do Wesley ia voltar na madrugada. Até agora nada.
1: Pois é, e não vai, né? Tá bom, agora sou eu, tá bom, queridão? Beijão pra você. Vamos lá então, bora lá.
5: Drogação, é o Nilton.
1: Fala,
5: Nilton. É o Nilton aqui da Brasilândia de novo. Então, a respeito da enquete aí, é o agente. Um dia também eu achei, né? Eu moro aqui na Brasilândia. Eu achei uma carteira, uma bolsa, né? Uma senhora. Ela tava. Aí tá cheio de documento, acho que alguém roubou, né? Jogou, eu tava chegando em casa com trabalho, achei ela lá, aí disse, né? Abri ela, lógico, olhei, né? Achei um telefone, liguei, aí combinei com a mulher, subi até na parte de cima, moro na parte de baixo.
6: Siga em frente por 9,5 quilômetros.
5: Pra ela receber, ela também acho que ficou assim, desconfiada, né? Como se tivesse sido eu que roubei a carteira dela. Falei, mas tinha um cartão aí assim, tinha isso, tinha aquilo. Falei, tá, tudo entregando, porque tem dentro da bolsa aí, do jeito que eu achei ela. Por isso que muitas vezes as pessoas não devolvem as coisas, não vai devolver. Entendeu? Por causa disso daí. Algumas pessoas levam pro outro lado, como se fosse você que roubou, entendeu?
1: É, exato.
5: Mas é assim mesmo, não pode perder a honestidade. Bora lá.
1: Jamais. Valeu, meu irmãozão. Forte abraço pra você. Obrigado por estar aqui na sintonia com a gente. Bom, é um rápido intervalo. Já já a gente volta e continua com esse assunto. Hã? Já já. E aí? Achou carteira? Devolve ou não? Hã? Pensa bem. Honestidade é tudo. Ventura e Leão aqui na programação com Ao Vivo e a Cores.

0: Ô, mais tarde vou assar uma carne aqui em casa aqui. Se você estiver de boa aí, daí vocês pegam e assam aí na casa dos vocês também.
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0: nossa programação com Chama da Bahia. Alô, alô, você.
1: Bom dia, Cação. Maria Rita do Jardim São Luís.
0: Você tá bem?
1: É, toca bom pra mim, por favor, a música do Rick Renner. Rick a Rick. Música é...
0: Bom.
1: Bandida. Bandida. Eu fui assistir o show dele na sexta-feira no... na Vila Cautra. Ganhei o convite da Massa Pimpo.
0: Nossa.
1: Um show maravilhosamente nossa bom, nossa, perfeito. Eu tô assim, encantada. Beijo, é, beijo. Nossa. Maria Rita do Jardim São Luís. Se puder, coloca meu áudio no ar, que eu tô aqui na escuta, aqui deitadinha, escutando você, Cadu.
0: Tá deitada?
1: Beijo, beijo.
0: Tá bom, meu bem. Que bom que você ganhou presente da Massa e tá feliz. Isso que interessa. É verdade? Muito bom. Espetacular. Bora lá então. Vai. É, opiniões, eu quero opiniões. Por favor, opiniões.
2: Casão, então, é, já encontrei sim, cara. Carteira com dinheiro, sabe?
0: Ah, é.
2: 300 conto na carteira.
0: 300?
2: Aí tinha um documento cidadão com foto e tudo, a gente conseguiu localizar.
0: Ah.
2: E entreguei aí pro mesmo aí.
0: Exato.
2: E toca a vida em frente aí. Não compensa, né, cara? É da pessoa, entrega, devolve e acabou. Que boa. Vira que segue, é isso aí.
0: Vira que
2: tamo
0: segue.
2: Junto.
0: Tamo junto, obrigado pela participação, meu irmão. Forte abraço pra você. Oi, Maria Clara.
3: Bom dia, Casão. Tudo bem? É Maria Clara na França.
0: E aí, que você manda?
3: Sobre a enquete. Ah. Eu jamais faria o que esse rapaz fez de ir atrás de ex-proprietário, porque se ele soubesse desse dinheiro, se pertencesse a eles, ele não teria encontrado nada lá.
0: É, né?
3: Eu não teria devolvido.
0: Não?
3: Ele comprou com dinheiro, o dinheiro é dele. Se tivesse dono, o dono tava com dinheiro. E eu nunca perdi muita coisa de valor, não. O que eu perdi aqui foi 10 euros, que eu puxei o celular do bolso, no mesmo bolso que tava esse dinheiro, e aí acabou caindo. Eu só fui descobrir quando eu cheguei.
0: Muito bem. Ô, oh, pera aí. É isso mesmo? Tá certo. Falou o áudio da Maria Clara.
3: Cheguei no mercado pra pagar a conta e tava sem o dinheiro. E até hoje eu lembro disso. Ainda me dói. Mas é só. Se eu encontrar alguma coisa que na rua que tiver um documento, uma identificação, eu até posso procurar o dono. Agora, se eu encontrar só o dinheiro, eu vou procurar pra quê? Não perco meu tempo. Fico pra mim e pronto. Minha rádio é massa.
0: Tá bom, sincerona, mandou a sincerona na cara lata.
4: Pois é, Casão.
0: Oi.
4: Eu trabalhava num lar de idoso, né?
0: Ah.
4: Aqui em Ponta Grossa, Paraná. E daí como a gente vai recolher, né, os idosos, né? Daí um dia a gente recolheu um idoso, uma idosa, né, na verdade. Uma mulher.
0: Entendi.
4: E daí a gente tem que, na verdade, é trabalho da gente, né? Pegar e ver as roupas, tudo, né? Colocar pra lavar, tudo,
0: sim,
4: enfim.
0: Claro.
4: E achei 5 mil reais.
0: Epa!
4: Eu, na época, eu tava tão apertada, mas tão apertada que eu não sabia o que fazer. Já tinha emprestado dinheiro da agiota, enfim. Te falo, achei 5 mil reais. E o que que eu fiz?
0: Okay.
4: Fui lá pra coordenadora, sabe? E daí falei assim, assado dela. Então me dá aqui, falei, não, chama o chefe aqui que eu vou entregar pra ele. Peguei, Casão, entreguei 5 mil reais na mão dele. Sabe que era da senhora, né?
0: Sim, sim.
4: E depois de 4 meses eu fui saber que aquela senhora era minha tia. Pense.
0: Cara.
4: Meu Deus do céu, mas eu jamais, eu, sabe, o que não é meu, eu, né? Educação, né? É educação claro, de berço, né?
0: De berço,
4: caráter.
0: Claro.
4: Né? Então, peguei e devolvi. Devolvi, passei aperto aquele mês, 2 meses passando aperto, sabe? E devolvi.
0: Devolveu?
4: Pro chefe.
0: Certo.
4: Falei, não, eu quero meu chefe aqui. Você não, quero meu chefe aqui. Peguei e devolvi, na mão dele. 5 mil reais.
0: 5 mil é grana, hein?
4: É, pra mim é dinheiro, né?
0: Mas
4: enfim, devolvi. Passa. Graças a Deus.
0: Tá com a consciência.
4: Eu sou certinha.
0: Valeu, Jaque. Valeu, Jaque. Obrigado, Jaque, pela sua participação.
5: Meu amigo, do jeito que eu tô liso, quebrado, precisando de dinheiro, de pagar meus pregos, seria muito difícil devolver.
0: É mesmo?
5: ia ficar com o dinheiro. Ah, coração partido, mas dificilmente eu ia devolver.
0: Ah, tá.
5: Minha rádio é massa.
0: Rapaz.
5: Rubem de Alagoas.
0: Mal Rubem, sério mesmo? Deixa eu falar em Alagoas. Alô, pessoal de Alagoas. Seu pessoal de Juazeiro. Tem uma turma de Juazeiro bem legal que tá participando aqui com a gente também. Eu perdi aqui o nome do homem, gente. Vamos lá, alô. Ah, tá aqui. É o Assis. Assis, como é que você tá, meu velho? Tá em Juazeiro, hein? Mora em Juazeiro da Bahia. Juazeiro. Peraí, você tá onde? Eu. O Dias Assis tá em Juazeiro do Norte. Certo? Só que ele mora em Juazeiro da Bahia. Ele tá passando uns dias. É isso, meu irmão? Um abraço a todos de Juazeiro.
6: Oi, Casão. Oi, boa noite. Boa madrugada já pra nós, né?
0: É.
6: A Cris, aqui de Maringá.
0: E aí?
6: Casão, eu já passei por muita coisa, cara.
0: E aí?
6: Por ter deficiência visual, a gente acaba passando por algumas situações bem complicadas. Imagina. Mas eu vou tentar rapidinho relatar duas situações que aconteceu comigo.
0: Pode falar.
6: Há alguns anos atrás, quando eu era casada, o meu ex-marido e eu, nós tínhamos ido ao banco. E após isso, nós íamos comprar um micro-ondas, né? Que a gente estava precisando, nós estávamos sem.
0: Entendi.
6: E nós queríamos encontrar um micro-ondas adaptado, sabe? Pra gente. Ou que tivesse aquelas duas rodinhas, né? Que é aqueles modelos mais antigos.
0: Uhum.
6: Ou que tivesse os botões ao invés de ser esses modelos mais novos que são digital.
0: Certo.
6: Aí, nós fomos ao banco, sacamos dinheiro. E aí, eu falei pro meu ex-marido assim, olha, deixa eu colocar a sua carteira na minha bolsa, porque é mais seguro,
0: sim,
6: né? E você... Ele sempre andava de calça social, mas naquele dia ele tinha colocado uma calça jeans, né?
0: Ah. E aí, o que aconteceu? Colocou a calça jeans e...
6: E aí, eu falei assim, por ser calça jeans e a sua carteira tá muito cheia, eu acho melhor colocar na minha bolsa. Ele, não precisa, eu vou deixar aqui, tá comigo, tá segura e tal. E colocou na calça dele. E aí nós entramos no ônibus. Quando nós chegamos no terminal, no centro, pra poder ir até as lojas, né? Pra poder fazer as pesquisas e comprar. No que ele levantou, a carteira ficou no banco do ônibus.
0: Eita.
6: E ele não percebeu que a carteira caiu.
0: E aí?
6: E ele foi perceber quando nós chegamos lá na primeira loja, né? E nós gostamos do micro-ondas e nós fomos para pagar.
0: É.
6: Aí ele foi colocar a mão no bolso para ver se estava a carteira
0: era.
6: E não estava mais.
0: E aí?
6: Nisso eu me desesperei, ele também se desesperou. E aí a loja ficava próximo do terminal de ônibus e a minha mãe, junto com uma outra senhora, voltaram.
0: É.
6: E o ônibus ainda estava parado lá.
0: Entendi.
6: Porque era final de semana e no final de semana os ônibus ficam mais tempo parados no terminal. E aí tinha uma senhora lá e falou o seguinte, que ela viu a carteira dentro do no banco.
0: Sim.
6: E quando ela ia pegar para devolver pro motorista, uma outra senhora passou correndo e falou assim que era dela, pegou e levou embora.
0: Olha.
6: E aí, dias depois, ela tinha jogado a carteira, né, num outro local. Um moço achou, só que a carteira estava somente com os documentos, mas sem o dinheiro. Né? E recentemente eu utilizo muito aplicativos, né? Aplicativos de carro. E um dia eu pedi uma corrida e na época eu utilizava cartão de débito para poder passar, né? Fazer o pagamento, porque eu achava mais seguro, enfim. E eu tava com dificuldade para cadastrar o cartão no aplicativo, porque eu tinha recém chegado um novo e eu não estava conseguindo fazer a troca.
0: Uhum.
6: Só que o motorista, ao invés de passar somente o valor, ele ficou me enganando, dizendo que estava sem internet, que não estava dando certo. Aí eu, ingênua, deixei ele segurar o cartão. E nesse ele ficou passando o mesmo valor até zerar a minha conta.
0: Eita.
6: Aí quando zerou minha conta, ele falou pra mim que tinha dado certo. E aí quando, nisso eu tava entrando por um compromisso. Quando eu fui solicitar o aplicativo pra ir embora, eu sempre tenho costume de conferir a minha conta para ver se tá tudo certo.
0: E aí?
6: E quando eu conferi, não tinha mais saldo na minha conta. Tava R$0.
0: Zerou?
6: Eu me desesperei, porque você nunca espera, né, que você vai passar por isso, né? Uma pessoa ser desonesta por tão pouco.
0: É.
6: O meu maior desespero não foi por causa do valor, foi por causa da atitude.
0: A sacanagem. Sabe?
6: Ah. E então, assim, fica a dica, né? Que a gente tem que pensar.
0: Ah.
6: Porque honestidade é tudo na vida da gente.
0: Tá vendo?
6: Tudo. E se a gente pega aquilo que não é da gente, fica com o que é dos outros. Eu sei que um dia a gente paga as consequências disso, né? Então eu deixo aí a minha resposta pra enquete de hoje.
0: Tá bom, meu bem.
6: Boa programação, viu?
0: Valeu.
6: Um abraço.
0: Valeu, muito obrigado aí pela sua participação, pela sua história, e ficou a dica aí.
7: Bom dia, Casão.
0: Oi, bem.
7: Casão, eu não sou de perder nada, não.
0: Não?
7: E se eu achar uma mala de dinheiro ou carteira,
0: você devolve, né?
7: Eu vou procurar o dono para devolver.
0: Aê, gostei.
7: A gente tem que ser honesto nessa vida.
0: É, tem que ser honesto.
7: A minha rádio é massa.
0: Já não chega, né? Bom, tinha pra lá. É, mas tá certo, honestidade é tudo, minha gata.
8: Casal, o meu é quase, o meu é Valdemir.
0: Valdemir, né? Valdemar, Valdemir, né? Tá bom.
9: Boa noite, Casão.
0: Oi.
9: Aqui é o QRE Dega.
0: Você tá bom?
9: Tamo aí no Tapetão Preto, sentido ao litoral.
0: Show de bola.
9: Saindo de Concórdia, Santa Catarina.
0: Olha ele, hein?
9: Indo para a cidade de Governador Celso Ramos.
0: Tá certo.
9: Toca uma música aí pra nós, pra todos os motoristas.
0: Tá bom.
9: Chico Rei, Paraná.
0: Ó.
9: Manda um abraço para todos os motoristas.
0: Um abraço a todos os motoristas, então. Mandou bem, Chico Rio Paraná. É, show de bola, meu. É legal.
10: Fala, Casão.
0: Oi, velho.
10: Então, sobre a enquete aí, é o seguinte, já achei há muitos anos atrás, quando o negócio era muito caro, o celular, qualquer celular era muito caro.
0: Era.
10: Tempo do tijolão?
0: Agora não. Agora
10: era tá muito
0: barato.
10: Caro, achei um celular.
0: Tá agora.
10: Mas consegui ligar para o único número que eu consegui abrir, não dava para abrir ali, bloqueado e tal, apareceu mamãe. Liguei, a pessoa nem era da minha cidade, que sou de Paranaguá. Tava numa festa lá, tinha ido embora já para Curitiba. E achou assim, não, perdi, já era. Aí, graças a Deus, caiu na minha mão, eu devolvi. Foi bem bacana, e queria me dar minha recompensa também. Falei, não precisa. Mas é o negócio de perder as coisas, meu Deus do céu, cara, vou te contar uma, hein?
0: É mesmo?
10: Minha esposa, essa semana aí passada, coloquei o celular pra carregar tirei, deixei o carregador na tomada. E cadê esse carregador? Meu amigo, até agora não achei o carregador do iPhone. Ela pegou e ela falou, não, eu sei, eu tirei da tomada, agora onde eu guardei? E não achamos mais isso. Meu Deus, misericórdia. Acho que é a nossa velhice chegando. Valeu, Casão.
0: Falou.
10: Minha rádio é massa.
0: Falou.
10: Fabiano Paranaguá.
0: Um abraço pra você, a velhice chegando, eu entendo.
11: Ô, meu amigo, que é o Pinheiro de Maringá. Sobre a sua enquete aí, ó, uma vez eu estava viajando pro Mato Grosso, indo pra Tangará da Serra. De Maringá pra Tangará, a serra é longe. Aí cheguei num determinado lugar, lá perto de Cuiabá, fui abastecer.
0: E aí?
11: Abasteci, sabe? Aí fui embora. Aí mais tarde um pouco eu precisava tornar a abastecer para poder chegar, né?
0: Claro.
11: Aí passei no posto e enchi o tanque. Aí conversa vai, conversa vem com a moça do caixa, esqueci do cartão lá.
0: Ah, pois é, né?
11: Na hora de eu abastecer de novo, cadê o cartão?
0: É, né?
11: Aí o desespero bateu, né? Porque faltava muito pra chegar lá, o tanque não dava mais, porque ele já tava praticamente na hora de abastecer.
0: Sim, senhor.
11: Rapaz do céu. Daí o cara, sem cartão, aí pra ligar pra minha filha mandar dinheiro, mas daí eu não tinha levado o cartão do banco. Eu só tava do banco que não tinha dinheiro.
0: Eita,
11: o que tinha dinheiro não tava na mão, tinha ficado no posto.
0: Que maravilha.
11: Aí apareceu um filho de Deus lá, falou, eu pego, tô, aí, o posto não queria pegar o cheque, que é de fora, não ia pegar, né? Aí apareceu um filho de Deus lá, aqui da minha região, falou, não, abastece o rapaz aí que eu pago. Aí deu um cheque pra ele.
0: Pois
11: aí
0: é.
11: Fiquei com aquele medo, né? Puta, agora deu um cheque de R$100 na época, era. Dei R$100, o cara pode fazer 1.000, né? Aí fiquei, esse cheque não passava no banco, velho.
0: Então,
11: demorou 3 meses para o cheque passar no banco.
0: Rapaz.
11: Aí eu consegui chegar lá porque essa pessoa trocou o cheque para mim. Então, coisa que acontece, né?
0: Não é muito bom, né? Não é muito bom que aconteça, mas são coisas que acabam por acontecer, né? Tem mais aí? Tem mais depoimento? Quem mais aí? É distraído, bora lá.
12: Boa noite, Casão, é o Adilson, vigilante, até às 7 da manhã, estamos no plantão aqui em Blumenau.
0: O que você manda?
12: Então, Casão, pela enquete aí, eu já achei carteira, já devolvi. As pessoas aqui, pelo menos em Santa Catarina, aqui me agradeceram. Eu devolvi, achei com cartões de banco, devolvi tudo numa boa, me agradeceram. É isso aí, minha rádio é massa. Tamo junto, Adilson, vigilante. Até 6 horas da manhã. Positivo?
0: Aplausos para o homem honesto.
13: Bom dia. Aqui é o Jorge de Ponta Grossa, novamente.
0: Jorge,
13: aqui
0: Grossa.
13: No aplicativo fica de todos. Tudo que imaginar fica aqui no carro. Esses dias achei até uma caixinha da pílula do dia seguinte caído nos pés aqui onde o freguês meu tava.
0: Sério? Ô, louco!
13: Só que daí não pude devolver porque não achei o dono.
0: É? Eu quero saber o seguinte, hein? E essa chuva aí, tá chovendo aí, não?
14: Tá chovendo aí, aqui tá chovendo.
0: Aqui?
14: Tá chovendo.
0: Tá chovendo?
14: Tá chovendo.
0: Tá mesmo?
14: Tá chovendo.
0: Tá chovendo?
14: Tá chovendo aí, aqui tá chovendo.
15: Vai tomar no cu, véia do diabo. Ninguém te perguntou se tá chovendo aí, infeliz. Aqui não tá chovendo, tem telhado na casa.
0: Pera aí.
14: Tá chovendo, choveu a noite inteira e tá chovendo. Tá chovendo.
0: Que é isso?
14: Tá chovendo aí, aqui.
0: Tá, não para de chover.
16: Bom dia, Casão. Aqui quem fala é o vigilante Isaías, falando aqui de Curitiba.
0: Fala, Isaías.
16: Um frio do... ligadinha na massa até as 4 da manhã.
0: Com certeza.
16: A respeito da sua enquete aí, meu amigo, olha, eu já perdi carteira, já perdi chave, já perdi algumas coisas.
0: Perdeu tudo.
16: Mas, no caso, se eu encontrasse alguma coisa, algum valor expressivo, assim,
0: devolve.
16: Que eu não tivesse visto de quem era,
0: uh-huh.
16: Que muitas vezes a gente vê cair de alguma pessoa, alguma coisa, né? A gente vai lá e entrega.
0: E devolve,
16: mas se eu não tivesse visto, até saber realmente de quem era... Eu não devolveria, não.
0: Ficaria
16: pra mim.
0: Que isso?
16: E se não aparecesse o dono, não aparecesse ninguém reclamando?
0: Que é isso?
16: Já era. Ficaria pra mim. Valeu?
0: Não pode. Não é assim, não. Tem que ir atrás, meu. Ô, louco, bicho. Não faça isso, não, cara. Não faz comigo, não.
17: Bom dia, Casão. Bom dia. É o Paulo de Medianeira, aqui no Paraná.
0: Oba!
17: E aqui na nossa cidade, que o que mais vê falar sobre quando encontra carteira, assim, é o pessoal deixa na rádio. O pessoal costuma deixar na rádio pelo fato de o povo daqui também ser bem mal agradecido, sabe? Aí deixa na rádio, o locutor anuncia lá, o dono vai buscar. Aconteceu um fato comigo, eu achei um aparelho telefônico, um aparelho celular.
0: É mesmo?
17: Na beira da rodovia aí.
0: Ô, louco, na beira? Que
17: aí
0: isso?
17: Ele tava sem carga na bateria e com umidade. Deixei secar ele e dei uma carga na bateria.
0: Certo.
17: Não tinha bloqueio de tela.
0: E aí?
17: Achei o número de telefone lá, aparentemente seria do cônjuge da pessoa.
0: Entendi.
17: Entramos em contato, ele alegou que não sabia de nada, de perca do telefone.
0: Ué?
17: Aí eu falei, tem a foto no...
0: Como assim?
17: Da pessoa aqui na tela do celular. Aí ele falou, não, isso é golpe, cara. Vocês querem recompensa? Eu falei, não, não queremos recompensa não, só quer devolver. Cara, bloqueou eu no celular tudo.
0: Ué?
17: Nunca mais entraram em contato. E eu fui usando o aparelho.
0: Foi o Zona Aparelho?
17: Ninguém mais entrou em contato atrás. Ele da PT, hein?
0: Coisa estranha, ó.
17: Bacana, Cadão. Mas ele procura fazer o certo, que é devolver, né?
0: Com certeza. Bom, você fez seu papel. Agora você deu o rolo lá, não para fazer nada, né? Fala, Felipe.
18: Fala, amigo Casão, beleza? Quem fala aqui é o Felipão aí, Mica.
0: Oi, querido, fala.
18: Tô procurando uma nova namorada.
0: Namorada?
18: Beleza? É, se caso uma menina solteira estiver por aí querendo falar com alguém, passa o meu nome pra ela aí, pô, beleza? Pô. Isso aí. Quem fala aqui é o Felipão, Felipe, cara.
0: Felipão.
18: Falou?
0: Felipão.
18: Valeu?
0: Felipão. Falou.
18: Forte abraço.
0: Felipão, queridão, você quer namorada? Meu, tem aplicativo pra arrumar namorada, entendeu? Tem um monte de aplicativo que você vai lá e arruma as suas namoradas, Felipão. Acorda, Felipão. Vai no aplicativo, até no Facebook tem lá, Facebook Namoro. Nossa, tem um cardápio lá, Felipão. Aí depois você conta pra mim como é que foi, tá bom, Felipão? Tá?
19: Bom dia, Casão. Aqui é a Tere de Campo Magro.
0: Tere, como é que você tá?
19: Só passando pra dizer que tô ligadinha com você,
0: tá
19: bom?
0: Legal, obrigado.
19: Estou deitada, mas vou ficar ligadinha até eu dormir, tá?
0: Tá bom,
19: beijo, beijo, valeu, meu lindo.
0: Beijo pra você.
19: Te amo, a minha rádio amar.
0: Oh, meu bem, beijão pra você. Obrigado por participar conosco, por estar aqui ligada, viu? E a todos aí que estão aí ligadíssimos na programação, muito agradável a participação de todos. Vamos lá, fala, Mauri, como é que você tá, meu velho?
20: Bom dia, meu amigo Casão, abençoada semana pra você.
0: Você tá bem?
20: Pra toda a família, que é o Mauri de Juiz de Fora, Minas Gerais. O negócio é respeito dessa enquete, eu vou te falar o seguinte, uma vez eu trabalhava de madrugada numa firma.
0: Sim.
20: Eu trabalhei 3 anos numa firma só, depois fui contratar a própria vida inteira.
0: Tá.
20: Aí eu tava embora pra casa, quando passei no supermercado aqui da cidade, pra fazer uma compra, até era perto da minha casa mesmo. E nisso, quando eu tava no setor de frutas e verduras lá pra comprar as coisas, eu achei uma bolsinha desse tipo de moeda.
0: Uma bolsa?
20: Passei nessa bolsinha, eu lembro na época, tinha R$320.
0: Eita, dinheiro, hein?
20: Aí peguei e falei, vou guardar essa bolsinha comigo, vou ver quem vai reclamar pela bolsinha. Quando eu acabei de pagar minha compra todinha com o meu dinheiro, moral da história, eu escutei uma dona falando assim, vou ter que devolver a compra.
0: Então, por
20: quê? Perdi minha bolsa com o dinheiro.
0: Oh, meu Deus.
20: E a chave da casa.
0: Era
20: a chave da casa junto.
0: Uhum.
20: Aí eu falei, dona, não é que é a bolsa que a senhora perdeu? Fala aí. Uma bolsinha cinza com um detalhezinho de vermelho.
0: Certo.
20: Mas dos lados. Aí eu falei, vê se é essa daqui. A dona, quando vi a dona, até suspirou.
0: Meu Deus.
20: Peguei, entreguei a dona na bolsa. Ela me agradeceu um tanto, o tanto que ela me agradeceu. Que Deus lhe pague, Deus lhe pague. Valeu mais que eu tivesse ficado com o dinheiro dela. Aí, passando por aí, o que aconteceu comigo?
0: O quê?
20: No mesmo dia, eu fui receber meu pagamento.
0: Foi receber o pagamento?
20: Sei que meu pagamento, mais o dinheiro que eu tinha na carteira, dava R$2.500.
0: Ei, dinheiro, hein, velho?
20: Hora da história, eu vou comprar uma peça pra uma bicicleta minha.
0: Certo. E daí?
20: E nisso aí, que o que acontece? No ponto que eu desci, tem um shopping.
0: Sim.
20: Chegou na hora, minha carteira escorregou do bolso.
0: Ih, maluco.
20: Escorregou do bolso. Eu disse, uma senhora, me achou a carteira.
0: Ah.
20: A sua carteira me chamou, mas eu não escutei. Mas nisso aí, eu cheguei na loja de bicicleta pra comprar peças.
0: Ah.
20: Quando eu meti a mão no bolso, que eu não vi a carteira, eu quase passei mal na hora.
0: Ih, rapaz, quase deu um infarto.
20: R$2.500 na carteira.
0: Tá doido.
20: Voltei rápido em casa, peguei o teu contato da empresa, liguei pro um tal motorista que era amigo meu daqui dali.
0: Que é isso?
20: Aí entrou em contato com outro motorista. Aí perguntou, senhor Rodrigo, por acaso um passageiro não perdeu uma carteira no seu ônibus, não? Ele tá aqui comigo no ônibus aqui, ele perdeu
0: isso?
20: A carteira dele, com o pagamento dele todinho.
0: Rapaz.
20: Mas um dia que ele já tinha na carteira. Aí, foi qual o nome dele? Foi a Mauri. Ah, tá, o Mauri, sim. A carteira dele já tá comigo.
0: Certo.
20: A dona achou a carteira dele.
0: Aí a mãe.
20: Tá, e ela falou que tinha chamado ele, mas que não escutou. Então, a única coisa que eu abri a carteira, só foi olhar quem era a pessoa. Pode mandar aí procurar na próxima viagem que eu vou estar esperando aí pra
0: certo.
20: Pra passar a carteira pra ele. Aí eu peguei a carteira e ainda foi num local muito difícil, porque foi um milagre ter achado essa carteira com o pagamento e tudo. Mas que negócio. Tudo é da coisa de Deus. É. Você pensar o que, que eu fiz com a mulher lá do Bahamas do dia. Que ela perdeu a carteira dela. E eu entreguei. Deus me deu retorno também. E bom, eu perdi a carteira. É. E outra pessoa de bom coração me entregou.
0: Exato.
20: Eu acho que não é da gente. A gente não deve ficar. Só deve ficar com o que é seu. Mas infelizmente, a safadeza está todo escando. Mas Deus um dia ele cobra, né? Cobra, igual a natureza.
0: Igual a natureza.
20: Ela cobra. Você pode estar na água do hoje, mas hoje mais amanhã. Você paga mesmo. Não adianta. Então é bom ser honesto, ser direito.
0: É isso.
20: Que a gente ganha crédito para tudo quanto é canto e as portas todas se abrem para você.
0: Com certeza.
20: Mas fico Deus, um grande abraço para você.
0: Tá bom.
20: Minha rádio é massa.
0: Valeu.
20: Manda uma música bem bonita para nós.
0: Manda uma música bem
20: manda
0: bonita.
20: Manda pra Nelly lá, né? A Nelly Verani, pra Liva, a Glória lá de Itaquera, todos estiver ouvindo aí.
0: Tá fico bom,
20: Deus,
0: filho.
20: Um grande abraço. Falou. Abençoada semana para você.
0: Tá bom, meu filho. Olha só, o homem perdeu a carteira, já pensou, ficou louco.
1: Bateu, velho, bateu,
0: que é isso? Não pode perder esse dinheiro, não. Pelo amor de Deus, 1:34 agora. Olha o Rick Renner aí com a Band.

0: Olha, da massa demais essa música, né? Rick Renner, Bandida. A bandida no meu coração, meu Deus do céu. Fala, meu nobre, que é que foi?
1: Bom dia, casão. Aqui é o Edinaldo de Rondonópolis, Mato Grosso. Dá um alô pra nós aí.
0: Opa!
1: Pra todos os vigilantes.
0: Opa, vigilantes?
1: Rádio é massa.
0: Muito obrigado aí por todos os vigilantes estarem conectados conosco, senhoras e senhores. É muito bom. Isso aí é de Evaldo. É isso, Evaldo?
2: Bom dia, casão. Oi. Aqui é Valdo de Serra, Espírito Santo.
0: E aí?
2: Rapaz, aconteceu um lance incrível comigo. Por eu não ser habilitado, eu tinha um carro, marca Sport. Meu cunhado dirigia pra mim, né? Pra gente sair fazer as compras.
0: Certo.
2: Do dia a dia, de fazer os espetinhos pra trabalhar.
0: Tranquilo.
2: Né, tá, comprar as bebidas. Aí nós fomos um atacadão. Num dos atacadão aqui da Grande Vitória. Rapaz, ele estacionou, aí eu saí do banco do carona, aí bati a porta, aí fomos, pegamos o carrinho, fomos fazer compra lá dentro. Quando tá lá dentro, eu vou passar a mão no bolso, procurar o dinheiro, rapaz.
0: Cadê?
2: A sacola de dinheiro tinha caído no bolso, eu bati a porta do carro, e aí ficou aquele pacotão de dinheiro pendurado na porta do carro, do lado externo. E aí, quem chegasse, estacionasse do lado e visse aquele pacotão de dinheiro com a sacolinha branca transparente, ia só rasgar a sacola e pegava mais de 4 mil reais, rapaz.
0: Ô, louco!
2: Nossa, eu voltei rapidinho lá com a chave do carro, abri o dinheiro pendurado lá. E ninguém tinha visto, graças a Deus. Abri a porta do carro e peguei, fui lá e fiz as minhas compras. Nossa senhora, o dinheiro das vendas, das compras, do meu material trabalhado, todinho. Tinha mais de uns 4 mil reais só em nota. Fora o que tinha no cartão de débito e crédito da maquininha, que tinha vendido na noite anterior. Rapaz, minha rádio é massa, tá? Aqui tem cada história, rapaz, que acontece na vida do ser humano, que tem que saber o que acontece, porque é Deus no livramento, rapaz. Não tem condições, não. É coisa de louco.
0: Ai, meu Deus do céu. Fala, Maurinho. Maurinho quer falar. Fala, Maurinho. Manda. Oi.
3: Casão, aqui é o Mauri outra vez, desculpa te retornar aí.
0: Não, pode falar.
3: É, você me perguntou se eu tô bem.
0: É, perguntei.
3: Graças a Deus, esse sábado e domingo.
0: Foi bom?
3: Vai ser ontem, o dia inteiro também. Eu passei um dia bem.
0: Foi
3: então,
0: bom? Ah, tá bom.
3: Fiz então uma viagemzinha rápida aí.
0: Ó, viajando.
3: Mais tarde próxima, a gente for chamar o banco da Câmara.
0: Ah, é? Malandro.
3: Inclusive o pessoal lá também sintoniza a rádio. A Rádio Massa, ela ainda, também, direitinho também.
0: Ainda bem, né?
3: A gente
0: ainda
3: já tinha até um pessoal ligado na Rádio Massa lá em o Banco da Câmara.
0: Certo.
3: E graças a Deus foi um dia até maravilhoso.
0: Olha.
3: Graças a Deus foi bem mesmo.
0: Boa.
3: E também, aqui está chovendo e bem.
0: Tá chovendo?
3: Entendeu?
0: Sim.
3: Inclusive agora de madrugada está chovendo.
0: Certo.
3: De dia passou tranquilo, de noite o tempo ficou nublado, agora tá chovendo aqui.
0: Tá bom, meu filho.
3: Mas eu tô bem melhor, graças a Deus.
0: Ainda
3: aí, tá?
0: Bem. Eu fico feliz.
3: Aí, mano, você manda um abraço pra todos aí. Fique com Deus aí.
0: Opa.
3: Parabéns, tá, cara?
0: Obrigado.
3: O programa é nota mil, não tem coisa. Tomara que você fica tempo que você puder aí, que se for Deus quiser, que fazer você aposentar aí na rádio.
0: Ok, isso.
3: Um abraço. Bom dia.
0: Ah, depois eu mando um pix lá que a gente combinou. É, vamos. Romilda Cunha, Romilda, bom dia. Ela mandou bom dia e eu estou retribuindo bom dia, Romilda. Bom dia, Romilda.
4: Casão, boa noite. Aqui quem fala é Melodia, agente funerário aqui da cidade de Nova Venécia, Espírito Santo.
0: E aí?
4: Manda um alô aí pra toda a galera do caixão aí que tá na rodagem, os agentes funerários aí de plantão. Aquele abraço, tamo junto. E a rádio é massa.
0: Tá bom, pessoal do caixão. Que é isso? Pessoal do caixão, hein? Tá louco, que é isso, hein, Melodia? Ô, Melodia.
5: Bom dia, casa. Entrando na enquete aí, sou motorista de aplicativo, meu nome é Samuel.
0: Sim.
5: Sou aqui de Passo Fundo, Rio Grande do Sul.
0: E aí?
5: E aqui o pessoal, quando perde algum documento, alguma carteira, geralmente eles entregam na rádio.
0: Certo.
5: Tem a rádio, uma rádio aqui, que não vou citar o nome.
0: Tá bom.
5: Né? E eles entregam ali, por motivos também. Sempre tem aqueles mal educados, mal agradecidos.
0: Sim, senhor.
5: E aqui no meu motorista, como eu trabalho de motorista de aplicativo, já esqueceram já também carteira e celulares.
0: Aí, celular. Né?
5: carteira aqui, eu guardei aqui. Daí quando vi a carteira, eu guardei aqui e voltei até aonde eu deixei aquele passageiro.
6: Entendi.
5: Entreguei pra ele.
6: Entendi.
5: Essa foi uma única vez só. É. E aí esse passageiro tava, era uma mulher, e ela tava apavorada, que tinha perdido a carteira, com os documentos, cartão e dinheiro, realmente tinha, eu abri a carteira, tinha uma mascada de dinheiro, mas não peguei um real, me entreguei pra ela.
6: Honesto, é.
5: Daí ela perguntou, o que que vai dar? Nossa, olha, vou te cobrar a corrida só, mas seja, vê o que teu coração mandar. Ela me puxa uma nota de 100 reais e me dá assim pra mim, tá? Mas pra me dar 100 reais pra mim. Sim, vou te dar 100 reais pra tua. Eu tava apavorado, esse dinheiro que tava aqui é o dinheiro do meu aluguel, das minhas contas e tal. Mas vou te dar 100 reais aí que tu salvou a minha vida. E celulares também já deixaram aqui. E eu ligar, eu atender e eu ir lá entregar. E não recebem nenhum obrigado, muitas vezes.
6: É, acontece.
5: Minha rádio é massa. Bom dia, boa semana para todos.
6: Tá bom, boa semana, obrigado pela participação, obrigado pelo carinho, por estar aí conosco. O meu amigo Adilson, eu falei com Adilson, Muito bom dia, manda.
7: Ô, Casão.
6: Oi.
7: Vou contar uma história para você agora, rapidão. Pode falar. O Vavá aqui de Santo Antônio da Platina.
6: Fala, Vavá.
7: É, eu fui no cassino uma vez, lá em Guairá, Salto da Guairá.
6: Certo.
7: Aí fui lá, tava jogando no cassino, jogando aqui, jogando ali. Aí quando eu fui numa máquina, assim, eu vi uma carteira em cima da máquina. Aí peguei aquela carteira, coloquei no bolso, nem olhei o que tinha dentro.
6: E aí?
7: Fiquei pensando, o que eu vou fazer?
6: Ué, tem que entender.
7: Aí eu peguei e fui, vou lá no banheiro. Cheguei no banheiro, tinha uns 2.000 em dólar.
6: 2.000?
7: 2.000 dólares. Ixi. E uns, acho que era 700 em dinheiro normal, dinheiro brasileiro.
6: Certo.
7: Aí eu vi a foto da pessoa e ela é conhecida minha. Aí eu peguei e ele tava bebendo assim e jogando na roleta. Eu cheguei do lado dele e falei assim, ô filho, me empresta cinquentão. E falei, brincando pra ele, né? Falei, me empresta 50 reais pra mim. Eu quero brincar, tô sem dinheiro. Falei desse jeito pra ele. Ele falou, ô, Vavá, eu tô duro, cara. Mas se eu tivesse, eu emprestava. Eu falei, então tá bom. Sabe por quê? Eu achei essa carteira aqui cheia de dinheiro, que achei que era até tua. Ele falou, é minha mesmo. Eu falei, você falou que tava duro, então eu vou pegar esse dinheiro aqui pra mim. Ele falou, não, Vavá, vou te arrumar esse cartão. Eu falei, não quero não, pai, tá mexendo no teu saco. Isso é um fato que aconteceu comigo, faz um ano atrás.
6: Tá certo.
7: Mas beleza, um abraço, Casão. Minha rádio é massa.
6: Falou, meu irmão, obrigado pela sua participação, obrigado pelo seu carinho.
8: Bom dia, Casão.
6: Oi, Irani.
8: Sou eu, Irani, aqui do Embu das Artes.
6: Oi, Embu, legal.
8: Eu nunca, quanto a sua enquete, hein, quer dizer que eu nunca perdi nada não, mas já achei.
6: É?
8: Eu achei, mas eu entrego porque eu não quero nada que é dos outros, só quero o que é meu.
6: Certo.
8: Um dia eu saí, entrando na farmácia, achei um celular.
6: É mesmo?
8: Aí eu entreguei pro cara da farmácia.
6: Claro.
8: Eu achei o celular aqui na frente, aqui desse alguém que comprou aí, saiu.
6: E fez certo.
8: O celular na mão, e deixou cair do bolso, sei lá. Aí eu fui, entreguei pro cara da farmácia. Não quero. Porque o retorno um dia volta, entendeu? A justiça de Deus tarda, mas ela não para. Vai que um dia acontece. Eu, graças a Deus, nunca perdi nada, não. Até agora, não.
6: E agora, não.
8: Espero nunca acontecer, não, né? Mas eu não quero nada que não é me pertence, que não é meu.
6: Tá.
8: Só quero coisa que é minha.
6: Que é sua. Tá
8: que não é, eu não quero.
6: Tá bom.
8: Bom, Casão.
6: Obrigado, Iraninho.
8: Tem um... Bom dia e um bom trabalho. Beijo.
6: Beijão, Iraninha. Obrigado, pessoal de Embu aí. Ô lugar maravilhoso, ô lugar bonito, viu?
9: Oi, boa noite, Casão.
6: Oi.
9: Aqui é Alexandre Jacarezinho,
6: tá
9: Paraná,
6: bom?
9: Na duplicação.
6: E aí?
9: Da BR-153. Sim, tudo que eu encontrei, chave, notebook, celular, equipamentos eletrônicos, tudo enfim que eu encontro, eu devolvo.
6: Devolve.
9: Dinheiro também, é claro, sempre devolvi, mas a única vez... que eu perdi um notebook e não me devolveram, aí até hoje não encontrei. Boa noite a todos aí.
6: Sério mesmo? Puxa, que coisa chata, hein, velho? Puxa vida.
10: Meu amigo, do jeito que eu tô limpo, quebrado, precisando de dinheiro de pagar meus pregos. Seria muito difícil devolver.
6: Ô, louco, né? Eu já soltei esse áudio, mas tudo bem. Vamos lá, bora.
11: É, bom dia, Casão. Tudo bem?
6: Tudo.
11: Ó, a respeito da sua enquete, a semana passada mesmo, eu passando na rua, próximo da minha casa, achei um cartão na entrada da garagem de uma casa assim fora, no pé do portão, do Banco Santander, novinho.
6: E aí?
11: Mas o que acontece? Pensei até entregar, mas eu não entreguei, sabe por quê? Porque vai que uma pessoa já tinha roubado esse cartão dessa pessoa, tinha feito alguma compra, ou sei lá, alguma, ou pegou dinheiro.
6: Entendi.
11: Aí, se eu fosse entregar o cartão, eu fiquei com medo de já ter acontecido alguma coisa e a pessoa vir me acusar, né? Então, por causa disso, eu não entreguei o cartão, foi quebrar. Levei pra casa e quebrei e joguei no lixo.
6: Tá bom.
11: Entendeu? E seu programa é nota mil. Valeu. Minha rádio é massa.
6: Valeu, obrigado aí, obrigado pela participação, José Guido.
12: Ô, Casão, bom dia, mais bom dia mesmo. É o Guido aqui de Analândia.
6: E aí, que você manda?
12: Então, Casão, esse negócio aí de achar as coisas e não devolver não significa que a pessoa é desonesta.
6: Exato.
12: Eu mesmo não devolvo mais. Eu,
6: é mesmo?
12: Há muitos anos atrás, eu encontrei uns documentos com dinheiro e tudo ali na...
6: Oxi.
12: Hoje o nome da estação é Armênia, mas naquele tempo era...

0: Então eu fiz papel de trouxa entregando.
1: Meu Deus.
0: A delegacia, hein? Coisa que aí sim é desonestidade. Mas achar e não devolver não significa que a pessoa é desonesta, não.
1: Meu Deus, rapaz. Que loucura isso aí, hein? Que coisa.
2: E aí, casão, eu também quieto aí. Eu uma vez fui no banco de noite sacar um dinheiro. Larguei o telefone do lado do caixa ali. Fiz o processo todo ali, tirei o cartão, peguei o dinheiro e meti marcha. Isso era umas 9:40 da noite.
1: Sim.
2: E o banco fecha 10 horas sozinho, né?
1: Perfeito.
2: Ele trava as portas e baixa as grades, né? 10 horas da noite.
1: É. Sim, e aí?
2: E abre às 6 da manhã. E eu cheguei em casa e cadê meu telefone? Eu falei, mas não acredito que eu deixei no banco, voltei que é um binga. Cheguei no banco, fechado já. Já tinha travado as portas e descido as grades já. Eu falei, mas não creio, e agora? E agora a solução foi 5:40 da manhã, eu tava na frente do banco. A hora que ergueu as grades, travou as portas, foi o primeiro a entrar pra dentro. Pois o bicho tava lá. Ninguém foi no banco depois deu.
1: É mesmo?
2: Aquele dia lá, graças a Deus, ficou lá o celular do telefone. Dá pra ter sorte assim em outro lugar, né?
1: Pois é. Um abraço, meu amigão. Forte abraço.
3: Sabe, eu acho que se eu achar um montão de dinheiro desse aí, tipo esse cara achou no quintal da casa dele, eu tô de acordo com a moça aí. Eu não entregaria também, não. Ficaria pra mim. Eu que comprei. É isso? Eu tava no meu terreno, o dinheiro seria meu.
1: Menina!
3: Ah, não entregaria, não.
1: Mas não pode, não pode, gente.
4: Bom dia, casão. Aqui é o Damião Mototáxi, à noite, Paraná.
1: E aí?
4: Eu já encontrei celular, já encontrei dinheiro, já encontrei carteira, até com R$800 dentro. Tudo eu devolvi. Pra mim, não devolver, só se que for só o dinheiro puro, não tiver nem condições de localizar a pessoa. Não tem como devolver.
1: Entendi.
4: Mas se for dentro de uma casa, da pessoa, alguma coisa, vou devolver pra pessoa.
1: Com certeza.
4: Porque assim, a gente tem que se colocar também no lugar de quem perdeu.
1: Ah.
4: Porque pra quem perde é ruim.
1: Exato.
4: Quando você encontra alguma coisa, não é vantagem, é desvantagem, porque alguém tá no prejuízo. Beleza? Um abraço a todos aí. Minha rádio é massa.
1: Falou, meu irmãozão. Muito obrigado aí pelo carinho. Bora lá, quem mais?
5: Ô, Rádio Massa, tudo de bom pra vocês aí.
1: Ô, Fábio Júnior.
5: Deus abençoe Fábio vocês Júnior. Aí. Quero que vocês mandem um salve pro meu amigo de hoje.
1: Hã?
5: E ele quer escutar a música pra deixar a minha vida. É isso, ele quer mandar. É essa aí que ele quer escutar.
1: Tá bom, meu filho. Um abraço pra você. Obrigado pela audiência. Bora.
6: Bom dia, casão.
1: Oi.
6: Aqui é o Jonatas, norte de Portugal, indo trabalhar caminho da Espanha.
1: E aí?
6: 5:50 da manhã.
1: Opa.
6: Bora, rapaziada. Uma ótima semana pra todos nós. Sim. Ô, casão, toca uma do Mirosmar aí pra animar a semana.
1: Tá bom, meu filho.
6: Tamo junto.
1: Eu tenho.
6: Um abraço a todos.
1: Rapaz.
6: Minha rádio é massa.
1: Eu tenho aqui um amigo, acho que é do Japão.
7: Meu amigo. Bom dia, quem fala é Maicon, diretamente do Japão, de Shizuoka. Aqui no Japão é costume, se você achar algo ou achar uma carteira, normalmente você entrega para a polícia, e a polícia corre, vai atrás da pessoa que perdeu. E eu não automaticamente, o valor que tem na carteira, por via de regra, eles dão 10% do valor.
1: Ah, é?
7: Se é de 20 mil. Eles dão 2 mil.
1: Olha.
7: E de presente pra você ter achado. Não que seja obrigado você pegar, mas normalmente eles fazem assim.
1: Tá vendo só?
7: E é muito difícil eles pegarem. Eles devolvem a delegacia. E se você vai na delegacia, dá todos os seus endereços, seu telefone, seu contato, aonde você achou tudo. É. Se passar 3 meses, ninguém for atrás do valor, nem que seja um valor bem alto, ninguém for atrás, automaticamente a polícia entra em contato com você e dá de presente pra você o valor.
1: Olha.
7: Acontece muito isso, de as pessoas perderem, não ir atrás, e a polícia devolve para você de presente o valor.
1: Valeu, olha, um abraço a todos que estão aí no Japão, na verdade, em Portugal, na Espanha, obrigado pela audiência, obrigado na França, muito obrigado a todos.
8: Bom dia, bom dia, bom dia, de Palestina, São Paulo, bora com a sua filha, um cantador, tô aqui na colheita do Palito Doce, em Guilherme, São Paulo. Fala comigo.
1: Ué, tá meio ruim o negócio aí, eu não entendi muito o que você quis falar não, mas

0: tá tudo certo.
1: Ô, Casão, bom dia. Bonzinho.
2: E aí?
1: Aqui é o Juvenil, Curitiba.
2: Fala, Juvenil.
1: Acabando de sair também no trampo aí, motorista.
2: E aí?
1: Indo embora, né? Então, Casão, sobre a enquete de hoje aí, ó. Aconteceu comigo, cara, sabe?
2: O quê?
1: Achei um cartão de débito dentro do banheiro do aeroporto.
2: Ô, louco.
1: Rapaz, você vai pensar no arrependimento de eu ter pegado aquele cartão e procurar alguém pra devolver aquele cartão, homem.
2: Então.
1: Quase que eu perdi o voo. Como é que faz aí, Casão? Você tenta ajudar e dá ruim o negócio. É foda, sabe? Mas é... Achei esse cartão dentro do banheiro. E daí procurei o segurança pra entregar. O segurança me mandou pra outra localidade. Cheguei lá no outro lugar. A mulher me mandou pra outro lugar.
2: Ei, lasqueira.
1: Ah, eu tive que entregar pra qualquer um lá, porque senão ia perder o voo, sabia?
2: Ei, lasqueira, mano. Que rolo danado, hein? Mas valia não ter se metido sem cair, né, irmão? Ah, Yara Ruda Cabanha, tá ligada com a gente? Oi, Yara, tudo bem? Boa sorte pra você, Yara. Temos aqui o nosso amigo Zé Carlos.
3: Alô, Casão, aqui é o José Carlos da Praia Grande.
2: Fala,
3: meu irmão.
2: Zé, como é que você tá?
3: Rapaz, aconteceu comigo, eu trabalhava na Uzi Minas, aqui em Cubatão.
2: Certo.
3: E eu fui no banheiro, né, assim que eu tava saindo do banheiro, olhei assim na parede, aquelas bolsinhas que o pessoal usa, o homem, né, geralmente o homem usa assim, na cintura, acho que é pochete.
2: Pochete,
3: sei lá,
2: pochete,
3: que
2: chama. Sim.
3: E tinha uma carteira com dinheiro e celular.
2: Oh, meu Deus.
3: Né? Aí um colega tava lá fora me esperando sair do banheiro. Aí quando eu mostrei pra ele, aí ele falou pra mim, caramba, o celular, pai, dá o celular pra mim. Eu falei, não, pô, não é meu, pô, minha carteira é celular. Aí falou, pô, meu, deixa de ser trouxa, meu irmão. Pô, pelo amor de Deus, deixa a pochete pendurada aí sem nada.
2: Ah.
3: Mas tu fica com a carteira, tira o dinheiro, deixa só a carteira. Eu falei... Negativo, companheiro, não é meu. Sempre fui assim, desde moleque. Minha mãe me ensinou.
2: Tá certo.
3: O que não é nosso, não é nosso. Então não é meu, então não vou ficar com nada de ninguém.
2: Tá.
3: Aí fiquei no aguardo esperando o rapaz me ligar, o dono me ligar. Aí ele me ligou. Quando ele me ligou, ele falou: pô, moço, dá pra, pelo menos pra me devolver aí meus documentos, porque não tô sem nada, não sei o quê. Eu falei: meu amigo, vou devolver tudo. Eu não tenho nada.
2: Aí.
3: Não é nada meu, aqui é tudo seu. Aqui tá a carteira, tem dinheiro dentro, tá teu celular, tem tudo aqui. Pode vir pegar que tá na mão.
2: Valeu.
3: Ele foi, pegou, me deu ainda R$50 de caixinha que eu não queria.
2: Ó.
3: E eu tava precisando de R$50 nesse dia mesmo.
2: Deu sorte.
3: Eu ia até pedir emprestado pros colegas. Aí ele me deu R$50, eu não queria. Ele falou, tô dando de coração, por favor. Então eu aceitei aqueles R$50. Mas eu ouvi tudo que era dele. Não é meu, sempre fui assim.
2: Com certeza.
3: Que é meu, que não é meu, não me faz diferença nenhuma. Falou, Casão, meu irmão.
2: Um abraço.
3: Forte abraço, um beijo no coração. Fica com Deus. Deus abençoe a todos, hein? Minha rádio é massa.
2: Valeu. Fala com o Regis.
4: Bom dia, Casão e todos os ouvintes da Massa FM.
2: Oi, Regis.
4: Aqui é o Regis de Lages, Santa Catarina.
2: Manda.
4: Casão, sobre a enquete. Casão, eu tenho o hábito de deixar o meu cartão na cozinha do lado do micro-ondas, assim, em cima da... Da pia da louça. Pra sempre, se eu precisar, ou as meninas, a esposa precisar, pega o cartão ali e vai no mercado com pasta aí.
2: Entendi.
4: Aí esse tempo não sumiu 4 dias o cartão, casal, e não achava, me batendo, pá. Daí, certo dia, apareceu dentro do carro. Eu sempre tenho mania de deixar uma pressa no carro. Aí eu fui puxar no celular, no aplicativo, o saldo. Foram gastado R$1.100 no mercadinho, aqui perto de casa mesmo.
2: E
4: eu
2: aí?
4: Fui no mercado, pedi as câmeras. E não é que era o filho da puta do
2: Olha
4: meu
2: aí.
4: Próprio cunhado que pegou o cartão e passou no mercado lá.
2: Olha aí.
4: Mostrei a gravação pra mulher.
2: Ah.
4: A mulher não deixou eu tirar satisfação com ele, casal. Então ficou por isso mesmo. Valeu, obrigado.
2: Falou, filho da uva. Ele falou uva, viu? Ele falou uva. Foi isso que ele falou. Tá bom? Meu Deus do céu. O homem se emocionou. Vamos lá.
5: Boa madrugada, casal.
2: Opa.
5: Tudo certinho?
2: Tudo.
5: Bom trabalho a você.
0: pra toda a família massa. Sou a Rebeca Andrade, de Cote, no Espírito Santo.
2: Valeu.
0: Beijo, beijo, casal.
2: Alô, aquele abraço pra você, falou.
6: Oi, casal, aqui é o Atelizop. Passando aqui para agradecer você, por você sempre ouvir meus áudios.
2: Opa!
6: E parabéns pelo programa.
2: Opa!
6: A minha rádio é massa.
2: Ô, Heraldo, valeu, meu irmão. Forte abraço para você aí, o Heraldão. Gente boa, da melhor qualidade. Gente, eu vou aqui pro intervalo, eu já tô arrebentado aqui. Vamos faturar. Já já eu volto com o segundo tema, que é bem interessante. Aguarde, você vai opinar. Ah, eu quero saber a sua opinião. É daqui a pouquinho? Bora lá então, vai!
7: 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Oh, meu Deus! 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Ele visou, realizou. Ele visualizou. E não respondeu nada.
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0: 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Eu tava ouvindo aqui, o xerife tá bravo comigo. O xerife, não fica bravo comigo, né, irmão? Pô, você é da casa, você é meu e boi no lame, xerife. O xerife tá bravo. Vai reclamar de mim pra direção da rádio, xerife. Vocês têm que entender uma coisa, gente. É muita ligação, são muitas mensagens. Não é que eu não queira dar atenção, eu quero dar atenção pra todo mundo, mas não fica bravo não, xerife. Eu vou soltar sua opinião aqui, não fica bravo não. É que se você for reclamar, o chefe me manda embora. Aí, como é que fica? Fica ruim negócio, hein, ô xerife. Fica bravo não, eu vou soltar a sua opinião, xerife. Olha aí, ó.
1: Ô, Casão, bom dia, xerife aí. Oi, tá xerife. Bom?
0: Tá bom?
1: Ô, Casão, é o seguinte, eu esqueço, cara. Sou muito esquecido.
0: Sério?
1: Perco carteira, celular. Olha. Direto.
0: Eita,
1: né?
0: Xerife.
1: E se eu achasse aí uma quantia aí na situação que eu tô hoje, meu
0: Você
1: irmão.
0: Não entrega?
1: É, achado não é roubado, quem perdeu é relaxado.
0: É, positivo. Louco.
1: A única coisa que eu devolveria se eu achasse hoje, meu irmão, o celular, porque hoje o celular não é nem assim. É uma coisa, faz parte da vida da gente. A gente não vive sem o celular. Então, o celular eu devolveria. Eu esperaria a pessoa me ligar e devolveria. Mas, quantinho em dinheiro, sinto muito. Quem tem minha... seu dinheiro que guarda no banco do Babo Colchão.
0: Que isso, xerife? Que isso, xerife?
1: A minha rádio é massa.
0: Ô, xerife.
1: Ah, esqueci. Nem sei o que eu ia falar, tá vendo? Então, esqueci. Minha rádio é massa.
0: Mas você não, você lembrou de falar mal de mim. Diz que é, né? Mas tudo bom, xerife, tá bom, você mora no meu coração, viu, lindão? Tá, o xerife Ranger, é, xerife, não fala mal de mim, não, xerife, eu gosto tanto de ser, xerife, pelo amor de Deus, xerife. Ô, xerife, disse que vai reclamar de mim.
2: Bom dia, Casão, tudo bem? Eu DJ Joca, falando direto da Vila Santana.
0: E aí?
2: E sobre a enquete de hoje,
0: sim.
2: Se achar qualquer coisa que não é meu, eu devolvo pro dono meu. É chato ficar com as coisas dos outros. Eu devolvo, às vezes, se é uma carteira com cartão, eu devolvo pro dono meu.
0: É mesmo?
2: Mas é difícil hoje em dia, gente honesta, né?
0: É.
2: Um abraço, Casão.
0: Ah, gente honesto, gente.
2: A minha rádio é massa.
0: Valeu.
2: Aí são tantas emoções.
0: Muitas, bicho. Muitas emoções, bicho. Pelo amor de Deus.
3: Bom dia, bom dia, bom dia, Casão. Toda enquete aí, ó.
0: Oi, querido.
3: Aconteceu duas vezes comigo. Aliás, três vezes, né? Uma vez eu perdi minha carteira e apropriei o dentro, lá no Capão Redondo.
0: É.
3: Aí uma senhora saiu da academia e achou. Eu sempre gosto de andar com os telefones dentro da carteira. Aí essa mulher foi e ligou com a pessoa. Eu cheguei para fazer uma entrega, onde eu entregava, fazia entrega de galho de cozinha.
0: Aí
3: a mulher falou, ó, uma pessoa ligou aqui e falou que tá com a sua carteira em tal lugar, seu documento. Aí eu fui lá, no outro dia, aí passei lá no meu dia. A mulher me falou, fui lá, peguei a carteira. Sempre no Capão Redondo também. E outra vez foi chegando em casa, fui descer do caminhão. Aí desce, eu tenho mania que tá carteira no bolso traseiro da casa e vai descer do banco, o caminhão desce se ralando. Aí a carteira caiu, eu não vi, mano. Abriu o colchão, me entrei pra dentro. Aí eu fui procurar a carteira, cadê a carteira? Nem tava dentro do caminhão, nem tava no bolso, nem nada. Mas foi outro dia, um cara me ligou, no terminal de ônibus também. O cara era cobrador de ônibus, tava passando mesmo na hora que eu perdi a carteira. Aí lá no Jardim Caiçara, eu tava ao redor também. Ele foi e ligou pra mim. Aí eu fui lá no final do ano e peguei pra gente caiçar. E outra vez foi no mercado.
0: Eita.
3: No mercado extra.
0: Rapaz.
3: No Ricardo Jafé. Aí eu tô na fila de caixa rápido. Aí tô na fila ali. Aí tô olhando um salgado e de repente eu acho um celular. Aí só na minha frente uma senhora, mas daqui a pouco a senhora começou a revirando a bolsa e não achava nada. E a senhora, você tá procurando o quê? Deixa meu celular perdi. Eu disse, é isso daqui. Rapaz, meu sapateiro chorar. Me agradeceu,
0: Trazão.
3: Minha história é essa. Minha rádio é massa,
0: Casão.
3: Severino de Osasco.
0: De Osasco, terra boa, terra do cachorro quente.
4: Bom dia, Casão. Aqui é a Dilson, motorista de aplicativo
0: fala
4: de Guarulhos.
0: Fala, Dilson.
4: Casão, já sobre a enquete aí. Esqueceram um óculos da Uber dentro do meu carro.
0: Rapá!
4: Aí o cara mandou mensagem pelo aplicativo da Uber pra mim estar devolvendo.
0: Sim.
4: Aí eu fui, falei, não, beleza, vou devolver pra você e tal. Mas agora eu não consigo, só amanhã de manhã.
0: Só amanhã.
4: Eu falei, não, então fechou, beleza?
0: Tá.
4: Aí o que acontece? fui lá na casa dele, devolvi.
0: Sim.
4: Aí falou, não, passa seu Pix aí que eu vou...
0: dar uma recompensa.
4: Vou te mandar a caixinha aí.
0: Caixinha.
4: Falei, não, beleza, só manda o dia da corrida aí que tá tudo certo, né? Aí ele falou, tá, beleza. Aí foi, já fiz o Pix aí pra você.
0: É.
4: Aí depois eu fui olhar na conta do banco, até hoje esse Pix não caiu.
0: Não existe.
4: É assim, se é honesto, tem gente que é desonesta, né? Então, mas tá bom.
0: Mas tá bom.
4: Eu não tava entregando pra ganhar nada em troca, mas se ele falou que estava fazendo, não precisava mentir, né?
0: É, isso é verdade. É, não precisava contar mentira, né, velho? É, pra que enganar o cara, né, velho? Não precisa disso, né?
5: Ô, Fabio Júnior! Deus abençoe vocês aí.
0: Opa!
5: Vocês mandam um salve pro meu amigo de hoje.
0: Ah!
5: E ele...
0: Oi, pra ele é o quê, meu irmão? Vocês não tão bom, não, hein? Vocês estão meio chumbados.
6: Fala, Casão. É o Adilson, vigilante de novo. Tamo aí em QAP, QSL, Pose, Pose.
0: Manda, manda.
6: Eu perdi uma vez ali em Jaraguá do Sul. Aqui em Jaraguá do Sul, Santa Catarina também. Do lado aqui de Blumenau. Eu fazia, era motorista de aplicativo na época, e deixei a carteira em cima do carro. E fui embora, meti marcha pra casa. Quando cheguei lá, nada. Daí voltei lá no mercado, tinha passado no mercado, aí conversei com um amigo da vigilante lá. Daí ele falou, ó, uma moça passou aqui, daí me passaram endereço. Aí no outro dia eu fui lá na casa dela, me passaram endereço, ela trabalhava no mercado e graças a Deus fui lá, bati palma, ela me recebeu e falou, não, eu dei meu nome completinho, telefone, tudo. Ela falou, não, tá aqui, ó. Ah, tinha uns 250, 300 pila, eu dei R$50 pra ela, não queria, mas agradecido, fundo do meu coração, minha rádio é massa.
0: Tá bom, queridão, o Ademir, vigilante, tá falando aqui, Casão, você sabe que se você achar alguma coisa como dinheiro ou documento, entre outras coisas, você pode ser preso, será? Porque o meu vizinho, por exemplo, foi preso 2 anos por ter achado uma carteira com documento e tinha documento junto. Não sei dessa história, não. Acho que não, né? Sei lá, acho eu, não sei.
7: Isso, meu irmão.
8: Ô, Casão, e as mulheres que é você mesmo, hein? Você viu aí, elas falam com uma voz sexy. Você tá maluco. É esse Casão aí, não sei não, viu? Esse Casão é perigoso. Esse é perigoso.
0: Ai, ai, ai, eu vou te falar uma coisa. Vocês, eu vou te contar uma coisa. Vocês têm cada uma, cara.
9: Ô, Casão.
0: Oi.
9: Tudo bem?
0: Tudo.
9: Aqui é Wilson Rodrigues Souza.
0: Fala, amigo.
9: São Belo Cão.
0: Diz aí.
9: Motorista de olhos. Eu achei a carteira de um cara do Paraná.
0: Do Paraná.
9: Do Negócio.
0: Do Paraná. É.
9: Ele tinha 30 mil de cheque, e tinha 4 cartões de aproximação. Certo?
0: É.
9: E tinha R$1.000 em dinheiro. Todos os documentos dele.
0: Entendeu?
9: Eu procurei o rapaz, ele veio buscar um carro em São Paulo. E os documentos, o cara tá até chorando.
0: Ô, louco.
9: Quando eu descobri, o cara fazendeiro lá no Paraná.
0: Milionário. Fazenda
9: São José, do Paraná. Eu entrei tudo pra ele e o bicho me chamou pra mim. Vou ficar na casa dele o tempo que eu quiser, não paga nada.
0: É sério?
9: O bicho agradeceu muito. Foi pra mim que achou uma agulha no palheiro, certo? Mas depois eu fiz minha parte.
0: Certo.
9: 2 milhões em dobro, beleza? Muito obrigado. E a Rádio Massa, 92.9.
0: Valeu, valeu, valeu. Vamos lá, Elvis.
10: Mas, homem, tem nego mentiroso demais, não tem? Pelo amor de Deus.
0: Ô, Elvis, não é assim, não. Não é assim, não é assim.
11: Então, Casão.
0: Oi.
11: Eu também. Eu já fui Uber, né? Hoje em dia eu sou tática.
0: Sim.
11: Né? Eu já achei muito dinheiro, carteira, esquecido em Uber, né?
0: Deus o livre.
11: E assim, eu fui ensinado assim, não pegue o que não é teu, devolva, né?
0: Exato, sim.
11: E que nem eu falo assim pra você, a gente é honesto, né?
0: Claro.
11: Por mais que a gente tenha uma situação ruim, né?
0: É.
11: Devolva.
0: Devolva.
11: Devolva. Se você não devolver, Como é que você vai deitar com a cabeça tranquila?
0: Não dá, né?
11: No travesseiro pra dormir.
0: Não dá.
11: Não é capaz. Não dorme. Não dá. Eu sou assim, pelo menos, né?
0: Tá bom.
11: Eu não durmo com a cabeça tranquila. Se eu não devolver alguma coisa que é da outra pessoa.
0: Sim.
11: Né? A gente é simples, né? Tamo buiando o fogão de lenha aqui. Buiando. Sabe? E daqui a pouco vou trabalhar.
0: Tá bom.
11: Sabe? Sim. E assim, gente, pelo amor de Deus. Tá uma tendência, né? E que eu falo assim pra você, respeito, muito respeito, né?
0: Sim.
11: E se achar alguma coisa assim, ó, que nem eu penso assim, ó. É, que Deus nos guarde.
0: Sim.
11: Ah, perdeu um dinheiro lá, no meu carro, que eu tenho carro. Tá, é R$1.000. É de um exame de alguma pessoa. Eu vou pegar, vou fazer alguma coisa? Não!
0: Jamais!
11: Não, eu vou pegar e não vou procurar quem é a pessoa pra devolver. Claro. Eu sou assim, não adianta. Claro. Eu nasci assim, eu sou assim, eu fui criada assim, sabe?
0: Aham. Uh-huh.
11: É, caráter é tudo. Deus livre guarda, né? Hoje chega a me arrepiar até de falar.
0: Tá bom.
11: Eu vou me trocar e vou. Buia.
0: Bom trabalho.
11: Beijão.
0: Tudo bom pra você?
7: Fala, Casão. Padeiro aqui da Avenida Paulista. Cara, uma vez eu perdi minha carteira, disse que tinha uns 150 conto dentro. Cara, nunca mais achei, não devolver nem nada.
0: Nem nada.
7: Por contra a verdade. Eu achei uns quatro, cinco celulares dentro do coletivo, dentro do vestiário, sempre eu devolvi tudo. Eu deixei com segurança e sempre fiz meu papel, entendeu?
0: Uhum.
7: E fala pra esse xerife aí que ele é muito corno, tenha paciência, seu corno.
0: Peraí, gente, peraí, pelo amor de Deus, gente. Pelo amor de Deus, você me derruba desse jeito. Pelo amor de Deus, gente, calma, gente. Olha aí, ó. Chicotada, calma, gente. Por favor, é que muitas mensagens, né? Mas calma, gente. Olha, vamos mudar o tema. Já foi, já deu esse aqui. Atenção. Essa eu quero ver. Você, atenção, mulheres, principalmente as mulheres. Dos homens eu já sei mais ou menos a resposta. Mas eu queria ouvir a mulherada falar. Ah, eu queria ouvir. Você já mudou alguma coisa na sua vida para viver um grande amor? Como foi? Hã? Você já mudou de cidade, já mudou de vida, já mudou de profissão para viver um grande amor? Conta pra gente. Você já teve ou tem alguma pessoa no qual você é apaixonada ou apaixonado até hoje e gostaria de estar juntinho com ele? O que impede esse relacionamento, hein? O quê? É a distância? O homem é casado? Hã? Diz aí. Você já tentou ficar com alguém e mesmo gostando, precisou se separar? Como é que foi? É, às vezes precisou separar por uma viagem ou por motivo de doença. Conta pra gente. E aí, o que é que você me diz? Você acha que existe amor à primeira vista? Ou o amor se constrói com o tempo? Qual a sua opinião sobre isso? Ah, pois é. Agora eu quero saber. Eu tô falando isso porque teve um italiano, Sandro Ferretto, que passou anos como sacerdote missionário no Quênia, onde atuou em comunidades do condado de Baringo. Durante este período, ele conheceu Sharon, da comunidade Tugan. Após deixar o ministério sacerdotal ativo, ele voltou ao país e em setembro de 2026, os dois se casaram em uma cerimônia tradicional coito em Castiela. E essa agora, hein? Então a pergunta tem tudo a ver. Quero saber. E aí, já mudou a sua vida? Sim ou não? Existe amor à primeira vista ou não? Ou o amor vai se construir com o tempo? Quero a opinião de vocês, eu quero saber. Estamos falando de amor aqui. Ah, pois é. 2:19, 11:35, 09:9290. Só você pode nos esclarecer. Só você pode tirar essa dúvida no palco mais democrático do rádio, que é o Companhia da Massa. Bora lá então, meu filho.
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0: Companhia da Massa até as 4 da manhã. Ele é o Ângelo Máximo, a primeira namorada. Agora 12h27, ó, atenção. Quero atender a todos aqui no WhatsApp. Olha, quem não quiser, eu sei que é um tema sensível e delicado. Esse é um tema sensível e delicado e nem todo mundo gosta de dar o nome, não é verdade? Pode colocar anônimo, não fala meu nome não, casão. A minha opinião é essa, mas não precisa falar meu nome. Tudo bem, tá tudo certo. O importante é que você nos prestigie, nos dê audiência e participe aqui no Companhia, que é o palco mais democrático, aonde você sim é o verdadeiro artista. Deixa eu mandar um abraço pra Campinas, alô, Adriano. Adriano, cadê você, meu garoto?
1: Brasil!
0: Obrigado, Adriano, tá em Campinas. É, forte abraço pra você, a todos aí de Campinas. Aquele abraço, eu tenho parentes no Taquaral. É verdade, é? Lá em Campinas, Taquaral, os parentes do Taquaral, Campinas. Forte abraço, Adriano. Muito obrigado aí pelo carinho, muito obrigado por estar conectado conosco. Eu sempre digo, se gostou, convida os amigos, viu, Adriano? Se não gostou, chama os inimigos. Tem que ser, que é isso? Vamos lá, casão. Olha, casão, sou casado, viu? Eu sou apaixonado pela minha prima, gente. Há 40 anos. Ela é casada, eu também. Eu estou querendo me separar para ficar com ela. Ela mora em Juiz de Fora, casão, Minas Gerais. Que é isso? Eu não vou falar o nome da pessoa aqui, não. Tá? Não, eu vou preservar aqui a pessoa, eu não vou falar o nome da pessoa. Olha que loucura isso aqui, mano. Ele é casado, mas ele é apaixonado pela prima dele há 40 anos. Ela é casada? Será que ela corresponde? Ele tá querendo, gente, se separar pra ficar com a prima. Ela mora em Juiz de Fora, Minas Gerais. Será? Rapaz, veja bem o que você vai fazer da sua vida. Você é correspondido? O seu casamento tá ruim? Se tá ruim, então, né? O melhor que tem é separar mesmo, se não tá bom o negócio. Mas você é correspondido? Veja lá. Porque, pelo que eu li aqui, a sua prima é casada também? Olha aí, atenção a isso, irmão. Ah, ela corresponde? Fica tranquilo, eu não vou falar seu nome não, tá, irmão? Fica tranquilo. Cara, então vocês têm que ter um entendimento, resolvam-se ela com né? Que ela é casada também, né? Ela com o maridão dela e você com a sua esposa, resolvam-se da melhor maneira, de uma forma civilizada, de uma maneira inteligente. E aí, já que ela corresponde, vocês estão apaixonados, siga a vida, vá em frente. Mas faça isso com sabedoria, com atenção. Atenção, porque isso é muito complicado. Você tá relatando para mim aqui, amigo? É uma situação muito complexa. Atenção a isso, hein? Tá bom? E boa sorte para o casal aí se entenderem, não é mesmo?
2: Casão, você tocou uma música aí agora do Ângelo Máximo.
0: Ah.
2: O Ângelo Máximo morou em Brasília.
0: Sim.
2: A gente jogava bola lá.
0: É mesmo?
2: No Motonáutica Clube, todo domingo.
0: Sim.
2: Era futebol de areia.
0: E aí?
2: E ele casou, depois ele mudou para São Paulo, montou um restaurante, não sei se ele mora ainda até hoje, mas era um grande cara
0: legal.
2: Bacana demais.
0: Bacana.
2: E ele era cunhado do Rodolfo. E tio postiço do Rodolfinho, né? Cara, foi uma época maravilhosa, sabe?
0: Bom,
2: eu morava em Brasília, hoje eu moro em Uberlândia, né?
0: Certo.
2: Mas o Ângelo Máximo sempre foi um cara bacana, viu? Grande abraço pra ele aí, se ele estiver ouvindo.
0: Tá bom, quem dera tá ouvindo aqui, né? Seria uma honra ter o cantor Ângelo Máximo ouvindo aqui o programa, né? Que é um grande ídolo, né? Um grande cantor brasileiro, né? Um grande cantor popular brasileiro. Quem dera. Muito obrigado pelas informações aí, meu amigo. E tudo de bom.
3: Sabe por que você tá fazendo tanto sucesso?
0: Ah.
3: Porque sua voz é maravilhosa, é tranquila, é gostosa de ouvir, entendeu?
0: É.
3: Por isso que você está fazendo bastante sucesso, por isso que as pessoas mandam bastante áudio.
0: Ah, que bom.
3: Você é demais.
0: Você
3: é fera.
0: Obrigado. Aplausos.
3: Eu acredito em amor à primeira vista.
0: Não?
3: Sem falar que eu sou apaixonada por alguém que eu nem posso falar, e, né, porque trabalha assim, passando informações. Mas a pessoa é muito gente boa. Eu sinto muita saudade, faria de tudo pra essa pessoa.
0: Tá certo, tá bom, olha. Aí, pessoas apaixonadas. Isso é bom, bom, né? Fala, Adriano, tudo bom, querido?
1: Boa noite, Casão.
0: Oi.
1: Boa noite aos ouvintes da...
0: Da Massa.
1: Da Massa FM.
0: E aí, querido?
1: Um ótimo programa seu aí, que dá oportunidade pra todo mundo tá falando e participando, é, né? Sou de Americana aqui.
0: Ah, de Americana.
1: Tá chovendo, tá uma delícia.
0: Tá chovendo aí?
1: Beleza, indico a Massa FM aí. Rompendo fronteiras e cidade.
0: Americana! Tem Americana, meus amigos!
4: Tá chovendo aí, aqui tá chovendo.
0: É Americana, tá chovendo. Tá chovendo. Tá chovendo, tá, tá.
4: Tá chovendo aí, aqui tá chovendo.
5: Vai tomar no cu, velho do diabo. Ninguém te perguntou se tá chovendo aí, infeliz. Aqui não tá chovendo, tem telhado na casa.
4: Tá chovendo, choveu a noite inteira e tá chovendo. Tá chovendo.

0: Bom dia.
1: Irani.
0: Quanto à sua enquete aí, eu já fiz essa loucura aí.
1: É mesmo?
0: Eu morava em Vitória do Espírito Santo, um Dura. Cara lá, vivi 3 anos com o cara lá.
1: Oxe.
0: Tive uma filha com ele, minha filha tinha 2 anos quando eu fugi pra São Paulo.
1: Fugiu? Fugiu?
0: Vim atrás do outro aqui.
1: Meu Deus.
0: Cheguei aqui, encontrei o outro, vivi com ele, o outro já sabia que eu tinha filha. Ele falou, não, pode trazer. Falei, pois eu vou. Aí vim.
1: Ah.
0: Cheguei aqui, nós se juntou, eu vivi quase 40 anos com ele.
1: Sério?
0: Me deixou 2 filhos também. E quanto o outro, minha mãe disse que ele foi lá atrás de mim, atrás da filha dele, disse que não me achou, ficou doido. Doidou lá. Aí ele sabe, disse que ia me achar, nem que seja no inferno. Falei, vou achar você, eu não, é doido. E nunca me achou. A filha dele hoje está com 43 anos, não conhece o pai. Ela fala pra mim que o pai dela foi o que criou ela. É isso aí, filha. Mas também vivi bem, graças a Deus, com o outro aqui. Mas Deus levou. Hoje eu vivo só em Deus e meu filho. Meu filho já é casado já. Só eu e Deus em casa. Mas tá bom. Bom dia, casão, bom dia.
1: Valeu, bom
0: beijo, beijo.
1: Beijo, obrigado aí pela sua participação, pelo seu carinho. Tamo junto. Bora, Nilton.
2: E aí, casal, é o Nilton da Brasilândia de novo. Tô voltando pra casa agora já com a carga. Guardar e de manhã sair pra distribuir ela, né? Então vamos lá. Sobre a sua enquete aí da quem amou à primeira vista. Cara, vou ser sincero contigo. O negócio de amor à primeira vista aí, acho que não existe. Existe atração sexual do homem para uma mulher, né? Atração física existe, né? Atração física, né? Aí com o tempo vai criando um laço, criando um laço. Eu morei com a primeira esposa minha há 6 anos. Nós sentimos atração física pelo outro, né? Deu 6 anos, teve uma criança que hoje tem 32 anos. E depois não deu certo, separamos. E hoje eu tô com uma 31 anos. Entendeu? Foi atração física, muito bonita. Quando eu encontrei ela encontrou eu na época, tinha 26 anos, ela tinha 22. Ela até hoje, né? Graças a Deus, cada dia que passa eu gosto mais dela, mas foi um relacionamento que foi criado de acordo com o tempo, né? Respeito um com o outro e assim como viveram. Mas amor à primeira vista não existe. Existe, né? Atração física entre um casal, um ser humano e o outro. Aí o tempo constrói o amor entre os dois, né? Vamos lá. Minha rádio é massa, vamos lá.
1: Tá certo.
2: Aê, casal.
1: Valeu, tá certo, são opiniões, gente. Bora.
3: Bom dia, casal.
1: Oi, Romilda.
3: Então, a respeito da segunda enquete.
1: Oi, diz aí, Romilda.
3: Eu estou vivendo isso, tá? É Romilda, tá?
1: Eu
3: Santa
1: sei.
3: Catarina.
1: Sim, Romilda.
3: É, eu moro em Floripa, tá? Me mudei para uma cidadezinha pequena.
1: É, mesmo?
3: Em Boia, Santa Catarina.
1: Boia, tá.
3: Não gosto do lugar... Mas estou aqui porque amo meu marido.
1: Entendi.
3: É isso. Tá. Minha rádio é massa. Tô sempre e sempre escutando.
1: Que obrigado.
3: Todo dia, toda noite.
1: Ô, linda.
3: Escuto vocês.
1: Obrigado. Nossa, ó. Depoimento forte. Ele é Romilda. Ela, ó, tá vendo? Ela não gosta da cidade, mas ela está lá porque ela ama o marido. Tá bem, tá certo.
4: Ô, casão, boa noite, boa noite.
1: Oi.
4: Bom dia, né?
1: É bom dia.
4: A todos aí.
1: E aí?
4: E vamos lá, o tema é... Já mudou a vida, né?
1: Uhum.
4: Eu namorei minha esposa por quase 3 anos e a gente separou quase 3 anos. Aí voltamos, namoramos, noivamos e casamos em menos de 1 ano. E amanhã vai fazer 12 anos
1: 12?
4: E mais 12 meses que nós estamos juntos.
1: Certo.
4: Temos 2 filhos lindos.
1: É.
4: E eu não tava no começo, quando a gente namorava, eu não tava muito aí com ela, não. Mas hoje eu vejo que o amor é construído, sim. Nas diferenças ali, mas principalmente na aprendizagem, em dia a dia.
1: Sim.
4: Desenvolve o amor. Então é possível desenvolver, sim. Bora pra cima. Estamos aqui na rodovia Castelo Branco.
1: É o
4: palco do momento.
1: Palco do momento.
4: Uma... Campé, Paraná.
1: Certo.
4: chegar por lá amanhecendo o dia, se Deus quiser, e muita chuva. Isso aí. Bora, bora. Tocar no 12.
1: Tá bom, irmão.
4: Massa FM, minha rádio.
1: Um abraço. Alô, Fábio Capinzal, tá em Santa Catarina. O Fábio Capinzal tá ligado com a gente. Obrigado, rapaz, por estar aqui conectado na programação da massa. E agora o momento, atenção, momento do fenômeno do YouTube.
5: Bom dia, casão, minha rádio é massa, é fenomenal, não. Eu não devolveria o dinheiro também não, casão.
1: Não?
5: Se fosse 2 milhões, eu não devolveria, não. O celular, cartão de crédito, eu devolveria.
1: Olha.
5: Mas o dinheiro eu não devolveria, porque fenomenal. É fenomenal. Ah. Não. E minha rádio é massa. Parabéns, casão.
1: Falou.
5: Você é fenomenal e vai Corinthians.
1: Fenomenal. Eu acho... Fenomenal. Eu acho... Aliás, eu acho não. Eu tenho quase certeza. Depois, se você estiver ouvindo aí, você me confirma. A sua mãe tá aí do seu lado, se não me engano. Eu conheço a senhora e conheço você também, fenomenal. Não. A gente se conhece. Você não treina na mesma academia que eu treino, não, fenomenal? Hein, fenomenal? Responde aí. Você não está treinando na mesma academia que eu treino? Eu tenho certeza absoluta. Agora eu vi a foto aqui. Eu tenho... olha, não sei. Posso estar... Espero que você esteja ouvindo. Mas eu tenho quase a certeza absoluta que o fenomenal Nanau treina comigo.
6: Chegou o cadeira com o cartão,
1: depois
6: me botou, mas é difícil
1: o DJ
6: também.
1: Né?
6: Um abraço, casão.
1: O DJ tá doido aqui. O DJ mandou. Que isso, DJ? Você tá doidão? Ô, DJ, Jocatuber, ô, Itapeva, você tá doido? Mandou aqui um molde aqui da locução aqui. Itapeva, São Paulo, Brasil, Vila Santana, Corujão da Madrugada. Meu Deus do céu, vou te contar, fenomenal, não.
7: Isso ou não, o amor vai se construir.
8: Já, já, mudei, casal.
7: Eu quero saber.
8: Já mudei, já. Vamos morar pra tal lugar que vai dar certo. E não deu certo, vamos pra outro lugar que vai dar certo. Só quebrei a cara, na verdade.
7: Nossa, dúvida.
8: Você tá doido, vivendo e aprendendo.
1: A vivendo e aprendendo, isso acontece. E quem não quebra a cara, né? Fala sério, quem não quebra? Bom dia, a Jaqueline tá aqui com a gente. Oi, Jaque, bom dia. Ela tá falando assim, amor? Amor são encontros de fadas, meu amigo. Jaqueline de Curitiba. Oi, Jaqueline. Jaqueline não tá acreditando no amor, gente. Ela não tá acreditando no amor. Jaqueline, que é isso?
9: Casão, bom dia.
1: Oi, Luiz.
9: O programa da Rádio Massa tá bom, hein?
1: E aí?
9: Toca pra mim aí, Gilberto e Gilmar. São palavras de amor. Aquele abraço.
1: Um abraço.
9: É o Luizão do Vila Natal.
1: Tá bom. Aquele
9: abraço.
1: Forte abraço, queridão, pra você também.
10: Tá louco, casão. Até demais, cara, até demais.
1: O que aconteceu?
10: Até demais, irmão.
1: Quem foi?
10: É nós, tamo junto, irmão.
1: Mas o que que houve? Mas o que que aconteceu? Sou demais por quê, cara? Não entendi, o que que foi, meu irmão?
11: Ei, casão, boa noite. Bom dia.
1: Oi.
11: Tranquilo.
1: Tudo.
11: É, seu fã, forte abraço aí. Manda um abraço pro Bacega e pro Diose. Aqui no interior de Brasicaba, aqui na Zona Leste aqui. Bacega e o Diose. Forte abraço.
1: Forte abraço. Toma um café. Vocês já tomaram muita cajibrina. Ó, um cafezinho pra vocês. A ressaca vai ser pesada. Calma aí, meu irmão. Bora lá, vai.
12: Casão, bom dia.
1: Bom dia.
12: Existe amor à primeira vista, sim.
1: Tá bom.
12: O meu namorado, eu vi ele pela primeira vez.
1: Fazendo o quê?
12: E a gente gostou um do outro, assim, da primeira vez que a gente se viu.
13: Jura?
12: E a gente tá junto, namorando, a gente tá junto há mais de 20 anos. A minha rádio é massa.
13: Olha só, tá bom, gostei, gostei. Bora lá, fala Raoni, Raoni.
14: Bom dia, Cajão.
13: Oi.
14: Sobre a enquete.
13: Eita.
14: Meu amor, a primeira vista que eu tive.
13: Ah, Raoni.
14: Foi quando eu vi minha mãe.
13: Ah, tá bom.
14: Porra. Ela sim, foi o grande amor da minha vida.
13: Isso aí é bom, hein?
14: E mês que vem vai fazer 10 anos que eu não tenho ela.
13: Oh, meu Deus.
14: Ela sim foi o grande amor da minha vida.
13: Tá certo. Tá certo, Raoni, obrigado. Ele tá em Paranaguá, né, Raoni? Forte, hein? Tá certo, Raoni. Forte abraço pra você e vamos seguindo em frente, né, irmão? Não é não? Fala, Elvis, conta.
15: Casão, eu sou apaixonado por uma mulher casada. E o que atrapalha nós dois é o marido dela.
13: Oh, meu Deus.
15: Porque senão a gente já tinha chegado junto.
13: Não, não faça isso. Não
15: ela
13: faça
15: confessou isso pra uma amiga dela que tem 8 meses que eles não fazem sexo.
13: Não, ô louco.
15: Porque
13: não.
15: Eles trabalham juntos no comércio.
13: Ah.
15: E ele chega todo dia cansado, cansado. Né?
13: Não faça isso.
15: E ele finge que tem ciúme dela, mas não tem, não.
13: Não, não
15: e
13: faça
15: ela
13: isso.
15: Adora dinheiro, adora joias não, e coisas
13: pela,
15: e tal.
13: Pelo amor
15: de Deus. Ela é linda, sabe? Aí quando eu vou pagar a continha. Ela pega na minha mão, então,
13: não,
15: oh, meu Deus do céu.
13: Não,
15: e isso já tá me constrangindo, sabe? Porque eu não tenho coragem de...
13: Não faça
15: de,
13: isso.
15: De dar uma cantada, porque eu acho falta de respeito, né?
13: Exato.
15: Aí o ideal era ela separar dele, né?
13: É, não, sim, claro. É o melhor, né, Elvis? É uma situação meio complicada, né, irmão? Bom, seguinte, conte pra gente o que você faria ou já fez se encontrasse algum, não, você já mudou alguma coisa na sua vida? Vamos lá, conta pra gente, você já mudou alguma coisa na sua vida para viver um grande amor? Mudou de cidade, mudou de profissão, mudou de vida porque você estava apaixonado ou apaixonada? Não tenha medo, conta pra gente, né? Você acha que existe amor à primeira vista? Ou o amor ele vai se construindo com o tempo? Você acha que a primeira vista é o quê? É só aquela a questão física? Um ouvinte falou, não, a primeira visão é a primeira impressão é a física e com o tempo você constrói o amor na sua vida. Aí sim, que não existe amor à primeira vista. Você acha? Não sei. E você, já teve alguma paixão proibida? Hã? Você já teve alguma paixão não correspondida? Que é? Diz aí. É com medo não, participa com a gente no palco mais democrático do rádio, a Companhia da Massa. 11-3509-9290. Ah, tanto tempo faz que a gente...
16: Tanto

0: bebê?
1: Então, agora você me arrebenta, né?
0: Eu?
1: Eu não vou me identificar, né? Mas enfim, eu era enfermeira. E eu fiz o curso tático, tática, né?
0: Sim.
1: Pra ficar com meu namorado, né? Meu noivo.
0: E aí?
1: Mas tô bloqueada. Ele me bloqueou.
0: Ué, por quê?
1: Ele falou que eu sou tóxica.
0: Oxi.
1: Cada passo passando mensagem, enfim. Mas tá bom, né? Vamos lá. Eu sou tática, né? E vamos lá. Vamos lá, vamos. Buia, buia, buia, daqui a pouco vou trabalhar e pronto, tática. A hora que ele me desbloquear, tá bom. Não sou tão feia assim.
0: Não.
1: Meu Deus do céu. Vamos rezar, né? Que é melhor.
0: É.
1: Deus que me perdoe. Tá louco.
0: Tá bom, então. Valeu. Vamos lá, então. É, a minha amiga Jaqueline falou: como acreditar no amor, gente? Se o amor dos outros me manda mensagem. Hã? Ei, Jaque, que é isso, Jaque? Abriu o jogo aí. Que é isso, menina? O amor vai se construindo ou não?
2: Bom dia, casal.
0: Oi.
2: Piu Piu novamente aí. Você viu o que, que é ouvir a massa aí, o teu programa que é 10 aí?
0: Obrigado.
2: Nem sono não dá, ó.
0: Opa.
2: Já tô chegando aqui no Jaraguá do Sul.
0: Obrigado.
2: Descendo a serra do Corupá aqui. Tá bom? Essa outra enquete aí não vou responder, senão vamos se comprometer, né?
0: É, não faz isso não.
2: Minha rádio é massa.
0: Oh, se você...
2: Bom dia a todos os ouvintes aí.
0: Piu Piu, se você vai se comprometer, não responda. Responda pra não ter problema. E eu não quero problema com ninguém. Depois eu, em sobra pra mim, você tá louco. Vem, vem que não tem. Tô fora, tô fora. Bora lá.
3: Ô, Casão, aqui é o Marcão Della Marta, vigilante aqui de Itatiba.
0: Fala, Marcão.
3: Ô, Casão, estou mudando pra Itapetininga, hein?
0: Então.
3: Estou mudando pra Itapetininga essa semana aí, hein? Se Deus quiser.
0: Como assim?
3: Já conheço a Itapetininga há 25 anos. Dessa vez eu vou mudar pra Itapetininga. Cidade maravilhosa, hein? Que eu gosto muito, hein? Casão, sobre a primeira enquete. Eu já achei carteira de pessoas, corri atrás pra entregar, ainda que nenhum rapaz falou aí. É, ainda acharam que eu tinha roubado o que tinha dentro. É incrível isso aí, né, Casão?
0: É,
3: e se eu achar hoje uma carteira cheia de dinheiro, eu entregaria, Casão, de boa, de boa.
0: É.
3: Agora, se eu encontrar uma mala cheia de dinheiro, não tem nome, não tem nada, aí já era, Casão. É meu, a minha rádio é massa, Casão. Ô, Casão, e sobre a segunda enquete aí, é o seguinte, existe sim amor à primeira vista.
0: Será?
3: Eu conheci a minha esposa, vai fazer agora em novembro, 27 anos.
0: 27,
3: mano. E a primeira vez que eu olhei pra ela, me apaixonei, Casão.
0: Sério?
3: Ela é a mulher da minha vida. Tivemos dois filhos lindos, Matheus e Henrique. O Henrique, infelizmente, veio a falecer há 4 anos.
0: Meu Deus.
3: Né? Mas estamos juntos e vamos ficar juntos desde na vida, se Deus quiser, Casão. Até ficar velhinho, Casão.
0: Tá bom.
3: Minha rádio é massa.
0: Ah, meu
3: abraço, Casão.
0: Meus sentimentos aí, tá bom, querido? Vamos lá então. Mais, muito mais.
4: Eu mudaria de cidade, eu mudaria de país, eu mudaria se fosse possível, eu ia pra Marte pra ver esse grande amor.
0: É mesmo? Olha, rapaz, você tá pensando que é brincadeira? Fala comigo. Fala comigo!
5: É amor à primeira vista que eu tive foi quando eu tinha 9 anos pela minha professora.
0: 9 anos de idade?
5: Foi Escola Nascimento Júnior.
0: Ah.
5: Meu Deus do céu.
0: Então.
5: Professora Jaqueline.
0: Professora Jaqueline?
5: Ela sim era o amor da minha vida.
0: É mesmo?
5: Na escola, né?
0: Na escola, lógico. É um amor platônico. Era um amor platônico, né? Isso é um amor platônico. Eu quando era jovem também, né? Que nessa idade, 12, 13 anos, eu também tinha um amor platônico pela minha professora de matemática, dona Cidinha. É verdade, claro que sim, é normal, né? Naquela época, é um amor platônico, né, gente? Né? É aquele amor impossível, de carinho, né? De ser protegido, de criança, sem muita maldade, não é mesmo? É, eu acho que quem não teve na escola? As meninas, né? Quem não se apaixonavam pelos professores?

né? Mas não falava nada. Era uma coisa íntima nossa, né? A gente não saía falando aí. Ah, não, era um amor platônico, né, gente? Um amor impossível, lógico, imagina. Você com 12, 13 anos, imagina. Não é verdade? Um amor platônico. Olha, você que tá aí nos ouvindo, pode mandar sua mensagem no 11-3509-9290. Estamos falando aqui de amor, mudanças. É, você já mudou alguma coisa na sua vida para viver um grande amor? Conta pra gente como foi. Vai lá. Você já teve ou tem alguma pessoa que você é apaixonado ou apaixonada? E até hoje gostaria de estar juntinho, mas o que está impedindo esse relacionamento? O que está encravando ali o negócio ali? Conta pra gente. É a distância? Hã? Ele é casado? Ela é casada? Não pode? Conta pra gente. Você acha que existe amor à primeira vista? Ou o amor se constrói com o tempo? Qual a sua opinião? Diga lá. Tem gente que não acredita. Tem gente que a primeira vista é a questão é física, não é? Você vai ver o corpo da pessoa, você vai ver a estampa, né? E daí, se der certo, com o tempo, vai se construindo o amor. A sua opinião é muito importante pra gente. 11-3509-9290. 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

0: eu mandei a mensagem pro Divino. Professor Divino, a prova de imuno vai estar fácil. Ele só viu luz e avisou. Ele só visou e realizou. Ele visou e avisou. Oh, meu Deus! Ele viu e ele visou e realizou. Ele visualizou. E não respondeu nada.
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0: Pass FM tá aí, ó. 3:18. Muito obrigado aí por estarem conosco. Vamos lá então. Opa, fala, querida.
1: É, falei agora, né?
0: O quê?
1: Alô, casal. Falei agora.
0: O quê?
1: Enfermeira. Né? Por amar uma pessoa.
0: Sim.
1: Né? A gente amar uma pessoa. Certo. Hoje em dia eu tô meio obrigado.
0: Tá brincando.
1: Né? Enfim, tô meio bloqueado.
0: Tá,
1: Deus me perdoe.
0: Ô, louco.
1: Eu mudei de profissão.
0: É mesmo?
1: Eu era enfermeira, agora eu sou tática, né? E ele tem uma empresa.
0: É.
1: Né?
0: Uhum.
1: E daí eu mudei de profissão. Eu era enfermeira, sou enfermeira formada, né?
0: Agora não é mais.
1: E ele tem uma empresa, sabe?
0: Ah.
1: Que música é essa, casão? Puta que pariu.
0: Oh, olha aí,
1: dá um chute em você.
0: Ei.
1: Mas enfim.
0: Olha o linguajar.
1: Agora eu sou tática, né? Tô meio obrigado, mas vamos lá, né?
0: Olha aí, ó.
1: Vamos que vamos. Não, o que faz.
0: Mandou um palavrão.
1: Mudei de profissão,
0: aí,
1: por amor.
0: Pelo amor de Deus.
1: Eu amo muito ele. Muito, muito, muito.
0: Tá,
1: tá escutando, Marcos? Lobo Pilar.
0: Epa! Falou o nome do homem aí.
1: É assim. Vamos lá. Bora que bora.
0: Olha aí. Mandou o nome do homem. Mandou, além do palavrão, mas o nome do homem. Que é isso? Fala, Samuel. O que é que foi, Samuel?
2: Casão, pra mim que tu é demais por causa que o ouvinte ali falou que tava chovendo lá e tu largou a música da veinha aqui. Tá chovendo aí?
0: É, ué.
2: Que tá chovendo. Eu vi com a E na risada, velho.
0: Ainda bem. Ainda bem. Você gostou? Gostou da veia? Ó, vai de novo.
3: Tá chovendo, olha, aí, aqui, ó. Tá chovendo.
0: Ó.
3: Tá chovendo.
0: Ó, pra você, essa boca.
3: Tá chovendo.
0: Ó, essa boca.
3: Tá chovendo.
0: Aê, Samuel.
3: Tá chovendo, aí, aqui, tá chovendo.
0: Samuel falou que tá. Não, olha aí.
4: Ninguém te perguntou se tá chovendo aí, infeliz. Aqui não tá chovendo, tem telhado na casa.
0: Nada.
3: Tá chovendo, choveu a noite inteira e tá chovendo. Tá chovendo. Tá chovendo.
0: Bom, a nossa amiga Jaqueline, amor pela primeira vista pela Rádio Massa, adoro vocês. Obrigado, Samuel tá rindo lá. Gostou, né? Você gostou, né, malandro? É. Tá rindo, né? Malandro. Bora lá, quem mais tá por aqui?
5: Fala aí, casão.
0: Oi.
5: Mandar um abraço pra galera aí, galera da rodagem aí, tá bom?
0: Tá bom.
5: Nós por cá aí, descendo aí pro lado do litoral catarinense, hein?
0: Opa!
5: BR-470 aí, embarcado e direcionado dentro da maleta do navio, hein, tá bom?
0: Tá bom.
5: Aquele abraço e Deus abençoe pra todos os motora do Brasil, câmbio.
0: Alô, meu amigo. Muito obrigado. Alô, buzinaço. Olha aí. 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Tá pensando o quê? Quem mais tá por aqui?
6: Bom dia, casão. Oi. Tranquilo? Betinho.
0: Fala,
6: de Santa Cecília, Santa Catarina.
0: Fala, Betinho.
6: Guardião.
0: Oi.
6: Estamos aqui na lida.
0: Opa.
6: Ouvindo a massa.
0: E aí?
6: Deus abençoe, tudo de bom.
0: Obrigado.
6: Um prazer, amigo.
0: Uhum.
6: Poderia tocar pra mim do Duque Dalvan?
0: Do Duque Dalvan.
6: Pegadas na areia.
0: Pegadas
6: Muito
0: na
6: obrigado,
0: areia.
6: Deus abençoe, pia velho.
0: Opa, valeu, meu irmão. Ué, tu é meu e boi no lambe.
7: Marcelo do Japão. É o seguinte, casão.
0: Oi.
7: É, meio atrasado aí, mas a primeira enquete aí, aqui no Japão, aqui que nem estamos com os pais de Shizuoka aí. Quando se acha algum pertence aqui, a gente leva na polícia, né? Principalmente dinheiro,
0: sim,
7: carteira,
0: sim.
7: Celular, a gente leva na delegacia e daí vai até o destino. Eu já esqueci minha carteira, cara, dentro de um banheiro, cara.
0: Eita!
7: Quando eu voltei lá, a carteira tava lá do mesmo jeito, com tudo intacto dentro, cara. Diferença do Brasil, né?
0: É.
7: E outra casa, essa moça que acabou de falar, ela tá drogada, é? Só pode, né? Falar umas besteiras aí. Não sabe o que tá falando.
0: Ai, meu Deus.
7: Valeu, Casão. Grande abraço. Fique com Deus.
0: Querido, um abraço, obrigado. O pessoal do Japão tá ligado. Legal, hein? É bom, sabe por quê? Nós, quando vamos morar fora, no meu caso, eu já morei fora do Brasil muitos anos. A gente tem saudades, né? A gente tem muitas saudades, então a gente procura. Hoje tá fácil. Gente, na minha época, quando eu fui pra lá em 95, não tinha esse avanço da internet. Então não dava pra ouvir rádio. Nossa, pra ouvir rádio no Brasil. Não tinha, tava começando aquela coisa da internet. Hoje não. Hoje quem mora fora, poxa, tem a internet, consegue assistir canais brasileiros, consegue ouvir rádios do Brasil e nós temos imensa audiência. Olha só, no Japão, em Portugal, na Espanha, na França. Poxa vida, é muito legal isso daí. Muito obrigado mesmo. Na Itália, não é? Cadê os ouvintes da Itália? Não é? Nós temos ouvintes na Itália. Então é muito. Estados Unidos também, no Canadá. Olha, nos quatro cantos do mundo, o pessoal tá ligado na massa. E com a massa, matam saudades, interagem. E isso é muito bom. Eu só tenho a agradecer aqui o carinho de todos vocês por estarem conosco. Tá bom, meus queridos? Tá? Forte abraço mesmo. Vamos lá. Bora. Falei com o Japão. O nosso amigo William mandou aqui um monte de mensagem, apagou. Ô, William, que é isso? Não precisa disso.
8: Não, eu amo trabalhar de madrugada. E escutar a rádio, escutar o Kazan aqui. E me pai na risada contigo, cara.
0: Que é isso?
8: Com os ouvintes aí falando as coisas contigo.
0: Que
8: é isso? Não, mas tá louco. Um abraço, brincadeira à parte, um abraço a todos.
0: Falou, meu irmão. Toma aí. A função do rádio é essa. Temos que animar as pessoas. Tô aqui pra animar vocês. Não vou deixar vocês dormir? Ora, as bolas, vamos lá então, quem mais?
9: Bom dia, Casão.
0: Opa!
9: Segundou.
0: Fala,
9: é
0: Mauri.
9: Nós aqui de novo aqui.
0: Manda.
9: Aqui é o Mauri de Laranjal e o chofer Rafael.
0: Fala, querido.
9: É nós por cá de novo, Casão, transportando o barrinho queimado.
0: Cita.
9: Bom dia. Segundou, minha rádio é massa.
0: Eita, nós. Tá bom, meu irmãozão. Forte abraço pra você, obrigado pela sintonia. Tá? E que Deus abençoe a todos vocês que estão conectados aqui conosco, que é uma alegria imensa de poder estar aqui atendendo vocês, viu?
10: Fala, Casão! Manda um abraço aí pra galera da embalagem aí, Bigodinho, Aspira e o Mirabike.
0: Tá bom, tá dado a Aspira. Ai, só vocês, viu, cara?
11: Bom dia, Casão.
0: Opa!
11: Já por aqui, Casão, ligadinho na massa todos os dias.
0: Obrigado.
11: Passando aí pra dar um alô pra você, pra todos os ouvintes. E dizer que a minha rádio é massa em qualquer lugar do mundo.
0: Tá certo.
11: França é o palco do momento, Casão. Ótima semana pra todos, pra você e pra todos. Um forte abraço. Tudo de bom.
0: Tá bom, meu filho. Tá bom, meu filho. Obrigado, pessoal que tá na França. Pessoal, olha, gente. Eu vou falar vou confessar uma coisa pra vocês. Sair do Brasil para tentar uma vida melhor fora é difícil. Você tem uma série de desafios e quem mora fora sabe muito bem do que eu estou falando, tá? Quem mora fora sabe muito bem daquilo que eu estou falando, de todas as dificuldades. E olha, eu vou te falar, hoje até é mais fácil porque hoje você tem a internet que te coloca frente a frente com seus familiares, com as pessoas que você gosta, que você ama, né? E você que mora fora, você pode confirmar isso que eu estou falando. Hoje é muito mais fácil. Você tem o WhatsApp, você tem as redes sociais, não é? É muito mais fácil para matar a saudade. Na época que eu fui morar fora, meu amigo, tinha que comprar cartão de telefone, tinha que gastar uma nota com telefone, é caríssimo, porque você tinha saudade da mãe, dos seus irmãos, da namorada. Era complicado. No início, você tá brincando, tá de brincadeira. Eu vou confessar pra vocês, a primeira vez, no meu primeiro mês, meu pagamento foi só de telefone. É verdade, meu pagamento inteiro. Porque a saudade, né? Você ficava naquela expectativa, você tava conhecendo um novo país, uma nova cultura, né? Então, e dá saudade de tudo. Morar fora do Brasil dá saudade de tudo. E você pensa no nosso país, né? A imensidão do nosso país e as coisas bonitas que tem. Na verdade, o Brasil, né? É morando fora que você começa a valorizar ainda mais o nosso país, a nossa terra de origem. Eu estou falando da questão das coisas bonitas que o Brasil oferece para nós, mas que às vezes nós não temos condições econômicas de visitar. Não dá para visitar. O Brasil é gigante, não é verdade? Não temos dinheiro para visitar. Imagina você ir lá para o Acre, você ir lá para o Amazonas, você ir para Minas Gerais, você ir para o Rio de Janeiro, você ir para o Espírito Santo, é caro. Santa Catarina é caro, não é? Avião, às vezes transporte, o ônibus, ou até mesmo de carro, não é verdade? Então é mais fácil, vou dizer uma coisa para vocês, é mais fácil conhecer a Europa, é mais fácil e mais barato do que você querer conhecer o Brasil todo, é verdade. Né? Meu amigo aqui pediu, o William, eu falei do William. Ô, William, desculpa, cara. É que o William mandou mensagem, já tinha lido. Eu brinquei com ele agora aqui, falei, pô, o William mandou mensagem, apagou, é que eu já tinha lido. Tá bom, William, forte abraço. Meu amigo pediu do Duque Dalvan, mas eu não achei o Pegadas da Areia, mas achei Espinheira, gente. É uma mensagem bem legal do Duque Dalvan. Eita, Espinheira danada. É verdade, que o pobre atravessa, às vezes sem dizer nada, não é? Agora 3:20, bom dia!

0: Márcia FM do Duque Dom Fã, Espinheira. Muitas verdades nessa canção, hein? Hã? Muitas verdades nessa música, meu amigo. Ah, pois é, bebê.
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0: Aconteceu te falar, meu. Tá bom. Foi boa. Gostei. Vamos, bora lá.
2: Bom dia, casal, tudo certo?
0: Certo.
2: Aqui de Chapecó, Santa Catarina.
0: Ô, vamos.
2: Temos aí acelerando aí pra primeira da semana aí.
0: E aí?
2: Pois é, tá escutando a menininha e a enfermeira se declarando aí. Botou o cara na prensa aí. Mas não sei, não quero desanimar ela, mas esse horário aqui, com certeza, ele tá dormindo com outra, né?
0: Ô, louco.
2: Certeza.
0: Não fala isso.
2: Obrigado.
0: Olha, cuidado, ela é brava. Epa. Que isso, ela tá brava aqui, viu? Teve um ouvinte aí que eu não sei se falou dela ou não. Ela tá mandando o cara rezar. Ô, amiga. Calma, é a Jaque, calma, Jaque. Não fique nervosa, não é com você, tá bom, querida? Calma, Jaque, a Jaque tá nervosa, gente. Vocês ficam cutucando o leão com a vara curta, ela tá brava aqui. Calma, Jaque.
3: Rapaz.
0: Não é com você, por favor.
3: Rapaz.
0: Não quero você nervosa. Calma. Deixa a moça em paz. Deixa o ouvinte em paz, por favor.
1: Oi. Bom dia, casão, que tá falando aqui com o Sebastião de Mauá, Sebastião Figueiredo da Silva. Escuta, casão, você falou isso aí.
0: Oi.
1: Se eu contei uma história pra contar lá do Biratã. Você tem uma ideia, morei no Biratã na década de 70. Eu cheguei lá com 10 anos de idade, saí lá com 17.
0: Ô, louco, o Biratã.
1: Esse dia eu mandei um áudio lá através da rádio de lá. Que não é a rádio de vocês, que vocês nem tinham rádio lá ainda.
0: Sim.
1: A Márcia Vinha não tava no Biratã, ainda agora já tem uma rádio lá, né?
0: Sim, tem.
1: Eu mandei um áudio lá pra rádio lá do Biratã, lá. Rádio Arena, rádio do Biratã.
0: Sim.
1: E através do cara que me atendeu lá, eu localizei uma família lá que era, foi meu patrão, o Antônio Dias, lá.
0: Que legal.
1: Foi procurar lá pra você ver, ó. Antônio Dias, lá do Biratã. Ele foi meu patrão, o patrão do meu pai, que eu era criança na época. E localizei a família lá e vou o ano que vem lá visitar ele. Eu quero ter a família inteira. Hoje mesmo eu falei com a filha do Antônio Dias, falei com o filho do Antônio Dias, tá? Sim. Falei ontem, falei hoje. Tudo através do rádio.
0: Do rádio.
1: Eu aqui ouvindo o rádio lá.
0: Olha que legal.
1: Eu gosto de ouvir a rádio, inclusive, em volta e meia. Eu tô ouvindo a Massa FM. Ficou ligando na rádio de lá, você vê, eu uso a rádio de lá e ouvi na banda, a Márcia FM é aqui.
0: Que legal.
1: Entendeu? A Márcia FM é aqui e eu ligo na rádio, na Márcia FM lá do Biratã e tá ouvindo aqui, você vê como é que é o negócio.
0: Bacana, rapaz, esse é o poder do rádio. O rádio tá aí pra isso, pra fazer companhia, pra gente rir, pra gente se emocionar, pra gente brincar juntos e estender a cada dia o nosso extenso clube de amigos. O nosso extenso clube de fãs e vamos seguindo todos os dias, não é? Tá certo? E muito obrigado pela audiência e obrigado pelo depoimento também, viu, meu querido? Forte abraço pra você, tá bom? Bora lá!
4: É mesmo, né? Meu pai vai pra Santa Catarina, vai pra Curitiba semana que vem e eu já tô empolgado. Vai de leito?
0: Tá certo, tá bom. Fala, meu amigo Igor. Você tá aí, Igor?
5: Bom dia, meu amigo. Aqui é o Igor de Lisboa. Rapaz,
0: Lisboa.
5: Tudo que você falou aí, eu concordo plenamente, cara.
0: Olha aí, ó.
5: A gente começa a dar mais valor no Brasil depois que a gente tá morando fora.
0: Legal.
5: E é muito mais barato você viajar pela Europa do que você fazer uma viagem no Brasil. Esses dias eu achei aqui passagem aqui, rapaz, de ida e volta por 25 euros pra Londres.
0: Olha aí, ó.
5: Por 50 pra Paris.
0: Olha aí.
5: Pra Itália, eu achei aí já por 60, 55. Varia muito do tempo que você tá pesquisando ali. É, cara, o nosso Brasil é gigantesco, seu trabalho. Top demais. Dá muita saudade, mano. Era pra gente ser um país de primeiro mundo se não fosse essas coisas que tá acontecendo aí. Mas vamos que vamos. E é isso. É marcha pra cima. Pô, um abraço a todos. Valeu demais.
0: Ô Igor, muito obrigado aí. Aplausos pro Igor, gente. Vamos lá, aí. Tá lá em Portugal, tá lá em Lisboa, Igor, beleza? Oh, meu Deus, hoje mesmo falei de Portugal, né? Falamos de Cascais, falamos de Sintra, né? Até brinquei com uma amiga minha que ela vai de férias o mês que vem pra Portugal, não é? E eu tava falando lá, brinquei com ela, ó, vai lá, vai visitar a Cova da Moura. Vai pro Cacém. São bairros lá da cidade de Lisboa. Não é? O Igor sabe do que eu tô falando, né, Igor? Você vem me ouvindo aí, você fala. Já foi lá, ô Igor? Já foi pro Cacém? Já foi pra Cova da Moura? Ah, pois é, da Maia, hein, Igor? Diz aí, você tá onde? Você tá morando em Oeiras? Você tá onde? Você deve tá, o Igor, eu acho que o Igor mora em Cascais. Achando lá para as bandas do Estoril, sei não. Mas é bom, gente, viajar é bom. A gente ter experiência de morar fora do país é excelente. Você vê o mundo de uma outra perspectiva, de um outro jeito. Você começa a analisar como as coisas acontecem no nosso dia a dia, na nossa vida. Eu acho que todo mundo deveria pelo menos passar um ano fora do Brasil. Sério, falando sério agora. Você que está aí fora do país, está ouvindo a massa agora e graças a Deus, olha, tem recebido muitas ligações de outros países. Confirme comigo, você não acha que é bom a gente conhecer outra cultura? Você não acha que a gente vê a vida de uma outra maneira? Pode dizer para mim, você que está ouvindo, não sei se está na Itália, se está na França, não importa onde esteja, Estados Unidos, você não acha? Eu gostaria muito que alguém, né? Olha, a massa está sendo ouvida muito fora do país, graças a Deus, né? Gostaria muito dessa opinião, tá? De repente, sei lá, se tem algum ouvinte lá na Argentina, por exemplo, não é? Estão falando aqui. Peraí. A ouvinte aqui, a Jaque, está falando que está indo embora em outubro. Vai para onde, Jaque? Hã? Diz aí, vai para onde? Deixa eu ver aqui o Igor. Fala, Igor.
5: Fala, meu amigo. Rapaz, eu moro ali em Algés.
0: Algés?
5: Oeiras, na verdade, né? Região de Oeiras aqui.
0: Você é rico.
5: E essa região aqui da linha de Sintra aqui, eu conheço tudo, mano. Feira da Maia, Reboleira.
0: Ai! Que mais você conhece? Reboleira, Benfica.
5: Cova da Moura.
0: Ixi!
5: Cacém. Oxi. Algueirão. Epa. É tudo assim, você não conhece tudo.
0: O homem conhece mesmo, cara. O homem conhece mesmo. Parabéns, viu, Igor? É verdade. Mas tá morando bem, ele tá lá em Oeiras. Ele tá bem na fita. Imagina. Sucesso, Igor. E passe a palavra aí pros nossos amigos brasileiros aí, pra essa comunidade maravilhosa, em que possa ouvir a massa, viu? Eu quero muita gente aí participando com a gente. Valeu. Obrigado aí pelas lembranças aí, viu? Meu Deus do céu.
3: Bom dia, Casão. É Nádia de Chapecó. Então, existe sim, existe amor à primeira vista, é o primeiro contato, né? A gente tem a certeza de que é a pessoa certa. Eu conheci o Cláudio, ele estava morando nos Estados Unidos, ele é brasileiro,
0: sim.
3: De Curitiba, mas fazia 25 anos que morava lá. E a gente se conheceu através da...
0: Você conheceu através do quê? Da massa?
3: Massa, companhia da massa.
0: Olha.
3: Começamos a conversar. Em pouco tempo estávamos namorando à distância e combinando de nos encontrarmos no final do ano. Ficamos quase um ano esperando a gente se encontrar. Nos encontramos e vimos que era realmente aquilo que a gente queria.
0: Olha.
3: Estamos quase 3 anos juntas. Ele veio pro Brasil, mudou definitivamente para cá.
0: Sim.
3: E maravilhoso, né? Então, existe sim. E a gente tem que lutar por isso,
0: eu
3: né?
0: Um
3: grande beijo, Casão.
0: Eu vou lançar essa semana. Eu vejo que tem muita gente solitária que está precisando de arrumar uma namorada ou namorado. Essa semana eu faço aqui um encontro dos amores, um encontro dos casais apaixonados. Hã? Vamos fazer? Vocês topam? Eu vou vir aqui. Eu vou fazer um encontro dos apaixonados aqui na rádio. Hã? É, sim ou não? Depende de vocês. Se vocês quiserem, deixa eu mandar um abraço pro Marcos Gargamel. Alô, Marcos Gargamel. Aquele abraço. A Jaque falando que vai pra Maranhão, São Luís do Maranhão. Ela tá vazando. Ô, Jaque, que isso, menina? Deixa a Dilson. Para com o Wilson. Vamos lá.
6: Razão, Gregory aqui de London, terra do opa, rei. Concordo com você.
0: E aí, velho?
6: E eu vou falar pra você que eu acho que isso é um pensamento de todo mundo que mora fora, porque vira e mexe a gente se encontra aqui, você sabe que mora fora é um pouco mais difícil de ver amigo aqui.
0: Que legal.
6: Anyway.
0: Anyway.
6: Todo mundo comenta isso aí, que todo brasileiro tinha que morar fora pelo menos um ano.
0: Olha aí.
6: E a gente vê que o nosso país não vai pra frente mesmo sem vergonhinhas, porque tem umas coisas que a gente olha nos países de fora e a gente não sabe como é que funciona.
0: É.
6: Mas é isso aí, vai lutando, vai vivendo e vai batalhando, cada um com seu sonho, cada um com seu plano.
0: Verdade.
6: Mas eu concordo com você, Casão. Minha rádio é massa. Tchau, mas, obrigado.
0: Obrigado. Ô, meu amigo, eu tô impressionado. Gente, agora falando sério. Gente, agora eu tô falando sério. Eu tô impressionado com o número de brasileiros que estão morando fora, seja em Inglaterra, onde quer que esteja, até no Alasca, que estão conectados com a massa através do aplicativo. Eu tô impressionado, é sério. Rapaz, muito obrigado, viu, pessoal de Londres. Eu já estive aí. Rapaz, eu vou te falar. Pense numa terra louca, gente. É Londres. Falando pra você, pense numa terra muito louca, é Londres. Nosso amigo aqui pode confirmar, né? Meu Deus do céu. Gente, ele pode confirmar. É louco, não é, meu amigo? Pode mandar um áudio aí dizendo, hein? Tem umas coisas loucas. Você tá de brincadeira comigo?
7: Casão,
0: oi.
7: É isso aí que você falou, cara. Morar fora é aprendizado.
0: É.
7: A gente dá valor nas pequenas coisas. E é um desbloqueio da mente, casão. É um desbloqueio. É tudo novo, é tudo aprendizado.
0: Sim.
7: É diferente, totalmente. Dá saudade do Brasil em certas coisas não. E é isso aí, vamos tocando a vida, né? Levando adiante com saúde, Deus na frente e tudo vai dando certo, né?
0: É isso.
7: Valeu, Casão.
0: Valeu, olha, vocês estão vendo aí, de primeira vez que eu não tô falando da boca pra fora. Essas pessoas que estão dando depoimento são as que moram fora do país e elas estão assinando embaixo naquilo que eu falei, porque eu vivi isso na pele também. Então eu acho muito legal e muito obrigado a vocês aí da comunidade brasileira que estão espalhadas por esse mundão de meu Deus afora aí, que estão confirmando aquilo que eu falei. E se eu estiver errado, você pode falar, não, mas tá errado, pode falar. Esse palco, ele é democrático. É democrático. A nossa amiga aqui, que não tem nome, ela também, ela tá ligando. Manda mensagem, bem. Manda mensagem que eu leio aqui ou solto o seu áudio. Tá bom? Deixa eu ver. A Jaqueline falou, tô fora. Tô fora de quê, bem? É outra Jaqueline, né? Tá falando que tá fora. Mas tá fora do quê? Não entendi.
4: Ah, Casão, quero deixar uma mensagem pra Jaque. Jaque, não sofro por causa de homem nenhum. Levanta a cabeça.
0: Aí, ó.
4: Vida que segue. E você vai encontrar muitas outras paixões na sua vida. Pode ter certeza. Eu sei muito bem o que eu tô falando.
0: Olha aí, ó. Tá vendo só, Jaque? Mensagem de apoio pra você, tá bom? Vamos lá, quem mais?
6: Casão, Londres é a terra da loucura, moço. É todo mundo, é o mundo inteiro aqui. É indiano, romeno, os polacos, é. Moço, brasileiro, e aí vai, moço, é criança subindo em cima de carro de polícia, droga rolando solta na rua, povo fumando maconha na rua.
0: Deus,
6: o povo acha assim que Brasil tá feio, moço. Esses dias aqui, o moleque esfaqueou uma menina na escola porque ela não aceitou o buquê de flor.
0: Ô, louco.
6: Entendeu? Você vê cara batendo em polícia na rua, porque a polícia aqui A polícia que, no caso, é militar no Brasil, aqui não anda nada, é só com a arminha de choque. Vixe. Tive um moleque de 15 anos pulando em cima de viatura.
0: Ô, louco.
6: O negócio é louco, esse dia. Colocaram um policial dentro de um carrinho de mercado.
0: Mentira.
6: Ficou preso lá dentro, no car park do mercado lá. É. Aqui você vê de tudo. Aqui, moço, se você vir pra Londres e ficar um ano, ou você sobe de vida ou você fica louco. Tchau, obrigado.
0: Não sei, você tá falando. Inclusive, quando eu estive aí passeando, eu percebi que a violência é grande, né? Porque os bares, inclusive, eles fecham à meia-noite. E o pessoal sai para beber na rua. Depois você me confirma isso, se ainda tá assim. E eu percebi que realmente não era fácil, não. É um país diferente, é muito interessante, mas, todo mundo fala do Brasil, mas tem violência também. Fora, é verdade. O que ele relatou aqui é uma verdade.
6: Tem as festas fantasia, que tem esses chineses que andam com esses negócios, que acho que é esses desenhos aí de hoje em dia.
0: Sim.
6: Vestido na rua.
0: É.
6: Povo no sábado pra domingo, não sei, for pro São de Londres, acho que pelo menos ali uns 2K ali caído na rua ali, de gente drogar, bêbado. A corrida de bicicleta que tem no alto do povo pelado. Moço, é cada coisa que você não tem noção, não. É loucura, casão. Gente, você falou, loucura.
0: Eu tenho, porque eu vi isso daí de perto. Vamos lá, a outra, Jaqueline, falou: vixe, duas Jaque, tô fora de arrumar um amor, muito trabalho. Tá bom, Jaque, tá certo. E a outra Jaque, que vai pro Maranhão, falou: que Jaque, é você, pô. É você. A moça mandou mensagem de apoio pra você. Oh, meu Deus do céu. O Igor tá falando: país mais top que já fui, na Lituânia. É mesmo? Mas London City é a melhor. Ó, oh, o Igor, você é enjoado, hein? Tu é enjoado, hein, brother? Ah, sim, não, mesmo. Tu deve tá cabufunfo, hein, Igor? Tu tá com a bufufa aí, hein? Ou tu anda jogando lá no Casino do Estoril? Olha lá, hein, meu? Danado ele, rapaz. Muito bem, vamos lá, vai. Fala, meu irmão. Fala, brother. Oi.
1: Bom dia, casão.
0: Oi.
1: Escuta, Sebastião tá falando aqui de novo. Sebastião Figueira, assim, de mal.
0: Fala, Sebastião.
1: Você falou sobre de passear lá, né?
0: Ah.
1: Uma coisa que eu não gostei lá foi o seguinte: eu vi uns vídeos aí pelo YouTube de uns caminhoneiros que trabalham lá, de brasileiro mesmo, tem uns par deles. Tem aí de Cascavel, tem de Rio Grande do Sul, Santa Catarina.
0: E aí?
1: Tá? De Minas Gerais. Tem vários que moram lá. O que eu não gostei lá é o seguinte: nos vídeos que eu vi lá, meu, lá o normal lá é 12 graus abaixo de zero.
0: Mas o que que tem?
1: 12 graus.
0: Ué.
1: 15, 16.
0: E não
1: 20.
0: Tá bom?
1: É a mesma coisa que cada dormindo na geladeira, meu.
0: Aí não tá bom?
1: Mas pra você ter essa coisa, você vai dormir num lugar que tem. Tenta dormir dentro da geladeira pra você ver.
0: Ah, que.
1: O cara fala de 10 graus lá, é abaixo de zero. Aqui, às vezes, tem 5. Os caras já quase morrem. 5 graus.
0: Ah, isso não é nada.
1: 5 graus, 3 graus.
0: Isso não é nada.
1: Quase morre. Imagina lá, 10, 12. Eu já vivi lá no café que tá 20 graus.
0: Então, é. E não tá
1: não dá pra entender como é que o cara consegue sobreviver no lugar daquele.
0: Ué, compra, coloca casaco.
1: E brasileiro, isso que é o pior.
0: Casaco.
1: Tem um cara que tá com mais de 20 anos. 20.
0: Tá mais com 20 que, mano?
1: Tem um cara que mora lá, já com o centro da família lá, meu. Ele mudou pra lá em 96, você vê.
0: Ah, ó.
1: Foi pra lá só ele e a esposa. Você vê. E tá bem de vida,
0: ué, tá feliz.
1: Mas não sei como é que o cara adaptou.
0: Ô, gente, mas vai adaptando. A gente tem uma grande adaptação. A gente vai se adaptando. Ah, isso daí, o brasileiro. Vamos lá. O brasileiro vai se adaptando a tudo, meu amigo. O brasileiro não desiste nunca. Ah, já que. Lá de a nossa tática tá agradecendo, viu, o minha querida. Eu vi, a Jaque tá agradecendo a sua palavra de apoio. Você deu uma palavra de apoio, a Jaque está agradecendo.
8: Oi, casão, eu sou de Luxemburgo. Sou Elza de Luxemburgo.
0: Oi, Elza.
8: Próximo à França, Alemanha e Bélgica.
0: Você tá bem?
8: Então, eu gosto muito do seu programa.
0: Obrigado.
8: É, eu assisto todas manhã, para mim aqui é de manhã, porque a gente é 5 horas de diferença.
0: Certo.
8: É, eu adoro muito escutar vocês.
0: Obrigado.
8: Obrigado por essa rádio existir, Rádio Massa.
0: Que bom.
8: Obrigado.
0: Obrigado você por contactar a gente, avisa suas amigas aí, tá bom? E amigos também, muito obrigado aí, pessoal do Luxemburgo, aquele abraço. Apertado e obrigado aí, tá? Agora, ô amiga, assim, quando você quiser nos contactar, não liga, manda mensagem, que nem você fez agora, você manda pelo zap pra gente poder se conectar, tá bom, meu bem? Tá, e sucesso aí no Luxemburgo também. Bora lá, quem tá falando aqui? Vamos lá, vai, Fabrício.
9: Casão, aqui é o Fabrício aqui do Espírito Santo.
0: Fala.
9: Rapaz, eu morei fora por 3 anos, morei na Espanha.
0: É.
9: De 2018 até 2021.
0: E aí?
9: Conheci o grande amor da minha vida.
0: Oxi.
9: Brasileira também. Tinha chegado na Espanha no mesmo ano que eu.
0: Oh.
9: Fiquei conhecendo ela ali uns 4 primeiros meses que eu estava na Espanha. E foi amor, um amor que foi se construindo. Não foi um amor à primeira vista. Foi um amor que foi se construindo ao longo do tempo. E hoje já temos 7 anos de casado, temos uma filha linda e é um carinho, um cuidado um com o outro. E eu não me lembro se a gente já brigou alguma vez. A gente pode ter tido algum desentendimento, sim, de opiniões.
0: Claro.
9: Mas nada de bater boca um com o outro.
0: Tá.
9: Sabe? É um carinho e um amor imenso.
0: Legal.
9: Agora eu vou te dizer, tá?
0: Oi.
9: Morar fora do país é um desbloqueio de mente. Você passa a dar valor a pequenas coisas que você tinha no Brasil, que às vezes antes passava desapercebido.
0: Exato.
9: E quando você tá lá fora, você sente muita falta.
0: É.
9: Sabe? É, você conhece brasileiros de todas as formas. O brasileiro, quando ele já tem uma tendência de ser uma pessoa ruim no exterior, ele se transforma, ele fica muito pior.
0: Ele piora, é.
9: Sabe?
0: Sim.
9: Quando já é uma pessoa boa lá no exterior, ela continua sendo uma pessoa boa, maravilhosa, entendeu? Que te ajuda.
0: Sim.
9: E são, você conhece gente do mundo inteiro, do mundo inteiro.
0: Verdade.
9: E você conhece várias culturas, sabe? E é um estalo de mente, um desbloqueio de mente.
0: Foi o que eu falei.
9: É, que agora eu voltei pro Brasil por causa da pandemia, né? Eu acabei ficando 1 ano praticamente parado sem trabalhar.
0: Entendi.
9: Morei 2 anos ali no Mato Grosso, na terra da minha esposa. E hoje nós estamos morando aqui no Espírito Santo.
0: Certo.
9: Tá bom, casão?
0: Tá bom.
9: Minha rádio é massa, um grande abraço. Eu não vou cortar o áudio aqui porque eu já falei demais.
0: Um abraço, cara. Obrigado. Sucesso na sua vida.
8: Ok, eu vou mandar uma mensagem. É, estou trabalhando agora, mas mesmo assim eu tô com fone de ouvido escutando, né? Eu tenho as rádios, venho no carro sempre pro trabalho escutando.
0: Sim.
8: Né? A massa.
0: Claro.
8: E eu não sabia, é que eu escuto sempre alguém, as pessoas falarem, eu pensei que era assim. Mas é muito bom e aqui também é tranquilo. Eu sou de São Paulo, né? E tá tudo bem, graças a Deus.
0: Graças a Deus.
8: Muita saúde pro povo.
0: Tá bom.
8: Da massa. Obrigado.
0: Tá, e sucesso pra você, né? Que está aí no Luxemburgo, batalhando pela vida.
10: Bom dia, Casão. Aqui é a Rose Martins.
0: Oi.
10: Da Ilha de Córsega, na França.
0: Olha.
10: E sempre ligadinha no programa de vocês.
0: Que legal.
10: E olha, assina embaixo o que tu falou. Imigrante, a gente se adapta. Mas é bom.
0: Mas é bom, né? É gostoso. Obrigado, pessoal da França. Olha, eu tive Nice, viu? Nice na França, muito bom, viu? Que saudade.
11: Bom dia, Casão.
0: Oi, Ivan.
11: Brasileiro é igual pardal. Tem todo lado.
0: É.
11: Donato, capital da rainha.
0: Olha, valeu. Não é só brasileiro, não. Português também, viu? É, português adora viajar.
12: Bom dia, casa. Aqui é o Fred de Rondonópolis.
0: Opa!
12: Eu gostava muito da minha ex 4 anos atrás. Eu era apaixonado por ela.
0: E aí?
12: O amor foi acabando,
0: por quê?
12: Foi machucando eu. Hoje, conheci uma paraense que chama Rosiane. Hoje é mulher da minha vida.
0: Olha que legal.
12: Tenho 4 meses que eu tô com ela hoje. Graças a Deus eu estou feliz. Meu nome é Fredson de Rondonópolis, Mato Grosso. E a rádio é massa, Casan.
0: Obrigado, meu irmão. Tanto carinho, tanta emoção. Obrigado.
13: Ô, Jaque, de nada. Eu já passei por muita coisa na minha vida e eu sei como é que é. Eu queria muito seu contato, mas meu? Não tem como, né?
0: O que, que é isso?
13: É uma rádio, não posso passar o número do meu telefone, não, senão.
0: Não dá.
13: Deus me livre.
0: Não posso.
13: Mas eu queria muito seu contato.
0: Não, já estamos contactando aqui pelo rádio, já estamos conversando pelo rádio, meu bem. O que, que é isso?
14: E a casão? Tá falando aqui, Josué, fala aqui que Madrid na Espanha.
0: Oba.
14: Rapaz, eu faço das palavras do conterrâneo aí do Espírito Santo as minhas, hein? Você tá doido, você quer conhecer brasileiro, vem pra Europa.
0: É.
14: Sai fora do país.
0: Eu sei.
14: O que acabou de falar, o que não presta, não passa a não valer nada. E o que fica melhor, o que é bonzinho, talvez melhora mais um pouco. Mas realmente, cara, é verdade. Você dá valor ao Brasil quando você sai pra fora, até no ovo frito, você sente saudade.
0: Opa, então não é, rapaz?
14: O tempero não é o mesmo, a comida, por mais que você vá em restaurante brasileiro, não é o mesmo.
0: É.
14: É tenso, já tem já pra 7 anos que eu já tô aqui já, e a gente vê as pequenas coisas nossas do Brasil aqui, que a gente sente falta. Você tá doido. Sai fora do Brasil que abre a mente. Tem saudade demais do meu Brasil.
0: Brasil.
14: Ainda volto. Valeu, tchau, obrigado.
0: Valeu. E obrigado a toda essa comunidade que está aí fora do país, que está nos conectando. Muito obrigado pelo carinho.
15: Bom dia, Casão.
0: Oi.
15: Meu nome é Aguinaldo, moro em Jundiaí.
0: Fala,
15: meu maior sonho, Casão, conhecer Portugal.
0: Portugal. Tá bem.
15: Nossa rádio é massa. Quero massa. Mandar um abraço aí para todos os colegas da Famatur.
0: Tá bom, aquele abraço. Quer conhecer Portugal? Portugal é uma terra maravilhosa, é antigo, né? É tudo bem antigo, assim, os museus. É uma mistura do antigo com o novo. Existe essa mistura, essa fusão daquilo que é bem antigo e com o novo também, com a modernidade. Você vai se encantar. Olha, quando for a Portugal, vá conhecer o Porto. Vai conhecer o Porto, vai tomar um vinho do Porto, pá. Vai para Alentejo, vai lá para o Algarve, as praias do Algarve, não é? Lisboa, tão maravilhosa.

0: tá com a gente, eu acho bem legal. É, a nossa amiga tá falando, é, mas as águas de Portugal são muito geladas nas praias, mas olha aqui na costa da Caparica, lá pro lado da costa da Caparica, a água é bem parecida com a do Brasil, tá? Atenção aí, você, alguém pode me confirmar isso? Eu achei, indo lá da costa da Caparica em Portugal, que a água é bem parecida, aliás, as praias da costa da Caparica são bem parecidas com as brasileiras. E no Algarve também, eu senti que a água não é tão gelada. É? Bora lá.
1: Fala, Casão.
0: Oi.
1: Casão.
0: Oi.
1: Meu maior sonho era ir pro Canadá.
0: Canadá.
1: Conhecer Canadá. Volta e meia, às vezes, eu olho as fotos ali do Canadá ali. E o meu maior sonho é pra lá, cara.
0: É mesmo?
1: Eu digo que se eu fosse pra lá, não voltava mais pro Brasil.
0: Olha.
1: Eu tenho uns amigos meus que foram pra lá, ficaram um bom tempo lá, cara, e vieram pra cá e falaram que ir pra lá, cara, é top. É top.
0: É, primeiro.
1: Quem sabe um dia eu realizo esse sonho de ir pra lá.
0: Se Deus
1: abraço, quiser. Samuel.
0: Tá bom.
1: Minha Samuel. Rádio é massa.
0: Valeu. É o seguinte, eu sei que muita gente tem um sonho de morar fora. Sei disso. Mas é preciso encarar o dia a dia. Uma coisa é você ir a passeio, outra é o dia a dia. Você saber como as coisas funcionam na realidade, principalmente na parte burocrática. É verdade. Principalmente na parte burocrática, porque não é simples, não é fácil, né? Você tem a questão da fiscalização, dos impostos, então tem que estar muito ciente daquilo que você quer e daquilo que você vai enfrentar também, né? Tem que ter essa consciência aí, vamos lá.
2: Fala, Casão, beleza? Rapaz, as águas ali do Algarve, é que ela pega um pouco do Mediterrâneo ali. Então, por isso que a água é um pouquinho mais quente. Mas pra mim, as melhores praias são ali as praias de Setúbal.
0: Sesimbra.
2: Pra aqueles lados ali. Sim. Ali são praias top. Eu vou mandar uma foto, você vai ver como é que é.
0: É, eu sei, eu conheço.
2: Abraço.
0: Eu conheço, rapaz, eu conheço. Coisa boa, é o luxo do luxo. Fala, Jaque.
3: Pô, Casão. Eu colocando fone de ouvido aqui, a mulher fala pra você passar o contato de você pra ela.
0: Hã?
3: Meu Deus do céu. Ó, vou até cair de moto. Passe o contato pra ela, homem.
0: Não posso. Não pode.
3: Ai, Deus que me perdoe. Desculpa, mas dei risada. Gente, quem tá ouvindo, desculpe. Mas eu dei risada. Ô, Casão, pode ser ruim. Passa o contato pra mulher.
0: Não, deixa quieto, menina.
3: Ai, credo. Vou trabalhar aqui, meu. Tchau, tchau. Não. Beijo, obrigado, de nada. Tchau, tchau.
0: Não.
3: Meu Deus.
0: Ué, mas que é isso?
3: Que horror.
0: Que é isso?
3: Meu Deus do céu, mulher.
0: Que isso, olha
3: meu
0: aí.
3: Meu Deus.
0: Deixa a moça. Gente, últimas participações, o nosso amigo Monange já chegou por aqui, o nosso amigo Trucão também, o Pé na Estrada começa em instantes. Últimas participações, vamos lá, últimas participações. Depois não fica me xingando aí, que não coloca o áudio. Pelo amor de Deus, vamos lá, vamos lá.
4: O Casão levou uma cantada aí sem saber, Casão. Casão, pelo amor de Deus, cara. Pelo amor de Deus, cara. Sou ouvinte aí pedindo seu contato aí.
0: Não sei.
4: Passa o contatinho, Casão. Passa o contatinho.
0: Não sei. Eu não sei o que vocês estão falando. Eu tenho que ir embora. O Monange já chegou aqui no pedaço. O Pé na Estrada vai começar, gente. Pelo amor dos meus filhinhos. O meu amigo tá mandando um áudio aqui. O áudio não chega, eu vou ter que encerrar o programa. Eu vou encerrar o programa. Acabou. Não. Eu vou encerrar o programa, porque hoje o programa foi muito bom. Muito obrigado. Vamos lá, o último aqui, o William. Fala, William, rapidinho.
5: Ô, Casão.
0: Oi.
5: Você tá, ó, abafando os corações aí, fi.
0: Não, para aí, William.
5: Oxê.
0: Não me coloca no
5: rolo. Sai cachorro.
0: Mentira, sai cachorro, né? Bom, meus amigos, forte abraço. Vamos lá, última. O homem mandou, não mandou? Oi? Rapidinho, vai, rapidinho. Oi, amigo.
6: Procura você ver no YouTube, ó. Paulo Landim. Pode procurar no YouTube, você vê Paulo Landim. Ele mora lá desde 96.
0: Ah, é?
6: Construiu toda a família dentro. É que você falou, meu, tem que trabalhar, meu. Lá que o cara ganha aqui num mês, o cara lá ganha num dia.
0: Tá.
6: Lá não ganha num mês, aqui o cara ganha num dia, lá.
0: Tá bom.
6: O salário lá, eu ia estar sempre anunciando no canal dele lá. O salário dos caminhoneiros lá, tá lá de empregado. Tá 2.500 dólares por semana.
0: Tá bom, meu filho.
6: você

0: semana.
1: Ah, legal.
0: É um salário absurdo. Qual cara não ganha por mês, é que o cara ganha lá por semana.
1: É uma loucura, né?
0: $2.500.
1: Ô, filho.
0: Por semana.
1: Olha aí, quem pode, pode. Quem não pode, se sacou.
0: Ele ganha, ele cada férias que ele faz lá, quando ele ganha pouco. Quando ele ganha pouco. Uma semana, a viagem lá que ele faz numa semana. É $10.000, $10.000, $12.000.
1: Eita!
0: Tá tudo bem que é bruto, mas ele roda, meu. Ele roda.
1: Ele roda, tá certo, meu amigo. Muito obrigado pela sua participação. Monange chegou aqui, tá me expulsando do estúdio. Tá bom, Monange? Já tá bom, já tô indo embora, Monange. Pelo amor de Deus, pé na estrada, gente. O pé na estrada tá chegando, com o Trucão, com o Monange, a Paula Toco, todo mundo reunido. Eu tô indo embora, volta amanhã, à meia-noite. Tá certo? Forte abraço a todos. Obrigado pelas participações de hoje, hein? Foram muito importantes aqui para o Companhia. Valeu, tchau!

0: pode ligar o motor. 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
4: Bom dia, 4 e 2 agora.

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0: pessoal, olha nós aqui de novo, muito bom dia Brasil, bom dia pra você ouvinte massa que vem na tocada na companhia da massa aí pela madrugada toda, hein? Que legal! Bom, começando aí mais uma tocada, mais uma semana e a gente conta com todos vocês na boleia, fala dela, bora comigo, bom dia!
1: Bora, amigão, vambora, amigão, vambora, vamos pra cima, sem Deus, vamos acelerar o carrão, câmbio!
0: Quem já tá para mais uma semana caprichada é Marcos Monange. Bom dia, Marcos Monange.
2: Bom dia!
0: É isso aí, bom dia. Abraço para você. E a partir de agora fica aberto também o WhatsApp massa, pé na estrada. Toca para nós, viu? Você pode participar direto, mandando a bronca, dica, recado, informação, o alerta, né? Participar dos nossos quadros aqui. Agora, inclusive, a partir de hoje, nosso quadro Papo de Boleia vai ser sempre alguém falando da marca Mercedes-Benz, porque ela está comemorando 70 anos já de Brasil. E dentro dessa comemoração, Papo de Boleia, é alguém, você que está aí ouvindo a gente, trabalha com Mercedes, ou trabalhou, tem alguma coisinha legal para falar sobre a Mercedes-Benz, manda para nós. Se você tem um carro, tem uma história, alguma coisa que marcou com o cargueiro Mercedes-Benz, manda pra cá, pode mandar pelo WhatsApp 92.5454-11DDD. Vai ser um por dia, todo dia no Pato de Bolé, vamos colocar um doce que nos tocarem ao longo da semana, tá bom? Então fica convidado aí, 92.5454-11DDD. O espaço é todo seu.
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0: Aí, vou lembrando, hoje é dia 14 de setembro, caramba, hein? Vamos pra, já vai acabar agora o inverno, vou entrar já na primavera, né, bicho? Vou entrar na primavera. Caraca, isso foi rápido, né? Dia 21, se não me engano. Bom, de qualquer maneira, hoje, 14 de novembro, de setembro, comemorado o dia da cruz. Também tem o dia da cruz pra Guita, aí é um bom tempo que foi criar o dia da cruz. Também hoje é o dia do frevo. Pessoal do Pernambuco deve estar curtindo bastante o dia de hoje. Vai ter muitas comemorações por lá. E hoje é segunda-feira, né? Também hoje é comemorando o dia da capivara. Monange, sabia que tem o dia da capivara? Tem o dia da anta? Tem um monte de antas por aí? Hoje também é comemorado o dia de quem, Matricão? Não, vamos parar no capivara mesmo, hein? É aniversário hoje da cidade de Sinop, do Mato Grosso, onde tem muitos ouvintes ali. A mesma coisa em Viamão, do Rio Grande do Sul, grande Porto Alegre. O vereador de Pérola, e ainda além de Pérola, Andirá, no estado do Paraná. Já em São Paulo, presidente prudente da nossa massa, também é vereador ali. Vereador em Rio Bananal, no Espírito Santo, Malacachetas, é nosso amigo ouvinte lá, Malacachetas, do Minas Gerais. Também é vereador hoje em Olho d'Água do Casado, na Alagoas. Também é feriado hoje em Pilar, na Paraíba, sabia? E tem mais. Feriado também hoje. Não é só isso mesmo, pessoal. Passou aqui. Pilar, na Paraíba. Pronto, tá sabendo, vai.
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0: Bora, vamos acertar a primeira moda de hoje enquanto acerta a carga do bruto. Você tocou pra quem pediu, não foi? Ouvinte Massa faz a programação com a gente. Ó o João Neto e o Frederico, participação de Wesley Safadão.
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0: 4 e 6, bom dia.

0: aí, abrindo o programa dessa segunda-feira, 14 de setembro. João Neto e Frederico Lelele com Wesley Safadão. Minha rádio é massa. Massa FM. 4:09 agora, bom dia.
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0: Vivem com a vida aí sempre, isso é muito bom. Já mandou recado pra nós? Manda! O WhatsApp está aberto, é o 92.5454-11-DDD. Se você tá na estrada, vai contando pra nós como é que estão as rodovias, por onde você está andando. Direto e reto de cabo a rabo.
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0: É, tem um monte de recado chegando por aqui já de cara, hein, mano? Vamos preparar um primeiro? Bora aqui comigo, bora ouvir.
2: Bom dia, bom dia, bom dia, Trucão, bom dia. Dia, Paulinha, bom dia, Monange, como é que tá aí?
0: Beleza.
2: Tudo certo, Marcelo, tudo. Cruz Machado, Paraná, por cá.
3: Bom dia.
2: Sentido Araucária, barriga de aço, busca do petróleo.
0: Beleza.
2: Um abraço, uma boa semana pra todos os heróis da estrada aí. Tudo bom?
0: Você também, tudo de bom, obrigadão pelo carinho da audiência. Faz o cachorro aqui, Monange. Confere massa e pé na estrada direto e reto. Alô?
4: Lucão, bom dia, Monange. Aqui é o João Gatinho, aqui na região de Piracicaba, transportando uma caninha picada. Vacina Granelli. Manda um abraço pra todo mundo aí, Trucão. Nós é fã aí da Massa FM, hein? Nosso balanceiro aqui, o seu Pedro, todo mundo ouvindo a massa.
0: Beleza, a galera toda, obrigado a todo mundo, viu? Quando você fala caninha picada, tô imaginando que a cana picada que vai justamente pra pessoa que faz garapa, suco de cana, é isso mesmo? É, caldo de cana. Então tá bom, valeu. Mano, Monange, Isidro Mato Grosso e Matias. Hoje eu não posso ir, então vai vendo. Bom dia. Conferindo 4:11.

0: Hoje eu não posso ir com eles, né? Matheus e Matias marcando presença. Minha rádio é massa. Bom dia pra todo mundo.
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0: Direto e reto, é de cabo a rabo. Bora que bora, dele que dele. Daí você tá indo pra onde, tá vindo de onde? Qual é a passarela e qual é o palco do momento? Na primeira oportunidade, vai contando tudo pra mim, viu? Vai contando tudo pra nós. Olha, pra quem tá na tocada com a gente, é bom lembrar que nós temos a página penaestrada.com.br. Nesta página, você tem acesso a uma porção de coisas. Mas daqui a pouquinho, na hora do café, eu falo um pouco mais.
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0: Pé na Estrada de Massa, comprei 4:15.
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0: E aí, bora tomar aquele café Pé na Estrada em dose dupla? Já tomou café Pé na Estrada com a gente ou qualificado? Esse café Pé na Estrada é bom, pessoal, viu? É isso que a gente faz aqui, então nem se fala. Olha, esse café nosso virtual, que é o café Pé na Estrada, ele pra quem tem problema aí com diabetes. Não precisa nem colocar açúcar, bicho, é virtual. Se você quiser colocar um monte de açúcar, coloca também. Aqui não tem problema, é virtual mesmo, né? É, pode ser rapadura, pode ser um tipo de adoçante, pode ser um leite condensado, bem condensado. Vale uma porção de coisa, vale licor, vale tudo dentro do café. Agora o licor, claro, um cafezinho, só um pinho, aí vale. Que não pode é você, tem que tomar um cafezinho com licor. Então é xícara, meia café, meia licor. Aí lascou-se, aí não vai dar certo. Tá aí, né? Bora pro Lindo Café. A partir de agora você pode mandar o seu recado, o WhatsApp tá aberto, 92.5454, pra tomar um café com a gente. Enquanto o Manoel termina de passar o café ali, olha, tem uma matéria na página da gente, que é o perestrada.com.br. Na verdade tem um monte de matérias, né? Dentro desse monte de matérias, ele destaca algumas que já foram pro ar, que já viraram notícias, que já tiveram como destaque aqui no programa da gente. Entre elas tá Móvel Brasil e 2, que ele criou um alívio em 2006 para as montadoras, mas até o primeiro semestre, segundo semestre já começou preocupante pra caramba e o pessoal tá preocupado em terminar o ano em queda. E começou o ano que vem em queda maior. Também tem matéria sobre o Free Flow. A gente sabe que tem muita gente que tá devendo pro Free Flow, mas tem muita gente que pode ressarcir algum dinheiro do Free Flow. Então checa lá também. Caixa Cozinha Aberta, bora ali, Marcos Bonange. Ó, o Bruno Marrone. Você tocou e pediu. A gente toca a primeira da Caixa Cozinha. Pé na Estrada é o cafezinho de primeira.
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0: E aí, gostou desse cafezinho pela estrada em dose dupla? Bom, que só, né? Veio a primeira, Dormir na Praça. Gravado pelo próprio Bruno Marrone, essa música aqui. Acabou levando a dupla, né? Piau! Aí subiu que nem meteoro, praticamente, né? Agora tem recado chegando, mano, de bora, vem comigo aqui. Deixa eu ver quem tá pedindo café.
1: Bom dia, meu amigo Trucão.
0: Bom dia.
1: Ele que dele, né? Mas em busca do Campos Gerais. Um abraço pro Piazada da Senhor Pão, Jaraguá do Sul, Senhor Santa Pão. Catarina.
0: Essa rapaziada da Senhor Pão, eles transportam o quê? Pão pronto? Pão congelado? Pré? Ou em pré-cozido? Pois conta pra nós, hein? Tem mais recado chegando aqui, Monange. Mas a gente tomando café conosco, bora ouvir.
2: Bom dia, Trucão. Bom dia, Monange.
0: E aí?
2: Tomando um cafezão pra nós aí, a hora que estiver pronto.
0: Tá pronto.
2: É o Gato do Mato aqui da Quarta, Ouro Fino.
0: E aí,
2: abraço, Trucão. Bom dia.
0: Bom dia. Eu passei perto esses dias, viu? Eu tava, fui até Jacutinga com a minha esposa, depois de Monte Sião. Acabei não tendo tempo de entrar em Ouro Fino. Tive que entrar no sentido contrário, porque eu tinha que ir pra Águas Lindóias depois voltar pra São Paulo. Como choveu pra caramba, frio pra dedéu, eu até pensei em tomar um café dentro de Ouro Fino. Mas deu não. Vai pra próxima. Abraço aí pra você. Bora, caixa cozinha aberta. Bruno e Marrone, presente por um minuto.

0: E aí, você de bem com a vida? Gostou da dose dupla hoje? Cafezinho pé na estrada? Quer conhecer um pouco sobre a história do café pé na estrada? É uma história até que muito legal. Começou de uma brincadeira, né? Num programa de rádio da gente. Aí depois alguém pediu um café. Bom, então tem uma história muito legal. Se você quiser conhecer a história toda, dá uma olhadinha lá na página pé-na-estrada.com.br. Vai lá em café pé na estrada, história do café pé na estrada. Pronto. Você vai saber por que que surgiu o café pé na estrada e como surgiu. Legal? Bora que bora, delique dele.
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0: 4:26.
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2: Marcando 4:28.

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1: Minha rádio é massa, você vai ou vem, qual é a passarela e qual é o palco do momento? Vou lembrando, você que tem aí um histórico de cima de um cargueiro Mercedes, fica à vontade para participar conosco, viu? Em comemoração dos 70 anos da Mercedes no Brasil, a gente tá abrindo aqui o papo de bolé pra turma contar um pouquinho num oferecimento da própria Mercedes-Benz no nosso espaço Pé na Estrada aqui na Massa. Toca pra cá, o WhatsApp tá aberto, por ali que tá valendo, 92.5454 11 é o DDD. 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
1: De bem com a vida, como sempre, tem mais recado, para não é um atrás do outro. Deixa eu ver quem tá por aqui mandando aquele alô mais que especial para nós, bora ouvir.
4: Bom dia, bom dia. Deus bom abençoe dia. A todos nós, uma semana produtiva e abençoada para todos nós em Trucão. É beleza. O tipo do Simbrão, morador ali do Bom Sucesso do Itararé.
1: Bom, Simbrão.
4: Movimentando carga pesada e o Rapidão do Doce.
1: Boa.
4: Procedência ali foi do Pitangueira. Oi. E estado do São Paulo, que liga a beira do Porgo ali, a capital do Rato Gordo.
1: Bora lá.
4: Deus abençoe, Trucão.
1: Valeu.
4: Bora que bora. Mandou aí um pão com serrote pra nós aí, tá bom, Trucão? Deus abençoe. Bora que bora.
1: Bora que bora. Quando você fala rápido do doce, por quê? Você transporta doces e vem rapidinho. Tá bom. Fala, Morange. Que é um Caire Pardinho chegando por aqui com o prato do dia. E é ouvinte que pede, a gente toca.
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1: Aqui no painel do Trucão.

0: Gostou dessa pegada do Tião Caíro e Pardinho? Sempre tem uma música do Tião Caíro, né? O pessoal pede praticamente duas, três, quatro vezes por dia. Olha, o que o pessoal pede pra caramba aqui das músicas mais antigas, pedem, viu? É o Tião Carreiro, que é um monte, Mato Grosso Matias, um monte, Milionários aí com um monte, Cris e Ralph, um monte, Chitão e Chororó pede também, João Mineiro Marciano, por que pareça? É, pede pra nós também, João Mineiro Marciano, que eu falei agora, Leandro Leonardo, pede um monte, pede Teodoro de Sampaio, Gina e Gena, tem muita gente, o pessoal pede, e pede algumas músicas também, muito mais músicas clássicas e mais antigas que músicas mais novas. Aqui na madrugada é bem assim, né? Muda o comportamento dos pedidos um pouco mais tarde. Mas na madruga, a maioria da turma do trecho que nos acompanha, essas músicas que pedem. E a gente toca. 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Agora, 4h33. Pula!
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0: Tem recado chegando, bora ouvir aqui. Alô.
2: Oi. Bom dia, Trucão. Bom dia, Monange. Bom dia, Paula Toco.
3: Bom dia.
2: Até aquele pãozinho com serrote, um cafezinho. Trucão, aproveitando o gancho seu aí, tá? É. É Cajamar, o palco do momento aqui. Cajamar. O KM38. Várias logísticas aqui. É, logística com 3 mil funcionários cada uma.
0: Brincadeira, hein?
2: E a gente, cargueiro, fica jogado na rua aí, oi, Trucão. Oi. Sem assistência.
0: Cajamar?
2: Sem poder ficar com o carro, ficar jogado o caminhão na rua, assalto. E a empresa fica lá com o pátio quase semi-vazio. Um abraço, então bom dia.
0: Tô até estranhando um pouco isso, porque eu gravei uma matéria uma vez em Cajamar mesmo. E eu tava juntamente com o pessoal de empresas, com o pessoal da prefeitura de Cajamar, mostrando para nós, claro. Eu também andei lá, andei bastante até. E vi muitos CDs, muitos. E praticamente, tá? Eu não posso generalizar. Todos que eu passei tinha espaço para muitos caminhões. Não só os caminhões que estavam nas docas, como ponto de aguardo, carga ou descarga. E dentro de um local fechado, nichado, por conta do próprio CD. Então agora eu me estranhei um pouco quando você falou, será que é algum outro que tá largando a turma na rua? Porque a prefeitura diz que não deixa na rua, que é justamente para tomar multa, porque se ficar na rua, toma multa. E segundo a própria prefeitura de Cajamar, assim como algumas outras, quando eles criaram os espaços aí, e logo depois de uma reformulada na área industrial, eles falaram, deixaram bem claro para mim, mostraram os mapas inclusive, que praticamente todas as empresas que querem se instalar na região de Cajamar com CD ou indústria, ela é obrigada pelo contrato, senão ela não é aprovada, ter um espaço justamente para aguardar caminhões que chegam, que não seja da empresa, não importa, ficar aguardando carga ou descarga, sem ter que ficar na rua. É, vou aproveitar então fazer um pedido para você que nos acompanha, que está na região de Cajamar, se isso tem acontecido com frequência ou não, de não estar aguardando em um pátio, sim na rua. Se tiver, me fala qual que é o CD ou qual que é a empresa que está largando realmente na rua. Porque isso vai valer para mim um trabalho juntamente com o secretário de transportes do município de Cajamar. E assim vai para outros municípios também, viu? Bora que bora, Derek Dele, WhatsApp aberto, 11-DDD-92000-5454.
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0: 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Tem moda pintando no pedaço, você pediu o grupo Fogo de Chão, foi? A gente toca. Bora aí, Monange. Pé na estrada marcando 4h37.

0: Tá lá, Grupo Fogo de Chão, na tocada aqui na Massa. Minha rádio é Massa, bom dia. Conferindo, 4h41.
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0: Hora do papo de bolé, não, trocar. Agora é agro em movimento aqui, papo bolé, que a gente tá com papo bolé na cabeça, porque daqui a pouco vai ter papo de bolé com a Mercedes, né? Por isso que eu tô com isso na cabeça. Mas bora aqui, nosso agro em movimento. Olha, esta semana, não sei se vocês perceberam, pelo menos eu percebi, que o valor da gasolina diminuiu um pouco. Do etanol não tenho muita certeza. Do diesel diz que subsidiou também, é para diminuir um pouco. Bom, o governo ele reduziu, eu não sei se isso também é uma pegada eleitoreira, então para mim é tudo eleitoreiro, porque é um ano de eleição, né? Então para mim é tudo eleitoreiro. Bom, mas o governo reduziu impostos da gasolina e do etanol, né? Agora tem que tomar um cuidado muito grande, porque infelizmente isso vale para postos de combustíveis, né? Quando você vai lá, o pessoal tem um preço até bem grande marcado, bem mais baixo, mas bem pequenininho assim, no Pix e no dinheiro. Se você vai pagar no cartão, é puf. Da coisa de 20% mais caro, umas coisas absurdas. Bom, mas independentemente disso, para quem vive no mundo agro e compra um volume grande, porque muitas vezes é um produtor que tem lá uma tancagem razoável, ele compra e leva lá para a fazenda, né? Ou então para as fazendas, ou para a cooperativa, enfim. E o governo ele anunciou no dia 9, isso foi semana passada, né? As novas medidas para tentar conter a alta dos preços de combustíveis aqui no Brasil. Isso por conta direto, né, diante da valorização do petróleo no mercado internacional, que subiu outra vez, porque ultrapassou a 100 dólares, você tem acompanhado aí, né? As ações estão aí incluindo, inclusive, a redução de 63 centavos por litro nos tributos federais sobre a gasolina. Zerarem, né? Dentro de PIS/PASEP e COFINS também não cobrar praticamente nada. Sobre o etanol hidratado e uma subvenção também inicial de R$1 por litro para o caso do diesel. Então, no caso do diesel, é um subsídio. No caso dos outros dois produtos, etanol e gasolina, uma redução em impostos, que é para dar uma minimizada na pegada por conta desses aumentos lá fora. Você já viu isso aí na... Você que pega aí... gasolina, etanol, de um TRR, já teve aí essa informação? Chegou até vocês ou não? Tendo ou não, me avisa aqui no nosso Agro em Movimento. 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
0: Painel do Cargueiro marca 4h44.
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0: Minha rádio é massa, você tá ligado comigo, obrigado pelo carinho sempre da audiência, viu? Indo ouvindo, bora que bora, dele que dele. Tem cara chegando aqui, Monange, vem rapidez comigo, bora ouvir aqui mais um, alô.
3: Bom dia, Trucão, bom dia, Monange.
4: Bom dia.
3: Café pra gente aí, mandar um abraço aí, povo do Turbando, de Jaraguá do Sul.
0: Fechado, então vai um abração pra vocês de Jaraguá do Sul, ligado conosco também. Bora, acomoda, tem Titã Chororó, caminhoneira, bicho louco, tocar e pedir, vai lá.

0: Daí te dançando, tchau, Loran. Você gosta de qual música deles? Mais antigas? As clássicas? As mais novas? Fica à vontade, o WhatsApp tá aberto. Toca, pede, ganha no programa. 92.5454-11 é o DDD. O painel do Bruto marca 4h49. Minha rádio é massa e tem recado chegando, bora ouvir mais um, para não.
1: Bom dia, bom dia, bom dia, Petrucão, bom dia, Monange.
2: Bom dia.
1: Aqui é o Bicudo, motorista Cebolão da Superbase.
2: Estamos
1: aí na rodagem aí, saída de Apiaí, São Paulo,
2: perfeito,
1: sentido Itapetininga, que é curto hoje, carregado de cimento, diretamente de Supremo Cimentos de Adrianópolis. Bora que bora, Deus acompanhe cada um que tá na estrada aí.
0: Valeu.
1: E vamos que vamos, bora.
0: Agora fala pra mim, cara, você que tá aí na região, tá saindo de Apiaí, vai até Itapetininga. Nós temos a nossa massa Itapetininga. Você consegue pegar até lá em Apiaí? Sobe serra, desce serra, pega a gente por ali ou tem outra emissora que entra por lá? Me fala qual, viu? Fico feliz em saber. Tem mais um recado, mano. Para não, é, aqui é um atrás do outro, cara.
3: Bora, bora, bora, trocar.
0: Bora, bora, bora.
3: Bom dia, bom dia, toda com a boiada aí. Talvez pro carro, SP050.
0: Ficado
3: aqui é Ribeirão Preto.
0: Opa.
3: Trocão, manda um alôzão aí pra toda a galera aí lá de São Bento, capital mundial da preguiçosa. São Bento, Paraíba.
0: Ah, entendi.
3: São Bento Araújo pro carro. Cuida, trocão.
0: Bora, São Bento, Paraíba. Eu acho que eu já passei pro São Bento na Paraíba. Eu não lembro se eu gravei alguma coisa em São Bento na Paraíba, mas já passei por lá, já passei. Tô lembrando. Bora comigo? 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
0: Pra quem volta pela estrada e quem tem que acordar agora, 4h51.
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0: Bora com moda pedir o João Mineiro e Marciano Manange. É contigo agora.

0: Tá lá, João Mineiro Marciano, Amor e Amizade. Tô falando que o pessoal pede muitas músicas clássicas e assim vai. Bora que bora, dele que dele.
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0: É direto e reto, muita gente mandando recado pra nós, mandando, tem mais recado chegando, bora ouvir aqui, alô.
2: Bom dia, Petucão, bom dia, Montanjo, tô certo de lá, aproximadamente é centinho ali, picado pra Floripa ali, câmbia.
0: Câmbia, você tá sempre ligado com a gente, isso aqui é diretaço, lá a gente tem a nossa massa, ele acompanha direto.
2: Café com Ponto Serrado, tem pra galera da Renda Bardão, na Palhocinha, positivo, Petucão.
0: Hoje, garoto, brigadão. Boa tocada pra você, meu irmão. Mais um recado chegou, Monange.
3: Bom dia, Trucão.
0: Bom dia.
3: Aqui é o Batata.
0: Batata.
3: Transportadora e distribuidora Adriana de Manaus. Manda resíduo no PVH, Porto Velho, Rondônia.
0: Boa.
3: E nós com o carro 346 saindo do Vilhena, bicado pra capital do Velho.
0: Vai lá.
3: Carregado daquele negócio que o povo gosta de passar no corpo.
0: Ah, o que é isso?
3: Leite condensado, viu? Vai vendo. Vamos por cá, Petrucão. Manda um café pra nós aí. Um abraço.
0: Direto e atual. Eu sei, Monange. Eu vejo que o pessoal gosta de pegar o leite condensado, fazer doce, fazer bolo, fazer uma porção de coisa. Mas passar no corpo? Oi, oi. Mas ele tá carregado, cortando a 364 lá pra Porto Velho.
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0: E aí, tudo bem? 5h56. Truco! Bora que bora, tem moda chegando? Boa noite, pediram Edson. Então vai, capricha, manda lá.

0: especial no meu coração com Ed Hudson, marcando presença aqui na massa. Minha rádio é massa. O que liga, pessoal, é o Pé na Estrada. Bom dia. 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Acertando aí, 4:59.
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4: 5 e 6, gente. Bom dia.

0: Viu só? Tô falando, você pede no programa e a gente toca.
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0: Bom dia, povo, 5:11. 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
0: Hora do Papo de Boleia. Dentro do Papo de Boleia hoje, né? Hoje começa aí uma série por um período. De patrocínio do Pabolé pela Mercedes-Benz, porque a Mercedes-Benz está comemorando 70 anos da indústria, da empresa aqui no país, 70 anos que ela está no Brasil. Então, ela chegou aqui 1970 anos, caracos, hein? Caracos, 1956, é isso aí. Estou batendo 70 anos agora, nossa. A minha esposa está com essa idade também já, viu? Estaria, né? Mas olha, legal dessa comemoração é que a gente tem chamado aqui no programa as pessoas que têm alguma história legal junto com o cargueiro Mercedes-Benz. As pessoas mais jovens, as pessoas mais antigas que estão na boleia ainda, que estiveram também. Então, se você tem um histórico aí com o caminhão Mercedes-Benz, você que está começando agora, você que já começou faz tempo, você que já deixou, inclusive, o meio, mas tem história legal com a Mercedes-Benz, toca pra cá, pode mandar pra nós aqui no WhatsApp Pé na Estrada. Você pode mandar aqui no 92.5454. Dando aí o seu oi, pra trocar, tem uma história legal com a Mercedes-Benz. A Mercedes-Benz fez parte da minha vida. Por isso. Conta o histórico, manda pra cá, que a gente vai colocando ao longo dos dias dentro do Papo de Boleia, a partir de hoje, tá? Falando nisso, ó, dentro do Papo de Boleia de hoje, deixa eu ver quem que temos aqui. Bora ouvir, Monange? Deixa eu ver quem tá lá, Monange.
3: Pedro Trucão, meu amigo, Rádio Massa, top, rapaz, sou apaixonado por Mercedes, hein? É 14 mesmo? Anos trabalhando em cima de um Mercedes aí, hein?
0: 14?
3: Rapaz, muita alegria, proporcionou esse caminhão, essa marca, né? Marca abençoada, Deus abençoe, hein? Comecei trabalhando com Mercedes em 2015, até 2018, depois comecei em 2020 até 2024 trabalhando com Mercedes.
0: Andou bem, hein? Andou bem.
3: Parabéns aí a marcas Mercedes-Benz aí pelos 70 anos de bênção, né? Deus abençoe.
0: Meu nome. Valeu. Opa, deixa eu ver quem que mandou aqui.
3: Rogério Ribeiro Neves ali da região de Registro, Vale do Ribeira.
0: Valeu, Rogério.
3: Positivo, Deus abençoe.
0: Valeu, brigadão. Você é o Rogério, né? De Registro, 14 anos pilotando Mercedes, tem história em cima de um cargueiro, né? Então tá lá. Se você tem uma história, pode ter uma história simples, alguma coisa como ele fez agora aqui, manda pra cá. Pode mandar pelo WhatsApp que a gente toca. Legal? Papo de Boleia.
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0: Marcando aqui, 5:14.
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0: Tá na massa, indo pra onde, vindo de onde? Qual é a passarela e qual é o palco do momento? Bração, já tem perguntado, Trucão, e as novidades da Alemanha? Logo, logo você tem aqui, calma, que tá aberto ao público a partir de terça-feira, portanto amanhã, né, vai estar aberto ao público. Mas enquanto isso não rola, a gente vai trazendo algumas coisas por aqui. Logo, logo virão aí algumas novidades. Vou trazer pra vocês. Paulo, tô aqui, ó. Bora que bora, Monange. Mas é que eu chego aqui, Monange. Alô!
4: Bom dia, Trucão.
0: Zé
4: Maria por cá, chofezão aqui da LFX Transporte.
0: Você tá bom?
4: Tô aqui ligado na massa aqui no Paranaguá aqui.
0: Para,
4: um abração
0: agora.
4: Aí também pra você, pro shampoo aí,
0: shampoo?
4: Negócio de Monange, sei lá. Um abração aí pra toda moçada aí que tiver ligado na massa aí. Nossa rádio aqui é massa.
0: Valeu.
4: Tá doido, só luxo.
0: Ô Monange, shampoo melhor, Monange é shampoo, é produto pra cabelo, é produto pra unha, pra que é? Bom dia.
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0: Bom dia, 5:16.
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17: Conferindo 5:22.

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2: Direto e reto, você tá na massa. Obrigado pelo carinho, pela audiência. Para comigo, garoto. Você tá indo pra onde? Tá vindo de onde? Qual é a passarela e qual é o palco do momento? Conta pra nós, DK, chegando no Monange. Bora ver aqui.
3: Oi, bom dia, Trucão. Vanderlei Pedro por cá. Pedro? Manda um abraço pros motoristas canavieiros aqui da usina Santa Télia, Jaboticabal. Positiva. Alô. Bom dia a todos nós aí.
2: Valeu, garoto. Turma da Santa Adélia, um abraço pra vocês todos aí que estão no puxa do palito do Simais.
4: Bom dia, Petucão. Bom dia, Monange. Aqui é Gordinho do Gás, Tianguá, Ceará. Estou ligado aí.
2: Você tá bom?
4: A rádio é massa, a minha rádio é massa, viu? Com excelente sinofilha para nós todos. Deus abençoe, né? Bom trabalho, né? E agradecer mais uma semana e a Deus por tudo, né? Essa semana é maravilhosa, foi muita bênção. E vocês estão mais que certo mesmo. Não mistura a coisa errada no programa sério.
2: É verdade, porque misturou, compromete. Valeu, cara. Ronan, estão pedindo moda, garoto. Teodoro e Sampaio, então a gente toca. Bom dia pra vocês. Agora, 5 e

0: Tá gostando da pegar o Teodoro Sampaio, Paixão Proibida? Pode pedir essa e outras deles, viu? É, pode pedir que a gente vai programando, sim. Pode pedir quem você quiser, que a gente vai buscar a moda. Se não tem no dia, a gente toca no dia seguinte. Se não deu, vai pra semana seguinte. E assim vai. Bom dia! Acerte comprar na estrada 5:28.
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0: Bora com mais um recado aqui.
2: Bom dia, Trucão, bom dia, Manage, bom dia aos demais. Ligar na sintonia da Massa FM aí, tá bom?
0: Bom.
2: Trucão, Abel Carvalho, por cá?
0: Carvalho.
2: Graças a Deus, bom dia, mais uma madrugada de pé na patrola aí, tá bom?
0: Pé na patrola.
2: Então, por cá, R323, sentido Maringá ali.
0: Opa.
2: Jogar suquinho nos vagão do trem ali pra escoar o produto pro Paranavá fora.
0: Você viu só, ele tá levando pra Maringá, no cargueiro, colocar ali no que a gente chama de rodoferrovia, colocando um trem graneleiro para Paranaguá. Você vê que tá, e tá aumentando muito esse tipo de modais conversando, né? Que é o rodoviário e o modal ferroviário. Trabalhando, isso vai aumentar muito, viu? Cara, aí, obrigado.
2: Tá bom. Tudo começou em Itapejara ali, vai terminar ali no Maringá ali, Trucão.
0: Boa.
2: Tirim perto aí.
0: Isso é bom, é Tirim.
2: Tá bom?
0: Valeu.
2: Tá ligado na sintonia da Massa FM.
0: E a tendência é aumentar muito esse tipo de pegada, tiro curto, de dois modais, o agro em cima da rodovia e o agro em cima da ferrovia. Mas o recado chegou aqui, bora ouvir.
3: Bom dia, Pedro Cão.
0: Bom dia.
3: Bom dia, Monange.
0: E aí?
4: Bom dia.
3: Por aqui é nós.
0: Nós quem?
3: 386 é o palco.
0: 386.
3: Acelerandinho, vamos em busca lá do Esteio, fazer um carregamento, um combustível aí.
0: Perfeito.
3: Tá bom? O carazinho aí. Tá?
0: Carazinho, boa.
3: Muita neblina aqui nesse momento.
0: Uhum.
3: Vamos indinho lá.
0: Vai lá.
3: Beleza?
0: Beleza, brigadão, boa viagem. Valeu, cara, obrigado. Bora que bora. Horas 31 minutos.
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0: Bora pegar as dicas de hoje, cargas na mão, oportunidades também. Então bora aqui comigo, gente, atenção. 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Certificado MOP atualizado é fundamental. E tem muitas vagas para vários lugares do Brasil. Se você estiver interessado, uma ligadinha lá para Gabriela. 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Falar com Gabriela. Tem mais ainda. Pessoal de Paranaguá, filial lá da Tindiana Transportes. Fabrício deu a outro campo, precisamos de cargueiro. Tem muita carga no Big Bag para puxar. Anote aí então. Tá as cargas saindo de Paranaguá, rumado para Itumbiara, Goiás. Também para as bandas de Itaberaí, Goiás. Paranaguá até Castro. E de Paranaguá para Cornélio Procópio, no Paraná. 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Boa tocada. 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
0: 5h35.
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0: 5 horas e 41, bom dia!

0: Ana Castela, você toca pra cá, pede, viu? Não é só Ana Castela, você pode pedir Roberta Miranda, Sula Miranda, você pode pedir as irmãs Galvão, você pode pedir também, você pode pedir a Paula Fernandes, você pode pedir a Ana Prado, Simone Mendes, você pode pedir Simone Timaria, Maiara e Maraíza, toca tudo aqui. Tocou, pediu? A gente vai programando e a gente toca. Bom dia.
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0: Gente, 5h45.
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0: E direto de Hanover, Paula Toco tem informações da IAA. Paula Toco.
4: Bom dia, Monange. Bom dia, Trucão. Bom dia, galera. E aqui o nosso primeiro boletim já direto da IAA em Hanover, aqui na Alemanha. Olha, ontem foi a noite de imprensa da Mercedes-Benz, da Daimler. E foi muito interessante. A Mercedes está fazendo 130 anos esse ano, então eles estão lá com o primeiro caminhão, né, 130 anos atrás, e com as novas gerações. Então você enxerga, né, essa diferença, já é algo muito interessante para a gente ver a evolução do caminhão ao longo dos anos. E claro, como a gente fala de evolução, a gente tem ali o veículo a diesel, que continua sendo majoritariamente o veículo mais vendido. Mas a gente tem também veículos elétricos, inclusive o iActros 600, né, que é o veículo, eles prometem aí mais ou menos algo em torno de 500 e poucos quilômetros de autonomia para esse veículo 100% elétrico, né, vem com geração nova. Ele vem inclusive agora numa versão para operações de alto volume, né? Operações que não são tão focadas em peso, mas em alto volume. Ele vem ali, ele chama ele todo mais baixo para você poder ter uma carga maior, né? Você conseguir fazer um baú maior e poder carregar então mais volume, né? A quinta roda lá embaixo, a forma como é distribuída as baterias, né? Tudo isso para poder diminuir, colocar todo o veículo lá embaixo e você ter mais altura para poder colocar a carga. Outra coisa também, né, que eles apresentaram aí foi a nova geração do Gen 2, que é o veículo movido a célula de hidrogênio. Então, algo que também é muito forte aqui. Aqui não se fala de biocombustível, né? Até porque eles não têm aqui. Então, não faz sentido para eles. O que se fala muito aqui, então, é de célula de hidrogênio e de veículos elétricos. Então, esses dois, para você que já quer dar uma olhada nesses veículos, eles já estão no nosso Instagram, né? A gente já colocou ontem à noite mesmo, lá no Trucão Pé na Estrada, no meu também, o Paulo Atoco no trecho. Então, você já consegue enxergar, já vê a cara desses veículos por lá. E algo que é muito bacana, eu pelo menos achei interessante, sabe aquela famosa volta ao mundo em 80 dias? Agora eles estão querendo fazer com um caminhoneiro influenciador daqui da Europa a volta do mundo em 80 recarregadas. O que ele vai fazer? Vai pegar esse iActros 600 e vai colocar ele para rodar o mundo. Então ele vai sair aqui agora da IAA e começa a jornada dele, vai para a Ásia, vai descer para a Oceania, depois vai para de barco até a América do Norte e aí ele desce para a América do Sul para poder terminar a jornada. Muito bacana, né? Então, muita coisa vem. Vou parar de falar que já falei um tanto de coisa, mas se você quiser ver mais, corre lá no nosso Instagram, que a gente já tem muito mais informação publicada por lá. Amanhã a gente volta com mais um boletim aqui da IAA 2026.
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0: Pé na Estrada em Massa, 5h50.
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0: Opa, Móvel Del Vacque, a dica para você que nos acompanha sempre. Olha, ontem, domingo, teve o programa Pé na Estrada, certo? É, o nosso programa Pé na Estrada, no SBT. Às 7 horas da manhã. Te acompanhou? Não deu. Oh, que peninha. 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
0: E muita gente já mandando recado pra nós, direto e reto, já mandou.

0: Santa Catarina. Dali pra frente vai vir na massa das emissoras. Acompanha a rede no estado de Santa Catarina, na faixa da 101. Oh, coisa boa. Boa tocada pra você, obrigado, viu? Mais um recado igual aqui, Monange. Confere comigo, garoto. Câmbia.
1: Oi. Bom dia, Trucão.
0: Bom dia,
1: Monange.
0: Bom dia.
1: Trucão, tô aqui na pegada do Mercosul.
0: Mercosul.
1: Vindo do Uruguai, carregado com tangerina.
0: Pra
1: tangerina? São Paulo.
0: Caramba.
1: Na passagem aqui do Uruguai pro Brasil, o transpesado tá com 1 metro de água. Aí fizemos uma passagem pelo centro da cidade.
0: Bem,
1: não tem
0: entendi.
1: Outro jeito.
0: Caraca.
1: As águas tá castigando aqui.
0: Mas Jaguarão?
1: Região aqui.
0: É.
1: Saí da aduana ontem e tô aqui perto de Pelotas.
0: É, veio para aqui. Deve ter sido pelo Jaguarão mesmo, né? Ou pelo Chuí, mas acho que era pelo Jaguarão que ele tá chegando ali. Que vai até Pelotas ali, dá um entroncamento, né? É, já passei por aí também. Mas de qualquer maneira, fica o recado dado, viu, grande? Obrigado. Bora que bora. Dele que dele, minha rádio é massa. Tá na hora de ir embora, gente. Que peninha. O programa ficou um pouquinho mais curto, né? Amanhã não tem mais novidades por aqui. Quero agradecer o carinho da audiência, mandar um abraço traseiro pra todo mundo, dizendo que daqui a pouco tem microfone aberto pra você que nos acompanha pelas emissoras em todo o Brasil. É massa. Bora que bora, nós. Derek Dele, ótima tocada, ótimo dia e até amanhã. Tchau, tchau.
2: Bom dia!
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19: Ótimo dia pra você, segunda-feira, 14 de setembro.

0: Muito bom dia! Começando mais um Microfone Aberto, agradecer o carinho, a audiência e hoje, segunda-feira, eita coisa boa!
1: Olá, boa
0: segunda-feira! Quer dizer que eu sobrevivi o final de semana? Então eu adoro isso! É. vamos lá, aqui hoje é dia 14 de setembro e olha só, dia 14 de setembro de 81, do ano de 81, melhor dizendo, né? Domiciano se torna imperador romano após a morte do seu irmão Tito.
1: Não mudou nada pra mim.
0: Não, pra nós não muda nada. Mas olha só a curiosidade, na Grã-Bretanha, em 1752, seus territórios, né, chegaram ao fim do dia 14, depois de uma discussão sobre o calendário juliano, né? Que era o calendário juliano pro gregoriano. Só que nessa brincadeira, essa transição, o dia 2 passou direto pro dia 14 de setembro.
2: Nossa! Ai, que confuso isso!
0: É o calendário juliano. É o gregoriano. Então, morreu. Sumiu
3: ajustou.
0: 11 dias.
3: Ajustou.
0: Ai, sumiu 11 dias.
3: Mas eles falaram com a mãe natureza pra ver se ela tá nesse dia também.
1: A natureza tá brava ultimamente, hein?
0: E em 1959, a sonda soviética Luna 2 atinge a Lua. É o primeiro objeto humano a chegar na Lua.
2: E daqui a pouquinho a gente fala, meu povo, da Mega Sena, que acumulou para 95 milhões de reais. Quer saber o número, ou melhor, os números sorteados? A gente fala já já.
1: Já.
4: E mais, eleitores com deficiência ou mobilidade reduzida têm até hoje para pedir transporte gratuito para votar.
3: Tem fofoca. Caixa Econômica continua em greve. Ah, não, esse aqui é o outro. Vou começar a fazer coisa diferente nesse programa. Olha só, a famosa se casou neste final de semana. Ela disse sim pro amor, Zezinho.
5: Quem é? Pensamentos do Zé Coió.
1: Pensamento do dia. Não é possível que a vida seja só pagar boletos, trabalhar, tentar entrar no golpe e rejeitar a ligação de São Paulo.
3: Ô, demônio!
6: O DJ tá tudo demais.

0: coração.
1: Não, vamos esperar até acabar a música. Vamos esperar acabar a música. Eu quero gritar assim que serve, ainda agora é 6-6. Calma. Então, calma. É, vai demorar um pouco muito, né? Não. Calma. Eu 10, eu ponto 8 segundos. 7, 6, 5, 4, 3, 2, 1.
2: Agora 6-7!
3: Me impressiona que o Tatu não pode ver um buraquinho que ele acabou de botar a vinheta, né? Vem aqui, Tatu. Ó, põe a vinheta em mim. Põe a vinheta em mim. Tô bom, rapaz. Tô bom.
1: Você é segunda vez,
3: cala a boca, filho. Já tô apoiando desde semana passada já.
1: Mas você gosta.
2: Me forte, hein? Me forte.
4: Que pariu, que bosta!
3: Mais uma revisinha aí.
5: Eleitores com deficiência ou mobilidade reduzida têm até hoje para pedir transporte especial gratuito para o primeiro turno das eleições. O serviço é individual, adaptado e pode fazer o trajeto de ida e volta entre a residência e o local de votação. O pedido pode ser feito pelo programa Seu Voto Importa, do TSE, ou presencialmente no cartório eleitoral. A aprovação depende da análise da Justiça Eleitoral.
3: Sai da frente. Lá vem a noiva toda empolgada. O que me impressionou foi que casou de véu e grinalda. Ana Hickman e Edu Guedes oficializaram uma união e uma cerimônia religiosa neste final de semana.
2: Mas já fazia tempo o casamento mesmo, né?
1: Quem que pagou o casamento?
3: Ele, né? Porque se não é, se deixar, ela põe nota fria.
1: Se deixar, ela põe... Com certeza. Se for ela, sem nota.
3: Olha só, na casa de Ala, fazenda mais de 180 anos que pertence ao chefe Edu Guedes, em Araras, no interior de São Paulo. O casal compartilhou o registro do grande dia que reuniu mais de 150 convidados, a marca de uma nova etapa na relação entre os dois. A cerimônia aconteceu às 17 horas, sobre a figura conhecida, todas as pessoas ali, nos 300 metros quadrados, só na entrada, né? Ela entrou juntamente com seu filho, né? Alezinho ao lado, recebendo Edu Guedes, que entrou com a sua, ao lado da sua filha, né? Aí a internet pegou o junto que um dos dois trabalhava no Hoje em Dia, em 2021, sentado do lado do outro, e a foto de 2026, né?
1: Tá igual?
3: Aí fica. Não, eles estão assim, será que em 2001 tinha alguma coisa que não
5: tem? Ah, o pessoal fica tentando. A internet.
3: Mas assim, eu acho que ela não é mais pura pra andar usar véu e grinalda.
1: Ah, mas virou mais uma tradição do que uma pureza.
5: É,
1: esse
5: negócio. Verdade.
1: Se bobear 99%, não pode mais entrar de branco.
3: Não, pode. Grinalda na cabeça. A grinalda não pode. Então, aí o que acontece no final de semana?
5: É mais um símbolo.
2: Tão rodadinho, né?
1: Mas aí tomara que o casal seja feliz, né?
3: Vai, vai, vai.

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1: E as férias escolares de 2027 terão mudanças em parte do Brasil por causa da Copa do Mundo Feminina, né?
2: Tá vendo?
1: É, o Ministério da Educação regulamentou regras para que o recesso nas 8 cidades sede e em municípios próximos, conhecida como período do torneio, que acontece no Brasil entre 24 de junho e 25 de julho do ano que vem. Nas demais cidades, as redes de ensino poderão decidir se alteram ou não o calendário. A mudança não reduz o ano letivo, né? As escolas continuam obrigadas a cumprir pelo menos 200 dias de aula e a carga horária prevista em lei.
0: Ah, só vai mudar antecipar ali, ou antecipar ou atrasar as férias?
2: Não sei.
0: Antecipar, né? Acho que vai antecipar.
3: Enfim.
0: O que vai acontecer vai ser isso.

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0: E a greve dos bancários da Caixa Econômica Federal continua em todo o país. A categoria rejeitou uma nova proposta apresentada aí pelo banco e decidiu manter a paralisação. Diante do impasse, a Caixa deve recorrer à justiça para tentar encerrar o movimento. A greve pode afetar o atendimento presencial em agências, enquanto serviços digitais como o aplicativo e o internet banking seguem disponíveis. É. O banco orienta os clientes a priorizarem justamente os canais digitais.
1: Ele,
0: né?
1: Logo uma...
2: A Deise, ó, a Deise Cristiano
1: fez uma pergunta, perguntou.
2: Hoje de manhã, que eu cheguei aqui na rádio.
3: Mas ninguém vai no banco mais.
1: Um ouvinte nosso.
2: Que ela precisa pagar um boleto num valor X. É um valor bem alto que ela me passou aqui. Então ela tem no, na Caixa Econômica.
1: Ela tem dois bancos.
2: E Bradesco. Aí eu falei pra ela, transfira por Pix o valor que você tem ali no, da Caixa Econômica para o Bradesco e efetua o pagamento. Ah, mas o valor excede. Entra lá dentro do aplicativo e muda os valores e transferência. Faz a transferência e diminui o valor novamente. Então você pode, essa, igual a Lu falou, as transações
4: pode acontecer,
2: pode continuar
4: sim.
2: Normalmente.
1: Não, também, você consegue pagar o boleto sim. Através ali do aplicativo, né? Então isso. Dá para você fazer tudo. Gente, o que entrou em greve é as agências.
2: Isso, não
1: o banco online ali tá funcionando tranquilamente, então...
3: Mas na agência ninguém vai mais mesmo.
1: É, então, por isso mesmo, é que tem gente que...
0: É raro,
1: tem,
0: né?
1: Não, é que tem gente que gosta, e na agência tem aquele carinho, muitos mais,
3: não
1: mais velhos,
3: porta,
1: principalmente.
3: Não consegue passar
1: ele
3: nunca.
1: Gosta de ir lá, conversar com o gerente, tem tudo isso. Então, se você tem dificuldade, pede ajuda pra um filho, pra alguém aí, pra fazer o pagamento ali, é muito simples.
2: Isso mesmo, olha só, e a partir de amanhã, dia 15, parece que o Serasa vai entrar em greve, vai tirar todo mundo de lá.
3: Você viu que o Enderlove hoje tá tipo pobre, com curativo de durex.
1: Nossa senhora.
2: Eu cortei o dedão de lavando louça, eu tive que fazer um
0: durex. Um durex e um pedaço de pano de limpeza. Perfex, um pedaço do Perfex.
1: Pode ficcionar, doido.
0: Não, mas é limpo, né? Pelo amor de Deus, né? A gente espera que seja limpo,
1: limpo.
0: Né?
2: Não sei se aqui eu limpei o xixi do cachorro e coloquei aqui. Né?
0: Ai, meu Deus.
2: É que quando você faz fofoca dos artistas, é uma coisa. Agora, quando você virar fofoca, é a pior coisa.
1: Ai, você fica estressado, né?
2: Não fico, Rafael, porque eu luto com a verdade.
1: Ah, é?
2: Olha só, mesmo longe, Simone Mendes fez questão de estar pertinho da irmã. A cantora não conseguiu participar presencialmente da gravação do DVD solo de Simaria, que aconteceu ontem em São Paulo. Mas a dupla fizeram ali uma videochamada e ela mostrou que está torcendo pra irmã. E foi um big do evento gravado. Olha, ela veio com tudo. E achei que ela se chamasse Simaria Mendes, não vai chamar, só a Simaria mesmo. E ficou muito bem feito, foi pra... Eu tava presente lá, né? Por isso que eu machuquei com meu dedo. Aí o que acontece? Ela
1: você tá lavando a louça dela, ó. Você acabou de falar que você cortou lavando louça.
2: Rafael, aprenda, rádio e televisão é lúdico. Olha só, então eu desejo que ela seja muito feliz aí e já vai estar no mesmo festival, Simone Mendes e Mário, vai ver.
1: Ela vai estar bem, é uma excelente cantora, tem presença de palco, ela vai embora, Zezinho, tem uma voz maravilhosa.
3: Curvas. Nossa!
2: É, o que chamou a atenção foi toda a produção, ela sai de uma janelona grandona, assim, olha, tá bem, hein? 4 anos fora e veio e mostrou que realmente continua.
3: E eu já disse, nas curvas do seu corpo, né? Capotei meu coração.

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1: E nenhum apostador acertou as 6 dezenas do concurso da Mega Sena realizado ontem em São Paulo. O prêmio acumulou e está estimado em 95 milhões de reais para o próximo sorteio. Os números sorteados foram 02, 04, 16, 21, 48 e 53.
2: Mas estava um pouco mais fácil.
3: Mas não deu. Mas
0: um pouco mais fácil, mas ninguém acertou, né?
4: Tem fofoca. Olha, Júnior, traz o band-aid pra mim se você estiver ouvindo na rádio. Ele deve estar dormindo no ar dessa.
0: Não, ele tá acordando cedo, porque agora eu vou estar morando longe.
4: É.
2: Chega madrugada aqui.
4: Olha só, esse final de semana foi cheio de coisas emocionantes. Celine John voltou aos palcos na sexta-feira à noite, após 6 anos afastada para cuidar da saúde. Ela convive com a síndrome da pessoa rígida, a SPR, uma doença neurológica rara e causando a rigidez muscular severa e com espasmos dolorosos. Depois desse período focado em cuidado e tratamento, ela enfim voltou aos palcos para o show dela, é Residência em Paris, na França. E é claro que foi impossível. Eu vi os vídeos. Olha, tá de parabéns, porque o que acontece? Com essa doença, o diafragma dela fica mais apertado. E o que que acontece? E ela alcançou todas as notas. Olha, se você puder ver na internet, joga aí pra você. Muito bom, lotada
1: mesmo
4: a casa.
1: Mesmo assim, ela tá conseguindo, né?
4: E eu fico apaixonado que você vê, ela não. Ó, é a Celine John, do Titanic, My Heart Will Go On. Cantou tudo certinho.
5: Aí, o que acontece? I'm Alive também.
4: A sensatez com o artista americano tem, né? Ela, os músicos e um telão de LED, você fica apaixonado. Fiquei vendo
0: agora. Eu posso falar por mim? Eu já fui no show dela.
4: Já?
0: Foi
4: por que você não me levou?
0: Mais de 15 anos. Eu fui em Las Vegas, que tava fazendo show lá. E falo, foi um dos melhores, se não for o melhor show que eu já fui.
4: Porque eles se preocupam com tudo, né?
0: É só ela e a banda, mais nada. Nossa. E ela faz um espetáculo nunca vi igual.
1: Aí é artista,
0: não precisa ficar colocando foguete. Não. É só a voz e, cara, é maravilhoso.
1: Eu acho bacana.
5: Um dos shows que ela cantou a música do Eric Carmen, o By Myself, que ela fez um show. Ela deitou e levantou depois da música. Todo mundo
0: aplaudiu. Eu vi os vídeos. Eu vi esse
4: vídeo. Você viu o vídeo?
0: Eu vi o vídeo. E realmente, não mudou nada.
4: Não.
0: Ela é um fenômeno, não tem o que falar.
4: Mas por que assim?
2: Ela não tá com a doença meio complicada?
4: Ela tá com a doença da pessoa rígida. Mas eu acho que assim, se você pegar, por exemplo, o show da Xuxa, é igual.
0: Ah, é idêntico. Nossa,
4: é que assim, John, não mostra a berola, Xuxa, mostra a berola.
0: Idêntico.
4: As duas têm 40 anos de carreira. Você tem que respeitar a Xuxa, ela vai estar aqui dia 26, eu vou te levar lá. Vai gravar só na pista. E à noite pode gravar. À noite pode gravar. Se não pode gravar, é fora do horário comercial. Diabo, o que você faz?
0: Não,
4: a minha...
0: Eu posso.
4: Eu também posso. Quando as pessoas dormem, eu tô trabalhando.
0: Então.
4: Quando elas estão almoçando, eu tô trabalhando. Então. Quando elas estão dormindo, eu tô trabalhando.
0: Tô revoltado pra caramba.
4: Tô revoltado.

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1: Bom dia, Massa FM. Oi. Bom dia, Rafael. Bom dia, todo mundo da Massa Underlove, Celso. Opa. Todo mundo aí. É, o Zé Coyote também. É, eu também tô com curativo de Durex aí, ó.
2: Fala. Quer saber uma coisa? Aproveitei o embalo da música ali, foi ali na redação, gritei ali pro povo, né? Gente, alguém tem um Durex, um band-aid pro Underlove? O povo falou assim: pro Underlove não. É, aconteceu alguma coisa?
3: Fofoca. Eu faço fofoca de todo mundo que tá na rádio, na televisão. Tá. É. Mas eu tô vendo a matéria lá que eles foram lá curtir minha. Tô só de zóio deles.
2: Pô, Underlove não tem. Agora pros outros tem.
3: Eu nasci pra ser polêmico. Quando minha mãe pegou no colo, o padre falou: vocês vão ter muito trabalho com ele, vai ser bom.
4: Você é meio perturbado.
3: Por isso que, em vez de batizar com água benta, eles pegaram a bateria do carro. Ah, ele pega água aí. Eu tenho a marca até agora na minha cabeça.
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7: Um ótimo dia para você ligado aqui na Massa. BR-277 entre São José e Curitiba, já com trânsito mais lento na altura do Parque Olímpico do Cajuru. Não há registro de ocorrências, apenas obras de expansão na rodovia. Em média, 15 minutos para passar e já vale sim utilizar a Avenida das Torres, que ainda tem trânsito bom nesse momento. 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

0: excessivo de celulares e tablets pode aumentar os casos de olho seco entre crianças e adolescentes. O alerta foi feito por especialistas durante o Congresso Brasileiro de Oftalmologia. Isso acontece porque, diante das telas, a pessoa tende a piscar menos, aumentando a evaporação das lágrimas. Entre os sintomas estão ardência, coceira, vermelhidão, visão embaçada e sensação de areia nos olhos. A recomendação é limitar o tempo de tela e fazer pausas frequentes durante o uso.
1: Ficar com os olhos bugalhados ali.
2: Tá tudo com olho seco também. Esse dia ele tava falando ali.
3: Adolescência, ó, né? É
2: isso. Ele tá começando a terceira idade. Então ele tá na adolescência e na terceira idade.
3: Isso, pois é. Adolescência, não é fácil.
2: Olha só, a Grazi Massafera reagiu ao título de celebridade mais influente do Brasil. Segundo uma pesquisa aí da Ipsos, a atriz contou que ficou surpresa com o reconhecimento, mas também feliz com o resultado. Ela diz assim, abre aspas, eu achei estranho, mas fiquei feliz. É, o peso de carregar isso é muito grande, principalmente em volta das crianças ou as pessoas que me seguem, porque eu preciso ser o exemplo. Não, ninguém é exemplo direto, ô, essa menina. Ninguém é. Todo mundo tem alguma coisa pra pisar no calcanhar.
4: Mas por quê?
2: Não, porque ela diz ali que receber a celebridade mais conhecida do Brasil, sim, as pessoas sabem o nome, sabem quem é um peso, porque às vezes você não tem que andar na linha, né? Você não pode nem espirrar. Se ela espirrar e limpar a cheiro do nariz na mão, nossa,
4: mãe! Só não fica botando tudo na internet o que você faz.
2: Ela não põe. Ela não põe. Ela é bem tranquila, né? Ela é bem tranquila, a Grazi Massafera.
4: Mas às vezes é por isso que conseguiu também, né? Porque só faz a coisinha certinha, bosta que tem que postar.
2: Rapaz, não tem graça.
4: Não, não tem graça.
2: Tem que ter um barraco, tem que ter confusão, gritaria no olho.
4: É só procurar os outros aí.
2: É, a Anitta.
1: E a outra que tá presa.
2: A Deolane, 120 dias na cadeia já.
4: Você também, Zé? Desculpe. Vai lembrar?

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1: Para você ligado na Massa, BR-277 entre São José e Curitiba com bloqueio total na altura do quilômetro 78, próximo ao Parque Olímpico do Cajuru, reflexo de uma ocorrência desta manhã. Mais de 4 quilômetros de fila e o motorista tem como alternativa a Avenida das Torres, que ainda tem trânsito positivo. 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
3: Pra você ligado na Massa, linha Verde Norte com trânsito lento em direção ao Pinheirinho, a partir do viaduto da Alberico Flores Bueno até a estação Tubo Fagundes Varela. Em média, 15 minutos para percorrer 2 quilômetros e a única opção para o motorista é utilizar a marginal da linha verde para ganhar alguns minutos no trajeto. 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

0: Estamos de volta agora para falar de futebol.
1: Aê!
0: O Atlético até vencia o Coritiba por 3-1 até os 45 minutos do segundo tempo, mas os Coxas Brancas chegaram ao empate em 3-3 com
1: cagada,
0: dois gols,
1: né?
0: Nos acréscimos.
1: Ah, é, rapaz, foi cagada, né?
0: A partida que abriu a 27ª rodada do Brasileirão foi realizada na noite de sexta-feira, debaixo de muita chuva.
1: Jogaram no Rio.
0: Com o resultado, o Atlético foi a 46 pontos na classificação do Brasileirão e ocupa a terceira posição. O Coritiba foi a 38 pontos em sétimo lugar, mas ainda pode perder posições com o decorrer da rodada. O Coritiba volta a campo no sábado, na próxima semana, aí às 8:30 da noite, quando enfrenta o Vasco no Rio de Janeiro.
1: Já perdeu.
0: O Atlético vai pegar o Bahia, na Arena,
1: Bahia,
0: no domingo, dia 20, às 7:30 da noite.
1: É pra falar que vamos ou não?
2: Não comemora a vitória dos tempos,
1: empatinho ali já
2: tá. Realmente,
1: bom.
2: Choveu muito no campo ali, tá até chovendo pessoas, você viu?
1: Caiu os dois.
0: Meu Deus,
2: foi,
0: né? Que
2: horrível, cara. Não, mas choveu muito. Eu achei que ia cancelar, achei que não ia rolar o jogo, mas...
3: Pois é. Não teve nenhuma briga fora do campo, assim?
1: Ah, tem, sim.
2: Não tem como.
3: Não quebraram nada.
1: Aí é impossível no tempo.
3: Eu tava vendo, que eu tava lá no Parque Barigui, antes de começar a partida, já tava um Simoê lá fora.
2: Não, tem os tontos.
3: Por que não dá um raio? São Pedro manda um raio na cabeça desse povo e mata, né? Já é coisa ruim.
1: E quando acontece lá no campo do Coxa, o padre lá da Nossa Senhora diz, não, aqui não, aqui não é.
3: Tadinho do padre, né?
2: Ele sofreu, meu irmão.
3: Olha só, depois de circular na sexta-feira passada de que ela matou 7 cabritos para poder subir na vida, Cariúcha agora está arcando com o próprio bolso a plateia do programa dela.
2: Oh,
3: é, segundo informações das redes sociais, Cariúcha precisa pagar para que a plateia... E é normal, gente, é todo a própria SBT, tem as pessoas que cuidam das excursões, e só que quem paga é o SBT. Agora, Cariúcha estaria colocando a mão no bolso e pagando para a plateia do Super Pop toda quarta-feira, está lá aplaudindo ela.
1: Olha.
3: E a maior confusão, né? Olha só, diz que ela matou um bode para separar o cartolano da mulher.
1: Sacrifício, né?
0: Eu, hein?
3: Matou um bode para poder estar no SBT.
2: Acha?
3: Matou um bode para estar no programa do teu pai.
2: Eita!
3: Matou.
2: Nossa.
3: E tudo isso, agora a mãe Michele, que é de Santa Catarina,
1: nossa,
3: não pode mais falar que ela tem recebido uma notificação,
1: nossa,
3: dos advogados da Cariúcha, e ela rasgou. Que isso, Dudu?
2: Travou
3: até um negócio aqui. Aí o que acontece? Ela rasgou a notificação e ela disse que vai falar e documentar tudo que ela tem contra a Cariúcha. E a internet não é fraca, né? Aí a Cariúcha sempre levava, ela falava assim, ó, você levava comida pro Cartolando, que eu amaldiçoava aqui.
2: Olha!
3: E mostrou a Cariúcha levando comida, ó, Cartolando! E o Cartolando, na época que aquela Cariúcha estava fofocalizando, passou por um problema no relacionamento dele. Agora ele voltou. A primeira mulher dele se separou.
1: Mas pegou o feitiço.
3: Pegou.
2: Ixi!
0: Então, que bolou, hein?
3: Só que o que a Cariúcha faz agora? Ela colocou ela na inteligência artificial, ela entra no corredor, assim, com o bode debaixo do braço.
1: Nossa!
3: Então, pegou mal pra Cariúcha, essa confusão aí.
2: Ah, mas tem que ver se é verdade também isso. Eu não acredito nessas coisas. Eu acho que ela não ia ter que fazer isso.
3: É que eu acho assim, que qualquer coisa que você faça religiosa, eu acho que quem recebe isso não deveria publicar nas redes sociais. Porque é um acordo que você tem com a pessoa. Não importa a religião que você tem. Aqui não tá falando de religião, tá, gente? A gente tá falando do problema da Cariúcha.
1: Ela abriu.
3: Eu,
1: né,
3: achei errado essa combinado. Mãe de santo vir falar o que ela fez ou deixou de fazer.
2: Não.
3: Porque é uma coisa entre duas pessoas. Não pode colocar nas redes sociais. Ah, ela fez e não pagou. Daí a senhora cobre judicialmente. Não abra isso, porque hoje em dia a tolerância religiosa é tão grande para ambos os lados que fica chato,
2: sim,
3: né?
2: Sim, sim, sim. Eu também acho que é besteira a pessoa ter feito isso.
3: Eu tenho medo.
2: E eu acho também difícil a Cariúcha fazer isso.
3: Aí eu fiquei vendo
2: esse caminho do lado da Cariúcha.
1: Rafael!
2: É verdade. Eu acho difícil.
3: Eu também acho difícil. A Cariúcha veio nas redes sociais e só fez barulho de cabrita só e não falou mais nada. Então eu acho assim que tudo que revolve religião é melhor deixar para resolver entre as duas pessoas e a justiça. Não leve nas redes sociais.
2: Fica chato.
0: Só quando leva na rede social, ela justamente
3: ela
0: quer
3: esse
0: fazer, entendeu?
2: Quer fazer um nome
0: ela quer movimentar, né?
2: Ela quer aparecer, né? Precisa aparecer.

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1: Vai!
2: Fala mais de futebol, então, tá, né? O Paraná Clube empatou 100 gols com o Azuris ontem.
1: Nossa, 100 gols?
2: Em Pato... em Pato Branco. 0 gols, tá bom assim, Zezinho? A partida era válida pela terceira rodada da primeira fase da Copa Paraná. Foi o primeiro tropeço da equipe da capital após duas vitórias nas duas primeiras rodadas. O Paraná volta a campo na segunda-feira da próxima semana, dia 21, e vai duelar com o Londrina, lá em Londrina mesmo, a partir das 7:30 da noite.
3: Tipo,
1: fofoca. Mais um desdobramento no enrosco que virou a partilha de bens deixado por Erasmo Carlos e seus dois filhos, Leonardo e Guiz Esteves. É a viúva aí também, Fernanda Passos, parece até na cena de novela. Olha só, foi feita uma minuta do testamento que não chegou a ser lavrada no cartório. O documento até então aguardado no escritório para do cantor serviria como base para uma ação legal na divisão do seu imbóglio aí da herança. Agora, nenhuma das partes diz para onde foi parar o documento.
4: Nossa, tem documento ou não tem documento?
1: Não tem.
4: Para
1: o documento, aonde, coitado do Erasmo Carlos, não tem um minuto de paz.
4: Meu Deus do céu.
1: E só, olha só, vou dizer pra vocês, eu acho que a viúva dele está 100% certa, porque o Roberto Carlos veio nas suas redes sociais, que ele não faz isso, ele vem aparece uma vez por ano. Ele disse que dá total apoio pra ela financeiro, emocional e também judiciário se precisar, porque foi a única mulher em 13 anos que cuidou dele até nos finais do dia. Os filhos que querem pegar vácuo do dinheiro dele. Roberto Carlos.
4: Roberto Carlos era amigão deles isso, ali, né? Isso. Dele, principalmente, né?
5: Inclusive, o Erasmo está esperando ele lá.
1: Então, o Roberto Carlos saiu em defesa dele, dizendo que ela sim tem direito de tudo quanto é parte da herança deixado pra ela e os filhos não tem que tomar.
4: 50% dela usou 50% dividido, os dois, pronto.
1: Porque antes de entrar nessa justiça, quem vendia os shows e era empresário do Roberto Carlos era o filho do Erasmo Carlos, esse que tá entrando na justiça. Eles separaram, não estão mais juntos, ele não cuida mais.
4: Uma coisa é ter,
1: pro Roberto Carlos sair da toca antes do Natal, é porque o negócio tava pegando fogo.
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0: 7h46 e ele já está aqui no estúdio. Opa, dessa vez ele não escapou, cheguei. Né?
1: Deixa eu segurar ele aqui. Olha!
2: Sexta-feira. Saiu. Eu dei uma olhadinha aqui, vi que vocês estavam aqui tudo certinho, mas daí fui embora.
1: Não, vai ser descontado. Vai ser descontado do seu salário.
2: Tudo bem, Lucas? Tudo bem, Rafa? Bom dia. Alô, alô, família. Olha só. Governador do estado do Paraná já deu a ordem para que o exército, né, os regimentos aqui da região metropolitana de Curitiba se dirijam ao Vale do Ribeira Paranaense. O que está acontecendo? Estrago enorme por causa das chuvas, aulas canceladas em diversas cidades em todo o estado do Paraná, mas o principal ponto de estrago se concentra hoje no Vale do Ribeira Paranaense, que compreende ali Adrianópolis, Tunas do Paraná, Bocaiúva, Rio Branco do Sul e Cerro Azul. E também lá em União da Vitória. A gente tá falando de dois rios, o Rio Iguaçu, que subiu muito, e assim, tá alagada a cidade de União da Vitória. O Guajuvira, em Araucária, também, que é cortado pelo Rio Iguaçu. E aí, o Rio Ribeira do Iguape é que também subiu e causou todos esses estragos no Vale do Ribeira, na cidade de Cerro Azul e tal. A gente já tá com uma equipe de reportagem ali em Rio Branco do Sul, acompanhando um comboio do secretário de Segurança Pública do estado do Paraná, Coronel Hudson. A Defesa Civil tá junto, Corpo de Bombeiros tá junto. Então a gente vai trazer todas essas informações no Tribuna da Massa. É uma situação que preocupa. Teve muita destruição, muita erosão, estradas que desmoronaram, a BR-476 ali, que é o Rastro da Serpente, entre Tunas e Adrianópolis. Enfim, a gente vai trazer todas essas notícias, né? Todo esse balanço. Tem equipe nossa em União da Vitória, equipe nossa também nessa região do Vale do Ribeira, em Almirante Tamandaré, todas as nossas equipes.
0: Estamos espalhados,
2: trazer,
0: então.
2: Exatamente, para trazer todas essas informações aí. É um momento bem delicado, bem difícil, em que a gente sente muito pelas pessoas que estão desalojadas, desabrigadas. São mais de 2.000 pessoas ao todo que estão desalojadas. Caramba. Nesse momento. Então, é uma notícia impactante e eu conto com a audiência de todo mundo também para que procuremos juntos meios de ajudar essas pessoas também, sim, Rafa. Sim. É isso, a partir de 11h30 no Tribuna da Massa.
0: Beleza, então quer ficar informado, às vezes a pessoa da região lá quer saber o que tá acontecendo, melhor.
2: Exato, com
0: às
2: certeza.
0: Vezes o Tribuna que vai lá, tá, você vai saber de tudo que tá acontecendo realmente, e como estão hora, tomando providências.
2: Isso, nessa hora tem muita fake news,
0: sim,
2: tem muito
0: que cuidado.
2: Golpe.
0: Oh, uma então coisa que é bom lembrar sempre, com certeza vai ter aquelas campanhas de doação, porque exato, tem pessoas desabrigadas. Tomar cuidado com essas campanhas, exato, porque tem muito golpista nisso, todo ano tem isso. E lembrando, né, que tá tendo muita chuva, então
2: continua as pressões,
0: vai continuar chovendo, então tomar cuidado mesmo, gente.
2: Com certeza, tem que cuidar com esses canalhas aí, que são golpistas, né?
0: Sim.
2: E procurar os caminhos oficiais, sempre com a Defesa Civil. Defesa
0: exatamente.
2: Civil é o caminho certo para procurar ajudar, com certeza.
0: Quer doar, quer ajudar de alguma forma, sempre procura a Defesa Civil, entre em contato, tem site. Amanhã a gente traz bem certinho as informações também aqui,
2: com
0: né?
2: Com certeza.
0: Pra como é que faz isso, mas, gente, tome cuidado, que agora os golpistas estão de olho.
2: É verdade. Vamos lá, 11h30 tem Tribuna da Massa.
0: Valeu!
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1: Ai, ai, ai, gata, eu gostaria tanto de ser seu cobertor para estar coladinho no seu corpo a noite inteirinha. Ah, Luquinha, você não quis vir trabalhar sexta-feira.
4: Não tá no futebol?
1: Fica na sua, Endelove, você tá com curativo de durex aí.
0: E até agora não trouxeram o band-aid pra ele.
4: O jornalismo não gosta.
1: E fala que eu queria dar. Não é você que é o queridão?
0: Muito bem, pessoal. Ficamos por aqui. Até
5: sorte,
0: amanhã. Né? Então, tchau.
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7: Para você ligado na Massa, a pista sentido capital da BR-277 permanece interditada no quilômetro 78, no Parque Olímpico do Cajuru, devido a uma ocorrência no trecho. Segundo a concessionária, o fluxo de veículos segue pela marginal da rodovia e a fila é de 5 quilômetros. Quem preferir pode utilizar a Avenida das Torres para ganhar tempo. 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
2: Massa FM 3 para as 8.

0: começando a subir aí, quero ver. Quando você subiu?
1: Não, às vezes não sai.
0: Não sai, né?
1: Não, eu quis subir, agora não saiu. Falhou.
0: Eu vi que você tentou, falei, vai, mete
1: não, não sai, não, não sai. Sai. Hoje tá borocochô.
0: Borocochôzinho, tá. Subiu. Ó, quase meioca de mês, 14 de setembro. Tamo lá, hein? Já vem outubro, já vem as férias.
1: Daqui a pouco, final de ano.
0: Eu tava vendo uma, tem um, eu não lembro se ele é europeu ou americano, mas eu tô mais achando que ele é americano. Um cientista, ele fez uma análise e descobriu que o dia tá com 16 horas, não tem mais 24 horas.
1: Credo, de tanto que a gente corre, né?
0: Quando você vê, já passou o dia. Você vê assim, o negócio assim, nossa, mas...
1: Sim.
0: Então, tá passando muito rápido.
1: O dia é pequeno pra tudo que a gente quer fazer, né?
0: Tudo. Então, vamos que vamos, aumenta o volume falando nisso daqui a pouquinho. Presente novinho. É o show de prêmios da manhã da Márcia, você merece muito mais.
1: Se liga, já manda um oi pra gente aqui no WhatsApp, pra nós podermos te mandar um oi também, né?
0: Legal.
1: É no 3...
0: Vai.

0: Eu ou você? Para o ímpar. 3297-3297.
1: A ansiedade tá tão forte nesse início de semana que eu vou te contar.
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1: Gente massa, a vida, essa vida linda que Deus te deu de presente, ela não é perfeita. Pessoas podem até te decepcionar, planos podem dar errado e problemas vão aparecer pelo caminho, você não tenha dúvida. Mas não permita que nada disso roube de você a alegria de viver. Já roubaram de você a alegria de viver? Não, né? Que bom. Nem todos os dias serão fáceis, mas todos podem trazer algum motivo para que você possa agradecer, sorrir e recomeçar. Então aproveite, porque esse dia é hoje, é agora, é essa linda segunda-feira. Valoriza quem está do teu lado, cuida do seu coração, sorria para as pequenas coisas e permita-se ser feliz. A vida, ela já está acontecendo, então não deixe a felicidade para amanhã, nunca. Que hoje seja um dia leve, bonito, lindo, maravilhoso, cheio de motivos para você sorrir e que Deus te abençoe muito nesse início de semana. Sabe por quê? Porque você, ouvinte massa, você merece. E como merece.
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2: Áries. Bom dia, ariano. Segure a teimosia, hein? Você precisa entrar mais em contato com as pessoas, principalmente nessa fase atual aí da sua vida. Cor azul, número 59.
3: Touro.
2: Agora você precisa ter calma. Depois de um tempo de plantação, esse é o momento da colheita. É o momento que você mais esperava, né? Você já é confiante e está ainda mais seguro hoje. A cor é vermelha e o número é o 12.
3: Gêmeos.
2: Pode relaxar um pouquinho, geminiano, pois o seu futuro está bem planejado. Você tem segurança bastante para isso, inclusive na vida amorosa. Confie mais em você. Cor marrom, número 2.
3: Câncer.
2: É melhor que você se recolha um pouquinho, canceriano, pois assim dará mais atenção aos seus planos. Sua intuição está a seu favor, então pode confiar. Cor branca, número 7.
4: O nome dela é Flash, hein?

0: Alexa, Henrique Juliano, tá namorando e me querendo. Bom dia.
1: Bom dia, Luiz Cardoso de Lima. Um abraço pra você, meu querido. O Kim do Umbará tá junto com a gente também. Pinho do Umbará. O Orides Teles. Alan, tá aproveitando aqui pra pedir pra gente mandar um abraço pra filha dele, a Aisha, que tá fazendo 15 anos hoje.
0: Aisha, olha, Deus te abençoe muito, meu amor. 15 aninhos, cuide muito bem do seu futuro, estude bastante.
1: Felicidades, viu? Tudo de melhor pra você. A Sueli Moreira, Almirante Tamandaré, tá junto com a gente também. E o João Maria Barbosa, um querido, sempre mandando oi lá no Instagram. Um abraço pra você, João.
0: Que legal. Olha, só tá a festa, só tá começando.
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0: Que, diga-se de passagem, tudo novinho.
1: Pensa na situação, hein? Você vai levar esse combo maravilhoso na sexta-feira. Hoje é segunda, já começamos com um combo novo.
0: Legal, daqui a pouquinho a senha de hoje. Vamos lá, vai levar o aquecedor a óleo. Que, olha, vai dar aquela força pra você nesse friozinho danado que tá com chuva.
1: Esse aquecedor aí é maravilhoso, né?
0: Isso, mais um edredom também. Sherpa. Dá uma, coloca no Google lá pra você dar uma olhadinha. Edredom Sherpa. Esse deve ser casal, pra você ficar de boa lá, tá?
1: É. Daí, tem um par de ingressos pro Moacir Franco pra celebrar as melhores músicas do sertanejo com ele.
0: Isso.
1: E mais aqueles quinhentão no cartão de crédito pra você gastar com o que você quiser, tá vendo?
0: Esse não pode faltar, tá aqui ó, din-din na mão, você vai levar aqui na Massa FM junto com um monte de presente.
1: Que louco. Quem que não gosta, né?
0: Olha, eu vou ser bem sincero com você, quando inventaram o show de prêmios, eu falei, olha, ouvinte vai amar. Então, é tudo pra você, meu querido, minha querida. Vai lá, aproveita e participa. Daqui a pouquinho é a senha de hoje.
1: Já é um verdadeiro sucesso. Fica ligado aí pra anotar, tá?
0: Beleza? 3297.
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0: Morte FM 8:28. E aí, tudo bem? Bom dia.
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2: Leão. Não adianta apenas querer sugar as pessoas, leonino. Você tem que oferecer algo em troca também, né? O dia é muito favorável para você ficar perto do parceiro afetivo. Cor lilás, número 28.
3: Virgem.
2: Virginiano pode mergulhar de corpo e alma nas atividades de hoje. O seu rendimento promete ser acima da média, mas você precisa arregaçar as mangas e ir à luta também, né? Fazer a sua parte. Cor amarela, número 75.
3: Libra.
2: Libriano pode relaxar um pouco, porque o dia não será muito exigente. Só não abuse, para não correr o risco de perder o controle. Cor rosa, número 99.
3: Escorpião.
2: Olha aí a nostalgia batendo na sua porta, né, Escorpião? A melhor saída é ficar, falar mais com quem você ama, curtir a companhia da família dentro da sua casa também. Cor roxa, número 21.

0: coisas ligadas aqui na massa. Ó, vai um abraço pro Paulo Ricardo Breda, tá ligado na SIC, né? Não, na verdade não é SIC, é SAIC. Agora que eu tô vendo, em Chapecó. Chapecó. Eu achei que eu tinha escrito SIC errado. Ai, um abraço pra você, meu querido. Quem mais tá com a gente aqui também, ó? A Renata tá ligada. Um abraço também pra essa lindona Daniele Lesco em Campo Largo. Todo mundo de ouvido colado aqui na massa e de olho nos prêmios, hein, Alan Júnior?
1: Legal, olha, que bom ter você com a gente sempre, né? Já sintonizando desde segunda-feira.
0: Uhum.
1: Lembrando que tem, ó, a Massa FM. É a rádio dos grandes shows. Então, eu vou lembrar que essa semana teremos grandes momentos com você, Marcos e Belucci, na sexta-feira. E o Fernando e Sorocaba no sábado com o Churrasco on Fire.
0: E você sabe que não para por aí. Não é só ingresso que você pode ganhar aqui na massa, não, hein? A massa pode te colocar no camarim dessa turma, entendeu?
1: Cara a cara lá, você, bonitão, bonitona, tirando foto. Se for no sábado, que é o Churrasco on Fire, vai comer churrasco de graça. Vai assistir o evento e ainda fica pertinho deles lá.
0: Que legal, né?
1: Que maravilha.
0: Só a massa pra fazer isso por você, hein? Fica esperto aí.
1: Legal. Lembrando, se o show é bom, a rádio é massa.
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1: Legal, gente, vamos lá com as primeiras informações. Número da Massa é ele, Leozinho. Fala, meu querido, seja bem-vindo, bom dia.
4: Bom dia, Alan Júnior. Um ótimo dia para quem tá ligado aqui na Massa. Quem trafega entre os contornos leste-sul, sentido Rodovia do Café, encontra fila a partir da ponte sobre o Rio Iguaçu até o acesso para a Rodovia do Xisto, reflexo de uma ocorrência no trecho. Uma faixa interditada, 45 minutos para passar. Quem preferir pode desviar por dentro dos bairros para não ficar parado. 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
8: Massa FM 20 para as 9.
0: Sabe aquela sequência de músicas que você ama, sem intervalos comerciais?

0: rádio é massa. E aí, bonitão, bonitona, tudo bem? Vamos lá, aumenta o volume.
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2: Sagitário.
3: Bom dia, sagitariano. Você está comunicativo, o humor tá bom, né? E ainda mais afiado e a criatividade a todo vapor também. Entre em contato com os amigos para saber como eles estão. Sabe, não esquece aí das suas amizades, de falar com as pessoas e de cativá-las. A cor é preta e o número é o 19.
2: Capricórnio.
3: A segunda-feira foge um pouco do seu controle. É possível que existam alguns desentendimentos também. Então, respira fundo, pois em breve tudo volta ao normal. Confia, né? Cor cinza, número 43.
2: Aquário.
3: Aquariano, confia na sua intuição também. Ela será sua grande parceira hoje, tanto no campo profissional quanto no pessoal. Vá à luta para concretizar os seus projetos. Chega de ficar protelando. Cor laranja, número 79.
2: Peixes.
3: Está na hora de sintonizar a sua vida pessoal com a profissional. Você precisa de mais inspiração porque a sua motivação está um pouquinho para baixo, né? A cor é verde e o número é o 40.

0: você tá solteira também?
1: Eu não.
0: Você já era, né?
1: Eu fui um dia.
0: Um dia.
1: Daiane, um beijo pra você, lindona. A Madalena do Xaxim tá costurando, ouvindo a gente.
0: Que maravilha.
1: Boas costuras aí pra você, bom trabalho. A Nelci Terezinha Bueno tá no Atuba, ligada aqui na massa. E a nossa querida Elizabeth de Lourdes do Alto Boqueirão, sempre por aqui também, Alan.
0: Turminha, olha, a galera dos aplicativos, hoje deve estar uma correria, né? Porque tá todo mundo aquele trânsito, aquela coisa. Vai de boa,
1: começo,
0: vai com calma.
1: Começo de semana também, né?
0: Aumenta o volume que só tem música boa pra você estar no trânsito, tranquilo que nem grilo.
1: Ah, leva a gente junto com você.
0: Tá bom? Tá levando a gente na beira aí, os caminhoneiros, a galera das entregas aí também, tamo junto.
1: Conta onde é que você tá aqui no 3297-3297, vai lá.
0: Beleza? Tamo esperando você.
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0: É, o Vitimar, a semana começa com um tempo instável em Curitiba e toda a região metropolitana. E segundo o CIMEPAR, esta segunda-feira tem previsão de chuva e 99% de possibilidade de precipitação. Amanhã, terça-feira, a instabilidade diminui e quarta e quinta-feira deve ser de tempo mais firme. A chuva volta na sexta-feira, bem no final de semana.
1: Ai, não é possível,
0: bem,
1: né?
0: Bem no final de semana. E ganha força, com possibilidade de vento forte e rajadas de até 47 quilômetros por hora.
1: A temperatura agora consegue ser melhor aqui no estúdio da massa com ar-condicionado ligado do que lá fora.
0: Diga lá.
1: 11 graus.
0: 11,
1: lá fora.
0: Lá fora, 11 graus.
1: Aqui tá 22, estamos no lucro.
0: Nenhum apostador acertou as 6 dezenas Mega Sena realizado ontem em São Paulo. O prêmio acumulou 95 milhões já no próximo sorteio. Números sorteados: 0204-1621-4853. 0204-1621-4853. Dá pra fazer uma fezinha, 95 milhões aí. Uma grana maravilhosa.
1: Dá pra pagar uns boletinhos, não dá?
0: Não, dá pra ir embora da cidade que só chove, meu Deus do céu. Você nunca vi. Que loucura.
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0: É, bonitão, bonitona, vamos lá, vai de boa, vamos lá, Leozinho.
5: Alan Júnior, na região central, Brigadeiro Franco com trânsito lento nessa manhã, a partir da Getúlio Vargas até

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0: amam sua terapia. Agora 9:10.
1: Aparecido Messias, motorista de app, passando pra mandar um abraço, uma boa semana pra todo mundo que tá ligado aqui na massa.
0: Que legal, olha, beijinho pra todo mundo, tá chegando Mulher Entende Mulher, você vai pra... Homens também devem participar.
1: Todo mundo participa desse momento, Alan.
0: Bacana, tá aqui, ó, caminho é esse, 3297-3297.
1: Fica aí então, hein, já já você vai saber qual é a enquete de hoje, viu?
0: Que maravilha.
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2: Bora lá, vamos lá, Leozinho.
3: Alan Júnior, linha Verde Norte, segue com fila no sentido Pinheirinho, entre o viaduto da Alberico Flores Bueno e a estação Tubo Fagundes Varela. Não há informações sobre ocorrências no trecho, mas o motorista encontra 2 quilômetros de fila, em média 10 minutos para passar, podendo utilizar a marginal da linha verde para ganhar tempo no trajeto. 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
0: Começando o nosso Mulher Entende Mulher, comigo, Regininha, também a Lu. E vamos de pergunta nesse início de semana, Lu.
2: Exato, então presta atenção aí, ó. As redes sociais, não tem jeito, fazem parte da nossa rotina,
0: sim,
2: né?
0: Sim.
2: Mas tem coisa, Regininha, que aparece por lá que dá vontade de apertar o botão de bloquear.
0: É verdade.
2: Mas dá uma preguiça. Nem me fala, mas pra sempre assim, sabe? Se você tivesse esse poder por um dia, o que que você proibiria nas redes sociais?
0: Olha…
2: Aquela coisa que irrita, sabe? Que você não aguenta mais ver ou que deveria simplesmente desaparecer da internet. Porque mesmo que a gente bloqueie, o Instagram fica trazendo, sim, as coisas nada a ver, né?
0: É verdade.
2: E aí?
0: Gostei dessa pergunta. Ouvinte massa, presta atenção. Se você pudesse proibir qualquer coisa nas redes sociais, o que você proibiria? Manda pra gente no WhatsApp 3297-3297.
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0: 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Pena que você já namora. 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
1: E a nossa pergunta de hoje é: se você pudesse proibir qualquer coisa nas redes sociais, o que que você proibiria, hein?
2: Sou o Hélio Fazendinha. Proibiria essas propagandas de joguinho do Tigrinho. Porque, meu Deus do céu, tudo que vai fazer parece uma propaganda de joguinho.
1: Propaganda
0: muito
1: ninguém
0: chato,
1: merece,
0: né, Lu?
1: Um aplicativo que você vai usar, tá lá.
0: Tudo.
1: A Mariana, do Água Verde, falou assim, ó: eu proibiria as fake news. Tem gente que compartilha sem nem conferir se é verdade.
0: Pois é. E fica perigoso, né? Tem gente que acredita, cai em golpes muitas vezes.
1: Também. O Carlos do Boqueirão falou assim: aqueles vídeos que começam e não terminam nunca. E aí você fica esperando, esperando e no final não acontece nada.
0: Ai, você perdeu
1: o
0: tempo.
1: Que raiva.
0: E aí, ouvinte massa, o que você gostaria de proibir nas redes sociais? Essa é a nossa pergunta de hoje. Manda pra gente no WhatsApp.
1: É no 3297-3297.
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0: minha minha, Rádio Amassa com Leonardo, dona do meu destino, aqui no Mulher Entende Mulher. E aí, Lu?
1: Se você pudesse proibir qualquer coisa nas redes sociais, o que que você proibiria?
0: Né? Vamos conferir aqui um áudio da nossa ouvinte querida que mandou.
2: Bom dia, Lu. Bom dia, Regininha. Bom dia. Tudo bem? Pessoal da massa aí. Eu sou Maria Marlene Solarelli. Oi. Falo do Campo Comprido. Então, a enquete de hoje, o que me irrita e eu com certeza proibiria são essas propagandas que entram no meio. Você está vendo alguma notícia, um assunto, de repente entra uma propaganda nada a ver. E não tem jeito de você tirar enquanto ela não acaba. Uhum. É isso que eu proibiria. Já estaria bom, né?
0: Estaria bom.
2: Beijos,
0: né?
2: A minha rádio é massa. Um beijo para o Alan Júnior também.
0: Beijo, Maria Marlene.
1: A Juliana do Cabral tá falando assim, ó. Eu proibiria gente que fica expondo a vida dos outros sem autorização. Nossa,
0: acho,
1: isso é ruim,
0: sacanagem.
1: Demais. Também acho. O Rogério do SIC falou que propaganda aparecendo a cada 5 segundos incomoda demais. Você não consegue assistir o vídeo inteiro, né? Mesma coisa da nossa ouvinte. Fernanda do Portão, eu acabaria com os comentários de ódio. Tem gente que entra só pra ofender. Que chato, né?
0: Tem. Se sente o bonzão, a boazuda atrás do celular.
1: Não comete, né? Erro nenhum, né? É só o outro. Enfim.
0: É isso, gente. Esse foi o Mulher Entende Mulher de hoje. Lembrando que amanhã, terça-feira, tem muito mais.
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essa pra você curtir. São 10, uma na sequência. Você vai anotando tudo certinho. Eu quero avisar, quero dar esse recado necessário pra você ficar atento. Essa semana sai os 10 passaportes do Beto Carreiro. Essa semana é bonitão, bonitona. Então bora lá participar. O Massa dá de 10, tá dando de uma vez só. Pra quem participa, anota as 10 músicas, manda as 10 músicas com o nome completo e bairro lá no WhatsApp. 10 passaportes de uma vez só pra você ir lá pra Santa Catarina conferir o Beto Carreiro Voz. É você e mais 9. Você vai levar a turmada, a galera, fazer a festa, se divertir demais. Se participar, tá bom? A primeira tá aqui. Simone Mendes, Direitos Iguais. Anotou?

essa. E aí, tudo bem? Anotando? Eduardo Costa, olha ela aí. Olha o Vinte Massa aí, ganhando presente. Todo mundo ligado? Tudo bada? Bom início de semana. Anote, porque essa semana nós vamos conhecer você ou você, o Vinte Massa, que vai de uma vez só levar 10 passaportes para curtir Beto Carreiro, o maior parque multitemático da América Latina. Então anota, depois manda. Você faz assim, anota no papel, depois tira uma foto e manda aqui no WhatsApp. Mas eu preciso que você escreva o seu nome. Seu nome é completo, bairro, pra gente poder dar esse presente pra você, tá bom? Tô aqui na torcida, esperando. Você vai ganhar, vai dar tudo certo. A próxima é Zé Henrique Gabriel, o que combina comigo?

0: foi mesmo, seu danado?
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que essa semana vai ganhar 10 passaportes para conferir com a família. Você mais 9 no Beto Carreiro. Santa Catarina, o maior parque multitemático da América Latina, tá esperando você e toda a tropa lá, hein? Então vamos nessa, tem que participar. Faça a sua parte, anote as músicas, manda agora no WhatsApp que vai dar tudo certo. Lembrando que essa é a primeira edição. À tarde, aí vem o bonitão, o Maurício chega e comanda mais uma edição numa cidade de 10. Você vai ganhar

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1: E aí, bonitão, bonitona, tá de aniversário hoje, no 14 de setembro, a Karina Kiruki, essa bonitona lá na SIC, Bianca Correia em Araucária, Boqueirão, Charlene Guzela e o Bolo Guaraná na casa da Camila Luciano Tatuquara. Então, aproveita bem, sei que é segunda-feira, mas faça um bolinho, aproveite, comemore o que der. E parabéns, Deus abençoe muito você.
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1: Agora 10:53 e o Atlético tava lá de boa, venceu o Curitiba por 3-1 até os 45 minutos do segundo tempo. Os Coxa Brancas chegaram a empate 3-3, dois gols nos acréscimos. A partida que abriu a 27ª rodada do Brasileirão foi realizada na noite de sexta-feira debaixo de muita chuva, era um dilúvio. Resultado, Atlético foi a 46 pontos da classificação no Brasileirão e ocupa a terceira posição. Já o Curitiba a 38 pontos, sétimo lugar, mas ainda pode perder posições com o decorrer da rodada. O Curitiba volta a campo no sábado às 8:30, quando enfrenta o Vasco lá no Rio de Janeiro. Favor ganhar do Vasco, hein? O Atlético pega o Bahia na Arena domingo. Também pedreira. Favor ganhar do Bahia, hein, Atlético? Aqui tem que torcer pra tudo que é time do Paraná, pra ficar principalmente na primeira divisão. Eu torço mesmo. E a Secretaria de Estado da Saúde confirmou 210 casos de leptospirose no Paraná desde janeiro. Que loucura! O alerta aumenta com as fortes chuvas, as enchentes, os alagamentos registrados em todo o estado do Paraná. A doença é transmitida pela bactéria presente principalmente na urina de ratos e pode contaminar pessoas pelo contato com a água ou a lama de enchentes. A orientação é evitar as áreas alagadas, procurar atendimento médico na caso vá surgir febre, dor de cabeça, fortes dores no corpo após esse tipo de exposição. Então já sabe, se seu filho começar com muita febre, dor de cabeça, dores no corpo, procure a UPA mais próxima ou atendimento médico mais próximo da sua casa, tá bom? E se proteja.
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1: Bora, bora, bora com a ceia de hoje da nossa segunda-feira, 14 de setembro. Que vale para você o aquecedor a óleo, perfeito para esquentar você nesse clima aí de Curitiba e região metropolitana, ou edredom Sherpa para montar o combo perfeito pro seu frio, hein? 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Camaleão. Isso. Alô, Camaleão, é a primeira da segunda-feira. Boa sorte. Amanhã tem mais. Amanhã tem mais uma.

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Estrela de número 1, Ana Castela, é que eu não te esqueci. Pulando a de número 2, João Paulo e Daniel, ela tem o dom de me fazer chorar. A terceira hoje, Guilherme e Minuto com Eu Duvido. A de número 4, Jorge Matheus Dói. E a estrela 5, Zezé de Camargo, Irmão da Lua, Amigo das Estrelas. Facinho, né? Esse é o caminho da alegria. 3, 2.

Guilherme Benuto, eu duvido. Agora, eu duvido você não gostar de uma pizza na faixa, meu querido. Todo mundo gosta, né? Dá bola, tá aí, Guilherme Benuto, eu duvido, é de número 3. Gosta dessa? Vota lá pra gente saber com o nome completo e bairro pra dar de presente pra você. A Dina Pizza hoje é falso, você é mais um acompanhante, tá bom? 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Pulando a de número 4, a próxima é Jorge Matheus Condói. Irmão da Lua, amigo das estrelas, a de número 5 hoje, Zezé de Camargo, dá tempo ainda. A turmada tá ali, ó, ligadinha pra curtir uma Dina Pizza essa semana, hein? 3297, 3297.

0: ganhando voucher pra tá lá na Dina Pizza, aproveitando tudo que tem de bom em pizza, sorvete, como é gostoso. Então, bota, me conta, lá no 3297, com o nome completo e barra pra ganhar, tá bom? Isso. Dá tempo ainda, claro que dá, tô aqui esperando você. Mas agora, a gente vai dar um pulinho lá na redação. Luquinhas e o Tribuna, fala meu querido.
1: Alô, alô família, conto com a audiência de todo mundo no Tribuna da Massa, tá começando agora às 11:30 com todas as notícias, o que acontece ao vivo, no teu horário do almoço aqui na região metropolitana de Curitiba, você vê primeiro com a gente no Foguetão. E a gente tem que falar sobre as destruições causadas pela chuva dos últimos dias. Muita chuva, muita água, e aí teve cheia do Rio Iguaçu, isso causou a cidade de União da Vitória, por exemplo, tá embaixo d'água, a região do Guajuvi em Araucária também está embaixo d'água. No Rio Ribeira do Iguape, no Vale do Ribeira Paranaense, também muito estrago. Ali foi ainda pior. Tem estrada que desmoronou, tem erosões. Mais de 2.000 pessoas estão desalojadas ou desabrigadas. 3 pessoas estão desaparecidas. E a gente vai falar sobre tudo isso para você ficar bem informado. É com o Tribuna da Massa a partir de 11:30. Abençoado. 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
5: CPM 11:40.

Passa. 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E agora aumenta o volume, estrela campeã.

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0: Sabe quando a gente termina um relacionamento e sente um alívio? Já passei por isso.
1: E o quê?
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0: 11h52, Zeneta Cristiano com o Oibald. Lembrar que daqui a pouquinho vem a turma completa, é a turma da massa, pra você curtir e aproveitar.
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0: Legal. E aí, tá tudo belezinha? Tudo massa? Em casa, no trabalho, no trânsito, onde quer que você esteja. Receba o nosso carinho. Deixa eu abraçar pra você que acompanha a gente pelo bom e velho radinho, pelo aplicativo e também no YouTube. Todo mundo curtindo Turma da Massa. Tem informação? Tem. Tem alegria? Tem. Tem você participando com a gente também. Tem as charadinhas da Milene. Aliás, aceita desafio,
2: hoje
0: Milene?
2: Hoje tem um desafiador aqui.
0: Hoje
2: Fernando.
0: Tem. Fernando.
2: Namorada da Elizabeth.
0: É isso aí. Tudo bem, Fernando? Boa tarde.
3: Tudo bem, Naldinho? Boa tarde.
0: Beleza. Ele vai desafiar a Milene. Hoje o bicho pega. Hoje a cobra vai fumar nesse programa. Se você tem uma charadinha, pode mandar pra gente também, hein? 11-3509-9290. Mestre, qual o valor do nosso vestigão?
4: R$850.
0: Sensacional! E atenção, atenção para o produto premiado ZAL. Atenção, atenção. Pururuca crocante.
2: Qual a senha? Como fala o xixi?
0: Produto premiado Pururuca crocante.
2: Delícia.
0: Já manda pra gente, porque no final do programa tem Zaelinho de presente. Minha querida Beth Guzzo, boa tarde.
2: Boa tarde, uma tarde extraordinária de bênçãos pra todos nós. Hoje temos só bombinha. Por enquanto, sem bombão.
0: Ah, é?
2: Ah, inventa.
0: Vamos inventar?
2: Vamos.
0: Vamos falar da vida de alguém?
2: Vamos
0: inventar.
2: Vamos inventar.
0: Quem será a vítima? Quem?
2: Você vai falar que fizeram amarração pro patrão? Ah, certeza que bomba. Essa é bomba. Bomba. Tem noção? Você tem noção disso?
0: Amarração para o patrão? Não é
2: será
0: possível.
2: Será que é na boca do sapo?
0: Será que enterraram?
2: Não deu certo, então. Essa amarração, inclusive, não rolou.
0: É, não rolou.
2: Não rolou.
5: Medo.
0: Pegaram o nome do patrão, colocaram dentro da boca do sapo.
2: Na verdade, queria uma outra
0: do
2: coisa
0: sapo,
2: do patrão, né?
0: Costuraram e enterraram o sapo.
2: Que medo. É? Queria uma outra coisa do patrão, né?
0: Que coisa! Bomba!
2: Bomba!
0: Muito bem, daqui a pouquinho a informação do mundo dos famosos ou as informações. Olha quem tá com a gente. Olha, olha, olha. Ele.
2: Quem é você?
0: Oi, Pê!
6: Oi! Ai, menino, tá me dando um déjà vu, não aconteceu isso agora. Deu uma abertura. Já aconteceu.
2: É que tava só pelo aplicativo.
6: Ah, tá. Eu falei, será que tem um déjà vu aqui?
0: Assim, deixa eu explicar.
6: Explica.
0: Nós fizemos uma abertura para o aplicativo e agora tem a segunda abertura. Vá gostar de abertura, sim,
6: é,
0: hein?
6: Bom, né, menina? Então tá, vamos começando a segunda-feira. Um abraço pra todo mundo, Brasil inteiro, planeta, terra, todo mundo. Obrigado aí, o Pê tá na área.
0: Pê tá na área. Ah, tem ele também que vai contar as suas histórias. Zezinho Gasolina!
7: Peraí, boy demais, e aí? Ô Nadinho, chega aí com o pessoal aí, um abraço no implicativo. Agora qual que é?
0: Tá no Milene. Agora é no rádio.
7: Agora no aplicativo?
0: É aplicativo.
2: Não, agora tá para 94 emissões.
7: Aquela hora nós estávamos para quem? Pra pessoa?
2: Pro aplicativo.
7: Esse rapaz é qual?
0: Não. Não.
7: Aplicativo?
0: Não.
2: As pessoas que estavam escutando.
7: Ah, outra pessoa.
2: É.
7: Parente do aplicativo?
0: Não.
7: Ah,
0: não.
2: Isso.
7: Um abraço ao aplicativo e as pessoas da rádio também.
0: Tá bom, Zezinho.
7: Igual demais.
0: Tá bom. Mestre,
4: alô,
0: Naldinho. Agora foi. Diga lá, mestre.
4: Abraço especial esta semana. Deve vir nova emissora se juntar.
0: Verdade.
4: Às 93 já presentes. Opa. Goiânia, 103.7. Você foi lá?
2: Eu fui lá, tá linda a rádio, tá linda.
8: Ah, verdade, você teve lá esse final de semana, né, Mi?
2: Vai ser sucesso, gente.
4: Fala mais.
2: É, ela fica dentro de um shopping, tá lindo, tudo novinho, chicão, o microfone é igual o nosso.
8: Que legal.
2: Muito lindo.
7: Que legal.
4: Linhares, Espírito Santo. Isso. Linhares 103.3. São Mateus, Espírito Santo 90.7. Cachoeiro do Itapemirim.
7: Conheço.
4: Espírito Santo 90.9. Emissoras que comunicam para o bem, a verdade e a paz.
0: Muito amém. Bem, mestre Milene.
2: Ô, Banaldinho, tem quantos minutos? Quantos segundos?
0: Dois minutos.
2: Nas minhas curiosidades, eu vou falar o caso de um rapaz que ele precisou ser preso pra conseguir descobrir quem matou a irmã dele. Olha isso. Mas encontraram, graças a Deus.
0: Graças a Deus.
2: O cliente encontrou, imagina, você tá comendo no Outback, você encontra um aparelho ortodôntico, aqueles Invisalign.
7: Aonde?
2: No Mac and Cheese.
8: Eu vi a foto. Eu vou explicar
2: essa história. E cientistas desenvolvem filtro que transforma água do mar em água potável. Olha que notícia boa.
0: Boa.
2: E também o Brasil desenvolveu uma terapia celular para o tratamento de câncer do sangue.
0: Nossa, olha, gente.
2: Só notícia boa.
0: A gente ama notícias boas. Pensamento da Pavoron.
2: Não deixe para comer amanhã o que você pode comer hoje. Vai que chega a visita na sua casa sem avisar.
0: É.
2: Dica da Pavoron.
0: Se pode comer hoje, já come hoje.
2: É
0: isso aí. Olha, a galera ali da nossa live tem o Rogério Praxedes. Perguntou se a Beth está com segurança.
2: Segurança dela.
0: É o segurança.
2: Fernando.
0: Quem mais tá com a gente? Tem o Ricardo Cordeiro. O Chicão tá proibido do quê? Do quê? Tá proibido de contar. Deve ser a do Titanic. Pode ser. Só pode ser do Titanic.
4: Não, já me jurar no couro.
2: Ah?
0: Bexigão. Ah, pro pessoal ligar.
2: Ninguém se inscreveu ainda, gente.
0: Não.
2: Corre.
8: Gente, corre que o Bexigão tá hoje.
4: R$850.
2: É hoje que você vai ganhar R$850.
0: Bora fazer a sua inscrição agora. A gente vai pro intervalo comercial. Você aproveita, faz a inscrição, porque a massa pode ligar pra você, hein? Você pode levar essa grana. Já tem Bexigão.
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1: Boa, mestre! E atenção que nós temos o nosso bexigão, o valor tá acumulado, atenção, atenção para o valor.
0: R$850.
1: Ana Carolina, seja bem-vinda, tudo bem com você? Boa tarde.
2: Boa tarde, tudo bem?
1: Tudo bem, Ana Carolina. Tudo ótimo, melhor agora falando com você?
2: Melhor agora também.
1: E vem cá, menina, você fala da onde? Qual cidade? Qual estado?
2: São Paulo.
1: São Paulo, muito bem, legal. Tá preparadíssima para encarar as quatro perguntas em 40 segundos?
2: Tô preparada.
1: Quem vai te ajudar aí, Ana Carolina?
2: Eu tô com meu filho pequeno, então
1: falou. Tá certo, mas vamos lá, pensamento positivo, vai dar tudo certo, hein? Mestre, qual o valor acumulado?
0: R$850.
1: Ah, coisa boa! E ela acaba de ganhar, Milene.
3: Um copo térmico personalizado da Brimex.
1: Já é seu.
3: Nada.
1: Muito bem, Ana Carolina, posso soltar o tempo?
2: Pode.
1: Um, dois, três, valendo. Qual é a cor que simboliza a esperança?
2: Verde.
1: Boa. Que mar fica localizado entre a Península Coreana e também a China?
2: Boa.
1: Sinofobia. É medo de quê?
2: Ai, meu Deus. Deu certo?
1: Não.
2: Pula.
1: Qual é o principal alimento dos ursos pandas?
2: Ai, é pau, não.
1: Pula.
3: Pula, pula, pula.
1: Que mar fica localizado entre a Península Coreana e a China?
2: Ah, não sei.
1: Sinofobia, medo de quê? Ana Carolina. Ai, não deu, não deu. Mas valeu a participação, tá bom?
2: Eu tô fazendo
1: meu
2: copo.
1: Tá certo. Copa Brimex é seu. Um beijo pra você, minha linda. Obrigado pela sua participação e tudo de melhor pra você, pra toda a sua família. Valeu, mestre!
0: R$900.
1: Boa! Atenção, que os astros falam.
0: Ah!
3: Segure a teimosia, ariano. Você precisa entrar mais em contato com as pessoas, principalmente nessa fase da sua vida. A cor de hoje é azul e seu número de sorte é 59. Touro! Agora você precisa ter calma. Depois de um bom tempo de plantação, este é o momento da colheita. Você já é confiante e está ainda mais seguro hoje. A cor é vermelha e seu número de sorte é 12.
4: Gêmeos!
3: Pode relaxar um pouco, geminiano, pois seu futuro está bem planejado. Você tem segurança bastante para isso, inclusive na vida amorosa. A cor é marrom e seu número de sorte é 2.
4: Câncer!
3: É melhor que você se recolha um pouco, canceriano, pois assim dará mais atenção aos seus planos. Sua intuição está a seu favor, então pode confiar. A cor é branca e seu número de sorte é 7.
1: Daqui a pouquinho nós teremos mais previsões, Milene.
4: Sim, daqui a pouquinho teremos Leão, Virgem, Libra e Escorpião.
1: Pra rede.
0: Amanhã será um dia importante no mundo lotérico. Teremos o sorteio da Loto Fácil, que está acumulada em 300 milhões de reais.
3: Caramba!
0: Não vai como é que
5: acumular?
0: Fala? Acumular. Não vai acumular.
1: Entendi.
0: Então, quem quiser, passa na lotérica 3,50 aposta e, segundo dizem, está mais de 300 milhões. Dizem que pode chegar a 400 milhões.
1: Nossa, que beleza, hein?
0: Boa sorte.
1: Boa sorte pra todo mundo aí, boa sorte, hein? Ô, minha querida Beth, você tem aquela pergunta.
3: A pergunta que vai causar briga. Olha só, ex pode continuar sendo amigo?
4: Sim.
3: Não. Ou amiga?
1: E aí, Brasil?
3: Pode ou não pode?
5: Não.
3: Pode.
1: E aí, Brasil?
5: Não.
1: Você pode
3: responde
1: responder?
3: Pra gente. Pra pode. Milene pode, pra mim pode, pro Naldinho pode.
5: Pra mim não.
4: Fernando não pode.
1: Não pode, Fernando.
5: Também não.
3: Pra você também, não?
1: Não tem que ter amizade, não. Acabou, acabou. Acabou, acabou.
5: Acabou o milho, acabou a pipoca.
3: Pra mim, pode sim.
1: Ai, mestre, pode ou não pode?
0: Pode.
1: Pode. É isso aí.
5: Agora o rapaz, ele, tipo assim, né? A mulher dele tava em casa com o ex.
1: Sim, com o ex.
5: Aí só que ele foi trabalhar e deu um probleminha, teve que voltar pra casa. Quando chega lá, ele abre a casa, tá lá a mulher com o ex. Que negócio é esse? E começou a gritar, começou, agora vocês vão ver o que, que eu vou fazer com vocês. E não sei, aí a mulher assim, cala a boca.
1: Ei, o quê?
5: Aí a mulher mandou, cala a sua boca.
1: Sério?
5: Aí ele falou assim, mas por quê? Aquele carro que tá lá fora, quem te deu? Quem que deu pra mim? É, foi ele, né? Falei, e quando a gente viajou pra Disney lá ano passado, você tem condição de comprar aquelas passagens que nós fomos? Aí eu falei, não, quem que você acha que deu? Quando você foi lá na churrascaria, todo final de semana que a gente vai lá, eu passo aquele cartão black. Quem me deu aquele cartão black?
1: Foi ele.
5: E agora, o que você vai fazer com ele? Não, vou pegar ali uma coberta, vai que ele pega uma gripe. Cubra ele, senão ele pega um resfriado nesse frio aqui de São Paulo.
1: Pode cuidar dele.
5: Deixa eu ali, depois eu volto.
1: Ai, pode cuidar dele, viu?
4: Quem descobriu o Brasil?
5: Foi essa semana, porque...
4: Tá frio?
1: Turma da massa para...
5: Eu já ia falar 7 de setembro. Burro, dá zero pra ele.
1: Turma da massa para todo o Brasil com curiosidade. Bora lá.
4: Vamos falar do caso do rapaz que ele olha só, ele precisou ser preso pra descobrir quem matou a irmã dele. É, porque tava esquecido o caso, né? Aí ele falou que foi ele, assumiu a culpa numa rede social, aí forçou a justiça holandesa a reabrir o inquérito arquivado, aí exumou o corpo da irmã dele. Aí as novas análises dos pertences, dos restos mortais, identificaram um DNA masculino que, claro, não era do irmão, e permitiu que as autoridades, com o suporte de bancos de dados criminais, localizassem e prendessem o verdadeiro agressor, pondo fim a quase 20 anos de sofrimento. Nossa. Da família.
0: Nossa.
4: Olha que rapaz corajoso.
0: Como é que é o nome do filme?
4: Não é, de verdade.
1: É de verdade.
5: É um roteiro bom.
4: Ela, na Holanda aconteceu esse caso.
1: Gente, impressionante.
4: O nome do rapaz é Andy.
1: Andy.
4: É.
1: É. Mestre não é filme, não.
0: Não?
1: Não.
4: Fato, e a história
0: dá filme.
1: É, dá filme. Dá história. Será que dá tempo para o mundo dos famosos? Dá.
3: Dá sim. Vanessa Camargo se encontrou com a Kira Grace. Quanto tempo eu vou ter?
1: Um minuto.
3: Com a Kira Grace, a esposa do Malvino Salvador, porque deu aquele BO lá com elas, que diz que a Vanessa dançou sensualizando pro Malvino. Bom, elas se reencontraram na madrugada de ontem no festival de música que acontece no Rio de Janeiro, e elas pousaram juntas e brincaram sobre o suposto climão que teriam vivido recentemente, em que a lutadora teria se incomodado com a Vanessa durante um dos shows do evento. E na foto, nessa foto publicada pela própria Vanessa, a Kira aparece dando um mata-leão nela, enquanto as duas aparecem sorrindo. E deu ruim, ou melhor, deu bom, elas falam, né, nessa postagem. São duas mulheres fortes, seguras, e de quem são e quem sabem que a verdade sempre fala mais alto de qualquer fake news. Então elas provaram que não teve nada disso, que o pessoal falou demais, porque hoje o pessoal fala mesmo, né?
1: Fala.
3: E elas fizeram essa foto, as duas juntas, para mostrar que não houve mal entendido algum entre as duas.
1: É tudo conversa.
3: É tudo fake.
1: Pra boi dormir.
5: Não é aquele negócio fake, que quando a mulher... falam, né? Que quando a mulher encontra uma com outra... Amiga, você tá linda, amiga. Olha esse cabelo, que coisa... Olha esse vestido, comprou aonde? Na Zara. Aí quando sai
4: vira
5: uma...
4: Vira
5: as costas. Nossa, que baranga, que vestido,
4: que
5: tá
4: horroroso.
1: Que gorda.
5: Deve ter comprado na promoção. Aí eles falam que o homem já é diferente. O homem já chega.
4: Como dizer, é o homem?
5: Aí, safado, vagabundo, não sei o quê. Aí, não sei o quê, pilantra. Aí, quando virar as costas. Não, aquele rapaz é gente boa.
4: É,
5: né?
4: Adoro que ele. Pior que
5: isso é verdade ou mentira, gente?
4: É verdade.
5: E aí, Fernando, o que você acha?
1: Ai, ai.
4: É verdade.
1: Olha a diferença.
5: A Beth tá olhando pro Fernando assim.
3: Não, eu tô olhando ali, ó.
1: Ai, daqui a pouquinho tem os recados da nossa live. Já, já. Pode mandar, viu? Estamos no YouTube, pelo aplicativo e também no rádio.
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1: Brasil. Atenção pra hora, meu Brasil.

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0: Brasil, muito bem. Olha, a Tainá de Chapecó, Santa Catarina, tá ligada com a gente, tá ganhando beijo gostoso.
1: A Tainá.
0: Boa tarde, a Tainá, Chapecó, tá ligada com
2: beijo,
0: a gente.
2: Beijo, Tainá.
0: Beijo, beijo, beijo. E nós temos o Jairo, tá preparadíssimo para encarar as quatro perguntas em 40 segundos. Jairo, boa tarde, tudo bem? Alô, Jairo?
3: Oi, tudo bem? Oi.
0: Tudo bem? Oi, bem. Jairo, você fala da onde, meu irmão?
3: Da Vila Zate, Pirituba.
0: Opa, Pirituba com a gente! Aquele abraço, Jairo. Pelo jeito, você está preparadíssimo para responder as perguntas.
3: Preparado.
0: Ah, assim que a gente gosta, pensamento positivo. Tem acompanhado o Bexigão? Conseguiu anotar algumas perguntas? Fez o dever de casa?
3: Sim.
0: Ah, é um forte candidato, mestre.
1: É, vai levar a nossa grana.
0: Ele vai limpar o nosso cofrinho. Milene acaba de ganhar
2: um copo térmico personalizado da Brimex, Jairo.
0: Já é seu, Jairo. Alguém vai te ajudar? Obrigado. Alguém vai te ajudar aí, Jairo?
3: Sim.
0: Ah, quem tá com você?
3: Sim, um amigo meu.
0: Ah, o amigão, qual o nome dele? Pode falar.
3: William.
0: William, muito bem, William. Dá uma força William. Aí, hein? Oi?
3: Willer.
2: Você tá trabalhando, Jairo?
0: Willer, Bonner.
2: Willer. Tá Bonner. Trabalhando?
4: Willionca.
3: Foi lá de almoço.
2: Você faz o quê?
3: Eu trabalho em supermercado.
2: Ah, que delícia.
0: A Milene já pensa em comida já.
5: Ah, com certeza.
0: Ela ia atacar as gôndolas.
2: Você pode comer as coisas aí no mercado?
4: Ah. Tem que mostrar a notinha.
2: Não, por exemplo, se a pessoa, aquelas pessoas que abrem embalagem, depois não joga fora, né? Depois você pode comer?
3: Não, acho que não, senão eles mandam nós embora.
0: Manda embora.
2: Aí joga fora depois, quando a embalagem tá aberta?
4: Filho do dono come.
3: É, vai pra descarte, vai pra contagem e faz descarte.
2: Que desperdício, ah, eu ia pegar tudo e comer.
0: Já pensou a Milene trabalhando no supermercado? Nossa. É, do setor pra cuidar dos produtos?
1: E o iogurte.
0: Não. Ai,
2: quando,
0: Milene.
2: Quando o produto tá escrito grátis 150 gramas, aí eu abro a embalagem como 150 gramas, que é grátis, e deixa o resto.
0: Boa. Pode, Milene.
2: Dá vontade,
0: ai,
2: né? Deus.
0: Ai, ai. Vamos lá, Jairo, atenção para perguntas. Quatro perguntas. Um, dois, três, valendo. Qual é o principal alimento dos ursos pandas?
3: Bambu.
0: Muito aí. Bem. Qual osso longo forma a estrutura lateral do antebraço?
3: Qual osso longo forma a estrutura lateral do antebraço?
0: Você não, não sabe, pula. Ganha tempo.
3: Rádio.
0: Boa. Que mar fica localizado entre a Península Coreana e a China?
3: Mar Amarelo.
0: Boa. Qual ministro da Fazenda elaborou o plano trienal? Dá tempo.
3: Elaborou o plano trienal.
2: Vai.
0: Dá tempo.
3: Celso Furtado.
0: Ganhou! Jairo! Padilha Bar! Ganhou!
3: Fala que eu vou mandar foto do meu cotovelo pra ela, que é liso.
0: Pera lá.
2: A Renata só gosta de homem com cotovelo hidratado.
5: É.
2: Ele falou que o cotovelo dele é lisinho. Pode deixar que eu falo pra ela.
4: Ah, seu cotovelo é. Ah, entendi.
0: Não é rachado, não. Manda uma foto.
5: O cotovelo dele é liso.
0: Manda uma foto do cotovelo. É, manda pra gente.
4: Manda duas.
3: Eu quero conhecer a Milene Pavorou, viu?
2: Ah, vem aqui, Jairo.
4: Ela tem um cotovelo liso.
2: R$800 pra você gastar aí no mercado.
3: Tá bom.
1: R$800.
2: 900 ele ganhou?
0: É, o Jairo ganhou R$900.
4: 900 conta, hein, Jairo?
0: Parabéns, Jairo.
2: Parabéns,
0: um abraço pra você.
1: Vai, caiu, que você comeu.
0: entendeu?
6: Fico na linha, né?
0: Não, não, a produção vai entrar em contato com você.
4: Não fica na linha, não, porque vai que vem um trem, aí você fica lascado.
2: Ai, legal, ai. Parabéns.
0: Mestre!
1: R$500.
0: Muito bem, tá na hora de falar com você. Alô, meu Brasil, tem recado importante. 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
0: 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Para a rede.
1: Olha, a semana começa com previsão de temporais e chuva persistente na região sudeste, enquanto São Paulo enfrenta chuva contínua e risco de alagamento. O chão tá alagado, muitos lugares não temos luz nem água, a situação é caótica. Está caindo muitos raios. Incêndio provoca na subestação por raio, paralisa a linha de trem em São Paulo e expresso do aeroporto de São Paulo. Quando há um aviso e vamos ter uma tempestade, é para dar atenção.
0: 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Agora o assunto é o mundo dos famosos.
5: Olha só, vamos falar de Bruna. Quem é Bruna? Esposa de Ludmilla, Bruna Gonçalves. Ela vetou, ela foi dar uma entrevista E o que que ela fez? Ela vetou as perguntas, ela marcou presença no Rock in Rio no sábado e ela barrou as perguntas sobre a Anitta. Ela disse assim: se alguém vier falar de Anitta pra mim, até porque ela é esposa da Ludmilla, ela disse que ela não responderia nada. O que que aconteceu? De acordo com as informações divulgadas pelo jornal Extra, quem repassou as orientações aos jornalistas presentes na área VIP foi o empresário da dançarina, que declarou que ela só fala se não perguntarem sobre Anitta na Grande Rio. Vale lembrar que a Bruna Gonçalves segue o posto de musa da Grande Rio pelo segundo ano consecutivo. Já a Anitta fará sua estreia como a rainha de bateria da agremiação de Caxias. Agora, o que que aconteceu? Essa treta aí da Ludmilla com a Anitta?
8: Sim.
5: O rompimento das duas cantoras veio à tona em 2019, quando a Ludmilla questionou a inclusão do nome da Anitta nos créditos autorais da música Onda Diferente. Por quê? A Ludmilla, ela alega ser a única compositora da música.
8: Sim.
5: E ela ficou super insatisfeita quando ela descobriu a mudança nos registros da obra. Eu acho meio estranho isso, porque uma vez que a pessoa não é a compositora, ela não pode incluir o nome dela na obra. Bom, mas eu vou dar uma pesquisada sobre isso. Mas essa situação estava longe de terminar, né? Em 2020, a crise entre a Ludmilla e a Anitta ganhou uma proporção ainda maior quando a Ludmilla divulgou áudios e mensagens privadas envolvendo a Anitta. Na época, a cantora acusou a Anitta de atitudes que considerava desrespeitosas e afirmou ter vivido uma sequência de episódios que fizeram encerrar de vez essa relação. E ela não quer falar, obviamente, ela não quer falar de Anitta, porque ela é madrinha de bateria da Grande Rio, né?
8: Entendi.
5: Ela é madrinha de bateria? Não, ela é passista da Grande Rio. E ela não quer falar sobre a Anitta, porque a Anitta vai sair na Grande Rio também.
8: E pra evitar qualquer desconforto.
5: É, não quer, porque a esposa não se dá bem com a Anitta, enfim.
8: Muito bem.
5: Não quer falar, só fala se for sobre a vida dela.
8: Daqui a pouquinho tem mais informações do mundo dos famosos. Olha, dá tempo da curiosidade.
5: Patrão chegou. Não,
2: empanada pro patrão, eu prometi pra ele. Empanada de cordeiro. Ó, imagina só, falando em comida, imagina só, eu amo comer no Outback. Um cliente, ele pediu aquele mac and cheese, né? Aquele macarrãozinho do Outback, do shopping Anália Franco aqui em São Paulo. Aí ele encontrou um aparelho, sabe aquele aparelho invisível? Encontrou, patrão.
8: A cara
2: aí ele
8: do
2: perdeu
8: patrão.
2: A fome, ele registrou queixa, ele expôs o caso nas redes sociais. E aí o proprietário lá do Outback pediu desculpa. Pra oferecer, ofereceu pra ele um jantar de retratação.
8: Meu Deus!
9: Vai dois aqui lá.
2: Então não pode falar de boca cheia. Em nota, o Outback declarou tratar o caso com máxima seriedade.
8: Estamos pra tudo: rádio, aplicativo e no YouTube.
2: Não, patrão, tá o microfone.
5: Patrão, eu não tô entendendo nada que o senhor tá falando.
2: É que saca a boca cheia.
9: Eu.
2: Não, patrão, engole.
8: Mal criado. Mal criada.
2: Eu sou bem criada.
8: Ai, muito bem. Eu preciso chamar um intervalo comercial.
2: Melhor.
8: Patrão, quer falar alguma coisa?
9: Chata.
8: A gente volta já.
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3: Vamos aí. Muito bem, que vai? Fala mais.
4: Vamos de Bexigão, mestre.
3: Bexigão, vai.
4: Vamos lá?
3: Vai.
4: Mestre, qual o valor mesmo?
2: R$500.
3: Já ganharam de novo?
4: Já.
5: Ganharam.
3: Vai me quebrar.
5: Então, o Jairo ganhou.
4: Tava 900, aí levaram agora.
3: Nossa.
4: Agora voltamos pra 500.
5: Vai quebrar.
3: Vai cortar só, quebrar não quebra.
5: Ele nem falou que ele vai gastar no mercado.
4: Enverga, mas não quebra. Ô Jefferson, boa tarde, tudo bem?
6: Boa tarde, tudo bom?
4: Tudo bem, graças a Deus. Você fala de onde, Jefferson?
6: Eu falo de Rio das Dantas, Santa Catarina.
4: Santa Catarina.
5: Rio das Dantas.
3: É lindo. Santa Catarina é um estado onde tudo é bonito.
7: É verdade.
3: Tudo é bonito, Santa Catarina. Você vai em qualquer lugar de Santa Catarina. No morro é bonito, na praia é bonito, no capinzal é bonito. Tudo é bonito, Santa Catarina.
4: O povo é bonito.
3: Povo bonito. É, as mulheres são lindas. Os homens mais ou menos.
2: Inteligente.
6: Verdade.
5: Quem nasce em Rio das Dantas é o quê?
3: Antonense.
6: Rio Antenso.
5: Rio Antense.
3: Quem nasce?
6: Antigamente a gente pegava um pouco de arda e a gente falava que era comedor de irmã alheia, mas isso é antigamente.
3: Quem nasce aqui da Uana é o quê?
5: Aqui da Uanense? É?
7: Aqui da Uana. Já morei lá.
4: Vamos seguir com o vestigão. Vamos lá. Olha, ô Jefferson, pela sua participação, você acaba de ganhar...
5: um copo térmico personalizado Brimex.
4: Preparado, atenção, 1, 2, 3, valendo! Qual é o nome da maior artéria do corpo humano?
6: Aorta.
4: Boa! Em que ano caiu o Império Bizantino? Se não sabe...
6: Império Bizantino,
4: se não,
6: pula.
4: Se não sabe, pula. Sinofobia é medo de quê?
6: Xenofobia?
4: Sinofobia.
6: Sinofobia é o medo de chinês.
4: Não é. Se não sabe, pula. Se não sabe, pula. Qual é o idioma oficial da Áustria?
6: É o austríaco?
4: Não. Jefferson.
3: Eu tenho medo de sino. Sinofobia.
4: Sinofobia. O senhor não tem.
3: É medo
4: o senhor
3: sino.
4: Não tem.
3: O quê?
4: Sinofobia. O senhor não tem.
3: Não tenho?
4: Não.
5: É medo do quê?
4: É.
5: Peraí.
4: Ninguém sabe. Ô Jefferson, obrigado pela
3: eu
4: sua
3: tenho,
4: participação.
3: Sim.
4: O senhor tem?
3: Tenho,
6: obrigado,
3: sim.
6: Obrigado.
3: Tenho medo. Eu tenho medo.
5: Não tem. Ela tem. Te adora.
3: Não.
5: Deixa
3: não,
5: eu ver.
3: Não, de tudo mais, porra. Sinofobia.
4: É.
5: Ah.
4: Muito bem.
5: Eu
4: muito
5: tenho
4: bem.
5: Medo também, às vezes.
4: Muito bem. Mestre, qual é o valor agora do bexigão?
2: R$550.
4: Um momento que o patrão adora.
5: Lude, chegou a hora. Leão.
3: Uma mentira, essa bobagem.
5: Lude, não adianta apenas querer sugar as pessoas.
3: É, você eu ando sugando, me vendeu um terno por 18 mil. 18 mil paguei no terno.
5: Ô, Lude, você tem que oferecer algo em troca também. A tarde é muito favorável pra você ficar perto do parceiro afetivo, a sua coroja lilás.
3: Fica
5: do pé
3: do Fabiano, que tá gordo.
5: Eu
3: sou uma anta.
5: Fabiano faz faculdade. Leão. É, virgem. Pode mergulhar de corpo e alma nas atividades agora à tarde,
3: virgem,
5: virginiano.
3: Pode?
5: Seu rendimento promete ser acima ser da média, mas você precisa arregaçar as mangas e ir à luta. A cor é amarelo e seu número de sorte é 75.
3: Ninguém tá entendendo nada.
5: Libra. Pode relaxar um pouco, porque a tarde e a noite não serão muito exigentes. Só não abuse, para não correr o risco de perder o controle de tudo. A cor é rosa e seu número de sorte é 99.
8: Escorpião!
5: Olha a nostalgia batendo na porta, escorpiano. A melhor saída é ficar. Falar mais com... A melhor saída é falar mais com quem você ama. Curtir a companhia da família dentro da sua casa. A cor é roxa e seu número de sorte é 21.
4: Em instantes tem mais...
5: É.
4: previsões.
5: Patrão, me deixa louca.
0: Sagitário, Capricórnio, Aquário e Peixe.
4: Legal, não saia daí, continue com o melhor programa do seu horário de almoço. Agora tem curiosidade para o Brasil.
0: Vamos falar dos cientistas que desenvolveram um filtro que transforma a água do mar em água potável. As membranas revolucionárias de grafeno, elas superam a dessalinização tradicional por osmose reversa, que gasta muita energia e entope fácil. É, porque a espessura atômica e alta resistência aceleram o fluxo de água.
3: Não entendeu nada.
0: Reduzindo, eu também não tô entendendo nada. Reduzindo drasticamente pressões e custos operacionais. Na verdade é isso, Batão. Estão desenvolvendo
3: filtro. Eles pegam a água do mar, vamos falar mais fácil, Milene. Pegam a água do mar, tira o sal e fica água potável.
0: É isso aí.
3: Traduzindo.
0: É traduzindo.
3: É que nesse negócio, de, eu vou fazer algumas reuniões aí, principalmente na Faria Lima. Os caras começam a falar uns termos em inglês pra mim, eu fico louco. É porque o nosso troze vai. Eu falei, quem que é troze?
5: Deadline.
3: O que é troze? Ah, é o cara que faz o fechamento.
7: Troze então, é um desenho.
3: Pô, fala certo, cacete.
5: Feedback.
3: Feedback é resumo. Fala, o resumo não. Da coisa é esse.
7: Feedback é filho de jogador de futebol. Feedback.
3: Eu sei o que é feedback. É pegar o zagueiro.
4: Ai, ai, ai. Bora agora de Mundo dos Famosos.
5: Oba. Agora a gente tá pra rede.
4: Agora
5: né?
4: Pra rede.
5: Agora, Milene, é bomba, Milene.
4: Bomba!
5: Olha só, tivemos uma acusação. Uma acusação de mãe Michele da Cigana. Fez uma acusação.
3: Ela é cigana, mãe Michele?
5: Mãe Michele Cigana. Disse que Cariúcha.
4: Cariúcha.
7: O que ela fez?
5: Queria gente? Fazer uma amarração ali.
0: Pra quê?
5: Pra ficar com o patrão.
0: Ah, que isso?
5: É fazer isso o mesmo. Ela queria. Ela queria se aproximar, ter um caso com o patrão
0: que
5: pra
0: grelha.
5: Mãe Michele que
3: minha
5: falou.
3: Espingarda não tem mais chumbo.
5: Ela disse que a Cariúcha queria se aproximar do patrão porque ela queria ganhar um programa próprio.
0: Ah,
5: e segundo a Cariúcha, ela, o patrão, seria o novo futuro dono da emissora.
3: O quê? Oh!
0: Profetizou.
5: E ela queria ter um caso com o patrão. Isso foi a mãe Michele Cigana.
3: A mãe Michele que quer do Bezebu, quer ter um caso comigo?
7: Jesus,
5: não,
7: a Cariúcha.
5: Ela fala a Cariúcha.
0: Na verdade.
5: É aquela do Bezebu mesmo.
3: O Bezebu mete o pé no rabo
0: do Bezebu. Ô, mas pra quem não tá entendendo, na verdade, é porque a Cariúcha, ela foi defender o SBT depois que aquela...
5: A Carol Lecker
0: saiu do Fofocalizando, isso. Falando que o salário dela era muito baixo. Aí a Cariúcha saiu em defesa do SBT. Isso. E aí a mãe Michele entrou e começou a falar também da Cariúcha, porque aí ela
5: falou que a Cariúcha procurava
3: a gente
5: ela assim.
3: Dessas bobagens. Daqui a pouco a Beth tá lá na mãe Michele pedindo pra ferrar o meu
0: ela tem mais de um milhão de seguidores, patrão.
3: Tá lá.
5: Ó, patrão.
0: Eu vi que a Beth segue ela.
5: Eu sigo todas.
3: Todos os videntes eu sigo.
5: Gosto de saber o que vai acontecer. Eu sou curiosa.
0: Podia levar ela no programa, patrão.
3: Algum vidente descobre se o Marquito vai ganhar a eleição.
7: Eu sei fazer.
5: Vamos perguntar pra mãe Michele.
7: Eu sei fazer a amarração pra prender a pessoa amada.
4: Uai!
3: Faz, explica.
7: Você pega um quilo de maconha e bota dentro da mala dela e chama a polícia. Vai prender a pessoa amada.
4: Prende na hora. Ai, sensacional.
5: Oh, mas a mãe Michele não falou só do patrão. Ela falou que a Cariúcha também procurou ela pra fazer um babado lá, amarração. Que além do ratinho, olha que Cariúcha danada, ela queria ter um caso com o Cartolano também.
4: Ixi.
0: Meu Deus.
4: Curiosa. Isso, hein?
5: E aí, queria que o Léo Dias saísse também, ela queria tirar ele fora
4: Deus
5: do programa.
4: Deus.
5: O negócio babado é forte aí, viu?
0: E ela se pronunciou depois disso, a Cariúcha?
5: Falou nada. Ah, falou. Ela se pronunciou assim, ela tava no carro, ela fez assim, que ela ia comprar umas cabritas. Eu vou trazer umas cabritas pra morar comigo.
0: Ela falou que ela sacrificava, né?
3: Fez muito bem.
4: Ai, ai. Atenção, que tá na hora de falar agora com todo o Brasil.
3: Eu fico pensando o seguinte, de verdade. Eu, todo mundo pode ser contra. Eu não ligo. Eu sou igual rádio velho, eu não ligo. Mas eu não consigo acreditar que uma pessoa normal, tipo você, acredita, você pra mim é uma pessoa normal. Eu não acredito que uma pessoa normal, com raciocínio normal, que Deus deu o poder da gente ser normal e resolver as coisas, acreditar que um outro ser humano tem o poder de fazer uma, olha, fazer mal ou fazer bem, esse poder não existe. O único poder que você tem é o poder da oração.
5: Verdade.
3: Aí você tá pedindo pra Deus Todo-Poderoso ajudar determinada pessoa. O único poder que eu acredito que tem é o poder da energia boa. Quando você trata bem uma pessoa, a pessoa também te trata bem. Ou uma outra pessoa vai te tratar. Pra mim, esse é o poder. O resto é tudo conversa. Você acha que uma pessoa normal, que vai no banheiro e que caga e mija igual você, você acha que eu tenho mais poder que você?
0: Existe porque... o bem e o mal, Pato.
3: Que existe o bem, existe. Mas, claro que existe, mas não que uma pessoa vai controlar o mal ou o bem. Isso não existe. É mesmo. Ó, eu vou explicar sobre a Terra. Você tem um minutinho pra explicar?
4: Um minutinho, não. Patrão.
3: A Terra.
0: É redonda.
4: Isso.
3: 71% da superfície terrestre é água.
4: Isso.
3: Água. Água é mar, é água. 71%. Quanto é que sobra?
0: 29.
3: Desses 29 que sobra, 16% é deserto e gelo. Quanto é que sobra?
7: 29 menos 16.
3: 14.
7: É.
3: 14 mais ou menos?
0: 13.
3: 14. 13. Desses 13. São florestas chamadas floresta boreal, que é a Amazônia, que é a floresta que tem lá na Irlanda, que tem no Canadá, florestas diferenciadas. Sobrou quanto? 6. Essas 6% não muda nada. 6% não muda nada. Então não é um corte de árvore que vai mudar o meio ambiente. Quem muda o meio ambiente é a estrutura, o sol está esfriando. Mas ele não está esfriando ou esquentando, não sei, porque nós fizemos alguma coisa. É da natureza do sol. Quem ciclo. Comanda tudo é o ciclo do sol. Não tem nada a ver com o que nós fazemos na Terra, gente.
0: Entendi.
3: Agora, tem todo
0: e
3: mundo.
0: As pessoas falam.
3: Esses
0: dias, né?
3: Vão cortar um eucalipto aqui na frente da casa, uma velha crudou no eucalipto. E vieram me perguntar: eucalipto, que em menos de 5 anos já está adulto de novo. Planta outro, já está adulto de novo. A mulher grudou no meu. Não vai cair, já cai. Daí o cara me ligou, ratinho. Eu caí. Tá?
5: Mas porque ia cair, podia cair na casa.
3: Vai cair,
5: né?
3: Caiu em cima da minha casa aqui.
5: Uh-huh.
3: A mulher falou assim: corta ela no meio também.
4: Ai, ai. Depois dessa, intervalo pra rede.
1: Daqui a pouco, corta tem ela no mais meio. 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
2: Mestre, muito bem. Sempre vamos citar o nome de... Chico, você fica encarregado de sempre citar o nome dessas rádios, porque elas estão dando muito resultado, todo mundo, toda a Massa FM está crescendo bastante no Brasil inteiro. Quero mandar um abraço a todos vocês, porque está realmente valendo. E eu vou fazer uma visita em todas as Massas FM do Brasil, aproveitar o final do ano.
1: Patrão, e aí, Goiânia, Goiânia tá linda, patrão.
2: De Goiânia vai estrear agora dia 20.
3: E o povo está muito animado esperando.
2: Muito bem,
3: tá,
2: vai ser muito
4: sucesso. Muito mesmo. Uber que a gente pega, tá ouvindo a Massa.
3: Sempre tá ouvindo.
4: Então, um abraço para todo mundo Uber aí.
2: Uber.
4: Sempre.
2: 99
5: e se eles não estão ouvindo a Massa, a gente coloca na Massa quando a gente
3: entra. Passa a escutar e não deixa mais.
6: A todos os taxistas também,
4: taxista,
6: o nosso abraço.
4: Taxista,
6: abraço pra todo mundo. Atenção!
3: Sagitário!
5: Você está comunicativo, com bom humor e ainda mais afiado, a criatividade a todo vapor.
4: Opa.
5: Entre em contato com os amigos para saber como eles estão, tá, sagitariano?
3: Sagitário.
5: A cor é preta e o número de sorte é 19.
3: Capricórnio!
5: A tarde de segunda-feira foge um pouco do seu controle. É possível que existam alguns desentendimentos. Respire fundo, pois em breve tudo volta ao normal. A cor é cinza e o seu número de sorte é 43.
3: Aquário.
5: Confina. É patrão, Naldinho e Fernando. Confie na sua intuição. Ela será a sua grande parceira, tanto
2: exatamente
5: no campo profissional quanto no pessoal.
2: É isso,
5: vá
2: pessoal.
5: Vá à luta para concretizar os seus projetos. A cor é laranja e seu número de sorte é 79.
2: Laranja.
3: Peixes.
5: Está na hora de sintonizar sua vida profissional com a pessoal, pisciano. Você precisa de mais inspiração, porque sua motivação está um pouco para baixo do normal. A cor é verde, seu número de sorte é 40.
6: E as previsões voltam amanhã aqui no Turma da Massa. Gente.
2: 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Aguarda.
3: Oba!
4: Adoro queijo.
6: Muito bom, hein? Tá na hora de ficar com água na boca. 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
6: 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Então,
2: azeitona.
6: Pensou.
2: Azeitona eles trazem lá da Argentina.
6: É isso
2: muito
6: aí.
2: Bom.
6: Pensou em bem-estar? Pensou Zaelle, meu Brasil! Informação.
1: Amanhã, julgamento e o manifesto assinado por juristas, ex-ministros e intelectuais cobram apuração rigorosa das denúncias do Supremo Tribunal Federal.
2: Ou eles fazem alguma coisa amanhã, ou o país perde toda a credibilidade jurídica. Aí acabou, porque quando você vê, a Suprema Corte, quem dá o veredito final, a Suprema Corte do Brasil, quando ela tá trabalhando de forma desonesta, aí o povo não acredita mais nas leis, né? Você imagina, eu já falei isso, vou repetir, eu sou dono de uma grande empresa, quero vir montar no Brasil. Com que credibilidade? Que medo que eu vou. Como é que eu vou enfiar meu dinheiro aqui se um ministro faz um. Define uma coisa e daqui a pouco aquele ministro, entra outro ministro e muda o que aquele ministro definiu. Quer dizer, não é possível.
1: Não tem segurança jurídica.
2: Não tem nenhuma segurança jurídica. Quem é que vai ficar aplicar num país desse, gente? Não aplica.
6: Muito bem, agora tem Mundo dos Famosos.
5: Maria.
6: Ai, ai, ai.
5: Olha lá, gente.
2: Quem foi? cara.
4: Ah.
2: Mentira.
3: O cara tá falando o pé pra pôr no macarrão.
5: Aquele pé grosso. Ah, fichê.
2: Ainda bem que não é o saco, vai.
5: Ah. Olha só, vamos falar da Simari, ela que gravou o seu DVD esse final de semana e foi um sucesso. Ela tava linda, com muitos convidados aí, ela está realmente de volta. 4 anos após se afastar das apresentações. Inclusive, ela falou pra mim que tava... que tinha que ia falar com você, patrão, a Simária.
2: Falar comigo?
5: Ela disse que queria falar
2: tá
5: com você.
2: Tá solteira ou tá casada?
5: Tá solteira, solteiríssima. Você se fecha, por favor,
2: estamos
5: porque
2: aí
5: você
2: na luta.
5: É casado.
2: Tô na pista, tô na pista.
5: Olha só,
2: a mulher me entregou pra Jesus, falou, faz o que você quer, amor.
5: Ela fez uma gravação maravilhosa que foi realizada no Vibra São Paulo e nas redes sociais ela compartilhou uma sequência de registros dos bastidores e dos momentos vividos ao lado de fãs, durante o início dessa nova fase. E o filhinho dela subiu ao palco e
2: ela
5: falou...
2: ela tá bonita.
5: Tá linda.
2: Ela tá linda.
5: O filhinho dela subiu no palco e falou pro pessoal assim, pessoal, tirem bastante foto da minha mãe e batam bastante palma pra ela. O filhinho dela. Foi lindo, o DVD foi lindo, a gente deseja aí sucesso pra Simari e logo, logo ela vai estar no programa do patrão.
2: Ei, vai lá pra gente brigar de novo, né? Vamos brigar lá.
1: Com essa aí não dormi ainda.
5: Contar.
7: Com a Simone
5: pra contar,
7: já.
5: Pra contar pra gente as novidades dessa nova fase da carreira dela.
2: É, porque a Simone que tava na rádio, o Chicão dormiu?
5: A Simone.
3: Oi.
5: A Simone.
2: O Chicão pode falar, já dormi com a Simone.
4: Se deu bem, Chicão.
7: Esse mestre tem história, hein? Ai, ai. Muito bem. Dá tempo para uma curiosidade.
3: Não, essa curiosidade vou ter que falar. Acabei de ver. A família viajou 8 horas, patrão, saiu de Jurerê, Santa Catarina, o sonho deles era conhecer a famosa estrada da Graciosa, em Morretes, no Paraná.
2: Lindo lá.
3: A família foi 8 horas de estrada, né?
5: Sim.
3: Só que quando eles
5: chegaram,
3: eles abriram a caçamba da caminhonete, perceberam que estava completamente vazia, eles esqueceram todas
5: eles esqueceram as malas.
3: Estavam só com a roupa do corpo, patrão. Olha que judiação.
4: Onde que é a estrada? Morretes?
3: É, eles foram pra Morretes, viajaram 8 horas. 8 horas.
2: Horas. Só pra quem não sabe, você que é do Brasil, o dia que você resolver
3: pegar
2: um trem em Curitiba e descer pela estrada e ir até Morretes, você vai ver que coisa linda. Ou se for de carro, vai para a Estrada da Graciosa.
5: Graciosa.
2: É linda a estrada, linda, linda, linda.
4: Ah, boi.
3: Ela é graciosa mesmo.
2: E agora tem banheiro, tem, o governo cuidou da estrada, uma coisa linda lá. Parabéns a todo mundo que gosta aí da Morretes.
7: Muito bem, mestre, aquele abraço.
1: Até amanhã.
7: Valeu, Milene. Valeu, patrão.
4: Ei. Valeu, não.
7: Zezinho.
4: Valeu, Playboy demais.
7: Valeu, Fernandão, aquele abraço. Bete.
5: Beijo, até amanhã, se Deus quiser.
7: Valeu, Brasil, amanhã tem mais. Turma da Massa para todo o Brasil.
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0: Olá, senhoras e senhores, chegamos. E aí, tudo beleza? Tudo bom? Muito bonzinho? Tudo certinho por aí?
2: Pois então, tô começando mais essa semana, já começou meio congelando, né? 11 graus em Curitiba neste momento, mas nós vamos esquentar, porque a tarde é mais gostosa do rádio brasileiro, a tarde mais quente do seu rádio, vai trazendo pra você, ó, falar em calorzinho, que tal ganhar uma airfryer e mais uma churrasqueira, hein? É, vocês querem, né? Bom, vamos deixar os momentos da sua cozinha muito mais interessantes, práticos, saborosos, então, ó, esse combo maravilhoso, airfryer, mais churrasqueira elétrica da Mondial, e pra participar, você já sabe, né? Tem que mandar mensagem, sim, senhor. E o resultado sai já no dia 25 agora. E aí, no dia 17, como vai ter um showzaço com a cara da massa, nós vamos levar você para o Cara a Cara com Marcos e Belucci. E para participar, escreva Cara a Cara. Também tem aquele combo da Dina Pizza, ou seja,

0: A semana está só começando e a gente já começa arrebentando. Massa FM, a minha rádio é massa. Vamos começar bem com Simone Mendes, Erro Gostoso. Manda sua mensagem pra cá, 3297-3297.
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0: Márcia FM, a minha rádio é Márcia, e o povo ficou louco, ficou louco, ficou louco. Todo mundo quer, claro, né? Quer ir no cara a cara com Marcos e Belucci, já imaginou? Bom, o negócio é o seguinte, é um par de ingressos por Marcos e Belucci e a ida no camarim pra conhecer a dupla. Tá afim? Manda pra cá, cara a cara, e boa sorte. O resultado sai no dia 17 agora, viu, gente? Boa sorte, boa sorte.
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12: Massa FM, agora 2h21.
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2: Existe uma teoria que se chama 90-10, onde uma pessoa tem 90% daquilo que você procura em alguém, só que você foca naqueles 10% que falta. Aí você sai pra rua, se aventura, e realmente você encontra aqueles 10%, mas não se deu conta que perdeu os 90%. Era uma vez um cara que tinha um amor na mão. Tinha quase tudo, mas o quase tudo pra ele nunca tava bom. Uma qualidade que ele queria, mas ela não tinha. Ele foi pra rua pra ver se essa qualidade existia.

0: Os 10% a gente deixa pro garçom, né não?
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0: Márcia, minha rádio é massa, Bruno e Marrone, se não tivesse ido, peguei você cantando essa, fala sério. Bruno e Marrone, e ó, tá chegando aí, né, esse festival maravilhoso que vai ter eles, Bruno e Marrone, vai ter Daniel, Zezé de Camargo Luciano, vai ter Jean Giovanni, meu Deus, Chitãozinho e Chororó, vai ser o encontro das maiores lendas do sertanejo, é. 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E ó, quem tá ligado com a gente, o Adilson Martins, lá de São José dos Piais, o Pinho do Umbará, Sueli Moreira, louca pra ganhar essa airfryer, Sueli, tá certo, tá concorrendo. Boa sorte pra você e pra todo mundo ligado aqui na Massa FM.
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2: O nome dela é Flash, hein?

0: Márcia FM, a minha rádio é Márcia Henrique Juliano e a última saudade rolando por aqui. Pois é, quero falar pra vocês o seguinte, gente, ó, fica ligado na Tarde da Márcia, porque tá rolando muita coisa bacana, mas você não pode deixar de escutar o que eu vou falar mais uma vez pra você que tá chegando agora, ó.
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0: Eita, que faltam só 4 dias pra vocês curtirem esse show maravilhoso por conta da Massa FM. Ó, tem que ficar ligado, sabe por quê? Porque hoje, nós estamos anunciando aqui que tá valendo pra você o cara a cara com essa dupla maravilhosa. E o resultado sai no dia 17. Tem que mandar, hein? Coloca lá, camarim, ou cara a cara, ou meu Deus, eu quero Marcos Ribeiro, tanto faz. O importante é a gente saber que você tá ligado, participando aqui da Tarde Mais Gostosa de Curitiba, e eu quero anunciar o seu nome no dia 17. Então, boa sorte pra você, Marcos Ribeiro. É coisa boa. Sabe por quê? Porque se o show é bom, você já sabe, a rádio é massa.
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4: Mas FM 18 para as 3.
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0: Viu como passa rápido? Bom, depois não bobeia não, se você não mandar mensagem, não participar com a gente, falar, ah, eu não ganhei. Claro, não se inscreveu, não ganha, né? Então, boa sorte aí, porque tá valendo pra você. Ah, garotos e garotas, Marcos e Beluti, aquele cara a cara maravilhoso, que só a massa dá pra você. Porque você sabe, né? Se o show é bom, meu querido, a rádio é massa. Já voltamos com mais uma hora desse programa maravilhoso, mas vamos ficar bem informado, que também é importante, né?
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0: E olha, minha gente, vou dizer pra você, a semana começou daquele jeito, com frio, né? E segue com tempo instável em Curitiba e região metropolitana, segundo o CIMEPAR. Amanhã, terça-feira, a instabilidade diminui um pouquinho. Na quarta e quinta, devem ter, assim, um tempinho um pouco mais firme. A chuva volta mesmo é na sexta-feira, que é pra lascar, né? Sexta ganha força. No final de semana também, com possibilidade de vento forte e rajadas de até 47 quilômetros por hora. E nenhum apostador acertou as 6 dezenas do concurso da Mega Sena realizado ontem em São Paulo. O prêmio acumulou e está estimado em 95 milhões de reais. Meu Deus, os números sorteados foram 2, 4, 16, 21, 48 e 53.
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0: 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Diego e Vitor Hugo, moça pra casar. Ei, povo ligado. Deixa eu mandar um abraço aqui muito especial pra Ilma. Ilma da Cruz, lá do Tatuquara, ligadinha com a gente. Ó, a outra já querendo uma pizza aqui, já deu fominha, né? Fala sério, hein? A Juliane, lá de Araucária, dá fome mesmo esse horário. Eu já tô morrendo de fome, fala sério, rapaz. Ô, Maurinho, aqui é a Janete de Colombo, tô ligadinha com você, viu? Obrigado pelo carinho. Tô querendo participar dos sorteios. Já tá, né, minha filha? Mandou um oi aqui, já tá valendo, tá bom? Fala, Maurinho, Olivaldo Fagundes, do Iguaçu, Araucária, rapaz, minha rádio é massa, tô ligado na melhor rádio do Brasil. É isso aí, Olivaldo.
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0: Massa FM, a minha rádio é massa, corpo e alma contrai a véia, música linda demais, hein? Três vícios. Gente, quero te dar um toque aqui do seguinte, hein? 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

0: 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Danilo Davi, eu não sou terapia eles, porque a gente quer ser aqui. 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

0: 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Fred e Fabrício, você não cuidou. Gostou, né? Pois ó, vou lembrar você mais uma vez que aqui é o seguinte, tá valendo muitos presentes pra você e eu quero lembrá-los de um presente maravilhoso que tá chegando, ó. Dá uma olhadinha lá no Instagram da Massa agora.
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0: E chegou a hora de eu dar oi pro meu amigo Léo, porque é o seguinte, segundo Léo, como é que tá o trânsito agora, garoto?
3: Fala, Mauri, uma ótima tarde pra você e pra todos ligados na Massa. Linha Verde Sul com trânsito mais lento em direção ao Pinheirinho, entre o viaduto da Francisco de Russo e a estação Tubo São Pedro, reflexo principalmente das obras ali na região. Em média, 5 minutos pra conseguir passar sem necessidade de desvio. Fica apenas o alerta ao motorista. 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
17: 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Márcia FM, faltando 20 para as 4.

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0: Massa FM, a minha rádio é massa, que música. E Paula Fernandes, beijo bom. E como é bom, um beijinho bom, né? Fala sério. E aí, ó. Tá valendo pra você aquele presentão na tarde mais gostosa do Rádio Brasileiro. Já é resultado, hein, gente? Dia 25 já agora. Daqui 2 semanas, passa que é um tiro, viu? Por isso não bobeia não. Valendo pra você aquela Air Fryer Philco mais uma churrasqueira elétrica da Mondial. Coisa boa, né? Bom, eu vou pro intervalo já. Esqueci de falar que tem também o camarim. Ah, camarim pra você ver o Marcos e Belucci. O resultado sai no dia 17, sexta-feira agora. Ih, meu Deus do céu, tá todo mundo querendo. Vamos pro intervalo? Já volto, sabe com o quê? Com Massa da de 10. E também depois do Massa da de 10 tem Dina Pizza. Quer ir lá? Então escreva pizza e boa sorte, tá?
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0: E vamos ficar bem informado também, porque é importante, não é? Claro que é importante. Gente, as fortes chuvas que atingiram o Paraná por 5 dias seguidos já provocaram danos em 58 municípios, segundo a Defesa Civil. Foram registradas 64 ocorrências com mais de 13 mil pessoas afetadas e 2 mil desabrigados. Na Grande Curitiba, uma área aí das mais atingidas é o Vale do Ribeira, Adrianópolis e também Cerro Azul, que enfrentam problemas de acesso, alagamentos e quedas de barreira. Na BR-476, trechos continuam interditados. E o Paraná Clube empatou sem gols com o Azures ontem em Pato Branco. A partida era válida pela terceira rodada da primeira fase do Copa Paraná. Foi o primeiro tropeço da equipe da capital após 2 vitórias nas 2 primeiras rodadas. O Paraná volta a campo agora, segunda-feira da próxima semana, e vai duelar contra o Londrina às 19h30, lá mesmo em Londrina.
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0: Eu volto a conversar com o Léo para saber como é que tá o trânsito agora.
3: Ah, Mauri, tô de volta para falar do Campina do Siqueira. Trânsito mais lento na Mário Tourinho para quem segue em direção à Rodovia do Café nessa tarde. Reflexo das obras com bloqueio na faixa da direita, ali no trecho. Quase 1 quilômetro de fluxo lento entre a Vicente Machado e a Alameda Júlia da Costa. Em média, 8 minutos para passar sem opção de desvio. Ficou alerta ao motorista. 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

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Ó, que beleza! Começou! E no Massa da de 10, tá valendo pra você, sabe o quê? Você e mais 9 pessoas lá no Beto Carreiro por conta da Massa FM. Quer ir, quer ir, quer ir? Ah, então tem que anotar direitinho as 10 músicas, porque o resultado é dia 19 agora, viu? Sim, meus queridos, sabadão. Então, não bobeia não, anota direitinho e depois manda pra cá. 3297-3297. Ó, vamos começar bem, vamos. Vai ter por aqui Ed Brito e Samuel com Toda Mulher, vai ter Cristiano Araújo, Simone Mendes, e vamos começar com essa página virada, bora? Chitãozinho e Choró.

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Tá aí, Victor e Léo, vida boa. Vida boa pra quem vai curtir esse Beto Carreiro com mais 9 pessoas. É, você queria aí? Ó, dia 19 agora é o resultado, então boa sorte pra você, tá bom? Anotaram, Victor e Léo? Anota Maiara e Maraísa que tá chegando agora com 10% e boa sorte pra você. Você mais 9 pessoas no Beto Carreiro hoje.

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0: 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Michel Teló, aí a roça vence.
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0: Segunda-feira à tarde, amanhã, 10 horas da manhã com o Alan, tem mais uma edição. E o resultado sai agora, hein? É, sabadão. Você pode saber quem é que vai com mais 9 pessoas lá pro Beto Carreiro por conta da Massa FM. Bom, anotou a sequência direitinho, agora manda pra cá. Boa sorte pra você. Vou pro intervalo e a gente volta aí, sabe com o quê? Com aquele voucher maravilhoso da Dina Pizza,
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0: Bom, e já vou direto bater papo com o Léo, porque eu quero saber como é que tá o trânsito nesse momento, Léo.
2: Mauri, quem segue de Curitiba pra Fazenda Rio Grande encontra fila entre o Campo de Santana e o Eucaliptos. Mais cedo havia bloqueio total no quilômetro 125 para aferição de radares. E por isso o trânsito ainda é complicado por lá. São 6 quilômetros de lentidão. Vale desviar pela Nicola Pelanda, por dentro do Umbará e depois pela Avenida Brasil. 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
0: Massa FM, agora 16 para as 5. Gostou?

0: Massa FM, a minha rádio é massa. Gostou, né, Eduardo Costa? Não valeu pra você. 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Agora, 4:51. Eu disse 4:51.
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0: É ele? É ela? Quem é que se deu bem? Quem é que vai ladir na pizza? É ela! É a Grazi, da Fazenda Rio Grande, final do telefone da Grazi, 4068. Ó, maravilha, hein? Vai comer pizza doce, salgada, pratos quentes, sobremesa e até sorvete, Grazi. Fiquei com inveja. Mas você não fica com inveja, não, porque é o seguinte, amanhã tem muito mais, tá? Bom, vamos pro intervalo rapidinho e a gente volta, sabe com quem? Com as mais pedidas pra você me ajudar na programação desse finalzinho de tarde nessa rádio maravilhosa.
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0: E vamos ficar bem informado também, gente. Olha, a Secretaria de Estado da Saúde, que presta atenção, hein? Confirmou 210 casos de leptospirose no Paraná desde janeiro. O alerta aumenta com as fortes chuvas que estão acontecendo, enchentes, alagamentos registrados em todo o estado. A doença é transmitida pela bactéria presente principalmente na urina do rato e pode se contaminar aí pelo contato com água, lama de enchente ou até a própria urina quando a gente pisa em cima. Então, toma cuidado. A orientação é evitar áreas alagadas, procurar atendimento médico se surgir febre, dor de cabeça e fortes dores musculares após essa exposição. É bom a gente ficar atento por aí, viu?
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0: 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Vamos lá, meu amigo Léo, como é que tá o trânsito agora? Quase 5 horas, né? Quase não, 5 em ponto. Fala aí, Léo.
3: A Mauri contornos leste e sul com fluxo carregado em ambos os sentidos, entre a ponte sobre o Rio Iguaçu e a Vicente Michelotto. Não há maiores informações sobre ocorrências no trecho, mas o motorista leva em média 30 minutos para passar em direção a São José. Para quem segue nessa direção, a opção é desviar por dentro dos bairros, pela desembargador Cid Campelo e depois pela João Ched. 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
4: 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Márcia FM, agora 5:07.

0: A minha rádio é massa e vamos começar.
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0: Muito bem.
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0: Sejam bem-vindas, senhoras e senhores, a me ajudar a fazer a programação da Massa FM. Sim, por que não, por que não, por que não? Eu quero. Quero saber qual música que você gostaria de ouvir. É, quero saber pra quem que você oferece, aonde você tá ouvindo a Massa, já tá indo pra casa, tá indo pro trabalho, tá indo pra escola, pra faculdade. Conta pra mim, 3297-3297 no ar, as mais pedidas. E a gente já começa com essa menina, que não é fraca não, Ana Castela. É que eu não te esqueci, Massa FM, a minha rádio é massa.
2: Sim.

0: Márcia FM, a minha rádio é massa. Luan Santana acordando o prédio. A música que eu lembrei da minha mulher esses dias. Falou, amor, vamos acordar esse prédio. Falei, demorou. Dormi que ronquei, parecia um cavalo com diarreia. Deus que me perdoe. Já voltamos, segura aí.
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2: Ei, garoto, fala comigo aí, Léo, me conta como é que está o trânsito agora às 5:16 da tarde.
3: A Mauri, o trânsito segue complicado na BR-116 em direção à Fazenda Rio Grande nessa tarde. O motorista ainda encontra fluxo carregado desde a região do Tatuquara até o bairro Eucaliptos, já em Fazenda Rio Grande. Quem preferir pode desviar pela Nicola Pelanda, por dentro do Umbará e depois pela Avenida Brasil. 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
14: Massa FM agora 5:22.
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0: Márcia FM, a minha rádio é massa. Zezé de Camargo, irmão da lua, amigo das estrelas, e é hora da gente atender pedido por aqui. Olha o Gustavo, ele que mora em São José dos Pinhais, tá mandando um beijo muito especial pra mãe dele que tá de aniversário hoje, a Solange, e pediu e vai ouvir Jorge Mateus. 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
1: Márcia FM, a minha rádio é Márcia Talagaço, quem de nós dois aqui nas mais pedidas, que volta já já, segura e já conversamos.
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1: Deixa eu chamar o Léo mais uma vez, saber como é que tá o trânsito agora, neste momento.
5: A Mauri no Campina do Siqueira, a Major Heitor Guimarães com maior retenção, antes do cruzamento com a Monsenhor Ivo Zanlorenzi, onde ocorrem obras com bloqueio na faixa da direita. Até 10 minutos para conseguir passar, sem opção validade de desvio. É preciso maior atenção e prudência ali na região. 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
1: Massa FM, 19 para as 6.

0: minha rádio é massa, senhoras e senhores. Não, nem eu nem liguei o microfone.
1: A minha também é.
2: A minha só pra nós aqui, que é frente aí. A minha rádio é massa!
1: Ah, obrigado, obrigado. Viu? Vinheta ao vivo. Já viu vinheta ao vivo na vida, cara?
0: Pois é. Já viu? Não, e bicho tem um vozeirão, né?
2: Exatamente.
0: Aliás, os dois. Fale de novo, Bruno.
1: A minha rádio é massa. Ô, louco, mas deve ser. Deu um gravão agora, hein?
2: Deu um gravão aí.
1: Que isso, não precisava. Eu me assustei.
2: Demônio, como é que você tá,
0: cara? Eu tô bem, graças a Deus. Bruno Previde. Douglas Bandeira.
2: Tudo bem, gente?
0: O único cara em Curitiba que não viu chuva, hein, Bruno?
1: Pois eu
2: não vi.
0: Rapaz,
2: no Cajuruzão lá no Sabadão. Pinguim besta.
0: Uhum.
2: Graças a Deus.
1: O que você tá fazendo no final de semana? Deixa quieto.
2: Deixa quieto. Não sei se eu não senti a chuva ou
0: se metam. E aí, meninos, me conta o que vai rolar no Tá na Massa daqui a pouco?
1: Chuva.
2: Não, tem as atualizações, não tem como não falar disso, além das atualizações.
1: É o assunto do dia, né? Claro que a gente tá acompanhando de perto, com muita atenção, e para realmente o pessoal de casa poder se programar para os próximos dias, poder se planejar para essa volta, que amanhã deve dar uma firmada.
0: Uhum.
1: Mas com
0: daquele jeitinho,
1: aquelas chuvas mais isoladas, e sexta-feira volta. Mas não é o nosso único assunto.
0: Não.
1: Vamos falar de algo que eu, particularmente, Douglas Bandeira, também gosta bastante.
0: O quê?
2: Por isso que eu não senti a chuva no final de semana. Você sabia que o Paraná é um dos 10 maiores produtores de cachaça do Brasil.
0: Ah, é?
2: E nós temos aqui na nossa cidade, E nós temos aqui na nossa cidade a maior loja, a maior distribuidora de cachaça aqui do Brasil.
1: Exato.
0: Precisamos descobrir, mas para descobrir tem que assistir a televisão.
2: Exato. Tá na massa 6h15, vocês vão descobrir.
1: Opa! Lá, então, coladinho com a novela, a gente espera todo mundo com ou sem cachaça, com ou sem chuva.
2: Tem um jeitinho diferente de
1: segunda-feira com cachaça é coisa demais.
2: Eu sei, mas o dia da cachaça foi ontem.
0: Não, mas eu acho que vocês estão meio exagerando, Buizado. Só estamos começando a semana, vocês estão falando.
1: Só falar sobre um gostinho, tá?
0: Então tá bom, gente.
2: Desculpas. Valeu, gente.
0: Valeu,
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0: é massa. Cleito e Romário, chuva de bênçãos. Bom, vamos pro intervalo, a gente volta com o Giro Massa.
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0: Massa FM com ele, meu amigo Léo, falando como é que tá o trânsito agora.
3: A Mauri no Água Verde e a Getúlio Vargas tem trânsito lento antes do cruzamento com a Saint-Hilaire. Em média, 8 minutos para percorrer um trecho de menos de 1 quilômetro. Quem preferir pode utilizar a Silva Jardim. Ela também tem alto fluxo de veículos antes da Castro Alves, mas o motorista ganha tempo no trajeto. Ei, espere o trem passar e preserve sua vida. A responsabilidade é toda sua. Um alerta da Rumo.
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6: Na CFM, faltando 2 minutos para as 6.

0: 5h20, que é o da Massa FM. Bom, tá, né? Calma, se eu for falar o que eu sinto, eu quero tudo.
1: Não, não faz,
0: aqui.
1: Não faz. Como que tá, Marinho?
2: Tudo bem, graças a Deus. Ô, Ender Love, como é que é aquele dizer que você fala na segunda-feira lá? Que só quem gosta
0: de segunda é quem tem amante no trabalho.
2: Meu Deus do céu.
0: Porque é impossível, mas é verdade. O cara sai sexta-feira, ele chega na sua casa, a minha senhora que tá me ouvindo agora, coisas ricas do Ender Love, e fala assim, ai, tô chateado. Fique atento. Se ele tá muito animado, tipo, tá o Fantástico começando, e ele tá animado, ninguém vê. Fica feliz com o Fantástico no ar. Aí ele tá feliz na segunda-feira porque ele é mais no trabalho.
1: Aí, teoria da conspiração,
2: meu
1: isso aí.
2: Deus do céu.
1: Meu Deus, Noronha, como é que você tá, meu irmão?
3: Como é que você tá, meu amiguinho? Tudo
1: bem,
3: certo?
1: Graças
3: boa
1: a Deus.
3: Semana pra você ligado na Massa FM.
1: Muito bem, hoje nós temos visita, nós vamos daqui a pouquinho bater com um papo com Marcos Takimura, que é coordenador do curso de medicina da Universidade Positivo. Seja bem-vindo, Marcos.
4: Muito obrigado, meus amigos. Um grande prazer estar aqui com vocês.
1: Maravilha. E daqui a pouco a gente vai falar sobre tudo aí da Universidade Positivo, que é, olha, tá dando
0: boa.
1: Show, rapaz.
0: Boa.
1: Tem muita coisa, muita novidade, né, Marcos?
4: Muita
1: coisa bem. Boa. Bom, vamos agora fazer aquele destaque de hoje? Qual é o destaque para hoje? O que que temos aí, Marinho?
2: Bora lá, Secretaria de Saúde confirma 210 casos de leptospirose no Paraná. Rapaz.
0: Olha só, a famosa brasileira toma conta da Fórmula 1 na Espanha, vira até capa de revista.
1: E o esporte, Nora?
3: Vamos, claro, falar muito sobre o fantástico Atletiba de sexta-feira e tudo sobre o Campeonato Brasileiro.
1: Muito bem, e a nossa pergunta tá chegando, quer ver, ó?
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2: Ó, a Massa FM quer saber se na sua casa vocês conversam tranquilamente sobre política ou esse é um assunto proibido para evitar briga.
1: Você já tá provocando a galera pra se matar em casa.
2: Ó, a gente não quer saber a sua opinião política, a gente não quer saber o seu lado político, absolutamente nada. A gente só quer saber se você, na sua família, vocês têm muita treta por causa de política ou não. Eu conheço várias famílias aí que a turma parou de se falar, cara. Já faz anos aí.
1: O cara bloqueia
2: por causa
1: o irmão.
2: De briga de política.
1: O cara bloqueia o irmão, né?
2: Exatamente.
1: Agora, por favor, gente, mas vamos pedir. Não me fale nome de ninguém, nem a sua, né?
2: Exatamente.
1: É só pra falar se dá briga ou se não dá. E pode contar um episódio, de repente, né, Marinho?
2: Isso.
0: Né? Eu sei com o cara. Aí nós estávamos lá, dele olhou assim, quem que você vota? Eu falei, ele parou.
1: Capaz.
0: Falei, sai daqui, ô demônio, não sou obrigado a nada.
2: Ender Love, até nisso aí interferiu, cara.
0: A minha vida ultimamente.
2: E você não conseguiu converter o cara, trazer ele pro seu candidato?
0: Eu não perco tempo com isso, eu dou meu posicionamento e pronto.
1: Ai, que susto que você me fala.
0: Tem convidado aqui, não dá pra falar.
1: A tua urna já é eletrônica?
0: Já é, aperto vermelho e confirma.
1: Tá no ar.

0: 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Lucas Igor, Flash, Ender, me conte, o que você
1: fala? Olha só, final de semana agitado, Vini Júnior e Virgínia Fonseca roubaram a cena neste domingo, ao chegar juntos no GP da Espanha na Fórmula 1. Mãos dadas, o jogador do Real Madrid e a influenciadora sorriram para as câmeras. Óbvio, vai mostrar o dedo no meio, vai mostrar a língua. Esbanjaram simpatia, né? E ela, o que chamou a atenção não foi ela estar de mão dada com ele, sim a calça que ela estava usando apertada.
2: Calça batom?
1: Não, pior. Na realidade, parecia uma calça daqueles Power Rangers, sabe? Ela tava estranho, com top, né? Então, assim, o que chamou a atenção, o abdômen dela que deixou ali todo mundo suspirando, né?
2: Sim. Porque...
1: Então, ela chamou a atenção e ela até virou capa de revista, uma revista espanhola lá, mostrando que ela é uma mulher de negócios, né?
0: Você acha que o povo que fala é mais por inveja mesmo, Ender?
1: Na realidade, o povo, é que na realidade, assim, Mauri, quem vai pra criticar, vai sempre criticar. Quem vai elogiar, o indiferente é indiferente.
3: O pessoal não entende, Mauri, que ela faz isso justamente pra causar. De quem que nós estamos falando aqui agora?
0: Exatamente.
3: Ela conseguiu, e o Brasil inteiro comentando, vi tudo quanto é reportagem, hoje tá falando.
2: Enquanto isso, a mulher tá vendendo o IPIN. Nós falando aqui da mulher, a mulher vendendo o IPIN.
0: Arrodo.
2: Vendendo body splash.
0: Agora nós vamos falar, sabe do quê? De excelência.
2: Excelência, com certeza.
0: Isso, olha... Fica à vontade, Maria.
2: Vamos chamar agora, a gente está recebendo aqui a honrosa visita do professor, nosso querido, professor aqui, ó.
0: O Marcos
2: Takimura.
0: Muito bem.
2: Coordenador do curso de medicina da Universidade Positivo. Seja bem-vindo, professor.
4: Muito obrigado, meus amigos, um grande prazer, uma grande honra estar representando minha instituição aqui nessa...
0: A gente fica feliz.
4: Nessa grande instituição também, que é a Rede Massa.
2: Verdade, maravilha. E quais as novidades aí da UP agora nos últimos dias aí, meu irmão?
4: Estaremos com o vestibular, né? Daqui 3 semanas, praticamente, né? Então, temos hoje um curso, venho falar pela medicina, obviamente, né? Esse vestibular específico da medicina, um curso com 219 vagas, foi ampliado em 50 vagas no último ano. E é um curso que vem se sobressaindo, né, a nível nacional, né? Hoje nós fazemos parte de um seleto grupo das 49 escolas nota 5 no Enamed. Aliás, ontem foi o dia do Enamed, né? Que todos os estudantes de medicina de quarto e sexto ano foram submetidos a uma prova, ainda não de proficiência, mas uma prova para avaliar a qualidade, né, da formação desses jovens. E nossa escola, então, hoje faz parte de um seleto grupo de 49 escolas nota 5 e somos uma das 7 melhores escolas privadas do Brasil, né, em termos de indicadores do Ministério da Educação.
2: Que maravilha, professor. Uma pergunta aqui, ó, que a gente tem, o que diferencia a formação em medicina da UP para as outras universidades, né? Quais são os grandes diferenciais aí para a gente falar para nossa audiência?
4: A medicina é um curso hoje que ele extrapola, né, a base técnica, a base científica. Hoje nós temos que considerar a base humana.
0: E
4: acho que o principal diferencial é este aspecto humano que a gente dá na formação, a formação humanística, né? Que nós temos que tratar seres humanos como seres humanos e não como
2: números.
4: Objetos e números e estatísticas. Então, acho que esse é o principal ponto, e o nosso ponto focal é o nosso professor, que é um ser humano e que tem que ensinar humanidades, né, para os nossos alunos, além, logicamente, de ter uma excelente base técnica e científica. Então, acho que esse é um principal diferencial. Hoje nós formamos médicos para atender pessoas.
0: Olha aí, né? Que beleza.
2: A gente sempre diz, né? O cara que não gosta de pessoa, ele que vai trabalhar com outra coisa, né? Não vai trabalhar com atendimento ao público, né? Exato. Então o cara tem que gostar. Que bom que vocês têm esse olhar, né? Para os alunos de vocês, para que eles tenham esse espírito aí de gostar de pessoas. Automaticamente o cara vai fazer o trabalho dele muito melhor.
0: Verdade. Daqui a pouquinho eu queria falar sobre o processo seletivo da UP, né? Vamos bater esse papo aí, né? Vamos fazer o seguinte, já voltamos também com o esporte, vamos de música. 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

0: Massa FM, a minha rádio é massa. Hoje eu que vou mandar aquele abraço, porque minha mãe está no Uber agora ainda para o aniversário da minha sobrinha. E o motorista, o Diego Souza, está nos ouvindo. Opa, aí ó, um abração, viu, Diego? Obrigado pelo carinho.
1: Como que é o aniversário da sobrinha e os parabéns para ela?
0: Mas então, um abraço para a Micaela.
2: Aí, ó.
0: 3 aninhos.
2: Ai, que belezinha. Uhum.
1: Beijo, Micaela.
0: Viu?
1: Beijo.
0: Pronto, dá um abraço.
2: Motorista?
0: Ah, não sei, não. Ô, mãe, é bonito?
2: É bonito, manda.
0: A minha mãe adora você.
2: Manda só um joinha, se pelo joinha eu já sei mais ou menos.
0: Eu mando um beijo para a dona Ruth, que te adora.
2: Dona Ruth, um beijo pra senhora, tô precisando de oração.
0: E ela é
2: ótima. Eu tô levando um chinelado com pelado.
0: Mas a culpa não é de ninguém aqui, viu? Já
2: não, não é de ninguém.
0: Senão ela já briga comigo. Fala, não maltrate o menino.
2: Só reze, só ore.
0: Isso, ela vai orar por você. Calma, tem um primo que é padre também, mãe.
2: Manda, põe nome. Se você é ouvinte, lá coloca Ender Love.
0: Já voltamos, segura aí.
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0: Deixa eu bater um papo com ele, meu amigo. Fala como é que tá o trânsito agora, Léo, às 6:20.
6: A maioria na região do Portão, a República Argentina tem trânsito intenso em ambos os sentidos, entre a João Bétega e a Vital Brasil. Para quem segue em direção ao Pinheirinho, não vale o desvio pela rápida Centro Pinheirinho, que também tem fluxo carregado. Já em direção ao Água Verde, o motorista não encontra problemas na Guilherme Pugsley. 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

0: Graça, Noronha.
1: Vamos chamar pra conversa então o Atletiba aí da sexta-feira, espetacular, tava já conversando com o Marinho aqui nos bastidores, que jogo legal que foi, que jogo bacana na sexta-feira.
0: Ah, né, é? Cara? Eu não assisti.
1: Com todo aquele dilúvio que caiu, aquela chuva muito forte, dava a impressão que o jogo ia ser bem complicado, que a bola não ia rolar pelas condições do gramado, mas foi totalmente o contrário, foi um jogo bacana, cara, tecnicamente obviamente que não teria como, mas dentro da disposição, da garra dos jogadores ali, teve tudo que um Atletiba tinha que ter.
0: E dia de chuva é chutão, né? Não tem muito fazer,
1: chutão,
0: né?
1: Bola era, inclusive o Atlético conseguiu abrir o 2-0, né? De maneira rápida, até surpreendente ali. Coritiba ainda ficou com um homem a menos na expulsão do Breno Lopes com a Lei Vini Júnior, né? Colocou a mão na boca ali, acabou sendo expulso. Muito infantil o seu Breno Lopes. E no mesmo lance o Coritiba conseguiu chegar ao seu gol, 2-1 ali com o Josué. Aliás, o que jogou o Josué, cara? O Josué tem um teleguiado no pé, né? Ele coloca a bola na cabeça dos caras. E ele participou do primeiro gol, depois voltou do outro lado. Viveiros também fazia um grande jogo pelo Atlético, joga muita bola, Viveiros, na força física. O Atlético chegou ao 3-1 ali no pênalti, o Viveiros saiu daí pra descansar, acho que o Atlético ali achou que já tava ganho o Atletiba. E clássico é clássico, como já diria o outro. O Coritiba voltou, o Atlético perdeu força ofensiva, o Coritiba foi lá com duas bolas do Josué na cabeça do Moledo, o Coritiba chegou ao empate 3-3 pra delírio da torcida no Couto Pereira, e foi um belo jogo no final com muita emoção ali. Com o resultado, o Atlético mantém a terceira colocação aí com 46 pontos e o Coritiba o oitavo com 38. Foi uma Atletiba surpreendente, cara, muito bacana de acompanhar.
2: Você chegou a assistir o jogo? Assisti em casa. Com certeza esse jogo vai ficar pra história, viu? Porque realmente ele foi muito emocionante. Como o Noronha falou, tecnicamente não foi bonito por causa das condições do gramado, normal. Era muita chuva, não sei nem como é que teve esse jogo, inclusive. Só que a entrega dos jogadores foi algo impressionante. Professor muito Marcos Takimura, nosso parceiro aqui, coordenador do curso de medicina da Universidade Positivo. Você é coxa branca, você é atleticano, você torce pra quem?
3: Coxa branca, roxo.
2: Você foi no jogo?
3: Verde.
2: Foi no jogo? Foi no jogo ou não?
3: Não, eu não sou de chuva.
2: Mas ficou feliz com o resultado?
3: Ah, mas quem que não fica, né? Depois de da virada, né?
1: Ó, tô tomando um 3-1, cara. Com um homem a menos de um clássico, é pra comemorar e comemorar muito. Não,
2: com jogador a menos, inclusive, né?
1: Primeiro, segundo tempo inteiro com a menos.
2: Com certeza. É. Marcos, agora vamos falar um pouquinho mais, né?
0: Eu queria saber do processo seletivo. Como é que funciona ali?
3: Nós temos um vestibular hoje, então, como eu falei, né? Que tem um total de 198 vagas para o vestibular de livre concorrência. E atenção, temos também uma seleção com 21 vagas por nota do Enem.
0: Olha, isso é bacana.
3: Essa é uma entrada interessante.
0: Muito bem.
2: E sem contar a estrutura, né, da Universidade Positivo, que é uma das mais conceituadas aí do Brasil. Você sabia que a Universidade Positivo formou o Noronha, né? Nosso jornalista esportivo aqui. É um dos grandes nomes do jornalismo esportivo que saiu da Universidade Positivo.
1: Com certeza, cara. Tenho muitas saudades. É uma bela universidade, né? Queria perguntar, professor, ainda tem aquele jacaré na cantina lá?
3: Ainda
1: que
3: tem.
1: Que é histórico, cara.
3: Ainda tem.
1: Quem é da Unicamp lembra.
3: Ainda tem.
1: É bacana. Junto comigo se formou também o Lucas Rocha, era da mesma turma, o Piva. Saiu uma galera legal ali, cara. Foi 2008, né, que a gente tava comentando aqui.
2: Foi na sua formatura.
1: Foi na passagem da Unicamp pra Universidade Positiva.
2: Ô, professor, aquele lago que tem lá, dá pra pescar, não?
3: Dá pra pescar, dá pra nadar, né?
2: É,
3: só não aconselho você a sobreviver saudável depois.
0: Aí depois você vai ter que correr pra procurar a galera do curso de medicina.
3: É, verdade. Estamos lá, sua disposição.
2: Fala um pouquinho mais aí do mochilão.
0: Eu ia perguntar
2: pra gente,
0: isso,
2: né?
0: Mesmo. Como é que funciona? O que é esse mochilão pra quem tá ouvindo a massa agora?
3: O mochilão é um novo conceito de feira de profissões. Feira de profissões é aquela coisa lá, que você vê um monte de aluno de nível médio chegando pra conhecer a estrutura, né? Então, o mochilão, ele foi um novo conceito, né, em que a universidade resolveu apresentar de uma forma diferente. Em vez de apresentar somente o que é o curso, ele foi mostrar onde fica o curso, no caso da medicina, né? Mostramos lá toda a nossa estrutura logística, sala de aula, laboratórios. Um dos mais modernos centros de simulações do Brasil, maiores e mais modernos.
0: Vai ser
3: de simulação realística lá, que você tem robô, você tem tudo que você imaginar que você precisa para simular alguma situação de emergência, uma situação habitual de atendimento, temos lá, hospital simulado, né? Então nós temos uma condição de mostrar tudo que nós temos de bom e de melhor. né? Biblioteca, né? A nossa biblioteca, você foi da universidade, você sabe o que é aquela biblioteca.
1: Espetacular,
3: ali, né?
1: Cara.
3: Espetacular.
2: Maravilha. É impossível, né? O cara conhecer a universidade lá e não querer estudar lá.
0: Ah,
2: né?
0: Não tem jeito.
2: Até a gente que não é muito de estudo, né?
0: Maurício, meio bombão, meio dá vontade caipirão, de estudar lá. Dá vontade de voltar estudando, não dá, não?
3: É democrático. Todo mundo. Quem gosta de estudar é quem não gosta de estudar.
2: Dá tempo de ser doutor ainda, não? Eu tenho 40 anos e o Amaury tem.
0: Cinquentinha já.
2: Cinquentinha.
3: Tem uma aluna nossa formando com 52.
2: Olha. Aí, nunca é tarde, né?
0: Tá formando aí.
1: Vai em busca do sonho.
0: Aí, ó, viu?
1: Isso aí.
0: Tá bom. Beleza. Bom, vamos fazer o seguinte: vamos de música. Eu quero agradecer a tua presença. E vai ter. Agora, quarta vai ter o giro? Como é que vai ser?
2: Quarta-feira vai ter o giro direto da feira lá.
0: Olha,
2: né?
0: Aí, ó.
2: Então, quer falar um pouquinho da feira, professor?
3: A feira, você diz.
2: Agora que vai ter, a partir de quarta-feira,
3: quarta,
2: que
3: nós teremos
2: lá.
0: Não tá sabendo.
3: Essa feira eu não tô sabendo, hein?
0: Então, não dá nada, não tem problema. Queria te agradecer, obrigado. Um abraço a toda a direção, né? Aos coordenadores aí da UP, né? Obrigado e seja bem-vindo cada vez que você quiser, que tiver novidades aí, de todos os cursos, não só de medicina, tá convidado a aparecer aqui na Massa FM. Tá bom?
3: Muito obrigado, viu?
0: A gente que agradece.
3: Em nome do curso de medicina, em nome do Eduardo Faria, nosso reitor, nossos agradecimentos aí pelo convite.
0: Eu que agradeço. Um abraço enorme, obrigado pelo carinho e volte mais vezes, tá bom?
3: Obrigado.
0: Vamos de música.
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0: Tudo bem, voltamos com ele. Ender.
1: Olha só, Eric Marmo contou que onde a sua casa que vive nos Estados Unidos, Los Angeles, desculpe, nos Estados Unidos, foi atingida por um incêndio. O ator e a esposa e os dois filhos precisaram deixar o imóvel em Beverly Hills. Neste final de semana aí nas redes sociais, ele compartilhou os vídeos da residência tomada por chamas. Amigos do casal ainda fizeram uma vaquinha online para ajudá-lo. Ele foi muito galã da época da Globo.
0: Eu nem lembrava.
1: Malhação, tudo. Tava morando em Beverly Hills.
0: Eric Marmo. Tá morando
1: lá também. Nome, ele é bonitão. Tá morando em Beverly Hills, em Los Angeles, Estados Unidos. E eu moro na SIC, em Curitiba, Paraná.
2: SIC louco.
1: SIC, vocês mexem comigo.
3: Que eu costo. Uma vez eu conheci uma mulher, perguntei onde é que você mora. Eu falei, em LA. LA que chama, né?
0: É Los Angeles.
3: Eu ignorante, né? Onde? Malé. Moro em Malé. Chega, vai morar em Malé.
1: Moro no quinto bairro mais populoso do Brasil, que é a SIC. Tenho orgulho de morar lá. Moro num apartamento Minha Casa Minha Vida e tô pagando seus invejosos.
2: E parou com aquelas brigas no portão lá pra entrar carro.
1: Não, né? Isso aí não.
2: Parei. Isso aí vai na mão.
1: O filho da vizinha tá me incomodando lá, olha.
0: Aí você quer acabar com a essência.
1: Minha mãe de santo é formada em Harvard.
3: Você não pode arrumar briga, você é uma figura pública.
1: Quem que inventou essa história de figura pública? Que acha que quem acorda 3 horas da manhã vai dormir 8 da noite é figura pública? Que figura pública é essa?
3: Você fica no lá, arruma briga lá por causa de política, lá no condomínio. Os caras vão pegar o celular, ó.
1: Antes fosse lá, mas calma que vai passar a política, eu vou me defender.
0: Isso.
3: Não, falar nisso tem tudo a ver com a nossa pergunta de hoje, né? Se a tua família...
0: Ah, é?
3: Vocês falam de política aí livremente na família de vocês, eu evito pra não dar briga.
0: É, só vamos
1: se matem tudo.
0: Ó, no almoço de domingo aqui em casa é proibido falar de política. Bacana. É a Lourdes.
1: Ô, Lourdes, mas, beijo, meu amor.
0: Viu? Pronto. Ora, o que você ia falar agora?
2: Vamos falar do tricolor da Vila do Paraná, que ficou no 0-0 aí pela Copa Paraná com o Azures lá em Pato Branco ontem, no domingão.
0: Verdade.
2: Com esse resultado, o tricolor perdeu a primeira posição da competição para o Paranavaí, mas segue invicto no ano. O Paraná não perdeu nenhum jogo ainda.
0: Olha aí, ó.
2: É, entre Campeonato Paranaense da Série B e a Copa Paraná, o tricolor segue aí, próximo desafio contra o Londrina, na segunda-feira, lá no VGD, pela Copa Paraná. Tricolor da Vila, saudades do Paraná também na primeira divisão.
0: Verdade, né, cara? Você acha que volta?
2: Pra primeira divisão do estadual, voltou, né? Já, agora, né? Pra nacional, vai demorar um pouquinho.
0: Será?
2: Isso tá dentro do projeto, é coisa de 10 anos aí, segundo o próprio controle do Paraná, porque é muito difícil, né, cara? Você tem que primeiro garantir a Série D.
0: É.
2: Aí da Série D, isso com tudo certo, passando as divisões, é um projeto pra 10 anos, no mínimo, tudo dando certo.
3: E como
2: certo.
3: É que faz pro time garantir vaga pra Série D, Noronha?
2: Pra Série D no campeonato estadual, né? Ele tem que terminar ali nas quartas de final da primeira divisão do estadual, no ano que vem, no caso, fazer uma boa campanha pra ele conseguir a vaga pra Série D do mesmo ano, né?
0: Por isso que eu gosto,
2: começar,
0: bicho.
2: Daí começar a subida da montanha, que é difícil.
3: É,
2: por isso que é um projeto para 10 anos.
3: O bicho é diferenciado mesmo.
0: Ele é, não.
3: Alô, professor, faz, grande abraço.
1: Só jogar bola, uai. Fico, ai.
2: É verdade. Só jogar bola.
1: Como é que é? Ai, quem não faz nada, querido. Eu já tô acostumado a levar bola pras costas.
4: Tadeu, melhor que eu, hein? Cadê o melhor que eu?

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2: Deixa eu chamar ele mais uma vez para saber agora, para encerrar, para fechar, Léo.
3: A Mauri, contorno sul com um trânsito bastante carregado em direção a São José dos Pinhais nesse momento. Isso desde a Eduardo Esprada até a alça de acesso para a BR-116. Quase 40 minutos para conseguir percorrer esse trecho, podendo utilizar a Avenida Juscelino Kubitschek de Oliveira, a via marginal do contorno, para ganhar tempo. 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
24: Massa FM, faltando 12 para as 7.
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0: 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Muito bem, meus queridos, só voltando para dar tchau mesmo, né? Bora. Muito bem, agora sim. Vamos dar tchau, porque tá na hora da gente ir embora, que hoje o troço tá correndo.
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0: Muito bem, Marinho.
2: Tchau, grande abraço, até amanhã. E quarta-feira vamos estar na feira lá. O caboclo disse que não sabe da feira que vai ter, mas vai ter sim. Vai
0: é
2: ter
0: outra feira, sim. Mas é a feira.
2: Mas é no mesmo lugar.
0: É, é isso que importa.
3: É Noronha. Aquele abraço, meu amigo.
0: Tchau. Um abraço, tchau, gente. Muito bem. Daqui a pouco, tentamos junto e misturado.
4: Existe uma teoria que se chama 90-10, onde uma pessoa tem 90% daquilo que você procura em alguém, só que você foca naqueles 10% que falta. Aí você sai pra rua, se aventura e realmente você encontra aqueles 10%, mas não se deu conta que perdeu os 90%. Era uma vez um cara que tinha um amor na mão. Tinha quase tudo, mas o quase tudo pra ele.

0: Daqui a pouco tem muito mais música.
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0: os R$ 1.800.
1: Boa.
2: Deixa eu mandar um beijo pra Kelly.
0: O que você tá puxando o saquinho?
1: Kelly veio na rádio hoje.
0: Por isso tá chovendo aqui, rapaz.
1: É, por isso que não tá com essa alagação toda.
0: Que
1: dentro
0: isso?
1: Do estúdio.
3: Nossa. A Kelly tem um jabuti que voa.
1: É, ela tem um jabuti que voa. Ela falou assim, Wilson, toda vez que eu ouço o programa, eu lembro que eu tenho um jabuti que eu preciso fazer uma gaiola pra ele. Senão ele vai voar.
3: Rola, cai, pula, dança. Acho que até fala também.
1: É.
3: Igual o nosso, nosso voo dela fala, canta, pula, canta, rola,
1: isso.
3: Grita.
0: Você tá louco. Beijão pra Kelly.
1: Beijo pra Kelly.
0: Quem que é essa Kelly que você tá falando?
1: A Kelly é a que trabalha com o patrão.
0: Eita,
1: né?
0: Nós, é sério isso?
1: É, vai ter que puxar o saco.
0: Nossa, ela é linda, maravilhosa. Muito bom.
3: Se espirrar, saúde.
1: Eu vou te falar, e se espirrar, saúde, Kelly. E ela vai vender o carro dela pra mim com um baita desconto aí.
3: É sério isso?
1: É.
0: Ela sabe que você.
1: Eu acho que ela vai dar uns 30 mil de desconto pra mim.
0: Ela sabe que você não paga ninguém?
1: Não, essa parte deixa pra depois.
0: Que ela receba adiantado.
3: Ela sabe que você não sabe nem o que é reais? Você só sabe o que é real?
1: Qual que é o nome da. Como que é o nome da moeda brasileira?
3: A moeda brasileira é real.
1: Então é real.
3: E no plural?
1: Então é real.
3: Aqui é real.
0: Pra lá, rapaz. Calote na certa. Beijo pra aquele que não vende esse carro e é isso. Vamos ganhar esse dinheiro junto hoje aqui.
3: Vocês já falaram quanto é que tem acumulado ou ninguém
1: 1.700
3: lembra?
1: 1.800.
0: Isso, garoto.
3: 1.800 reais acumulados pra você vir aqui se intrometer. Meus amigos, o barraco é dos bons. E ó, isso aqui não é enquete. Enquete é uma coisa muito simples. Isso aqui é coisa da vida real, meus amigos. Isso aqui é barraco de verdade. A Maria Carmen mandou o barraco dela pra cá, dizendo que está brigando.

0: de você, queira te enganar. Vocês acham que ele ouviu, agora que ele tá casado? A esposa fez a cabeça dele e ele vai colocar o primeiro imóvel no nome da esposa. A mãe tá chateada. A dona Maria Carmen tá revoltada, dizendo que a mulher fez a cabeça dele e ela só quer zelar pela vida do filho e o patrimônio dele.
1: Mas ele não casou?
0: Casou.
1: Então é dela também.
0: E te digo mais, tá? Ele falou, mãe, pode cuidar da sua vida que agora eu cuido da minha.
1: Tá certo.
0: Pensando tanto que essa mãe
1: botou
0: tá ofendida.
1: A Bela no lugar dela.
0: A mãe tá chateada, a dona Maria Carmen tá muito revoltada e na sua opinião você pode se intrometer nessa história aqui. É normal mães quererem cuidar da vida dos filhos adultos? Como faz quando sua mãe e o seu cônjuge não se dão bem?
1: Interessante.
0: Eu acho que ele foi muito homem, viu? É raro isso acontecer, do cara botar a mãe no lugar. Parabéns. Ela não falou o nome dele não, só botou o nome dela aqui, dona Maria Carmen.
1: Dona Maria Carmen. Que treta. Mas se bem que eu acho que a dona Maria Carmen tá certa.
0: Por quê?
1: Porque essa mulher deve ser muito interesseira.
0: Ela falou que ela
1: sente o faro, ela misturado. Sente o cheiro. De rapariga.
0: Ela que falou que
2: isso.
0: É.
2: Nossa, que climão. 1.800. Boa sorte, começou.

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1: Obrigado.
0: Jorge Matheus, louca de saudade. Bora começar a semana valendo R$ 1.800.
2: Aumenta o volume que lá vem confusão. Tem barraco no Tamo Junto e Misturado.
3: A nossa ouvinte Maria Carmen mandou o barraco dela com o próprio filho pra gente ajudar e se intrometer e falar o que a gente pensa sobre essa confusão aqui. Mas, vocês me corrijam, me repreendam se eu estiver errada, eu acho que ela quer que a gente fique do lado dela. Pra quem não tá entendendo o que tá acontecendo, é o seguinte. Ela falou, meu nome é Maria Carmen, tô aqui pra falar da esposa do meu filho, que é manipuladora e sem caráter. Desde que eles começaram a namorar, eu acho que ela é uma encostada. Sempre teve na cara que ela só queria se aproveitar do meu filho, mas mesmo com os meus conselhos, eles se casaram. Agora, eles estão pra comprar um apartamento. E eu lembrei meu filho do nosso combinado, que é bem antigo. A gente sempre teve um combinado dele colocar o primeiro imóvel no meu nome.
4: Era o combinado da senhora com a senhora mesma.
3: Exatamente.
0: Oh,
3: pra proteger ele de alguma mulher interesseira. Exatamente como essa minha nora. Isso sempre foi um combinado aqui em casa. Só que essa esposa do meu filho fez a cabeça dele. Fez a cabeça dele de um jeito que ele simplesmente me ignorou. Ainda tive que ouvir ele dizer que eu não deveria me meter na vida deles. A gente acabou brigando porque eu tive que falar mais uma vez o quanto essa mulher é manipuladora. Mas o meu filho tá cego e realmente não me ouve. Não me ouve mais. Essa mulher tá afastando meu filho cada vez mais de mim e eu tenho certeza que se eles se divorciarem, ela ainda vai ficar com esse apartamento todinho pra ela. Se tivesse no meu nome, meu filho estaria seguro. Vocês não concordam que como mãe eu tenho o dever de tentar proteger o patrimônio do meu filho? Porque quem é mãe sabe. A gente sabe que eles podem ter a idade que for, a gente vai querer guardar e proteger.
0: Uhum.
3: Poxa vida, principalmente quando eles estão cegos por mulher. Na sua opinião, gente, é sério. É normal mãe querer cuidar da vida dos filhos adultos? O que vocês acham aqui da senhora aqui?
4: Conta pra nós.
0: Que desespero.
4: A sogra se manifestem.
0: Ai, ai, ai. Escuta um carinha aqui, ó.
5: Boa noite, tamo junto. Opa. Misturado. Ó, casou, já era. Já era. Não tem nem se colocar o nome da mãe, não. É, nome da mulher, hein? E se for interesseira? E aí você se lascou, né, meu irmão?
4: É,
5: já era. Pra comprar um apartamento aqui. Vou pegar um apartamento aqui de Itapema. Pô, 800 conto. Você vai morrer com essa dívida aí. E eu, ó, se eu fosse eu, ficava solteiro mesmo. Mas já casou, já vai fazer o quê?
4: Já fez a besteira, né?
0: Tem gente que nem compra, fica no aluguel quando tem esses receios aí de tomar um golpe,
3: é,
0: sabia?
3: É mesmo? Por isso que o povo fica no aluguel?
4: Então. Mas agora, uma coisa que não entrou nessa conversa
3: aí. Não entrou.
4: Aí. Pois não. A sogra.
3: A
4: tem
3: dona
4: quantos
3: Maria
4: filhos?
3: Carmen. É, ah, dona... não falou não, só falou desse filho
4: então,
3: aqui.
4: Porque se ela tiver de mais de um, aí o menino vai passar pro nome dela e ela morre, a herança fica pra todos os filhos, não fica pra ele. Ou seja, é melhor dar pra interesseira do que dar pra 200 negros. 200
3: filho irmão. Único, filho único.
6: Boa noite, Pri. Boa noite, Mismero. Boa noite, Wilson.
4: Boa noite, Maria. Linda.
6: Bom, a mãe sempre tem razão. É. Quando a mãe fala uma coisa pro filho,
3: atende.
6: É porque ela sabe que no final das contas, o filho vai se dar mal. E aí depois volta chorando pra casa de quem?
3: Da mãe.
6: Pra casa da mamãe. Então, quando a mamãe falar alguma coisa, der um conselho pro filho, é bom o filho ou a filha seguir aquilo que a mamãe tá falando. Porque depois, quando quebra a cara, quando se ferra, volta pra onde?
3: Pra mãe.
6: Pra casinha de mamãe com o rabinho entre as pernas, né? Então, e é isso aí.
3: Não é pra casa do pai, não, é pra casa da mãe. Mas a dona Maria Carmen orientou errado.
0: Porque
3: se ela quisesse guardar o patrimônio do filho, ajudasse esse raio desse filho dela a conquistar a casa dele antes de casar. Quando ainda tava mais novo, solteiro. Depois
4: ou
3: que arrumou
4: então,
3: a mulher, acabou.
4: Que casasse em separação de bens. Aí cada um fica com o seu.
0: É, existe acabou. Isso também, né?
3: Errou, dona Maria Carmen, errou.
0: É, agora complicou.
7: Boa noite, galera da Rádio Massa.
4: Boa noite.
7: Bom, sobre o barraco de hoje, eu acho que o filho tá certo, porque...
3: Tá certo.
7: Se ele já é casado, aí a vida dele agora é com a esposa dele, né? Se ele acha que tem que botar no nome dos dois, é no nome dos dois, né? Agora ele tem que compartilhar a vida com a esposa dele, não com a mãe. A mãe já saiu fora da jogada agora. Aí eu acho que ela tá querendo ser, ela tá sendo muito invasiva, né? Aí não dá. Aí não tem como defender. Tá bom, galera? Quero participar do estoque.
3: Mas dá pra pôr no nome dos dois um imóvel, né? No nome de uma pessoa só, não?
4: Dá pra pôr no nome de quantas pessoas quiser.
3: Ah, bota no nome dos dois e acabou. Bota no nome dos três.
4: Olha, eu tô achando que esse cara é um partidão danado. Será que ele não quer namorar comigo?
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4: Passando uma casa.
0: Mas você quer comunhão total com ele ou parceiro?
4: Total.
0: Total. Olha lá, já mudou de ideia já.
4: É

0: Marília Mendonça!
1: Massa e Fibre, tamo junto e misturado. Marília Mendonça e o Léo Santana apaixonadinha. Seguinte, os 1.800 estão esperando você, viu?
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3: É a dona Carmen que simplesmente tá preocupada com o patrimônio do filho dela. Que vocês acham dessa senhora? Tá revoltada porque o filho se casou, tá comprando o primeiro imóvel e vai colocar no nome da esposa. Diz a dona Maria Carmen que a esposa é uma interesseira, é uma sanguessuga preguiçosa e daí pra baixo.
1: Bora, escuta. Bora.
4: Chorrada dessa.
1: Não, calma, opa, calma, calma.
5: Calma, braba.
1: Começa do começo, vai.
4: Boa noite, tudo junto misturado. Então, concordo sim com a mãe desse rapaz, com a Maria do Carmo. Porque a gente tá passando por isso, minha nora tá...
5: Você tá se envolvendo.
4: Com meu filho, 12 anos, já a gente tem dois netos.
1: 12
4: anos? Um de 10 e um de 12. Descobrimos recentemente que a minha nora botou chifre no meu filho. A gente tá à flor da pele, os nervos, a gente não consegue dormir.
5: Não,
4: de tão nervoso de saber que ela fez isso com meu filho. Meu filho deu de tudo pra ela.
5: Mas
4: a gente tratou ela como uma filha e ela faz uma cachorrada dessa com a gente. Então eu acho certo sim, não deixa, porque olha, só por Deus, viu? Meu Deus, a gente tá passando nervoso.
5: Calma,
4: no stop,
5: mulher,
4: minha rádio massa.
1: Que crise, gente.
5: Ela falou que o filho dela tem 12
3: não,
5: anos.
3: Menino,
5: mas
3: não, menino, é 12 anos de casado.
5: Ah, entendi. Entendi.
3: Ele é uma criança casada, tá.
5: Mas e os chifres que ele colocou nela, a senhora não conta, né?
1: Como assim?
6: Boa noite, tamo junto misturado, a minha rádio é massa.
1: Fala, menina.
6: Sobre o barraco de hoje. É o seguinte, o imóvel dela já vai ser dele. Se ele é casado, deixa eles construírem
5: lascar,
6: a vida dele lá, ele ter o imóvel dele, ele é a esposa dele, entendeu? Quanto ao conselho, ela deu, né? Quem não ouve conselho, ouve coitado. Ela tem que parar de se desgastar com isso, aceitar e pronto, ok? Meu nome é Usinete.
5: Beijo, Usinete.
3: Ai,
5: é difícil, você tá rindo, Priscila.
3: Você
5: é
3: com essas palhaçadas falando que o filho da nossa ouvinte botou chifre na moça,
5: não,
3: que é isso?
5: Eu falei isso.
3: Ofendeu nosso ouvinte, peça desculpa.
5: Perdão,
1: ele não,
5: senhora.
1: Tem
5: eu
1: prova
5: não,
1: nenhuma.
5: É, me perdoa, eu pensei demais.
7: Boa noite, Rádio Máscara, é o Vitor. Ah, então, nesse caso aí, ele já casou, né? Por mais que a mãe dele esteja certa ou não, acho que ela não deve se meter. O filho cresceu, quer ter as próprias opiniões, as próprias escolhas, ele que sofre com as próprias consequências. É assim que funciona. Beleza? Quero participar do stop. Boa noite.
3: Depois é só voltar pra debaixo da asa da mãe dele, chorando. E você acha que a mãe vai botar ele pra fora? Nunca.
1: Sem apartamento, sem nada, né?
5: É isso. É, pelo menos pega um colchão, né? O colchão é a cama pra você.
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3: Nem o colchão, ele que compra um de solteiro.
5: Aí, ó, tá vendo? A mulherada é ruim, velho.
1: Se lascou.
5: Tem que botar no nome da mãe mesmo.

0: Aliança FM, tamo junto e misturado, Daniel e os amantes. Importante é você ficar ligado, porque ó, hoje nós temos aqui acumulado R$ 1.800, mas você tem que mandar sua opinião aí, se intrometer no assunto de hoje, tá bom? Anota aí o WhatsApp, 11-3509-9290. Tem essa treta aí que envolve a Nora, envolve a herança. A gente quer ver você falar alguma coisa, certo, Wilson?
1: Certo, Marshmello, mas agora nós vamos falar com o rapaz que tá perdendo vitalidade, tá perdendo força, tá perdendo vigor. 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

0: Classe FM 748, ó, estamos ligando para um montão de gente aqui, pessoal atende, não responde, não faz isso, né? Vamos brincar de stop, tem R$1.800, atende o telefone e boa sorte.
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0: aí. Na Massa FM, tamo junto, emissora do Matheus e Cauã. Decide aí, prepare-se, porque agora a gente brinca de Stop.
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0: Ai, ai, gente, que dificuldade que foi achar um ouvinte pra brincar hoje, hein?
2: Eita, é verdade.
3: Sim. Ninguém quer ganhar dinheiro.
2: A galera vê outro número, DDD diferente, acha que é golpe, acha que é venda, acha que é cobrança e não atende. Teve várias pessoas que não atenderam, mas isso é bom.
3: Vamos dividir pra gente o dinheiro?
2: Não. A Lari já tá na linha, a Larissa. Ah,
3: droga. Já oi, Lari.
4: Oi, a ligação tá ruim. Ai, melhorou.
3: Melhorou? Você tá aqui com a gente, na Massa FM. Tá em casa?
4: Não, eu tô trabalhando, eu tô carregando caminhão.
3: Nossa, o que que você carrega?
0: Caminhoneira.
4: Eu trabalho com Sedex, da Correio.
3: Que legal. E você que é a motorista do caminhão?
4: Sim, sou eu.
3: Nossa, uma caminhoneira, gostei de ver.
2: Ô, Lari.
4: As mulheres vão dominar o mundo,
2: bem. Toma! Ô, Lari, você é mãe?
4: Eu sou mãe, tenho um menino de 9 anos.
2: Olha!
4: Mas eu sou madrasta também.
2: Ah, é?
4: Tem dois enteados de 16.
0: Que lindo.
2: E você concordou aqui com a nossa ouvinte que queria que o filho botasse as coisas no nome dela?
4: Não, eu concordo e não concordo. É porque, assim, a gente é mãe, a gente dá conselho, né? Mas eu tenho pra mim que com mulher a gente não compete. Não adianta, a mãe pode surtar, mas filho também tem que aprender com os próprios erros.
2: É verdade.
4: A nossa função de mãe é acolher quando precisar.
2: Toma,
4: mas tem que deixar errar também.
0: Aê, meu filho, tá,
3: tem que deixar fazer as cagadas, né?
4: Senão não aprende. Exatamente.
0: Aprender a ser adulto.
3: Pronto.
0: É
3: isso. Então boa sorte pra você.
4: A gente aprendeu na marra.
2: Na nossa vez, ninguém ajudou. Vamos.
0: Ai, joga Stop, vai.
3: Vamos lá, jogar os dedos.
2: Joga.
3: Stop!
2: Aqui, acompanha a contagem aqui. 10 dedos do Wilson vai dar J. O Márcio tem mais 2. K, L, eu tenho 7. M, N, O, P, Q, R, S.
3: Letra S, valendo! Uma planta.
4: Suculenta.
3: Suculenta, boa. Um item de reciclagem.
4: Pula.
3: Pulou um inseto.
4: Certo?
3: Isso.
4: Ai, pula.
3: Desenho animado.
4: Ai, meu Deus. Ai, pula.
3: Um adjetivo.
4: Ai, meu Deus do céu. Tô perdida. Pula.
3: Um item de reciclagem.
4: Sacola.
3: Ai, você mandou bem, era isso aí. Uma pena. Perdeu. Simpática ela, gostei dela.
2: Muito. Boa mãe, boa madrasta.
3: Só não vai ser boa sogra, né?
0: Como assim? Não fala isso dela. Gente boa
2: demais.
0: Acabou! Vai atrasar suas encomendas no correio, viu?
3: Vai ser excelente sogra.
0: Vai chegar tudo atrasando seus brinquedinhos que você compra lá, suas coisas.
2: Ela vai ser boa sogra sim, imagina.
0: Ah, que pena.
3: Perdeu.
0: É.
3: Boa sorte na próxima, bom trabalho pra ela. A segunda-feira. Amanhã.
0: Amanhã
3: a gente volta com
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3: Às vezes eu me importo.
2: Presta atenção.
0: Que isso, meu.

0: Gilberto e Ronaldo. Jerry Smith não fala não pra mim. Mas simpatia essa nossa ouvinte querida que brincou aqui de stop. Tava indo muito bem, mas faz parte da vida, não ficou dessa vez. Juntamos aí em R$1.900 acumulados pra amanhã, né? Mais conhecido como dia 15 de setembro.
1: Terça-feira.
2: É. Caramba, metade do mês, hein?
1: Já foi. Então, menino! É. Natal já tá aí.
0: Rumo ao mês 10.
2: Você falou de Natal, esses dias eu já comprei panetone.
1: É,
2: né?
1: Verdade.
2: É, já comi um panetone.
1: E o peru?
2: O peru ainda não.
1: Nossa, já já, hein? Como rapidinho.
0: Como assim, tchau. Peru? Sai fora. Beijo. Beijo. Beijo. Até amanhã, tchau.
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gente. Agora é só diversão, estamos aqui e vou lançar logo um enigma, hein? Participe em 11-3509-9290, responda a pergunta que eu separei hoje aqui pra você. Ó só, essa é antiga, mas é difícil, hein? Um homem olhou pra fotografia e disse: não tenho irmãos nem irmãs, mas o pai dessa pessoa é o filho do meu pai. De quem é a fotografia, hein? Presta atenção.

tenho irmãos nem irmãs, mas o pai dessa pessoa é o filho do meu pai. De quem é a foto? Mandem 11-3509-9290.

0: discográfica, Boni.
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2: Muito bem, gente, eu fiz uma perguntinha ainda agora, hein?
1: Homem olha para a fotografia e diz: não tenho irmãos nem irmãs, mas o pai dessa pessoa é o filho do meu pai. Vixe, de quem é a fotografia, hein? Parece fácil, mas não é, gente, é uma resposta meio enrolada, hein? Inclusive o WhatsApp aqui tá cheio de respostas. Deixa eu pegar algumas aqui. O Sérgio Zé do Carmo também tá tentando responder. Adriele dos Santos tá ouvindo a gente e também mandou a resposta. Muito bem, obrigado, Adriele. Aqui tá a resposta de um amigo que mandou mensagem ao final do telefone 3622. É o Fio! Fala, Fio! Filho do meu pai. A resposta não é essa, já te adianto, hein? A resposta não é essa. Não é diretamente essa. Continua o enigma! O Charles Alves de Foz do Iguaçu também tá tentando responder essa pergunta aqui. Será que ele acertou? Ele dá aqui uma orientação. É o Charles Alves de Foz do Iguaçu. Charles, eu acho que a sua resposta não tá certa.

0: Massa FM, a minha rádio massa, Kiko, Leandro e Bruno, por causa de você. Agradável, hein? A perguntinha do Enigma continua. E daqui a pouquinho quero colocar seus áudios e dar logo a resposta. Segura aí, a gente já volta.
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0: Massa FM com Clecinha, quando você some sem explicação. Eu e você nessa, vamos lá comemorando a vida e se divertindo muito com o Enigma. Daqui a pouco eu dou a resposta. O homem olha pra fotografia e diz: não tenho irmãos nem irmãs, mas o pai dessa pessoa é o filho do meu pai. De quem é a fotografia, hein? Ah, quero ouvir as suas respostas, pode falar.
1: Meu nome é Douglas, cidade de Passo Fundo, Rio Grande do Sul, e a charada de hoje é o espelho.
0: Não, não é o espelho não, amigão.
2: Boa noite, Márcio, tudo bem? Aqui quem fala é Juliana. A resposta do enigma de hoje é eu.
0: Não, também não é. Daqui a pouco eu dou a resposta.

0: Massa FM, a minha rádio massa com o Rio Negro e Solimões esperando na janela, gente. O homem olha para a fotografia e diz: não tenho irmãos nem irmãs, mas o pai dessa pessoa é o filho do meu pai. De quem é a fotografia? Sabe de quem é? A fotografia é do filho dele. Já pensou? É do filho dele. Tá aí, resposta dada. Bem, gente, amanhã tem muito mais. Lembrando que daqui a pouquinho, mais tarde, depois da Voz do Brasil, tem Minha Saudade é Você. Eu já tô te aguardando lá.
1: Gente, preparem os corações.
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0: Está no ar a Voz do Brasil. As notícias do governo federal que movimentaram o país no dia de hoje.
1: Olá, boa noite.
2: Boa noite para você que nos acompanha em todo o país.
1: Segunda-feira, 14 de setembro de 2026.
2: E vamos aos destaques do dia.
1: Programa de renovação de frota inclui motoristas de transporte escolar e de carga.
2: Agora é lei, medida que já atende mototaxistas, taxistas e caminhoneiros. Graziele Bezerra.
3: O programa oferece financiamentos mais acessíveis de veículos utilizados em atividades remuneradas, como transportes de passageiros e entregas.
1: SUS começa a oferecer vacina Pneumo 20 para quem tem mais de 85 anos.
2: Imunizante amplia a proteção contra bactérias, apontada como a causa mais comum de infecções respiratórias em toda